0: tecnologia aliada ao aprendizado na sala de aula.
1: Mais de 108 mil escolas de todo o país contam atualmente com estrutura adequada de internet para o ensino.
0: Os dados foram divulgados pelo Ministério da Educação, que realiza monitoramento nacional e avalia as condições de acesso à conexão banda larga nas redes públicas de ensino.
2: O Ministério da Educação atualizou os dados sobre as condições de conectividade das escolas públicas em todo o país. As informações são resultado do painel de monitoramento da Estratégia Nacional de Escolas Conectadas, realizado pelo MEC. 108.658 escolas públicas estão conectadas dentro dos parâmetros adequados, que envolvem o acesso à energia elétrica adequada, o serviço de conexão à internet para uso pedagógico e a cobertura de Wi-Fi. Ao todo, foram 138.086 escolas públicas monitoradas. Os dados do painel de monitoramento do MEC apontam que quase 137 mil delas em todo o país estão com condições adequadas de energia elétrica para suporte de conectividade. O monitoramento também aponta que cerca de 80% desse total de escolas tem velocidade de internet adequada para atividades pedagógicas, enquanto quase 81% tem cobertura de rede Wi-Fi dentro dos parâmetros estabelecidos. Para avaliar as condições de conectividade das instituições, o Ministério utiliza o indicador Escolas Conectadas. A metodologia classifica as escolas em 6 níveis, a partir da análise conjunta das condições de energia, internet e Wi-Fi. Locução, Leôncio Almeida. Reportagem, Flávia Fernanda de Souza.
1: Uma rede vai monitorar a situação da educação especial inclusiva no Brasil.
0: O observatório será criado a partir de um edital que já está aberto.
1: A ideia é produzir indicadores e pesquisas para apoiar a criação de políticas públicas na área.
3: O edital vai criar o Observatório da Educação Inclusiva, rede que vai reunir universidades públicas de todo o país para estudar e acompanhar como está sendo oferecida a educação especial para estudantes com deficiência, transtornos e altas habilidades. Segundo Zara Figueiredo, secretária de Educação Continuada, Alfabetização de Jovens e Adultos, Diversidade e Inclusão do Ministério da Educação, existe hoje uma lacuna no monitoramento da educação especial brasileira e o observatório vem para cumprir essa função.
4: Hoje, nós não temos nenhuma base nacional atualizada com as informações sobre organismos e secretarias de políticas para as mulheres nos estados nem nos municípios. Logo, nós temos uma lacuna de informação no que se refere à estrutura destes organismos, à sua capacidade de gestão, às dificuldades que são enfrentadas no cotidiano da atuação destes organismos.
3: Na prática, o observatório vai reunir pesquisadores de diferentes regiões do Brasil para produzir informações sobre a educação inclusiva. A ideia é que, com esses dados, as políticas públicas sejam mais efetivas e direcionadas. As inscrições no edital estão abertas até o dia 5 de outubro. As instituições de ensino devem submeter as propostas para integrar o observatório. A coordenadora geral de formação docente e valorização das licenciaturas da CAPES, Lorena Lins, dá mais detalhes de como vai funcionar a rede.
5: Essa rede de instituições, ela vai ser selecionada pela CAPES por meio do edital que está aberto, e depois que essa rede tiver aprovada, né, em edital, então ela será a rede que vai monitorar, criar esses indicadores e fazer a avaliação dessas políticas.
3: Segundo Francisco Moraes da Costa Marques, coordenador-geral de avaliação, monitoramento e fortalecimento da política de diversidade do MEC, as instituições interessadas não devem deixar para enviar a proposta na última hora.
6: Porque a instituição, as instituições interessadas têm que apresentar a proposta já com a rede formada. Então tem todo um trabalho prévio que tem que ser feito agora, durante o período de inscrições, para construir essa rede.
3: O edital prevê 8 milhões de reais em bolsas e os projetos poderão durar até 36 meses. Mais informações sobre o edital, as inscrições e os valores das bolsas podem ser obtidas pelo e-mail obeduc.ei@ capes.gov.br. Reportagem Luciana Colares de Holanda.
0: E uma dica para quem quer abrir o próprio negócio e foi estudante do FIES, o Fundo de Financiamento Estudantil.
1: Está disponível uma linha de crédito especial para financiar atividades profissionais de quem se formou e está em dia com o pagamento do fundo.
0: O financiamento deve estar na fase de amortização há pelo menos 3 anos ou ter sido quitado a partir de janeiro desse ano.
1: A coordenadora-geral de Política Fiscal do Ministério da Fazenda, Ana Paula Garcia, explica que o crédito funciona como incentivo a quem está com o pagamento em dia.
7: Enquanto a pessoa, ela terminou a graduação, está pagando direitinho, ela já mostrou que ela é uma ótima pagadora e está querendo dar um apoio para ela. Muitas das pessoas que estavam se formando no FIES e eram adquirentes, já eram empreendedoras.
0: O limite da linha de crédito para pessoa física é de R$ 80 mil, com até 60 meses para pagar e 6 meses de carência.
1: Já no caso de pessoas jurídicas, o crédito pode chegar até R$ 180 mil, com prazo de até 96 meses.
0: As contratações podem ser feitas pelo Banco do Brasil ou pela Caixa Econômica Federal.
1: Os gabaritos das provas do Exame Nacional para a Certificação de Competências de Jovens e Adultos, o Enseja 2026, já podem ser consultados pelos participantes.
0: Os arquivos estão disponíveis no portal do Instituto Nacional de Estudos e Pesquisas Educacionais Anísio Teixeira, o INEP, e organizados por área de conhecimento.
1: Os resultados individuais serão divulgados em 14 de dezembro.
0: O Enseja é destinado a jovens e adultos que não concluíram os estudos na idade apropriada, com participação voluntária e gratuita.
1: Para conferir, acesse ensejanacional.inep.gov.br.
0: Começa hoje nova etapa do Censo de Políticas para as Mulheres.
1: A iniciativa vai levantar a estrutura, o funcionamento, a capacidade e a atuação de órgãos públicos para o público feminino.
0: E as informações coletadas vão apoiar o planejamento, o monitoramento e o fortalecimento das políticas para as mulheres.
1: É o que explica Vanessa De Bortoli. Ela é secretária de Avaliação, Monitoramento e Gestão da Informação do Ministério das Mulheres.
4: Hoje, nós não temos nenhuma base nacional atualizada com as informações sobre organismos e secretarias de políticas para as mulheres nos estados nem nos municípios. Logo, nós temos uma lacuna de informação no que se refere à estrutura destes organismos, à sua capacidade de gestão, às dificuldades que são enfrentadas no cotidiano da atuação destes organismos. Logo, o censo, ele vem com o objetivo de cobrir essa lacuna e, para isso, serão convidados mais de 2 mil organismos e secretarias de políticas para as mulheres no Brasil.
0: O link para preenchimento está sendo enviado pelo Ministério das Mulheres. Quem não recebeu, pode solicitar um novo envio para o e-mail censo@mulheres.gov.br.
1: O prazo para preenchimento do questionário vai até 5 de outubro de 2026.
0: Este mês é conhecido como Setembro Amarelo, uma campanha nacional de valorização da vida e de proteção à saúde mental.
1: Quem precisa de cuidados pode acessar diferentes serviços no Sistema Único de Saúde.
0: É o que vamos ouvir agora na reportagem de Márcia Fernandes.
8: Na região da Ponte Alta, no Gama, a 40 minutos do centro de Brasília, uma fila de pessoas aguarda atendimento no CAPS, Centro de Atenção Psicossocial. Esses locais reúnem diferentes serviços voltados para a saúde mental. Além de psicólogos e psiquiatras, também contam com o trabalho de enfermeiros, terapeutas ocupacionais e assistentes sociais. Essa unidade do Gama disponibiliza ainda outras atividades, como crochê e pintura. A gerente do CAPS, Adriana Câmara, explica que a avaliação de cada paciente é feita de forma individual.
9: O paciente chega e ele é avaliado por uma equipe multi, né? E dessa avaliação a gente vê a demanda dele, se realmente é demanda para CAPS ou se ele pode ser referenciado para a rede. Então a gente vai avaliando, né? Se ele deixou de ter a vida dele minimamente, né, fazer as coisas básicas, então a gente começa a construir um plano terapêutico com ele.
8: Pacientes com problemas relacionados a jogos e apostas e dependentes químicos também encontram acolhimento nos CAPS. Esses centros fazem parte de uma rede de cuidados de promoção da saúde mental, que funciona de forma articulada, de acordo com o diretor do Departamento de Saúde Mental, Álcool e Outras Drogas, do Ministério Ministério da Saúde, Marcelo Kimati.
10: A área de saúde mental, hoje, é a maior preocupação de saúde do brasileiro. Ela envolve muitos fenômenos diferentes, muitas formas de expressar. Então, a rede de urgência e emergência, ela tem um componente de atenção à saúde mental. Os consultórios na rua têm um campo forte de atuação de saúde mental junto à população em situação de rua. De uma forma geral, todo o Sistema Único de Saúde, os dispositivos, eles têm um componente de atuação na saúde mental e que funcionam de uma forma articulada esses serviços que têm uma especificidade maior.
8: Quando o sofrimento psíquico for persistente, prejudicar a rotina, os estudos, o trabalho ou as relações, é importante buscar atendimento nas unidades básicas de saúde ou direto nos centros de atenção psicossocial. O atendimento pode ser iniciado por escolha própria ou por meio de encaminhamento de outros serviços da rede. Lembrando que o SUS também oferece consultas por teleatendimento em saúde mental para mulheres em situação de violência, mães atípicas e cuidadoras de pessoas com deficiência ou doenças raras. Reportagem Márcia Fernandes.
1: Serviços mediados por aplicativos e plataformas digitais já mobilizam 2 milhões de pessoas no mercado de trabalho.
0: É o que apontam dados da Pesquisa Nacional por Amostra de Domicílios Contínua, divulgados hoje pelo IBGE.
1: Os números mostram um crescimento de 17% desse ramo no terceiro trimestre de 2025.
0: A pesquisa considera trabalhadores que usam plataformas para oferecer serviços profissionais e também os chamados serviços gerais, como pequenos reparos e limpezas domiciliares.
1: Desse total, mais da metade atua no transporte particular de passageiros. O técnico da pesquisa PNAD Contínua, Gustavo Fontes, destaca essa expansão.
11: No Brasil, em 2025, havia aproximadamente 2 milhões de pessoas que realizavam trabalho por meio de plataformas digitais de serviços. Analisando por tipos de aplicativos de serviços, o maior contingente, né, de plataformizados exercia o trabalho por meio de aplicativos de transporte particular de passageiros. Em seguida, vinham os aplicativos de entrega, né? Observamos que houve um importante crescimento de 9,1% em comparação a 2024. Observa-se um predomínio, né, de trabalhadores por conta própria, né, quase 87% dos plataformizados. E analisando o perfil sociodemográfico, né, dos ocupados plataformizados no trabalho principal, observa-se que mais de 80% desses trabalhadores eram homens, enquanto as mulheres eram apenas 15,6%.
0: No mês de agosto de 2026, o Brasil vendeu para fora um volume maior do que comprou.
1: O saldo da chamada balança comercial ficou em 7 bilhões e 394 milhões de dólares e registrou um crescimento de 23,8% em relação ao mesmo mês do ano anterior.
0: O desempenho foi impulsionado pelo crescimento das exportações no mês, que avançaram quase 12,2%, com destaque para agropecuária, indústria extrativista e de transformação.
1: De janeiro a agosto, a balança apresentou um superávit de mais de 55 bilhões de dólares, com um aumento de 28,2%.
0: Vacine o seu bichinho contra a raiva.
1: Campanha tem como foco as regiões de fronteira, em cooperação com os países vizinhos.
0: A vacinação contra a raiva em cães e gatos é obrigatória por lei no Brasil.
1: A meta é imunizar 28 milhões de animais em todo o país.
12: O objetivo da mobilização é vacinar cães e gatos contra a raiva, principalmente na região de fronteira. De acordo com o diretor do Departamento de Doenças Transmissíveis do Ministério da Saúde, Francisco Edilson Ferreira, a campanha está em andamento em 23 estados, mas com atenção especial ao Acre, Rondônia e Mato Grosso do Sul.
13: A região da fronteira é uma região mais vulnerável para que a gente possa ter reintrodução do vírus, da variante canina, que a gente chama, que é o vírus da variante 1 e 2 da raiva e que circula ainda em países vizinhos como Bolívia e Peru. Então o objetivo dessa mobilização é a gente garantir uma cobertura vacinal boa nos nossos municípios de fronteira e ao mesmo tempo também mobilizar os países vizinhos a também manter essas coberturas altas.
12: O diretor Francisco Edilson lembra que a meta é imunizar 28 milhões de animais em todo o país e que a vacina é a melhor forma de proteção.
13: Para que evite que eles possam adoecer e a raiva é uma doença praticamente 100% letal após manifestação de sinais clínicos. Então o animal morre, então a gente protege a saúde dos animais e consequentemente também a gente protege o ser humano, para que caso um ser humano entre em contato com um animal e seja agredido, esse animal, a gente tem um risco bem menor dele estar infectado e poder também provocar doença no ser humano.
12: Há 10 anos, o Brasil não registra a circulação da variante canina da raiva. Os 37 casos de raiva humana ocorridos na última década estão associados a variantes silvestres e grande parte deles tem o envolvimento de morcegos. Mesmo assim, é importante manter em dia a vacinação de cães e gatos e a vigilância de animais suspeitos, como explica o veterinário Márcio Bicalho.
14: É muito comum fazendas, cidades muito próximas a áreas ambientais onde você tem esses animais. Aí as pessoas têm a mania de deixar o animal solto, né? Criar o cão e o gato à vontade, bichos ambientes. E esses animais entram na área de mata, têm contato com os animais doentes e trazem o vírus para casa. Ou com o morcego, trazem o vírus para casa.
12: A raiva pode ser letal se não for tratada imediatamente. Em caso de mordida, arranhão ou contato de risco com a saliva de mamíferos, a orientação é lavar o local com água e sabão e procurar um serviço de saúde o mais rápido possível, mesmo que o ferimento pareça pequeno. Reportagem Graziele Bezerra.
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0: Hoje vamos viajar pela Estrada Real, que tem 1.630 quilômetros, passando por Minas Gerais, Rio de Janeiro e São Paulo.
1: Ela é muito mais do que um caminho antigo, é um pedaço da história do Brasil que continua vivo.
0: Reconhecida como Monumento Nacional em 2023, a rota guarda as marcas do período colonial, do ciclo do ouro e dos momentos importantes da formação do país.
1: E às vésperas do 7 de setembro, a Estrada Real também ajuda a contar a história de caminhos por onde passaram riquezas, pessoas, ideias e movimentos que ajudaram a transformar o Brasil.
16: Antes do carro, do ônibus e das estradas asfaltadas, era por aqui que viajantes tropeiros e aventureiros cruzavam as montanhas de Minas. Símbolo do auge da mineração, a Estrada Real passa por mais de 180 cidades de Minas Gerais, Rio de Janeiro e São Paulo. Hoje, esses antigos caminhos formam uma das grandes rotas de turismo histórico do Brasil. São mais de 1.600 quilômetros, divididos em quatro caminhos. O Velho, o Novo, o dos Diamantes e o do Sabarabuçu. Reconhecida pelo governo federal em 2023 como Monumento Nacional, a Estrada Real nasceu ainda no período colonial. A coroa portuguesa oficializou os caminhos usados para levar o ouro e diamantes das regiões mineradoras até os portos. Séculos depois, o que era caminho de exploração virou roteiro de descoberta. E tem até passaporte para quem quiser registrar a viagem. Gratuito. O passaporte Estrada Real pode ser usado nas versões física ou virtual. Pelo caminho, o viajante coleciona carimbos nas cidades da rota. A influenciadora digital Graziela Guimarães fez a viagem com o marido e, segundo ela, depois do primeiro carimbo, fica difícil parar.
17: Nós nos cadastramos, né, no site da Estrada Real para ter direito ao passaporte, para experiência ser bacana mesmo. A Estrada Real, ele disponibiliza, né, o PDF mostrando todas as cidades que você consegue pegar esse carimbo. A gente conseguiu 21 carimbos passando na cidade.
16: Mas é só deixar os centros históricos para perceber que a Estrada Real não é apenas uma viagem ao passado. É o que conta o guia Felipe Bezerra sobre a Serra do Espinhaço.
18: E a gente tem uma aula de geografia a céu aberto nessa viagem o tempo inteiro. Porque o que o Espinhaço faz? O Espinhaço, ele divide. Tudo que está à direita da cordilheira do Espinhaço é a Mata Atlântica. No alto da serra são os campos rupestres. E à esquerda da serra começa o Cerrado Brasileiro. Então, no mesmo dia, você consegue sair do Cerrado, atravessar um campo de altitude e descer para a Mata Atlântica.
16: Há coisas que não aparecem no mapa. Pertinho de Diamantina fica a Ervanaria de Marcos Guião. Há 25 anos, ele recebe curiosos pelos aromas e propriedades medicinais de espécies da região.
19: Eu costumo dizer que lá é um jardim de delícias, né? porque você experimenta uma planta, você sente o cheiro de outra. Ah, essa é doce, essa é azeda, essa é amarga, essa é salgada, e aí você vai, né? É uma viagem, né? De que a gente chama de testes dos sentidos, né? Você vai ver o cheiro, você vai ver a cor, você vai ver o gosto. Então, o tempo todo é uma área pequena que você faz um passeio que termina no pé da cachoeira da cidade.
20: Ei, trembão!
16: Na Estrada Real, cada um pode escolher o caminho, o ritmo e a experiência. Pode ser de carro, a pé, de bicicleta, uma trilha ou uma mesa com comida mineira. Talvez seja essa a melhor lembrança que o viajante leva da Estrada Real, que alguns caminhos não servem apenas para levar a um destino. Segundo o guia Felipe Bezerra, servem para a gente descobrir o que existe pelo caminho.
18: Os principais atrativos que eu brinco, que são os diamantes do caminho e o ouro do caminho, são as pessoas. São as pessoas com quem a gente convive, com quem a gente apresenta, porque acaba que elas são tão atrativas para quem recebe, quanto quem recebe é atrativo para elas, sabe?
16: Com sonorização de Reinaldo dos Santos, reportagem Karine Melo.
0: Na próxima sexta-feira, a gente continua a nossa viagem pelo Brasil. Nossa parada será no Parque Nacional da Serra da Capivara, no Piauí.
1: Criado em 1979, o local foi reconhecido como Patrimônio Cultural da Humanidade pela Unesco em 1991.
0: E essas foram as notícias do governo federal.
1: Fique agora com as notícias do Poder Judiciário e do Congresso Nacional. Boa noite, um bom fim de semana.
0: A gente volta segunda-feira. Boa noite.
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22: Presidente do Supremo participa de cerimônia no Planalto de criação de fundos para a Justiça Federal e STJ.
23: Justiça barra candidatura de José Roberto Arruda ao governo do Distrito Federal.
22: Patroa que mantinha empregada doméstica em regime de trabalho escravo volta a ter o nome na lista suja do governo.
23: Boa noite, eu sou Arthur Filho.
22: E eu sou Walter Lima.
23: O presidente do STF do CNJ, ministro Edson Fachin, participou na manhã de hoje de uma cerimônia no Palácio do Planalto para a sanção de leis que criam e reestruturam fundos especiais do sistema de justiça, com destaque para o Fundo Especial da Justiça Federal e o Fundo Especial do Superior Tribunal de Justiça.
22: Ao final do discurso que fez durante evento no Planalto, o ministro Edson Fachin fez um pronunciamento sobre o momento vivenciado pelo Supremo Tribunal Federal. Vamos ouvir.
24: As instituições da República precisam ser preservadas. Nenhuma autoridade está acima da Constituição. Nenhum poder está acima da lei. Não haverá precipitação, mas tampouco omissão. A resposta institucional será firme, proporcional e rigorosa. Os acontecimentos recentes demonstram o acerto e a urgência de três metas de nossa gestão: a adoção de um código de ética, o fim do inquérito das fake news e a modernização do sistema de justiça.
23: Sancionada hoje a nova lei de custas da Justiça Federal e do Superior Tribunal de Justiça.
22: O presidente do STJ, ministro Luiz Felipe Salomão, participou da cerimônia com outras autoridades dos três poderes. Fátima Uchoa.
25: Segundo o ministro Salomão, a nova lei atualiza um modelo vigente há mais de duas décadas e contribui para ampliar o acesso da população à Justiça Federal, inclusive estabelece critérios para a gratuidade da justiça. Ele ainda destacou que a mudança busca ampliar o acesso aos serviços oferecidos, por exemplo, ao aposentado, à mãe que pede o benefício para o filho com deficiência, ao agricultor familiar e ao pescador artesanal. Ainda segundo o presidente do STJ, a nova lei protege os mais vulneráveis, estabelece a cobrança proporcional das custas processuais para causas de maior valor e transforma os recursos arrecadados em serviços para a sociedade.
23: Após acolher pedido do Ministério Público Eleitoral, Justiça barra candidatura de José Roberto Arruda ao governo do Distrito Federal.
22: O candidato foi considerado inelegível em razão de 6 condenações por improbidade administrativa. Vanessa Pereira.
2: A decisão do Tribunal Regional Eleitoral do Distrito Federal considera 6 condenações do ex-governador por atos dolosos de improbidade administrativa. Segundo o tribunal, as condenações são sucessivas e autônomas, por isso foi aplicada a regra que limita a restrição dos direitos políticos a até 12 anos. O tribunal apontou que a inelegibilidade pode ser contada a partir de 2018 ou da condenação mais recente, de junho de 2026. A defesa ainda pode recorrer ao TSE. Até uma decisão definitiva, Arruda pode continuar em campanha, inclusive no horário eleitoral.
23: Patroa que mantinha mulher em condição análoga à escravidão volta a ter nome na lista suja do trabalho escravo.
22: A decisão é do Tribunal Superior do Trabalho, Marla Lacerda.
3: A empregadora, esposa de um desembargador em Santa Catarina. Ela mantinha em casa uma empregada doméstica que não recebia salário nem tirava folga. Essa situação fez o nome da patroa parar na lista suja do governo federal, mas o Tribunal Regional do Trabalho retirou. Diante disso, a Advocacia Geral da União acionou o TST, que anulou o processo do TRT, fazendo o nome da patroa voltar à lista suja.
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23: A você, uma boa noite.
22: Tenha um ótimo fim de semana.
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1: Eu sou Paula Groba e estes são os destaques de hoje do Jornal do Senado, que começa agora. Senado aprova a proposta que reduz juros do seguro rural. Avançam novas regras para publicidade de apostas online. Sugestão de cidadão vira projeto para regulamentar psicoterapia. Boa noite. Para quem vive da produção no campo, ter acesso a crédito e proteção contra prejuízos pode fazer toda a diferença. Para facilitar esse acesso, o Senado aprovou uma proposta que reformula o seguro rural no Brasil, com previsão de juros menores e prioridade para produtores em operações de crédito. A medida também muda as regras de acesso ao seguro. Repórter Pedro Pince.
2: O custo do seguro será bancado por um fundo com recursos públicos. Chamado de Fundo Catástrofe, ele está previsto em lei desde 2010, mas nunca funcionou por falta de recursos contínuos e de regulamentação. Agora, o projeto busca suprir essa lacuna e prevê a administração do fundo por pessoa jurídica, da qual poderão participar, na condição de cotistas, as sociedades seguradoras, as sociedades cooperativas de seguros, as sociedades resseguradoras, empresas da cadeia produtiva do agronegócio e cooperativas da produção agropecuária. O texto também cria novos benefícios para as operações de crédito rural que têm a proteção do seguro. As mudanças feitas pela Câmara foram principalmente para detalhar as regras do seguro quando ele for usado como garantia em empréstimos rurais. A autora da proposta, a senadora Tereza Cristina, do Progressistas de Mato Grosso do Sul, lembrou que os produtores rurais esperavam a aprovação da proposta.
3: Ou seja, o seguro rural, com certeza, ele vai contribuir para a estabilidade da renda agrícola, e é isso que nós precisamos. E para também a segurança alimentar do nosso país, reduzindo a vulnerabilidade do produtor, estabilizando as cadeias produtivas e fortalecendo a resiliência do setor frente às mudanças climáticas.
2: Para contar como garantia de empréstimo do setor rural, o banco poderá exigir que a apólice de seguro contenha algumas cláusulas específicas, como cessão fiduciária, em que o devedor transfere temporariamente a titularidade de um direito ou crédito ao credor até que a dívida seja paga. O texto segue agora para a sanção presidencial.
1: Senadores também aprovaram regras mais claras para a regularização de propriedades embargadas por crime ambiental. Pelo projeto, se o órgão ambiental não se manifestar sobre o acordo de regularização em 60 dias, o proprietário pode voltar a produzir. Repórter Raíssa Abreu.
4: A proposta teve como relator o senador Zequinha Marinho, do Podemos do Pará, e prevê que o órgão ambiental informe os proprietários infratores sobre a possibilidade do acordo de regularização logo na notificação da irregularidade. Com 60 dias sem resposta do órgão ambiental, o produtor volta à atividade. O autor, senador Sérgio Petecão, do PSD do Acre, disse que a medida vai beneficiar especialmente os pequenos produtores.
5: Hoje, os órgãos dão-lhe um embargo de gaveta de 3, 4, 5 anos, essa pessoa fica totalmente impossibilitada de fazer qualquer coisa. Porque, da forma que nós estamos hoje, é uma luta desigual com os nossos produtores.
4: O projeto foi enviado à Câmara dos Deputados.
1: Na Amazônia, chegar até uma escola pode ser um desafio. Grandes distâncias, transporte difícil e falta de infraestrutura são alguns dos obstáculos enfrentados pela educação na região. Para levar em conta essas diferenças, a Comissão de Assuntos Econômicos aprovou a criação do Fator Amazônico para a Educação Básica. A proposta prevê que a distribuição de recursos federais considere as particularidades da Amazônia legal. Repórter Marcela Cunha.
6: A proposta cria um índice, o Fator Amazônico, para que a distribuição de recursos federais leve em conta características como as grandes distâncias, a baixa densidade populacional e as dificuldades de transporte e infraestrutura. Durante a discussão, o senador Oriovisto Guimarães, do PSDB do Paraná, questionou se o aumento dos recursos destinados à Amazônia poderia reduzir o que é aplicado em outras regiões. Relator do projeto, o senador Eduardo Braga, Braga, do MDB do Amazonas, afirmou que a proposta pretende considerar os custos específicos sem prejudicar os demais estados.
7: Imagine o transporte escolar em um estado que tem 1,5 milhão de quilômetros quadrados e com um vazio demográfico tão grande. Isso, obviamente, não tirará recurso de outras regiões.
6: O índice será aplicado ao Fundeb e a programas federais de alimentação e transporte escolar, transferência direta de dinheiro às escolas, educação infantil e infraestrutura, entre outros. A proposta segue agora para a Comissão de Educação, onde será analisada em decisão final.
1: Elas estão nas redes sociais, nos uniformes de times e até em propagandas com influenciadores, as apostas online. Mas esses tipos de jogos podem ganhar novas regras de publicidade e de proteção aos cidadãos. A Comissão de Ciência e Tecnologia aprovou um projeto que proíbe propagandas e patrocínios de bets e cria mecanismos para limitar perdas e evitar o jogo compulsivo. As informações com Patrícia Oliveira.
8: O texto proíbe propaganda de apostas em rádio, televisão, redes sociais e outras plataformas, além do patrocínio a clubes, competições esportivas, atletas e influenciadores. A proposta também prevê mecanismos de proteção, como autoexclusão, limites de depósitos e perdas e alertas sobre os riscos do jogo compulsivo. Outra novidade, destacada pelo relator, senador Alessandro Vieira, do MDB de Sergipe, é a classificação de jogos considerados de risco excessivo à saúde, que terão a oferta proibida, como os de ciclos rápidos e repetitivos e de resultados aleatórios, que estimulam o jogador a continuar apostando.
9: Consiste no deslocamento do foco regulatório da mera comunicação comercial para o desenho do produto.
8: O projeto também cria um novo tipo de crime para quem divulgar apostas de operador que não seja autorizado. Para influenciadores, atletas e pessoas famosas, a pena poderá ser maior. A proposta segue para análise da Comissão de Assuntos Sociais.
1: Afinal, quem é que pode exercer a psicoterapia no Brasil? Essa é a discussão que chega agora ao Senado. Uma sugestão apresentada por um cidadão, que restringe a prática a psicólogos e psiquiatras, foi transformada em projeto de lei pela Comissão de Direitos Humanos e Legislação Participativa. A reportagem é de Márcio Maturana.
10: A psicoterapia só poderá ser praticada por psicólogos e psiquiatras, segundo uma sugestão de cidadão que virou projeto de lei e começa a ser discutida agora no Senado. A sugestão legislativa apresentada no portal E-Cidadania em 2024 por Ícaro de Almeida Vieira foi aprovada na Comissão de Direitos Humanos com parecer favorável da senadora Mara Gabrilli, do PSD de São Paulo.
11: Restringir o exercício de tais práticas a esses profissionais contribuirá para garantir que as intervenções que não são isentas de riscos aos pacientes sejam balizadas pelos pressupostos científicos da psicologia e da psiquiatria.
10: Qualquer cidadão pode apresentar ideia legislativa no portal senado.leg.br/e-cidadania. Se receber pelo menos 20 mil apoios em 4 meses, vira sugestão legislativa e é analisada pela Comissão de Direitos Humanos. Se aprovada, se transforma em projeto de lei.
1: Trabalhos técnicos de Eliseu Caires, o Jornal do Senado fica por aqui. Acompanhe agora as notícias do Tribunal de Contas da União e da Câmara dos Deputados. Boa noite e um bom fim de semana.
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13: O Tribunal de Contas da União avaliou a oferta e a demanda profissional nas áreas de ciência, tecnologia, engenharia e matemática no Brasil. A auditoria mostrou que o país tem dificuldades para formar e aproveitar esses profissionais. A fiscalização apontou baixa qualidade da formação básica, pouca procura pelo ensino técnico e altas taxas de evasão em cursos de nível superior. O TCU também identificou que a formação oferecida pelas instituições de ensino nem sempre atende às necessidades do mercado de trabalho. Outra falha é a falta de coordenação entre as políticas de educação, trabalho e inovação. O tribunal recomendou que o governo crie um grupo para coordenar as áreas e elabore plano estratégico para a formação de profissionais. Saiba mais em tcu.gov.br.
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15: Câmara institui política para incentivar a produção de alimentos orgânicos.
16: Parlamentares ratificam acordo internacional para impedir a pesca ilegal.
17: Plenário cria universidades federais no Amapá, no Rio e em Minas Gerais.
18: Boa noite. A Câmara aprovou a criação de 3 universidades federais. O repórter Marcelo Larcher traz mais informações sobre as novas unidades de ensino superior.
19: A Câmara dos Deputados aprovou projetos do governo que criam 3 novas universidades federais. Um dos projetos aprovados transforma os Centros Federais de Educação Tecnológica de Minas Gerais e do Rio de Janeiro, respectivamente, na Universidade Federal de Ciência e Inovação de Minas Gerais e na Universidade Federal de Ciência e Inovação do Rio de Janeiro. As 2 novas instituições vão atuar no nível superior e na formação profissional técnica de nível médio. As novas universidades vão aproveitar a estrutura já existente. Tanto o Cefet de Minas Gerais quanto do Rio de Janeiro têm unidades em 8 municípios. De acordo com o governo, transformar Cefetes em universidades favorece parcerias, obtenção de recursos e novos programas de pós-graduação. O relator, deputado Rogério Correia, do PT de Minas Gerais, resumiu os objetivos da proposta.
20: A proposição lista os objetivos das instituições e reafirma o compromisso em atuar ao nível superior, mas também na formação profissional técnica de nível médio.
19: O plenário também aprovou o projeto que cria a Universidade Federal da Fronteira Norte. A instituição será criada a partir do desmembramento da Universidade Federal do Amapá, a Unifap, e será sediada no município de Oiapoque. A justificativa do governo ao propor o desmembramento da Unifap e criação da Universidade Federal da Fronteira Norte é a necessidade de expandir as atividades acadêmicas que contribuam para o desenvolvimento da região. A proximidade da fronteira com a Guiana Francesa também foi apontada como importante para fortalecer a cooperação acadêmica e científica entre Brasil e França. Outra justificativa é a demanda por profissionais capacitados para a pesquisa de petróleo na costa do Amapá. De acordo com o governo, a criação da nova universidade não terá impacto orçamentário este ano, já que vai aproveitar a estrutura já existente. Já para o ano que vem e 2028, os gastos são estimados em 20 milhões de reais por ano, recursos que serão previstos no orçamento. A criação das 3 universidades foi criticada pela oposição, como o deputado Luiz Carlos Raul, do Podemos do Paraná.
21: Evidentemente, meu partido não vai ser contra a criação de uma universidade. Mas cá entre nós, né? O projeto chegou dia 10 de agosto, dentro do período eleitoral. É evidente um projeto eleitoreiro.
19: Já deputados da base do governo defenderam a necessidade de criação de novas universidades federais, principalmente no interior. Foi o que disse o deputado Chico Alencar, do PSOL do Rio de Janeiro.
22: Então é muito importante tomarmos essas medidas nesse sentido, de constituir uma universidade que opere nos ditames constitucionais, ensino, pesquisa e extensão e gestão democrática.
19: Os projetos que criam a Universidade Federal da Fronteira Norte e as Universidades Federais de Ciência e Inovação de Minas Gerais e do Rio de Janeiro seguiram para análise do Senado. Da Rádio Câmara de Brasília, com informações de Antônio Vital, Marcelo Larcher.
18: Depois de passarem na Câmara, os projetos que criam as universidades federais também foram aprovados pelo Senado e enviados à sanção presidencial.
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12: Saúde.
15: Dr. Fernando Máximo, do PL de Rondônia, repudia restrições da Anvisa ao uso da polilamina, desenvolvida pela cientista Tatiana Sampaio após 30 anos de pesquisas. Produzida a partir de uma proteína extraída da placenta, a substância tem potencial para regenerar a medula espinhal.
18: De acordo com o Dr. Fernando Máximo, a Anvisa limitou a aplicação da molécula a 72 horas após o trauma e a certas lesões. O parlamentar cita casos de recuperação após meses do acidente e defende o acesso ao tratamento experimental.
0: Previdência.
2: A Comissão de Previdência Social e Família aprovou o projeto que cria o Auxílio Mãe Atípica e estabelece um benefício de R$ 600 mensais. Carla Dixon, do PL do Rio Grande do Norte, comemora a aprovação, mas defende que o valor seja elevado para um salário mínimo.
18: A deputada quer garantir ainda o acesso à assistência e a outros benefícios sociais, ampliando a proteção a famílias com casos de neurodivergência. Carla Dixon observa que as mães atípicas precisam de apoio efetivo, já que enfrentam abandono, perda de emprego e falta de terapias.
0: Trabalho.
2: A Câmara aprovou dois projetos que fortalecem a estrutura da Justiça do Trabalho nos estados do Ceará e do Rio Grande do Sul. O repórter Antônio Vital acompanhou a votação.
3: A Câmara dos Deputados aprovou dois projetos que ampliam a estrutura da Justiça do Trabalho. Os dois foram enviados ao Congresso pelo Tribunal Superior do Trabalho. Um deles autoriza a criação de 51 cargos no Tribunal Regional do Trabalho da 7ª Região, sediado em Fortaleza, no Ceará. A proposta prevê 5 vagas de juiz do trabalho substituto, 31 de analista judiciário e 15 de técnico judiciário. As despesas são estimadas em R$ 12 milhões. O segundo projeto aumenta o quadro do Tribunal Regional do Trabalho da 4ª Região, com sede em Porto Alegre, no Rio Grande do Sul. O texto prevê a criação de 16 vagas para juízes do trabalho substitutos, 7 cargos em comissão e 165 funções comissionadas. A medida também transforma 48 cargos de chefia de gabinete em cargos de assessor. O custo anual é de R$ 18 milhões. Nos dois casos, a justificativa é de que as varas do trabalho apresentam déficit de pessoal e enfrentam aumento constante de ações judiciais. As duas propostas renderam debate no plenário. O deputado Kim Kataguiri, do Missão de São Paulo, criticou o aumento de gastos.
5: A gente está falando aqui de criar mais cargos dentro da justiça trabalhista, que é o ramo da nossa justiça, dos mais ineficientes que nós temos hoje. E, mais uma vez, eu acho que este plenário tem de se comprometer a não criar mais nenhum cargo no judiciário brasileiro, considerando que nós temos um judiciário mais caro do mundo.
3: O governo defendeu a aprovação dos dois projetos, como explicou o deputado Bongás, do PT do Rio Grande do Sul.
24: Que se trata de estruturação das varas do trabalho. O que nós temos ouvido muitas vezes, e quando essa casa votou a reforma trabalhista, ela tratou de anular proteção para os trabalhadores. Então, nessa situação, nós defendemos para que a estrutura da Justiça do Trabalho ela seja forte para garantir direitos.
3: Os dois projetos serão encaminhados para análise do Senado. Da Rádio Câmara de Brasília, Antônio Vital.
18: Talíria Petroni, do PSOL do Rio de Janeiro, defende o fim da escala 6x1 como parte da luta histórica pela redução da jornada de trabalho. A deputada lembra que a Constituição reduziu a jornada semanal de 48 para 44 horas, apesar das previsões de que a mudança provocaria desemprego.
2: Talíria Petroni avalia que os ganhos de produtividade e os avanços tecnológicos devem permitir mais tempo livre aos trabalhadores sem redução salarial. Ela cita acidentes, mortes e afastamentos por transtornos mentais relacionados ao trabalho para reforçar a necessidade de combater a sobrecarga.
18: Reginaldo Lopes, do PT de Minas Gerais, acredita que a redução da jornada de trabalho para 40 horas semanais trará mais qualidade de vida e produtividade. O deputado ressalta que o descanso é fundamental para prevenir afastamentos e permitir o convívio familiar e a qualificação.
2: De acordo com o Reginaldo Lopes, a medida beneficia principalmente trabalhadores vulneráveis e sem força sindical. O parlamentar também afirma que não há estudos técnicos que comprovem que a redução da jornada trará prejuízos econômicos ao país.
0: Relações Exteriores.
18: O plenário da Câmara aprovou acordo internacional voltado para impedir a pesca ilegal. Confira os detalhes com a repórter Ana Raquel Macedo.
25: A Câmara dos Deputados aprovou o texto do acordo internacional assinado pelo Brasil, destinado a impedir a pesca ilegal. É o primeiro acordo internacional sobre o assunto, com foco específico no controle dos portos como ferramenta de combate à pesca ilegal, não declarada e não regulamentada. Esse tipo de atividade ilegal prejudica os ecossistemas marinhos e os meios de subsistência das comunidades que dependem da pesca. O acordo foi assinado assinada em 2009, na Conferência da Organização das Nações Unidas para a Alimentação e a Agricultura, a FAO, na Itália. De acordo com o organismo internacional, a pesca ilegal é responsável pela captura de 11 a 26 milhões de toneladas de pescados por ano, com perdas econômicas anuais entre 10 e 23 bilhões de dólares. Os países que assinaram o acordo se comprometem a impedir que embarcações envolvidas em pesca ilegal utilizem portos ou desembarquem suas cargas, o que dificulta a entrada do pescado de origem ilícita nos mercados nacionais e internacionais e reduz os incentivos econômicos à continuidade dessas operações. Se houver prova suficiente da atividade ilegal, o país deve não só recusar a entrada ou o uso do porto, mas também comunicar aos demais países e organizações competentes sobre o ocorrido. De acordo com o relator do texto, o deputado Alencar Santana, do PT de São Paulo, a adesão ao acordo é estratégica para o Brasil. Do ponto de vista ambiental, fortalece os instrumentos de conservação dos recursos marinhos. E do ponto de vista econômico, protege a pesca artesanal e industrial nacional da concorrência desleal. O acordo foi aprovado de maneira simbólica pelo plenário, sem votos contrários. Para a deputada Érica Cocai, do PT do Distrito Federal, o Brasil se une à comunidade internacional para impedir esse tipo de atividade.
4: Esse é um acordo internacional para a preservação dos biomas, preservação da pesca e eliminação da pesca ilegal. E esse acordo possibilita esta unidade internacional, o Brasil se inserir numa unidade internacional para impedir que haja a pesca ilegal, e o dano da pesca ilegal é absolutamente concreto.
25: O texto do acordo internacional destinado a impedir a pesca ilegal seguiu para a análise do Senado. Da Rádio Câmara de Brasília, com informações de Antônio Vital, Ana Raquel Macedo.
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8: Justiça. Para Bia Kicis, do PL do Distrito Federal, as investigações da Polícia Federal apontam o envolvimento do gabinete do ministro Alexandre de Moraes em contratos de prestação de serviços para o Banco Master. No entendimento da deputada, a gravidade das denúncias ultrapassa limites legais e morais.
9: Bia Kicis argumenta ainda que as denúncias de censura e de perseguição contra opositores evidenciam a crise de credibilidade da cúpula do Judiciário. Na visão da parlamentar, há um enfraquecimento do devido processo legal no país.
8: Sargento Faur, do PL do Paraná, pede o afastamento do ministro Alexandre de Moraes e do procurador-geral da República, Paulo Gonet, para a investigação de possíveis conflitos de interesse no caso envolvendo o empresário Daniel Vorcaro e o Banco Master.
9: Para Sargento Faur, os serviços descritos pelo escritório da mulher do ministro Alexandre de Moraes a Daniel Vorcaro não justificam os mais de 129 milhões de reais cobrados. Sobre Gonet, o deputado diz que o procurador deveria ser impedido de analisar casos nos quais seu nome esteja envolvido.
8: Jandira Fegali, do PCdoB do Rio de Janeiro, cobra a instalação de uma CPI para investigar o Banco Master. A deputada afirma que parlamentares governistas assinaram o requerimento, mas apontam que um acordo político na Câmara impediu a abertura da investigação.
9: Jandira Fegali pede que as apurações sobre o Banco Master alcancem de forma isonômica autoridades senadores e parlamentares citados no caso. Ela também questiona a atual relatoria do processo no STF diante de informações sobre encontros com dirigentes da instituição financeira.
1: Na avaliação de Ranieri Paulino, do Republicanos da Paraíba, o STF precisa resgatar a neutralidade e o devido distanciamento das partes. O congressista cobra postura imparcial e integridade dos magistrados superiores para preservar a credibilidade do judiciário.
9: Ranieri Paulino ressalta a importância de defender a imagem das instituições democráticas acima de divergências partidárias ou ideológicas. Para o deputado, o Congresso e os tribunais devem manter uma atuação firme na apuração de desvios e no resgate da confiança da população.
1: Aloysio Mendes, do Republicanos, acusa o ministro do Supremo Tribunal Federal, Flávio Dino, de interferir na política do Maranhão. O parlamentar alega que o magistrado atua indevidamente em processos judiciais contra seus adversários políticos.
9: Aloysio Mendes aponta o que considera abusos judiciais, como o afastamento de um conselheiro do Tribunal de Contas do Maranhão e o descumprimento do sigilo da fonte jornalística. O deputado defende o respeito ao devido processo legal para assegurar a estabilidade no estado.
7: Agricultura.
1: Os deputados aprovaram um projeto que estimula a produção de alimentos orgânicos. O repórter Antônio Vital acompanhou a votação.
3: O plenário da Câmara aprovou o projeto que cria uma política nacional de agroecologia e produção orgânica, com a previsão de preferência nas compras públicas para produtos orgânicos da agricultura familiar, linhas de crédito e mecanismos de garantia de preços. O projeto foi apresentado pelo deputado Valmir Assunção, do PT da Bahia, e recebeu parecer favorável do relator, deputado Padre João, do PT de Minas Gerais. O projeto define princípios e diretrizes para o plano, propõe as fontes de financiamento e cria um sistema de certificação de produtos de base agroecológica. Entre os objetivos da proposta estão a oferta e o consumo de alimentos sem resíduos químicos danosos à saúde e o desenvolvimento de sistemas agrícolas sustentáveis. A Política Nacional de Agroecologia e Produção Orgânica também prevê outros instrumentos para expandir a produção agroecológica. Entre eles estão o seguro rural para a agricultura familiar, subsídios para os produtos, monitoramento de agrotóxicos e fertilizantes sintéticos na água e nos alimentos e a oferta de cursos técnicos de nível médio e superior de agroecologia. O projeto prevê ainda que regulamento do governo vai estabelecer um sistema participativo de certificação da produção agroecológica, com selo destinado prioritariamente aos agricultores familiares, povos e comunidades tradicionais. O projeto foi criticado pela deputada Adriana Ventura, do Novo de São Paulo.
10: O projeto, ainda que bem intencionado, uma vez que reconhece a agroecologia para a produção sustentável, incentiva pesquisa e inovação, os instrumentos que ele usa para chegar nesse projeto é intervenção estatal excessiva, compras públicas que são dirigidas porque exige prioridade e não se baseando em preço e eficiência, dá incentivo fiscal sem análise de custo.
3: De acordo com a proposta, o plano para estimular a agricultura orgânica receberá recursos do orçamento e será implementado pelo governo federal com a cooperação de estados e municípios. O governo fica ainda autorizado a criar linhas de crédito para financiar a produção, beneficiamento e comercialização de alimentos orgânicos ou agroecológicos e do extrativismo sustentável, bem como para a implantação de projetos de geração de energia alternativa e renovável. O relator da proposta, deputado Padre João, falou da importância de ter uma política articulada para estimular a produção de alimentos saudáveis.
11: Eu venho acompanhando há mais de 20 anos a questão da produção do nosso país e com estudos de várias universidades, a gente tem acompanhado a importância que é ter essa política mais estruturante, que incentive de fato um alimento que garanta saúde e vida para o nosso povo. De entender que a segurança alimentar, alimentos saudáveis, é muito importante.
3: O projeto que cria uma política nacional de agroecologia e produção orgânica seguiu para análise do Senado. Da Rádio Câmara de Brasília, Antônio Vital.
7: Habitação.
9: Hildo Rocha, do MDB do Maranhão, afirma que a meta de contratação de 50 mil moradias rurais previstas para este ano não vai se concretizar. Ele propõe a criação de

0: Boa noite para você e um bom fim de semana.
1: Uma ótima noite e um excelente feriado também. A Voz do Brasil volta na terça-feira.
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6: Meus amigos de todo o Brasil, quem os cumprimenta é o Padre Jader Pereira. Daqui a pouquinho nós vamos ouvir música bonita. Hoje eu vou responder as pessoas na Tribuna dos Aflitos. No final do programa, tem um momento de reflexão e paz. A maior corrente de fé do rádio brasileiro. Não esquece de chamar alguém para ouvir o nosso programa. A Viola e a Fé está começando aqui pela Rádio Capital.

Muito bem, meus amigos, que bom mais uma vez nos encontramos aqui nos 1040 da Rádio Capital de São Paulo. Eu estou todos os dias aqui, neste horário, falando com o senhor, com a senhora, com você, sobre fé e sobre esperança. E eu fico muito feliz de saber que você está sempre aí ouvindo o nosso programa. Muito obrigado pela sua companhia, pela sua audiência. A cada dia que passa, mais e mais pessoas estão ligadinhas aqui no nosso programa. São pessoas que nos ouvem por todas as partes deste Brasil e pelo mundo também. Olha, onde quer que você esteja me ouvindo, receba o meu abraço e o meu aperto de mão. E que nosso Senhor Jesus Cristo com a sua bondade infinita abençoe você e abençoe toda a sua família.

0: Vou puxar aqui uma lâmina, quero ver qual a mensagem que vai sair hoje. Vamos ver? Deixa eu pegar aqui. Já saiu, olha, saiu São Marcos, capítulo 9, versículo 23. Tudo é possível para aquele que crê.
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0: Muito bem, gente. Olha, vamos ouvir uma música muito bonita agora. Daqui a pouquinho eu volto.

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0: Padre, aqui é Antônio Genilson Silva, de Tucano, Bahia. Sou ouvinte de todas as madrugadas, não perdo um dia. Eu gostaria de pedir oração de cura e libertação para mim. Antônio Genilson Silva, Tucano, na Bahia.
1: Amém, filho. Vamos rezar sim. Conte sempre com as nossas orações.

Bom, deixa eu colocar mais nomes na oração. Deixa eu abrir aqui o nosso WhatsApp. Aqui, ó, Padre Jadri Pereira. Coloco meu nome na sua oração. Meu nome é Márcia. Coloco também o nome da Wanda Judite. Somos do Jardim Mirna. Tá na oração, viu? Deixa eu abrir mais aqui. Aqui, ó, Padre Jadri Pereira, sou Ariovaldo Gutierrez, do Ipiranga, São Paulo. Tenho arritmias no coração. Reze por mim, reze pela minha cunhada Janice. Vamos rezar, viu? Deixa eu ver se tem mais. Tem mais. Padre Jadri Pereira, peço que reze pela Aparecida Perpétua de Paula, Valdinei Miranda Martins, sobrinho, Bruno de Paula Miranda Martins, Davi de Paula Miranda Martins, Diego de Paula Miranda Martins, João Paulo do Carmo, João Bosco, Antônio Américo, Heitor Monteiro de Paula, são da cidade de Nazareno, Minas Gerais. Amém, viu? Está na oração. Deixa eu ver se tem mais aqui. Tem sim. Padre Jadri Pereira, eu sou a Giane Lima de Oliveira. Peço oração para que eu consiga engravidar. Ô, filha, vamos rezar, tá? Olha, estes nomes estão na nossa oração de hoje.

0: Muito bem, senhoras e senhores. Eu sei que neste momento há muitas pessoas me ouvindo. Pessoas de todo o Brasil. Pessoas que sofrem, pessoas que choram. Quantos de vocês que me ouvem agora se encontram no fundo do poço? Tudo está dando errado para você. Nada dá certo. As coisas não vão para frente. São problemas no amor, na família, na vida financeira. Padre, eu não sei o que acontece comigo. Está tudo indo por água abaixo. Eu não consigo encontrar a solução, padre. Eu não sei mais o que fazer. Mas eu quero dizer uma coisa para você. Seja qual for o seu problema, há uma esperança, há uma solução. E a solução está aqui nos trabalhos espirituais que o padre Jader Pereira realiza. Eu tenho realizado missas poderosas, missas fortes, de cura, libertação, missas com exorcismo para afastar os males espirituais. Talvez você está sofrendo com o mal espiritual. Tem algo amarrando a sua vida. Por isso que você está lutando, lutando e não consegue vencer. Padre, como é que eu venço um problema espiritual? Um mal que eu não vejo? Um mal que eu não enxergo? Como é que eu luto contra isso? Preste atenção. Você precisa participar das novenas de exorcismo que o padre faz. Como assim, padre, novena de exorcismo? Veja, existem novenas, novenas comuns que você reza nove dias direto, não é? Nove dias seguidos. Mas esta que eu faço é especial para tirar males espirituais. Porque Jesus ensinou que há males que só saem com um trabalho forte. Por isso que tem gente que reza, reza, mas não consegue tirar o mal, não é? Tem que fazer algo mais forte. E essa novena que eu faço é muito forte, a novena com exorcismo, com a vela benta exorcizada. Ah, por isso que vem gente de todo o Brasil, pessoas de longe, para fazer os trabalhos espirituais com o padre. Olha, eu quero que você ouça agora pessoas que já vieram nas missas e que foram muito abençoadas rezando as novenas aqui com o padre. Vamos ouvir.
1: Mora onde?
2: Mora em Suzano.
1: Qual foi a graça alcançada no Santuário do Bom Jesus, participando das novenas com o padre Jader Pereira?
2: São duas. Uma é na minha saúde, que eu estava com problema de saúde quando eu comecei a vir aqui. Estava sentindo umas dores, sem localidades. E comecei a fazer a novena da saúde. Graças a Deus, estou me sentindo muito bem. E a segunda é que eu tenho um pequeno comércio de chinelos e consegui legalizá-los.
1: Graças a Deus.
2: Eu estou muito feliz, graças a Deus, estou muito contente de ter vindo ao Santuário.
1: Vamos aplaudir a Jesus.
0: É o que eu sempre digo, meus amigos. Para Deus não há nada impossível. Então venha você também e as portas se abrirão. Venha você também para abrir seu caminho, para tirar os males que amarram. Olha, domingo agora, domingo que vem, o padre vai dar a bênção do Santo Sacramento, Jesus Cristo vivo no meio de nós. A maior bênção de todas. O padre vai descer do altar e vai andar no meio do povo, abençoando pessoa por pessoa. Traga peças de roupas, documentos, papéis que estão amarrados, enrolados, para você estender na direção do Santo Sacramento. Porque quando a gente estende os objetos, as mãos na direção do Santíssimo, as bênçãos vêm do céu. Domingo agora, 7 da manhã, ou 9 horas da manhã, ou 3 horas da tarde, vão vir pessoas de todas as partes do Brasil. Esta bênção do Santíssimo é forte demais. O padre vai fazer o exorcismo, vai fazer a novena forte. Venha que nós vamos te ensinar. Tá bom? Então, olha, pegue um papel, anote o endereço. O Santuário do Bom Jesus está aqui no centro de São Paulo, na rua Capitão Faustino Lima, número 101, ao lado da estação do metrô Pedro II. Rua Capitão Faustino Lima, número 101, ao lado da estação do metrô Pedro II. Quando você chegar na estação do metrô Pedro II, você desce para o lado da Rua da Figueira. A Rua da Figueira é a rua do metrô. E a nossa rua é na rua de trás da Rua da Figueira, em frente ao portão principal da Congás. Domingo que vem, gente. Missa forte, missa de libertação, bênção do Santo Sacramento. Venha fazer a novena forte comigo. Eu espero por você e por toda a sua família.
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0: Muito bem, gente, vamos ouvir uma música muito bonita agora.

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13: Muito bem, estamos de volta. Olha, você também pode participar aqui da Tribuna dos Aflitos. E é muito fácil. É só você mandar uma mensagem de voz aqui para o nosso WhatsApp. Você manda uma mensagem de voz contando o seu problema e o padre vai ouvir, vai analisar, vai responder aqui no ar. Mas olha, para passar aqui na Tribuna dos Aflitos é mensagem de voz, viu? Conta o seu problema e não esquece de falar de onde você está falando, de dizer o seu nome. Olha, o nosso WhatsApp é o 9-4030-7365. 9-4030-7365. O código de São Paulo é o 11. Mande a sua mensagem para mim. Eu vou incluir a sua mensagem na Tribuna dos Aflitos.
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0: Bom, eu já tenho aqui uma mensagem de voz. Quem mandou a mensagem foi a Maria de Parelheiros. E ela mandou a mensagem para o padre contando o seu problema. E eu quero ouvir. Vamos ouvir?
1: Padre Jardim Pereira. Olha, meu nome é Maria, eu moro em Parelheiros, Maria Teles Machado. E eu estou com um filho doente, fica deitado, sem coragem, sabe, perturbado, a cabeça perturbada. Eu gostaria que o senhor me respondesse nas orações de manhã na Rádio Capital, para ver o que ele tem, se tem alguma coisa feita ou algum espírito mau. Eu sinto que ele tem muita perturbação e eu gostaria que o senhor me respondesse, falasse alguma coisa para mim. O nome dele é Ricardo Teles Machado e o meu é Maria Teles. Gostaria que o senhor me falasse alguma coisa. Muito obrigado, fica com Deus. O nome dele é Ricardo Teles Machado. Fica com Deus.
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0: Minha amiga Maria de Parelheiros, São Paulo, ouvi a sua mensagem com muita atenção. E enquanto eu ouvia a sua mensagem, eu senti uma coisa muito negativa. Você diz da sua mensagem, você fala do seu filho, não é? Seu filho que não está bem. Você diz que ele fica deitado o tempo todo, sem vontade de nada. Você diz que ele está perturbado. Vive doente. E você me pergunta, padre, o que ele tem? Minha amiga, com certeza isso é problema espiritual. Olha, geralmente a pessoa que tem um problema espiritual é aquela pessoa que tem um problema, né? Ela vai em tudo quanto é lugar para resolver e ninguém resolve. Ninguém resolve, ninguém descobre. É, você vê, você diz que ele fica doente, sempre doente, mas ninguém consegue descobrir o que ele tem. Remédio não faz efeito. É claro que isso é problema espiritual. Ô, padre, como é que este mal entrou na vida do meu filho? Olha, alguém que fez o mal contra ele, e já faz algum tempo, e foi uma mulher. Foi uma mulher. Padre, como eu tiro este mal? Olha, para tirar o mal, você precisa fazer um trabalho espiritual forte aqui no Santuário do Bom Jesus. Você precisa fazer uma novena, mas não uma novena comum. Você precisa fazer uma novena forte de libertação. Uma novena com exorcismo. Você sabe o que é o exorcismo? Exorcismo é aquela oração que Jesus fazia há 2000 anos atrás para afastar os maus espíritos das pessoas. E a mesma oração que o padre faz hoje. dentro da poderosa novena de libertação. Então você, ô Maria, precisa vir aqui no santuário. Se o seu filho puder vir, traga ele para vocês fazerem a novena. Ô padre, mas se o meu filho não quiser ir? O que acontece, né? A gente convida a pessoa, olha, vamos. A pessoa diz, eu não quero. Então você vem fazer por ele, filha. Você vem fazer pelo seu filho. Porque através da sua fé, você é mãe e você pode conseguir a bênção para ele. Faz o seguinte, venha domingo agora falar com o padre, vem domingo que vem, tá? Domingo agora, 7 horas da manhã, ou 9 horas da manhã, ou 3 horas da tarde, e eu vou te ensinar como você vai fazer essa novena forte a favor de seu filho. Vou ensinar tudo direitinho como é que você vai fazer. A vela que você vai acender, vou ensinar tudo direitinho. E você vai fazer com fé, tá? Domingo que vem. Você sabe o endereço aqui do santuário? Anote aí, Rua Capitão Faustino Lima, número 101, ao lado da estação do metrô Pedro II. Anotou? Rua Capitão Faustino Lima, número 101, ao lado da estação do metrô Pedro II. Chegando no metrô Pedro II, você desce pela saída da Rua da Figueira. A Rua da Figueira é a rua do metrô. A nossa rua é na rua de trás da Rua da Figueira, em frente ao portão principal da Congás. Gente, é domingo que vem, viu, filha? Viu, Maria de Parelheiros, domingo agora. Pode ter certeza, depois que você fizer essa novena forte pelo seu filho, ele vai sair da tribuna dos aflitos e vai subir a tribuna dos vitoriosos.
2: A tribuna dos aflitos.
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0: Então, muito bem, gente, vamos ouvir uma música bonita. Daqui a pouquinho eu volto.

0: Geraldo Pereira. Eu fui curado de uma depressão muito forte. Eu ouvia seus programas na rádio. E aí eu fazia oração, botava um copo d'água na beira do rádio e tomava. E todos os dias eu assistia seu programa. Todos os dias eu via a oração sua. Eu botava água e bebia. E agora meu menino aqui agora pegou, descobriu aqui na internet que graças a Deus foi curado dessa depressão. Quero te agradecer muito, em nome de Deus. Te agradecer muito, Padre Jardim Pereira. Obrigado.
1: Amém, meu amigo. Fico feliz, viu? Vamos continuar rezando por você. Conte sempre com as nossas orações.

Bom, deixa eu colocar mais nomes na oração. Deixa eu abrir aqui. São muitos nomes que chegam aqui no nosso WhatsApp. Aqui, ó, Padre Jader Pereira. Meu nome é Margarete Chagas. Sou da cidade Tiradentes, aqui em São Paulo. Coloco meu nome na sua oração. Vamos rezar. Tem mais, ó, Padre. Reze por mim, pela minha família, pelo meu trabalho. Meu nome é Pedro Leme Santos, de Itaquaquecetuba, São Paulo. Vamos rezar. Tem mais, ó. Padre Jader Pereira, coloco meu nome na sua oração de hoje. Meu nome é Tânia Almeida, sou de Osasco, São Paulo. Amém, tá na oração, filha. Posso falar mais um? Deixa eu falar mais um, tá? É, Padre Jader Pereira, meu nome é Vilma Batalha. Padre, reze por mim, pela minha família. Moro em Santana, São Paulo. Vamos rezar, filha. Amém. Olha, estes nomes estão na nossa oração de hoje.

0: Muito bem, meus amigos. Eu sei que neste momento existem muitas pessoas que estão tristes, que estão sofrendo, perdendo a vontade de viver, não tem mais vontade de sair de casa. É uma depressão que está crescendo em você. E isso está acontecendo por causa dos problemas. São problemas sem solução. De uma hora para outra, a sua vida parou. De uma hora para outra, você está percebendo que você nada, nada, mas não sai do lugar. Parece que tudo virou de ponta cabeça. Parece que tem uma coisa ruim atrapalhando. Atrapalhando sua vida financeira. Atrapalhando a sua vida amorosa. Tem muitas pessoas que sofrem com inveja. Olho gordo. Ah, isso é triste, gente. Isso é triste, sabe? Inveja no casamento. Tem gente que tem inveja só porque você é feliz. Não é pelos bens materiais, não. É só porque você é feliz. Só porque você tem uma família bonita. Aí a pessoa vai fazer o mal para acabar com a família. A mesma coisa acontece profissionalmente. Você começa a se destacar aonde você trabalha. Todo mundo começa a gostar de você. Aí vem a inveja. Não é porque você é rico, não. Porque você é uma pessoa bacana, todo mundo te procura. E aí as pessoas vão fazer o mal para você perder o emprego. Inventam calúnias. Então você está sentindo que você está afundando no mar de problemas. Está tudo dando errado. Padre, será que é um mal espiritual? Como é que eu sei, padre, que eu tenho um problema espiritual? Quando muita coisa ruim acontece demais. Não é normal, né? De vez em quando ou outra as coisas não dão certo, a gente sabe disso. Mas quando vem uma atrás da outra, tudo dando errado, ah, pode ter certeza. Tem alguma coisa errada aí. E se o seu problema, você que está me ouvindo agora, se o seu problema é um problema de ordem espiritual, então, para resolver esse problema, tem que tirar o mal. Tem que tirar o mal espiritual. Desfazer o que foi feito. E como é que eu faço, padre? Eu estou aqui para te ajudar. As novenas que o padre faz aqui são novenas com exorcismo. O exorcismo é para tirar o mal espiritual do corpo das pessoas. Assim como Jesus fazia, assim como está escrito na palavra de Deus, aí na sua Bíblia Sagrada. O padre faz as missas com libertação, a novena com a libertação, o exorcismo, a velha exorcizada. Vem estar comigo domingo que vem. Vem, pode vir. O padre vai lhe ajudar. Vamos ouvir pessoas que já vieram nas missas e que foram muito abençoadas.
1: É Luísa.
2: Luísa, mora onde?
1: Eu moro na Freguesia do Ó. Qual foi a graça alcançada no Santuário do Bom Jesus, participando das novenas com o padre Jader Pereira?
2: Olha, padre, eu já alcancei muitas bênçãos, que eu já dei meu testemunho. Agora eu estou dando testemunho para um amigo meu, que mora em Descalvado, que eu estive domingo aqui. Eu pedi por ele, que ele estava desempregado, numa situação precária. Quando foi na segunda-feira, ele já me ligou falando, ó, já arrumei serviço, estou trabalhando e já consegui uma casa que tanto eu queria. Então eu vim agradecer a Deus e a oração de vocês também, que eu peço todos os dias.
1: Está feliz?
2: Muito.
1: Graças a Deus.
0: Graças a Deus. Você também vai receber a sua bênção. Então atenção, meus amigos, domingo agora, domingo que vem, o padre vai realizar a bênção do Santo Sacramento. Jesus Cristo vivo no meio de nós, a maior bênção de todas. Domingo que vem o padre vai descer do altar e vai passar pertinho de você dando a bênção do Santo Sacramento. Domingo agora, 7 horas da manhã, primeira missa. Depois 9 horas da manhã, segunda missa. A terceira missa às 3 horas da tarde. O padre vai fazer a libertação forte, o exorcismo. Olha, traga fotos de pessoas que não podem vir, camisas, roupas de pessoas que não podem vir, para serem abençoadas. Aí você leva para a pessoa usar. Vem rezar comigo a poderosa novena que está ajudando as pessoas. Novena forte para desfazer o mal. Domingo agora, gente. Domingo que vem, 7 da manhã. Ou 9 da manhã ou 3 da tarde. Anote o endereço. Rua Capitão Faustino Lima, número 101, ao lado da estação do metrô Pedro II. Vou repetir. Rua Capitão Faustino Lima, número 101, ao lado da estação do metrô Pedro II. Quando você chegar na estação do metrô Pedro II, você desce para o lado da Rua da Figueira. A Rua da Figueira é a rua do metrô. A nossa rua é na rua de trás da Rua da Figueira, em frente ao portão principal da Congás. Domingo agora, bênção do Santo Sacramento. Vem estender as suas mãos na direção do Santíssimo. Ele vai lhe atender. Domingo agora, nós esperamos por você e por toda a sua família.
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0: Muito bem, vamos ouvir uma música bonita, gente. Daqui a pouquinho eu volto.

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Chegou o momento de rezar, o momento de falar com Deus. 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

0: coloque pertinho do seu rádio um copo com água, uma peça de roupa, para receber as vibrações espirituais da nossa oração. Em uma só fé, vamos formar a maior corrente de fé do rádio brasileiro.
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0: santo das causas perdidas e dos males desenganados, olhai por nós neste momento. Aumentai o nosso amor e a nossa fé. Abençoai a nossa casa e a nossa família. Prosperai o nosso trabalho e as nossas mãos. Fortificai a nossa saúde e o nosso corpo. Ó meu bom Jesus, santo protetor daqueles que em vós confiam, sei que serei atendido, pois igual ao teu nome, mais poderoso não há. Meu bom Jesus, rogai por nós. Abençoe-vos o Deus Todo-Poderoso, Pai, o Filho e o Espírito Santo. Amém.
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2: Mais uma vez.
0: O nosso programa vai ficando por aqui. Mas amanhã eu volto, neste mesmo horário, e espero por você. Muito obrigado.

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1: Essa moça é pra casar.
2: Vocês estão falando besteira.

0: essa moça é pra casar, São Paulo.
1: Essa é pra casar, viu?
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0: Hollywood.
1: Oi. Oi.
0: Aconteceu a mesma história comigo.
2: Ah, você tá brincando?
1: Eu não. Não
3: diz aí, amigo.
0: Que mulher maravilhosa.
1: Não, não, não. A gente, bicho.
0: É? Era bonita mesmo.

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1: Ei! É, nunca veio assim não.

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Boa noite a todos! Que menino maravilhoso, hein, gente? Doçura isso aqui.

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4: 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Tadeu, melhor que eu.

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0: Excelente dia de AZ de 0 a 100, que é pra de ninguém esquecer! É o Fernando Riquetti, turma, chegando por cá com toda a sua comitiva pra mais um Brasil Caminhoneiro aqui na capital. Olha o sabadão pintando aí no radar, gente! Alvorada do dia 5 de setembro de 2026, fim de semana prolongadão, hein? Segunda-feira, todo mundo de boa na lagoa, só que não, a cara do Jesus... Também, filho, também. Pera aí que eu já vou dar um bom dia aí pra você. É inverno brasileiro, gente. Termômetro na casa dos 16 graus aqui pelos lados da Avenida Paulista. E segundo a clima tempo, vamos chegar à máxima de 21. O sol, ha! Pinta já pelas bandas do leste às 6 horas e 14 minutos. Acorda, Brasil! E se esconde atrás da Serra da Cantareira pelos lados do oeste às 17 horas com 57 minutinhos. Luiz Jesus, tá com uma cara, gente. Pensa num cara que chupou limão. Isso. Agora multiplica por 3. Isso. Agora imagina essa pessoa que chupou 3 limões, tá com dor de dente. Isso. Agora essa mesma pessoa que chupou os 3 limões, tá com dor de dente. Pisaram na unha encravada dele. É a cara do Jesus. Todo mundo falando de curtir feriado, ele pé da vida aqui que vai fazer planta os 3 dias. Bom dia, Jesusinho, você tá bom? Um bom sorrisinho nessa cara, vai. Não gosto de ver você assim. Não, mas vai tá frio, cara. Vai, você vai ver só segunda-feira. Vai tá aqui segunda-feira. Eu vou fazer companhia pra você segunda. Tá vendo? Amigo, companheiro é companheiro, como diria o Gini Gênio. Companheiro é companheiro, tarararararara. É, ninguém vai aproveitar nada. Ah, amanhã, hoje eu já viro o tempo. Amanhã vai estar xexelento também, com frio e chuva. Aí você vai ver só, vai todo mundo voltar com cara de...

de picareta vagabunda aí do cenário político aí, tá louco? É, até no STF lá. E você viu o carecão, velho? Quer jogar culpa em todo mundo. O escritório da mulher dele lá. Tava vendo, cara, um fofoquinha. Nenhum escritório de advocacia do mundo. Nenhum. Nem aqueles caras que ficam lá na Broadway. É Broadway que chama Quinta Avenida, aquela região. Nem lá, cara. Nem lá que os caras lidam com empresa multimilionária e receberam um acordo de coisa igual o escritório da mulher do Alexandre de Moraes, velho. Ei, bexiga, hein? E ele se justificando lá. Cara, tem que fazer uma rua só ele, a mulher, os filhos, tudo com cartão ilimitado ali, né? Recebendo dinheiro à torta e à direita. É, aí é o Vorcaro que é o ruim do negócio. O cara arrumou, tentou apagar a boca de todo mundo, né? Botou, cala a boca de todo mundo, ajudou todo mundo ali, entre aspas. Aí todo mundo, ó, vamos botar o cara na fogueira. Eita, você viu que ameaçaram jogar ele do helicóptero na Polícia Federal, cara? Os caras lá amarraram ele lá como se fosse lá o ditador lá da Venezuela, lá, o Maduro. Aí, ó, vou jogar esse cara aqui de cima. Olha, velho. Rapaz, com quem que a gente tá lidando, moço? Não, gente, vamos pro 7 de setembro aí, vamos. Vamos se manifestar, a gente não pode ficar tão quieto desse jeito, não, gente. O povo brasileiro tá muito quieto, gente. Vamos parar com esse negócio aí. Ó, hoje, nesse 7 de. Eu falando hoje, né? O 7 de setembro, né? Segunda-feira, a gente vai aí celebrar os 104 anos, né? Da primeira transmissão oficial do rádio do Brasil, hein? Foi em 1922, né? 1922, durante as comemorações do centenário da independência, né? Em que a voz do então presidente, né? O Epitácio Pessoa, né? E a música de O Guarani, de Carlos Gomes, chegaram aos primeiros ouvintes. Que legal, né, gente? Legal pegar essas histórias aí, né? E de lá pra cá, como que o rádio mudou, né? Mudou por demais. Mas, mesmo com tantas críticas, a gente tá aí fazendo aquilo que a gente sabe fazer de melhor, né? Quer levar informação, levar companhia, levar serviço para quem tá em casa, na estrada, para você que tá espalhado aí pelos quatro cantos do país. Legal, legal a gente lembrar do nosso bom e velho rádio. Eita, nós, viu? Ó, hoje é dia também de lembrar de Madre Teresa de Calcutá, que é símbolo, né? Tudo bem que a gente fala de solidariedade e dedicação aos mais pobres, acho que todo mundo, né? Sem exceção, lembra de Madre Teresa de Calcutá. Ela, inclusive, recebeu o Prêmio Nobel da Paz em 1979. E anos depois foi canonizada, né, pelo Papa Francisco. Eu acho que eu já contei essa história aqui, né? Quando ela foi receber o Prêmio Nobel da Paz, ela pediu para que desse toda aquela comida aiada que eles estavam preparando. E tudo comida chique, fi. Distribuísse tudo pros pobres ali. Rapaz, que essa mulher gosta de mexer no vespeiro. E tá certa. Sou contra, não. Faria a mesma coisa também. Por isso que hoje, gente, a gente lembra aí também como Dia Internacional da Caridade. Tá vendo? Link de uma coisa com a outra, né? Isso aí, gente, faz a gente lembrar que muitas vezes um gesto simples de solidariedade pode mudar o dia e até a vida de alguém. Sabe, dá um bom dia, dá um lugar, oferece alguma ajuda, sabe? Se mostre prestativo. Ô, gente, vai visitar um asilo, vai visitar aí uma creche aí. Faça um gesto de caridade, de solidariedade, que é o que Madre Teresa de Calcutá fazia aí também, viu? E doa não aquilo que está sobrando para você, mas doe algo que você usa no teu dia a dia. Isso tem muito mais valor, viu? Faz campanha da Gazeta, todo mundo dá aqueles casacos velhos, tudo furado, estrinchado, cheirando mofo, naftalina. Mas não dá um casaco bom aí que usa no dia a dia. Ô, gente. Você vai dar alguma coisa? Se põe no lugar da pessoa. Pô, eu vou usar isso. Entendeu? É claro que em situações isso aí muitas vezes ajuda, mas pô, vamos ser coerentes nas nossas atitudes aí também, tá legal? Ó, hoje também é dia do irmão. Eita, não, eu tenho três pra mandar abraço aqui. O Flávio, o Fábio e a minha irmã Francília. Irmão, gente, não é só aquele que nasceu na mesma casa, viu? Muitas vezes é aquele amigo, né, que a vida colocou no nosso caminho e que de alguma maneira acabou virando família também, né? Ixi, aí eu tenho um monte, filho. Ai, tem um monte. Legal. Um beijo para os meus irmãos aí, o Flávio, o Fábio, a Francine, a todos os grandes irmãos que eu já acabei herdando, né, e conquistando, né, a gente vai ganhando, né, essa turminha toda aí, enriquecendo a nossa família também. Hoje também tem o Dia da Amazônia, né, que é uma data para a gente lembrar a importância da maior floresta tropical do mundo. Hoje também é o Dia Oficial de Farmácia, ou Dia do Oficial de Farmácia, parabéns aí. Não é o farmacêutico, é o oficial de farmácia, hein? Hoje também é o Dia do Oficial de Justiça. Hoje também é o Dia Nacional de Conscientização e Divulgação da Fibrose Cística, viu, gente? É uma doença genética, né? Que

0: O pessoal ainda não conseguiu a fundo entender como que isso aí acontece. Como acontece sim, né? Como prevenir e principalmente como tratar isso daí, né? É importante pra gente lembrar de tudo isso aí. Mandar um abraço para os nossos amigos cientistas aí, né? Vamos estudar, gente. Vamos ver se a gente consegue descobrir aí tratamento bom e barato aí pra turma. Legal? E no nosso calendário litúrgico celebramos hoje Isabel, né? Santa Isabel, a mãe de São João Batista, que recebeu, gente, de idade avançada, a bênção da maternidade que parecia impossível. Gente, primo de Jesus, você tá doido. Último dos profetas. Legal. São João Batista, né? Com o exemplo de Isabel, naquela sua fé, na sua persistência, né, na crença de que seria atendida por Deus, tá aí, celebrando hoje o dia de Santa Isabel, aí a mãe de São João Batista. Tem aniversário de duas cidades hoje aqui, Jesus. Vamos nós? Município de Alagoa Nova, na Paraíba, e em Trecho Catarinense, hoje aniversário do município de Porto União. Então, parabéns a todos vocês que nasceram, parabéns a todos vocês que moram nessas cidades e parabéns a todos os aniversariantes desse dia 5 de setembro. Legal? É isso aí, gente. Apresentações feitas, barriga vazia, mão lavada, simbora. Nós acelerando o carrão, FM 77.5, 1.040 kHz no AM. Para você que nos acompanha pelas redes sociais, pelo aplicativo, para você que está sempre conosco pelo YouTube. youtube.com/capital com você. Obrigado pelo carinho, obrigado pela beira. E se você puder dar uma beira pro Riquete também, eu vou ficar muito feliz, viu, gente? youtube.com/RiqueteReporter. Estamos sempre com vídeos diferentes, vídeos novos por lá também. Legal? E acompanhe o Riquete também no Instagram, @Riquete. Repórter. Lembrando que o Riquete se escreve com RICHETI. Legal? Anotou direitinho? É isso aí, gente. Já mandei abraço pra turma? Não. Então tá bom. Vamos mandar aqui abraço pro Reinaldinho. Reinaldinho não. Quem que tá lá hoje lá? Ô, Rosino! Mas quem que tá lá no Central Técnico? Tudo bom, Rosino? O moço de Piraju. Oh, saudade do Rosino, cara. Nem vi, nem bom dia dei pra ele. Aí chegou. Ah, legal, legal. Valeu, Rosino. Obrigado, meu irmão. Pô, bate o papo aí, tá bom, meu querido? Bom ter você aqui, tá legal? Viu só, Jesus? Abre um sorriso, ó. Rosino tá com a gente. Jeová e o Batatinha estão lá no, nos transmissores. É isso aí, gente. Apresentações feitas, barriga vazia, mão lavada. Simbora nós, acompanhando aí por todas essas redes sociais. É isso aí, gente. Capital é isso aí, ó. Conectada com o mundo, ligada sempre em você.
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0: Vamos de moda? E é dose dupla, hein? Primeiro com Rio Negro e Solimões, a gente se entrega. E na sequência, Bruna Viola, junto com o Bruno e Barreto. Quem é que não gosta? Ah, eu gosto por demais. Você gosta também? Então vamos ouvir.

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1: DDD 11 983345777. É o nosso WhatsApp, o WhatsApp que mais bomba aqui na região metropolitana. É no mundo, cara. Mar que tem tanto recado que a gente recebe e a turma participa aqui conosco aqui, viu? Muito obrigado. Mandar um grande abraço aqui pro meu colega Alexandre Pitoli, ele que é radialista lá em Bauru, lá na Rádio Auri Verde. Ele falou que já tá aqui em São Paulo, né? Que ele vai fazer aqui a cobertura aí do dia 7 de setembro e perguntou se eu podia ir lá depois se encontrar com ele lá no Conjunto Nacional pra tomar um cafezinho cavalo. Ô, Pitoli, vou fazer uma força aqui, tá bom, meu irmão? Pra gente poder se encontrar aí, tá legal? Um abraço pra todo o pessoal lá da Rádio Auri Verde, lá em Bauru. Mandar um abraço pro pessoal também da Revista Oeste, né? Estão lá no Conjunto Nacional, né? Manda um abraço pra toda essa galera aí, vou tomar um cafezinho com vocês aí já. Tá bom, turma? É isso daí. Olha quem tá com a gente, o casal Gisele Firmo, lá em Campo Grande, lá no Rio de Janeiro. Oi, Gi! Beijo grande pra você. Um abração aí pro Firmo, né? Eles que transportam aí o futuro do Brasil aí, a piazada pra cima e pra baixo. A Rosalinde Bassi também já tá ligadinha aqui com a gente. Riquete, segunda-feira, vou estar de verde e amarelo aí na Avenida Paulista. Aê, Rose, um beijo pra você, viu? Mas põe umas luvas aí, uns casacos aí que vai tá frio, viu? E o povo promete lotar Paulista aqui, viu, gente? Legal, legal. Ó, o Luciano e a Didi também estão ligadinhos aqui com a gente. Luciano que roda aí numa daily, né? Sempre aí pelos asos da Zona Leste. Diz que hoje tá de folga, diz que tá acompanhando a gente. Daqui a pouquinho vai levantar pra tomar um café cavalo e tá lá esquentando o ninho lá com a dona Didi. Ah, danadinho você, hein, Luciano? Olha lá, hein, filho? Abração pra você. Ó, quem tá lá em Barras Cobertas também ligado com a gente é o Joca. Tá lá junto com a Regina, ligadinho com a gente lá na Vila Alpina. Eita, não. Ai, Jesus, nós estragando o namoro do povo aí, ó. Você tá doido. O Banana Tapeceiro não, esse aí já tá lá sentando a marreta, lá costurando os panos lá, viu? Ele que é tapeceiro, arruma banco de carro, de ônibus, caminhão, sofá, cadeira. Eita, nós, viu? Ele tem uma lojinha legal lá no bairro da Olaria, lá na Vila Alpina, viu, cara? Já tive lá umas duas vezes a coelha lá, viu? Ô, gente boa por demais. Um abraço aí, Banana, tamo junto. Quem tá com a gente também é a dona Zumira, lá no bairro da Vila Bela. Pertinho dela lá tá a dona Lourdes, aí o filhão dela lá, o seu Dito. Ah, Dito, quero abraço, meu velho, tamo junto. Um beijo pra senhora, dona Lourdes. Nós me encontrei com ela faz uns... hoje é sábado, né? Acho que foi na terça-feira, cara. Tava passando em frente o barbeiro lá, que eu sempre dou um tapa na juba lá. Tava a dona Lourdes lá, fazendo pintura no cabelo lá. É, dona Lourdes, um beijo pra senhora, viu? Tamo junto. Quem tá com a gente na Zona Sul de São Paulo aí é a Elisângela, né? E a sua irmã Regina, o filho, né, da dona Regina lá, o seu Bruno, lá no bairro do Grajaú, na Zona Sul, ligado com a gente. Espero pra gente mandar um abraço também lá pro paizão lá, o seu Benício, que sempre acompanha a gente ali pelas bandas de Sapopemba. Ah, seu Benício, aquele abraço, estimando sempre as melhoras aí pro senhor, tá legal? Paulo Roberto lá de Fernandópolis também tá ligado aqui com a gente. O Roberto e o Carlos Rabelo Costa, a turma da Azul Mob lá, sempre na sintonia com a gente. Falando daqui a pouquinho, vão estar ligados com a gente também no Brasil Caminhoneiro na tela da Record. Ô, gente boa, abraço pra vocês, obrigado pelo carinho, tamo junto. Vamos de mais moda aí, ô Jesus? Vamos nessa? Ó um gauchês aqui, ó, um gauchesco chegando aqui. Eu estielo, quero com meu currículo chegando daí. E na sequência, Edson Hudson com Galera Coração. Vamos!

0: Aí o Edson Wilson com Galera Coração. Antes o Tilo Quedo com Meu Currículo. Continue mandando seus recados aqui pra gente, viu, turma? Olha, um recado importante pra você que tá planejando sair daqui a pouquinho, né, com o seu carro de passeio, rumo à praia, rumo à montanha, rumo ao campo, pra serra, seja lá pra onde você for, ou você que tá vindo do interior aí pras grandes cidades também. É o seguinte, gente, de forma geral, as concessionárias e rodovias, pessoal do DENIT, pessoal da Polícia Rodoviária Federal, todo mundo alertando aí que tem tráfego intenso já, viu, gente? Já tem gente saindo aí, viu? Ontem foi uma loucura. Rapaz do céu, logo cedo, logo depois do meio-dia aí, as marginais, a saída de rodovia aqui em São Paulo, tudo cheinho. E hoje, viu, segundo o pessoal aí, a previsão é que daqui a pouquinho, 7 horas da manhã, o tráfego se intensifique cada vez mais. É a turma querendo dar uma esparecida na cabeça, né, velho? E procurar algum cantão aí para poder dar uma relaxada. Então, não esqueça de fazer uma revisão completa aí no teu veículo, cheque documentação, cheque também aí o estado geral aí do teu carro, pneu, limpador de para-brisa, farol, lubrificante, líquido de arrefecimento, e é isso daí. Vai devagar, com calma, e pra turma do trecho que tá aí, ó, fazendo rastros aí pelo Brasil, vamos com calma, com tranquilidade, respeitando a galera dos pé de breque aí. Tá legal? Feito? Combinado? Boa! Até porque a gente não vai longe, não. A gente só vai tomar uma água, um cafezinho, cavalo. Na volta tem o evangelho de domingo pra gente poder fazer uma reflexão. Tá legal? Vai lá! Eu espero você. Mas não vai longe, não, que eu volto daqui a pouquinho.
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3: É isso aí, gente. Nosso momento de oração aqui no Brasil Caminhoneiro, como fazemos todos os sábados, né? A gente sempre dá uma espiada no Evangelho de Domingo, né? O Evangelho de Domingo, gente, ele é tirado do livro de São Mateus. Tá lá no capítulo 18, versículos de 15 até o versículo 20. E traz uma palavra, gente, que nem sempre é fácil da gente colocar em prática. É a chamada correção fraterna. É delicado, né, gente? E Jesus mesmo diz, né? Aqui vou abrir aspas aqui para aquilo que Jesus falou. Ó, se o teu irmão peca contra ti, vai corrigi-lo, mas em particular, a sós contigo. Vou repetir. Se o teu irmão peca contra ti, vai corrigi-lo, mas em particular, a sós contigo. E veja só que interessante que Jesus está querendo dizer, gente. Jesus não está mandando a gente sair contando para todo mundo o erro do outro. Feio isso. Jesus não manda humilhar, não manda espalhar, não manda transformar a falha do irmão em assunto, né? Em assunto de conversa, né? Porque primeiro Jesus fala assim, ele manda conversar. Mas é conversar de verdade, viu, gente? É aquele chamado bigode a bigode, olho no olho. E conversar com respeito, com sinceridade, com amor. Porque uma coisa é a gente corrigir alguém porque a gente está querendo o bem daquela pessoa, né? Isso aí é legal. Outra coisa é apontar o erro do outro para a gente se sentir superior. E a correção fraterna, gente, ela nasce da caridade. Porque quando a gente quer o bem daquela pessoa, claro que a gente está sendo caridoso com ela. E isso, ó, serve para a família, para o trabalho, para a amizade. No dia a dia da tua tocada aí também, viu, parceiro? Tu vai que chamar a atenção do camarada que não está fazendo algo legal no trânsito direitinho? Chama o cara para tomar um cafezinho. Pô, cara, não dirige assim não, é perigoso, tal, não sei o quê. Sabe, porque às vezes um caminhoneiro chama a atenção de outro porque está dirigindo de forma perigosa e às vezes o colega percebe que às vezes o companheiro está cansado demais ou às vezes está preocupado com algum assunto de família. Então, é equipe de camarada, meu irmão. Você não tá legal? Faz o seguinte, cara, para um pouquinho, né, descansa, porque a tua vida vale mais do que esse frete, né, que você vai receber, que o valor desse frete aí também, vale mais do que essa viagem. Então, isso é cuidado. E na família também acontece, que às vezes a gente precisa, né, ouvir uma palavra que às vezes a gente não quer ouvir, a gente não gostaria de ouvir. E muitas vezes a gente também precisa ter humildade, sabe, para reconhecer que o outro tá nos mostrando alguma coisa que a gente precisa mudar. Porque tem gente que às vezes você vai chamar atenção, falar alguma coisa, o cara já começa a soltar lá os cachorros, gato, galinha, solta tudo que é bicharada em cima do cefe. Você tá doido? O problema é que nós somos muito bons, né, em enxergar o defeito dos outros, mas nem sempre a gente é bom em enxergar os nossos defeitos também, né? Eu me lembro uma vez o Papa Bento XVI, ele lembrava, né, que numa frase dele, ele falava assim, que a correção fraterna exige humildade e simplicidade de coração. E aí, gente, humildade também significa aceitar uma correção, sabe? Talvez alguém já tenha tentado nos alertar sobre alguma coisa e a gente tenha ficado bravo. Já não aconteceu isso com você? Então, aí talvez, né, depois de algum tempo, a gente percebe, poxa, aquela pessoa tinha razão, né? Mas tudo bem, isso aí faz parte da vida, ninguém acerta o tempo todo. E Jesus termina esse evangelho, né, pra gente fazer aqui rapidinho a nossa reflexão. Jesus termina esse trecho do evangelho com uma frase que traz muito conforto, né? Que é aquela assim, onde dois ou três estiverem reunidos em meu nome, eu estou aí, ó, no meio deles. E que promessa bonita, né, gente? Porque Deus, ele não está somente nos grandes lugares, né? Deus está também naquela oração simples que a gente faz dentro de casa. Por isso que é importante, gente, fazer essa reflexão diária. Eu acho um presente que muitas vezes a gente tem de levar essa oportunidade para vocês. Tem gente que não gosta, torce o bico e tal, mas eu sei que tem muita gente que valoriza. Então, sabe, procure sempre fazer essa tua reza dentro de casa. Rezar, gente, não precisa só vir com orações decoradas, não. Ave Maria, Pai Nosso, Salve Rainha, creio em Deus Pai. Mas a oração de verdade, gente, muitas vezes é aquilo que sai aqui, ó, de dentro do coração com sinceridade, gente. Sabe? Numa oração em família, reunida. Pô, só faz um terço, pega... Estamos no mês de setembro, mês da Bíblia, tem muita paróquia que está até divulgando aí as leituras do dia. Sabe? Isso é legal, isso ajuda. Sabe? Deus está, sabe aonde? Muitas vezes entre dois companheiros que se ajudam. Pode estar, não. Com certeza está aí, ó, na boleia do teu caminhão. Sabe? Quando muitas vezes a gente pede para você sempre fazer esse exercício também, antes de você sair acelerando o teu carrão, independente do horário, faz uma oração pedindo para Jesus, para Deus ir com você, para cuidar de ti, cuidar da tua família, cuidar de todos aqueles que você encontrar, cruzar pelo caminho, sabe? Talvez seja essa, né, uma das grandes lições de hoje, né? A gente entender que a gente não está sozinho, que a gente precisa de pessoas que tenham coragem de nos dizer a verdade com amor. E a gente precisa, gente, ter humildade para ouvir. Porque corrigir sem amor, a gente sabe, machuca. Mas corrigir com amor pode salvar uma amizade, pode recuperar uma família, pode evitar um erro, mudar uma vida. E quando duas ou três pessoas se reúnem em nome de Jesus, gente, ali Jesus vai estar. Então que Deus nos dê sabedoria para a gente falar na hora certa, falar com humildade, que a gente tenha também humildade para poder ouvir. E acima de tudo, que a gente tenha um coração capaz de corrigir sem ferir e de perdoar sem guardar mágoa. Tá bom? Então que Deus abençoe cada caminhoneiro, cada motorista, cada trabalhador, cada família, né? Que tá aí se reunindo daqui a pouquinho, quem sabe, para poder ir passear. Reserva um cantinho para Jesus, colocar para Jesus ir passear com você também, tá bom? Não precisa ser um grande espaço, não. Quanto mais apertadinho, melhor. Você tá aqui comigo, Jesus? Vamos viajar? É tão legal isso, gente. Isso é tão comum nas crianças, né? Oh, meu Deus do céu, por que a gente perde essas coisas aí, né? Oh, Jesus amado. Vamos nesse momento então, turma, colocar aqui as intenções particulares de cada um de nossos ouvintes. E vamos colocar também a nossa intenção particular, tá? Coloca o teu pedido no colo de Jesus e de Maria. Que a gente tenha sempre o coração aberto, a sensibilidade de sempre levar uma palavra de esperança e de correção para as pessoas. E que a gente também tenha humildade suficiente quando alguém vier corrigir, que a gente também saiba acatar isso aí com muita humildade também, para que juntos a gente consiga fazer um mundo melhor e uma convivência melhor também entre as pessoas. Ave Maria, cheia de graça, o Senhor é convosco. Bendita sois vós entre as mulheres. Bendito é o fruto do vosso ventre, Jesus. Santa Maria, Mãe de Deus, rogai por nós, pecadores, agora e na hora da nossa morte. Amém. Pai nosso que estais no céu, santificado seja o vosso nome. Venha a nós o vosso reino. Seja feita a vossa vontade, assim na terra como no céu. O pão nosso de cada dia nos dai hoje. Perdoai-nos as nossas ofensas, assim como nós perdoamos a quem nos tem ofendido. E não nos deixeis cair em tentação, mas livrai-nos do mal. Amém. Que Nossa Senhora, Mãe de todas as glórias e graças, São José Operário, seu esposo, hoje lembrando o dia de Santa Isabel, né, a mãe de São João Batista, lembrando também hoje aí de Madre Teresa de Calcutá e São Cristóvão, padroeiro dos viajantes e dos motoristas, que todos eles nos abençoem e nos protejam por todos os dias de nossas vidas, que assim seja. Amém.

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1: É isso aí, gente, de volta com o programa rapidinho aqui para dar uma passada aqui em dois recados importantes. O primeiro, que hoje tem parada na carreta da casa Siga Bem, no pátio do posto Cruzeiro. Fica na BR-232, quilômetro 160, em Tacaimbó, no Pernambuco, sempre das 2h30 da tarde até 9h30 da noite, com aquele monte de prestação de serviço lá e brinde especial para todos vocês. Vai lá com a família, bota a carteirinha de vacinação em dia, vai fazer lá teu teste de glicemia, checar a pressão, cortar cabelo, tá tudo à disposição para todo mundo lá, tá bom? De zero a cem, que é pra de ninguém esquecer, tá legal? E daqui a pouquinho, 7 horas da manhã, tem Brasil Caminhoneiro na tela da Record, tá legal? Tem a segunda parte da matéria do Paulo Porto lá no estádio do Pacaembu, mostrando lá os Monster Trucks, aquelas caminhonetonas lá, bonitonas lá, fazendo cada manobra que é de arrancar o fôlego, viu, gente? Você tá doido? Então, Francisco Garonce também chegando com matéria especial falando sobre a questão de excesso de peso nos eixos e no peso bruto total, tirando as dúvidas aí da turma do trecho, tá legal? E eu chego também direto do município de Extrema, nas Minas Gerais, com a segunda parte da nossa reportagem falando o quanto essa cidade, às margens da rodovia Fernão Dias, vem se tornando cada vez mais um importante centro logístico e ponto de apoio e de serviço para toda a turma do trecho, tá legal? Então não perde não, daqui a pouquinho, 7 horas da manhã, Brasil Caminhoneiro na tela da Record, e amanhã repeteco no mesmo horário na tela da Record News. Tá legal? Vamos de mais moda aí? Que é o João Paulo e Daniel com Enxugue o Rosto. Vamos ver!

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12: Jesusinho, um abraço pra você, meu irmão. Obrigado pelo carinho, obrigado pela beira. Tamo junto, uma boa jornada aí nessa, esse sabadão e nesse domingão, tá bom? Trabalha direitinho aqui no próximo final de semana. Eu vou pedir uma folga em dose dupla pra você lá pro tio. Tá legal? Eu prometo voltar com meu querido Luiz Jesus segunda-feira. Vai tá frio, hein, gente? Vai tá frio segunda-feira, hein? Previsão do tempo não vai. Eita, não. Mas nós vamos estar aqui esquentando o teu dia nesse feriadão do dia 7 com mais um Brasil Caminhoneiro inédito aqui na capital, tá bom? Beijo nas comadres, reco-reco nas costelas dos compadres. Cuidado nas estradas, gente. Vamos devagar, com cautela. Vai curtir o teu feriadão aí com muita segurança, com muita alegria. E nada de beber se for dirigir depois, tá legal? Beijo nas comadres, reco-reco nas costelas dos compadres. E até segunda!
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4: Meus amigos de todo o Brasil, quem os cumprimenta é o Padre Jader Pereira. Daqui a pouquinho nós vamos ouvir música bonita. Hoje eu vou responder as pessoas na Tribuna dos Aflitos. No final do programa, tem um momento de reflexão e paz. A maior corrente de fé do rádio brasileiro. 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

Muito bem, meus amigos, que bom mais uma vez nos encontramos aqui nos 1040 da Rádio Capital de São Paulo. Eu estou todos os dias aqui, neste horário, falando com o senhor, com a senhora, com você, sobre fé e sobre esperança. E eu fico muito feliz de saber que você está sempre aí ouvindo o nosso programa. Muito obrigado pela sua companhia, pela sua audiência. A cada dia que passa, mais e mais pessoas estão ligadinhas aqui no nosso programa. São pessoas que nos ouvem por todas as partes deste Brasil e pelo mundo também. Olha, onde quer que você esteja me ouvindo, receba o meu abraço e o meu aperto de mão. E que nosso Senhor Jesus Cristo com a sua bondade infinita abençoe você e abençoe toda a sua família.

0: é São Marcos, capítulo 9, versículo 23. Tudo é possível para aquele que crê.
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0: Muito bem, gente. Olha, vamos ouvir uma música muito bonita agora. Daqui a pouquinho eu volto.

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0: Padre, aqui é Antônio Genilson Silva, de Tucano, Bahia. Sou ouvinte de todas as madrugadas, não perdo um dia. Eu gostaria de pedir oração de cura e libertação para mim. Antônio Genilson Silva, Tucano, na Bahia.
1: Amém, filho. Vamos rezar sim. Conte sempre com as nossas orações.

Bom, deixa eu colocar mais nomes na oração. Deixa eu abrir aqui o nosso WhatsApp. Aqui, ó, Padre Jadri Pereira. Coloco meu nome na sua oração. Meu nome é Márcia. Coloco também o nome da Wanda Judite. Somos do Jardim Mirna. Tá na oração, viu? Deixa eu abrir mais aqui. Aqui, ó, Padre Jadri Pereira, sou Ariovaldo Gutierrez, do Ipiranga, São Paulo. Tenho arritmias no coração. Reze por mim, reze pela minha cunhada Janice. Vamos rezar, viu? Deixa eu ver se tem mais. Tem mais. Padre Jadri Pereira, peço que reze pela Aparecida Perpétua de Paula, Valdinei Miranda Martins, sobrinho, Bruno de Paula Miranda Martins, Davi de Paula Miranda Martins, Diego de Paula Miranda Martins, João Paulo do Carmo, João Bosco, Antônio Américo, Heitor Monteiro de Paula, são da cidade de Nazareno, Minas Gerais. Amém, viu? Está na oração. Deixa eu ver se tem mais aqui. Tem sim. Padre Jadri Pereira, eu sou a Giane Lima de Oliveira. Peço oração para que eu consiga engravidar. Ô, filha, vamos rezar, tá? Olha, estes nomes estão na nossa oração de hoje.

0: Muito bem, senhoras e senhores. Eu sei que neste momento há muitas pessoas me ouvindo. Pessoas de todo o Brasil. Pessoas que sofrem, pessoas que choram. Quantos de vocês que me ouvem agora se encontram no fundo do poço? Tudo está dando errado para você. Nada dá certo. As coisas não vão para frente. São problemas no amor, na família, na vida financeira. Padre, eu não sei o que acontece comigo. Está tudo indo por água abaixo. Eu não consigo encontrar a solução, padre. Eu não sei mais o que fazer. Mas eu quero dizer uma coisa para você. Seja qual for o seu problema, há uma esperança, há uma solução. E a solução está aqui nos trabalhos espirituais que o padre Jader Pereira realiza. Eu tenho realizado missas poderosas, missas fortes, de cura, libertação, missas com exorcismo para afastar os males espirituais. Talvez você está sofrendo com o mal espiritual. Tem algo amarrando a sua vida. Por isso que você está lutando, lutando e não consegue vencer. Padre, como é que eu venço um problema espiritual? Um mal que eu não vejo? Um mal que eu não enxergo? Como é que eu luto contra isso? Preste atenção. Você precisa participar das novenas de exorcismo que o padre faz. Como assim, padre, novena de exorcismo? Veja, existem novenas comuns que você reza nove dias direto, não é? Nove dias seguidos. Mas esta que eu faço é especial para tirar males espirituais. Porque Jesus ensinou que há males que só saem com um trabalho forte. Por isso que tem gente que reza, mas não consegue tirar o mal, não é? Tem que fazer algo mais forte. E essa novena que eu faço é muito forte, a novena com exorcismo, com a vela benta exorcizada. Ah, por isso que vem gente de todo o Brasil, pessoas de longe, para fazer os trabalhos espirituais com o padre. Olha, eu quero que você ouça agora pessoas que já vieram nas missas e que foram muito abençoadas rezando as novenas aqui com o padre. Vamos ouvir.
1: Mora onde?
2: Mora em Suzano.
1: Qual foi a graça alcançada no Santuário do Bom Jesus, participando das novenas com o padre Jader Pereira?
2: São duas. Uma é na minha saúde, que eu estava com problema de saúde quando eu comecei a vir aqui. Estava sentindo umas dores, sem localidades. E comecei a fazer a novena da saúde. Graças a Deus, estou me sentindo muito bem. E a segunda é que eu tenho um pequeno comércio de chinelos e consegui legalizá-los.
1: Graças a Deus.
2: Eu estou muito feliz, graças a Deus. Estou muito contente de ter vindo ao santuário.
1: Vamos aplaudir a Jesus.
0: É o que eu sempre digo, meus amigos. Para Deus não há nada impossível. Então venha você também e as portas se abrirão. Venha você também para abrir seu caminho, para tirar os males que amarram. Olha, domingo agora, domingo que vem, o padre vai dar a bênção do Santo Sacramento, Jesus Cristo vivo no meio de nós. A maior bênção de todas. O padre vai descer do altar e vai andar no meio do povo, abençoando pessoa por pessoa. Traga peças de roupas, documentos, papéis que estão amarrados, enrolados, para você estender na direção do Santo Sacramento. Porque quando a gente estende os objetos, as mãos na direção do Santíssimo, as bênçãos vêm do céu. Domingo agora, 7 da manhã, ou 9 horas da manhã, ou 3 horas da tarde, vão vir pessoas de todas as partes do Brasil. Esta bênção do Santíssimo é forte demais. O padre vai fazer o exorcismo, vai fazer a novena forte. Venha que nós vamos te ensinar. Tá bom? Então, olha, pegue um papel, anote o endereço. O Santuário do Bom Jesus está aqui no centro de São Paulo, na rua Capitão Faustino Lima, número 101, ao lado da estação do metrô Pedro II. Rua Capitão Faustino Lima, número 101, ao lado da estação do metrô Pedro II. Quando você chegar na estação do metrô Pedro II, você desce para o lado da Rua da Figueira. A Rua da Figueira é a rua do metrô. E a nossa rua é na rua de trás da Rua da Figueira, em frente ao portão principal da Congás. Domingo que vem, gente. Missa forte, missa de libertação, bênção do Santo Sacramento. Venha fazer a novena forte comigo. Eu espero por você e por toda a sua família.
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0: Muito bem, gente. Vamos ouvir uma música muito bonita agora. Daqui a pouco.

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11: Muito bem, estamos de volta. Olha, você também pode participar aqui da Tribuna dos Aflitos. E é muito fácil. É só você mandar uma mensagem de voz aqui para o nosso WhatsApp. Você manda uma mensagem de voz contando o seu problema e o padre vai ouvir, vai analisar, vai responder aqui no ar. Mas olha, para passar aqui na Tribuna dos Aflitos é mensagem de voz, viu? Conta o seu problema e não esquece de falar de onde você está falando, de dizer o seu nome. Olha, o nosso WhatsApp é o 9-4030-7365. 9-4030-7365. O código de São Paulo é o 11. Mande a sua mensagem para mim. Eu vou incluir a sua mensagem na Tribuna dos Aflitos.
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0: Bom, eu já tenho aqui uma mensagem de voz. Quem mandou a mensagem foi a Maria de Parelheiros. E ela mandou a mensagem para o padre contando o seu problema. E eu quero ouvir. Vamos ouvir?
1: Padre Jardim Pereira. Olha, meu nome é Maria, eu moro em Parelheiros, Maria Teles Machado. E eu estou com um filho doente, fica deitado, sem coragem, sabe, perturbado, a cabeça perturbada. Eu gostaria que o senhor me respondesse nas orações de manhã na Rádio Capital, para ver o que ele tem, se tem alguma coisa feita ou algum espírito mal. Eu sinto que ele tem muita perturbação e eu gostaria que o senhor me respondesse, falasse alguma coisa para mim. O nome dele é Ricardo Teles Machado e o meu é Maria Teles. Gostaria que o senhor me falasse alguma coisa. Muito obrigado, fica com Deus. O nome dele é Ricardo Teles Machado. Fica com Deus.
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0: Minha amiga Maria de Parelheiro, São Paulo. Ouvi a sua mensagem com muita atenção. Enquanto eu ouvia a sua mensagem, eu senti uma coisa muito negativa. Você diz da sua mensagem, você fala do seu filho, não é? Seu filho que não está bem. Você diz que ele fica deitado o tempo todo, sem vontade de nada. Você diz que ele está perturbado. Vive doente. E você me pergunta, padre, o que ele tem? Minha amiga, com certeza isso é problema espiritual. Olha, geralmente a pessoa que tem um problema espiritual é aquela pessoa que tem um problema, né? Ela vai em tudo quanto é lugar para resolver e ninguém resolve, ninguém descobre. É, você vê, você diz que ele fica doente, sempre doente, mas ninguém consegue descobrir o que ele tem. Remédio não faz efeito. É claro que isso é problema espiritual. Ô, padre, como é que este mal entrou na vida do meu filho? Olha, alguém que fez o mal contra ele. E já faz algum tempo. E foi uma mulher. Foi uma mulher. Padre, como eu tiro este mal? Olha, para tirar o mal, você precisa fazer um trabalho espiritual forte aqui no Santuário do Bom Jesus. Você precisa fazer uma novena, mas não uma novena comum. Você precisa fazer uma novena forte, de libertação. Uma novena com exorcismo. Você sabe o que é o exorcismo? Exorcismo é aquela oração que Jesus fazia há 2000 anos atrás para afastar os maus espíritos das pessoas. E a mesma oração que o padre faz hoje. dentro da poderosa novena de libertação. Então você, Maria, precisa vir aqui no santuário. Se o seu filho puder vir, traga ele para vocês fazerem a novena. Ô padre, mas se o meu filho não quiser ir? O que acontece, né? A gente convida a pessoa, olha, vamos. A pessoa diz, eu não quero. Então você vem fazer por ele, filha. Você vem fazer pelo seu filho. Porque através da sua fé, você é mãe e você pode conseguir a bênção para ele. Faz o seguinte, venha domingo agora falar com o padre, vem domingo que vem, tá? Domingo agora, 7 horas da manhã, ou 9 horas da manhã, ou 3 horas da tarde, e eu vou te ensinar como você vai fazer essa novena forte a favor de seu filho. Vou ensinar tudo direitinho como é que você vai fazer. A vela que você vai acender, eu vou ensinar tudo direitinho. E você vai fazer com fé, tá? Domingo que vem. Você sabe o endereço aqui do santuário? Anote aí, Rua Capitão Faustino Lima, número 101, ao lado da estação do metrô Pedro II. Anotou? Rua Capitão Faustino Lima, número 101, ao lado da estação do metrô Pedro II. Chegando no metrô Pedro II, você desce pela saída da Rua da Figueira. A Rua da Figueira é a rua do metrô. A nossa rua é na rua de trás da Rua da Figueira, em frente ao portão principal da Congás. Gente, é domingo que vem, viu, filha? Eu, Maria de Parelheiros, domingo agora, pode ter certeza, depois que você fizer essa novena forte pelo seu filho, ele vai sair da tribuna dos aflitos e vai subir à tribuna dos vitoriosos.
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0: Então, muito bem, gente, vamos ouvir uma música bonita. Daqui a pouquinho eu volto.

0: Jânio Pereira. Eu fui curado de uma depressão muito forte. Eu ouvia seus programas na rádio. E aí eu fazia oração, botava um copo d'água na beira do rádio e tomava. E todos os dias eu assistia seu programa. Todos os dias eu via a oração sua. Eu botava água e bebia. E agora meu menino aqui agora pegou, descobriu que na internet, que graças a Deus foi curado dessa depressão. Quero te agradecer muito, em nome de Deus. Te agradecer muito, Padre Jânio Pereira. Obrigado.
1: Amém, meu amigo. Fico feliz, viu? Vamos continuar rezando por você. Conte sempre com as nossas orações.

Bom, deixa eu colocar mais nomes na oração. Deixa eu abrir aqui. São muitos nomes que chegam aqui no nosso WhatsApp. Aqui, ó, Padre Jader Pereira. Meu nome é Margarete Chagas. Sou da cidade Tiradentes, aqui em São Paulo. Coloco meu nome na sua oração. Vamos rezar. Tem mais, ó, Padre. Reze por mim, pela minha família, pelo meu trabalho. Meu nome é Pedro Leme Santos, de Itaquaquecetuba, São Paulo. Vamos rezar. Tem mais, ó. Padre Jader Pereira, coloco o meu nome na sua oração de hoje. Meu nome é Tânia Almeida, sou de Osasco, São Paulo. Amém, tá na oração, filha. Posso falar mais um? Deixa eu falar mais um, tá? É, Padre Jader Pereira, meu nome é Vilma Batalha. Padre, reze por mim e pela minha família. Moro em Santana, São Paulo. Vamos rezar, filha. Amém. Olha, estes nomes estão na nossa oração de hoje.

0: Muito bem, meus amigos. Eu sei que neste momento existem muitas pessoas que estão tristes, que estão sofrendo, perdendo a vontade de viver, não tem mais vontade de sair de casa. É uma depressão que está crescendo em você. E isso está acontecendo por causa dos problemas. São problemas sem solução. De uma hora para outra, sua vida parou. De uma hora para outra, você está percebendo que você nada, mas não sai do lugar. Parece que tudo virou de ponta cabeça. Parece que tem uma coisa ruim atrapalhando. Atrapalhando sua vida financeira. Atrapalhando a sua vida amorosa. Tem muitas pessoas que sofrem com inveja. Olho gordo. Ah, isso é triste, gente. Isso é triste, sabe? Inveja no casamento. Tem gente que tem inveja só porque você é feliz. Não é pelos bens materiais, não. É só porque você é feliz. Só porque você tem uma família bonita. Aí a pessoa vai fazer o mal para acabar com a família. A mesma coisa acontece profissionalmente. Você começa a se destacar aonde você trabalha. Todo mundo começa a gostar de você. Aí vem a inveja. Não é porque você é rico, não. Porque você é uma pessoa bacana, todo mundo te procura. E aí as pessoas vão fazer o mal para você perder o emprego. Inventam calúnias. Então você está sentindo que você está afundando no mar de problemas. Está tudo dando errado. Padre, será que é um mal espiritual? Como é que eu sei, padre, que eu tenho um problema espiritual? Quando muita coisa ruim acontece demais. Não é normal, né? De vez em quando ou outra as coisas não dão certo, a gente sabe disso. Mas quando vem uma atrás da outra, tudo dando errado, ah, pode ter certeza. Tem alguma coisa errada aí. E se o seu problema, você que está me ouvindo agora, se o seu problema é um problema de ordem espiritual, então para resolver esse problema, tem que tirar o mal. Tem que tirar o mal espiritual. Desfazer o que foi feito. E como é que eu faço, padre? Eu estou aqui para te ajudar. As novenas que o padre faz aqui são novenas com exorcismo. O exorcismo é para tirar o mal espiritual do corpo das pessoas. Assim como Jesus fazia, assim como está escrito na palavra de Deus, aí na sua Bíblia Sagrada. O padre faz as missas com libertação, a novena com a libertação, o exorcismo, a velha exorcizada. Vem estar comigo domingo que vem. Vem, pode vir. O padre vai lhe ajudar. Vamos ouvir pessoas que já vieram nas missas e que foram muito abençoadas.
1: É Luísa.
2: Luísa, mora onde?
1: Eu moro na Freguesia do Ó. Qual foi a graça alcançada no Santuário do Bom Jesus, participando das novenas com o padre Jader Pereira?
2: Olha, padre, eu já alcancei muitas bênçãos, que eu já dei meu testemunho. Agora eu estou dando testemunho para um amigo meu, que mora em Descalvado, que eu estive domingo aqui. Eu pedi por ele, que ele estava desempregado, numa situação precária. Quando foi na segunda-feira, ele já me ligou falando, ó, já arrumei serviço, estou trabalhando e já consegui uma casa que tanto eu queria. Então eu vim agradecer a Deus e a oração de vocês também. Que eu peço todos os dias.
1: Está feliz?
2: Muito.
1: Graças a Deus.
0: Graças a Deus. Você também vai receber a sua bênção. Então atenção, meus amigos. Domingo agora. Domingo que vem, o padre vai realizar a bênção do Santo Sacramento. Jesus Cristo vivo no meio de nós, a maior bênção de todas. Domingo que vem o padre vai descer do altar e vai passar pertinho de você dando a bênção do Santo Sacramento. Domingo agora, 7 horas da manhã, primeira missa. Depois, 9 horas da manhã, segunda missa. A terceira missa, às 3 horas da tarde. O padre vai fazer a libertação forte, o exorcismo. Olha, traga fotos de pessoas que não podem vir, camisas, roupas de pessoas que não podem vir, para serem abençoadas. Aí você leva para a pessoa usar. Vem rezar comigo a poderosa novena que está ajudando as pessoas. Novena forte para desfazer o mal. Domingo agora, gente. Domingo que vem, 7 da manhã... ou 9 da manhã ou 3 da tarde. Anote o endereço: Rua Capitão Faustino Lima, número 101, ao lado da estação do metrô Pedro II. Vou repetir: Rua Capitão Faustino Lima, número 101, ao lado da estação do metrô Pedro II. Quando você chegar na estação do metrô Pedro II, você desce para o lado da Rua da Figueira. A Rua da Figueira é a rua do metrô. A nossa rua é na rua de trás da Rua da Figueira, em frente ao portão principal da Congás. Domingo agora, bênção do Santo Sacramento. Vem estender as suas mãos na direção do Santíssimo. Ele vai lhe atender. Domingo agora, nós esperamos por você e por toda a sua família.
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0: Muito bem, vamos ouvir uma música bonita, gente. Daqui a pouquinho eu volto.

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0: santo das causas perdidas e dos males desenganados. Olhai por nós neste momento. Aumentai o nosso amor e a nossa fé. Abençoai a nossa casa e a nossa família. Prosperai o nosso trabalho e as nossas mãos. Fortificai a nossa saúde e o nosso corpo. Ó meu bom Jesus, santo protetor daqueles que em vós confiam, sei que serei atendido, pois igual ao teu nome, mais poderoso não há. Meu bom Jesus, rogai por nós. Abençoe-vos o Deus Todo-Poderoso, Pai, o Filho e o Espírito Santo. Amém.
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0: É, o nosso programa vai ficando por aqui. Mas amanhã eu volto, neste mesmo horário, e espero por você. Muito obrigado pela sua companhia, pelo seu carinho. Que Deus abençoe a todos. Fiquem todos com Deus. E até amanhã.
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Eu sou Dona Iana, cigana, taróloga e conselheira espiritual. E estou aqui com o meu, com o seu, com o nosso programa. E a partir de agora, já vou pedindo licença, já vou pedindo permissão para adentrar na sua casa, adentrar no seu trabalho, enfim, adentrar onde você, meu amigo, onde você, minha amiga, estiver. Também já vou convidá-los a fecharem os olhos, elevarem os pensamentos, para que juntinhos possamos fazer uma linda oração de amor e fé.

Santa Sara Cali, minha protetora, cubra-me com o seu manto celestial. Afaste as negatividades que porventura estejam querendo me atingir. Santa Sara Cali, protetora dos ciganos, sempre que estivermos nas estradas do mundo, proteja-nos, ilumine nossas caminhadas. Santa Sara, pelas forças das águas, pelas forças da Mãe Natureza, esteja sempre ao nosso lado com seus mistérios. Nós, filhos do vento, das estrelas, da lua cheia e do Pai, só pedimos a sua proteção contra os inimigos. Santa Sara, ilumine nossas vidas com o seu poder celestial, para que tenhamos um presente e um futuro tão brilhante como são os brilhos dos cristais. Santa Sara, ajude os necessitados, dê luz para os que vivem na escuridão, saúde para os que estão enfermos, arrependimento para os culpados e paz para os intranquilos. Santa Sara, que o seu raio de paz, de saúde, de amor, possa entrar em cada lar nesse momento. Santa Sara, dê esperança de dias melhores para essa humanidade tão sofrida. Santa Sara milagrosa, protetora do povo cigano, abençoe a todos nós que somos filhos do mesmo Deus. Santa Sara, rogai por nós. Amém.

voltei, hein? Agora eu quero te perguntar, você quer uma consulta ao vivo, com total privacidade e sigilo? Então você tem que ligar lá no 11-2983-2019, 11-91-907-9181. Aí você agenda sua consulta presencial, por telefone, através de videochamada, enfim, da forma que for melhor para você. Aqui no meu consultório, enquanto você faz a sua consulta, tem uma falange maravilhosa espiritual que fica nas suas costas te descarregando. Não importa se você está aí no conforto do seu lar ou no meu escritório presencial, essa falange vai até você, tá bom? Aí, sabe aquele peso que você carrega nos ombros, achando que é tensão muscular? Muitas vezes você está carregando carga que não é sua, hein? E no momento da consulta, os caboclos estarão te descarregando. Sabe aquele peso nas pernas? Você fala, tô com problema circulatório? Às vezes não é, hein? Às vezes você parece que tá puxando bolas de ferro no seu pé. Sabe aqueles presidiários americanos, assim, que colocam umas bolonas bem grandes? Não coloca no Brasil, porque senão o brasileiro derrete, né? Brasileiro, se não existisse, ia ter que ser inventado, né? Então, enfim, esse peso todo que você carrega nas costas, nos pés, é coisa espiritual, eguns. Aí fala, Dona Eliana, eu não mexo com ninguém, eu vivo minha vidinha ali de boa. Sim, às vezes o fato de você ser reservada provoca inveja, as pessoas se invocam com você achando que você é soberba, e aí te joga. Olha, no mundo de hoje, não precisa de nada para morrer ou para receber uma macumba no lombo, viu? Então, se você soubesse, se protegia, rezava antes de deitar, rezava antes de levantar, porque é só o que nos resta, nos apegarmos às forças superiores. 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

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Outra coisa, gente, vou deixar passar aqui o endereço. Às vezes a pessoa fala assim, eu queria tanto saber onde fica localizado e eu nunca me toquei de passar o telefone, o endereço aqui. É Rua Criciúma, o número é 1484, o bairro é Jardim Brasil,

0: Zona Norte, hein? Próximo ao metrô Tucuruvi. Tá bom? É, a gente gosta de coisa simples, local simples, porém muito aconchegante, tá bom? E vamos lá também. Não esqueça de acessar minhas redes sociais, Dona Eliana Cigana. Torne-se meu seguidor, vou adorar ser seguida por você, hein? Tá bom? Além disso, você também anota aí, meu programa vai ao ar também todos os sábados, a partir das 8 horas da manhã. Não esqueça, hein? Não tem desculpa. Olha, na quarta não consegui ouvir, estava trabalhando, tá? No sábado você se programa e ouve. Olha lá, hein? Cuidado com a cigana. Ai, gente, hoje eu tô brincando, tá bom? É, já ia esquecendo aqui de um principal também, olha, vocês pediram e eu tô acatando aqui, tá bom? Poderia descansar na segunda-feira, mas não vou não, minha cigana não me deu folga, tá bom? Segunda-feira, dia 7 de setembro, estarei atendendo a partir das 9 horas da manhã. Até que hora, só Deus e a minha cigana que sabe, tá bom? Então, se você quer um horário, já liga e reserva. Porque eu sou uma só, tá bom? Vocês são vários, então eu não posso vir à noite, né? Já liga e já vai reservando para garantir o horário. Venha, toma um chazinho conosco, não pode vir, faça por telefone, mas aproveita esse feriadão aí, que vai ser numa segunda, você já vai ter lavado roupa e limpado a casa no sábado e no domingo. Segunda, venha bater um papo conosco, conhecer minha cigana, que aliás é uma cigana maravilhosa, e eu tenho certeza absoluta que essa consulta vai ser um divisor de águas na sua vida. Aquele probleminha que você não via solução, tá bem aí na sua frente, tá bom? E ela vai te mostrar, e eu tenho certeza que você vai caminhar, tá bom? Olha, gente, hoje teremos o benzimento de cura, tá? Através da água. Também teremos a sua participação, então você já pode estar acessando as redes sociais da rádio, entrando em contato através do telefone da rádio. E lembre-se, faça a sua pergunta de forma objetiva, deixando o seu nome completo e sua data de nascimento, hein? Também teremos a cor da vela, o incenso e o banho da semana e muitos outros assuntos, tá bom? É, fique bem atento, porque aqui é assim. Piscou, passou. Tá bom? E nem tudo que eu, Dona Eliana, fala aqui, depois eu vou lembrar. Vocês não percebem, mas tem coisas que não sou eu que falo. Minha cigana encosta e fala com você. Então, depois não adianta ficar, Eliana, o que, que você falou? Repete, não sei. O que eu falei, eu lembro. O que a cigana tomou à frente, falou, não. Aí, eu, assim como você, tenho que puxar o programa aqui e repassar, tá bom? É, bom, gente, já vou iniciar o programa, tá? Nesse momento, falando com você. A Tule já tá ali atenta, já tá pondo ali o primeiro ouvinte no ar. Vamos lá?
1: A minha filha trabalhou numa empresa 6 anos e cinco anos, né, depois da pandemia e tudo, ela trabalhava em casa, ia no escritório uma vez ou outra. Aí quando foi em janeiro ela foi mandada embora, ela ficou muito chateada, muito, até hoje ela ainda é chateada por conta disso. Mas aí ela ficou 5 meses sem trabalho e aí ela arrumou um emprego, já vai fazer 2 meses. Mas ela assim está tendo dificuldade de se acostumar a trabalhar fora. É, eu gostaria de saber assim se vai dar tudo certo. A senhora já tá carta para mim? O nome dela é Jaqueline Batista Rego. Ela é do dia 5/8/91. Muito obrigada. Eu sou a mãe dela, Maria.
0: Ok, Maria. Olha, uma coisa é necessidade. Outra coisa é se organizar na necessidade, tá? Aqui mostra que ela tá criticando muito o trabalho dela. Ela se julga demais. Então, assim, pera lá, que não é espiritual, tá? Ela que precisa saber da real necessidade dela e se esforçar em ficar, tá? Aqui não mostra ela sendo demitida, mostra que talvez ela não queira ficar. Mas se ela quer, não quer trabalhar na rua, fora ou em escritório, hoje em dia as pessoas trabalham muito de casa, né? É, através de computador, não sei. Ela precisa verificar, mas o trabalho, o caminho dela não tá fechado. Ela tá com muita força espiritual, porém não tá gostando de sair de casa todo dia, cumprir horário. Aí é uma coisa com ela, tá bom? Eu vou pôr o nome na oração para ver se ela muda e veja que é necessário, que no momento tá precisando, tá bom? Fica com Deus. Tem mais aí, Tuli?
2: Para você que quer mandar mensagem, para as pessoas que também estão no YouTube, muito obrigada pela participação. É só mandar mensagem no 983345777. Essa mensagem é da Sandra. Primeiro, ela diz que ela ama muito a senhora, tá, dona Eliana?
0: Muito obrigada.
2: Ela diz o seguinte, ó, por favor, preciso saber como ajudar o meu marido, Júlio César Lopes. Data de nascimento, dia 6/9/74. Situações financeiras muito difícil.
0: Como assim, como ajudar? A pergunta ficou meio no ar, porque ajudar como? Ele está desempregado, aí ele que tem que se ajudar, a gente dá uma força para ele conseguir um trabalho. Fez muita conta, precisa se reorganizar para efetuar pagamento. Então, eu não entendi a pergunta. Por favor, faça novamente, que aí na oportunidade aqui a gente coloca ao vivo, tá bom?
2: Dona Eliana, eu coloco, só para quem está ouvindo a gente, eu até coloco algumas perguntas para a senhora, dona Eliana. Sim. Às vezes pode até ser um pouco sem nexo, mas é importante colocar para que você possa responder para as pessoas serem Sim. mais diretas, né?
0: Eu preciso entender, Exato. Porque assim, ajudar de que forma? Ele está doente?
2: Exato.
0: Ele está endividado porque fez um monte de dívida?
2: Exato.
0: Ela não trabalha, quer sair, arrumar um emprego para ajudá-lo financeiramente? Então é muito amplo a pergunta que ela fez aí, eu não sei para que lado me direcionar, tá bom?
2: Exatamente, só lembrando, então, só recapitulando, eu coloco essas perguntas às vezes que é um pouco aberta para as pessoas que estão ouvindo entender como tem que mandar a mensagem.
0: Sim.
2: E para quem está vendo pelo YouTube, eu coloquei novamente aí os telefones da dona Eliana, para que ela, para quem possa entrar em contato e ver com ela direitinho um atendimento mais personalizado. Mas tem mais áudio, dona Eliana?
0: Tá bom.
3: Dona Eliana Cigana, que é a Rosalina que está falando. Eu gostaria que a senhora desse uma olhada para mim no casal, meus cunhados. Eles chamam ele de Zezinho e ela Zulmira. O casal está na cama, não anda, estava internado, tiraram do hospital e vive sozinho lá num quarto. Eles têm alguma probabilidade de cura, de melhora? Ou aquele que estava lá está precisando de uma limpeza, sei lá o quê, que está todo mundo ruim?
0: Olha, desculpa.
3: Eu não sei.
0: Só com apelido também não consigo responder. Precisa do nome completo, data de nascimento, tá bom? É, não tenho como responder com apelido. Não, e não pensa que eu sou chata, é que a cigana não consegue emanar energia até onde se encontra a pessoa com apelido, tá bom? Não tem como responder. É, gente, já a gente coloca mais ouvinte no ar, tá bom? Agora eu gostaria que vocês ouvissem aqui, Refe, o quanto é importante. Presta atenção agora.
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0: 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É isso aí, gente. Nunca deixe o seu anjo da guarda sem luz, pois se assim você o fizer, o seu anjo ficará desprotegido, fraquinho. E aí toda maldade que lhe desejarem vai pegar. Você já sabe, tem que manter aceso. Então, é a maldade que jogarem para você, se você não estiver protegido, vai lhe atingir como uma flecha. E você não quer isso, é claro. Não permita que isso aconteça. Uma única vela, gente, pode proteger todos da casa. 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Olha, agora vamos para um pequeno intervalo obrigatório, mas eu volto rapidinho, não sai daí, hein?
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6: Já voltei, não falei que era rapidinho? Gente, já vai separando aí a água que já teremos o benzimento de cura através da água. Mas é já, porque agora eu quero te perguntar. 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
7: 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E o outro defumador é da Dona Eliana e Ciganos do Oriente, que é o Cigano do Ouro, que vai trazer ouro, dinheiro, abrir as portas da sua casa para tudo que é bom, como coragem, sabedoria, riqueza, fortuna, intuições... Ah, sabe aquelas pessoas invejosas, aquelas que você não pode chegar com um pacotinho em casa que elas logo querem saber o que você comprou? Ou então, você com o maior esforço está finalmente conseguindo fazer aquela pequena reforma na sua casa e aquela vizinha começa a perguntar se você ficou rica, mas perguntando com ódio, com inveja, fica destilando veneno e morrendo de ódio de você? Ah, aquela pessoa seca pimenteira, sabe? Essa ficará completamente neutralizada, sem força nenhuma para atrasar a sua vida. 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
6: É isso aí, gente. Enquanto você liga, deixa a mensagem no WhatsApp e nós vamos a um intervalo rapidinho. Volto logo, já já, hein?
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6: Gente, já voltei, hein? E quero falar para vocês que também preparo banhos para afastar o mal, banhos fortíssimos de descarrego, banhos atrativos como esse.
7: Poção atrativa preparada por minha maravilhosa cigana e pela rainha Cleópatra. Você sabia que Cleópatra não era tão atraente quanto todos acreditam? Pois é, Cleópatra atraía todos os homens, não por sua beleza, mas sim porque ela utilizava-se de combinações de ervas e essências para fazer a poção atrativa. Essa poção fazia com que as pessoas a olhassem e ficavam fascinadas, apaixonadas e muito atraídas por ela. Pois bem, essa poção é preparada com as essências e ervas que Cleópatra usava. Então, gente, use e fique atraente perante os olhos das pessoas. Use e seduza quem você quiser. 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
6: É, gente, não para por aí não, viu? Também tenho poções para a defesa do dia a dia e amuletos e breves para várias finalidades. Amuleto para abrir os seus caminhos da sorte e prosperidade. Amuleto para sorte em jogos. Aliás, esse amuleto acompanha números de sorte feito na sua data de nascimento e na energia do seu nome, hein? Também amuleto preparado na linha da preta velha para afastar doenças contagiosas. Quem não precisa, né? Com tantas doenças vindo aí de todos os lados. Também temos amuleto na linha dos pretos velhos. Amuleto para cura, viu, gente? Já tá aí doente, peça esse amuleto que é para sarar mais rápido, tá bom? E amuleto de proteção pessoal. Muitas vezes você acha que você se pergunta, né? Você liga para mim e fala, Eliana, eu pego o dinheiro escorre entre os dedos, não sei com que gastou, foi embora. Você sabia que energia negativa, inveja e tudo mais faz isso? Faz com que o dinheiro escorra pelos seus dedos, você não sabe nem para onde foi? Então peço amuleto de proteção pessoal, ele é preparado com a chave do cigano São Valentim e eu tenho certeza absoluta que você vai saber onde você gastou cada centavo seu, sabe por quê? Você vai gastar com a sua consciência, não com as coisas ruins fazendo você até perder o dinheiro, tá bom? Liga lá e aproveita, já peça para você, já peça proteção para o seu imóvel, já peça proteção para o seu carro. Olha, esse da proteção do carro é maravilhoso, hein? Às vezes você não tem condições aí de fazer um seguro, ou mesmo com seguro é chato o carro ser roubado, até você repor o carro perde tempo, né? Faça esse amuleto, ele é preparado com a sua data de nascimento, com seu nome, com a cor e a placa do carro, viu, gente? É muito sério, aqui a gente não brinca. Tudo que a gente fala para vocês, a gente também usa, viu? Tudo que eu tenho é protegido pelo meu povo e eu quero dividir isso com você. Também quero que você seja protegido. Então já sabe, é só ligar, né? E aí, você que já vai estar ligando, aproveita e pergunta da maravilhosa, da fantástica amarração feita no vidro. Gente, o amor aí tá xoxo? Ele ou ela só quer saber de dormir, não te procura mais? Imagina, faça amarração no vidro e você vai ver. Você vai reclamar, depois vai pedir um para esfriar um pouquinho o amor, porque vai esquentar demais, hein? Olha, não permita, viu, que o seu amor, ele ou ela, deixe de te enxergar. Peça essa amarração. Ah, você sabia que também tem um trabalho para afastar aquelas pessoas chatas que atrapalham a sua vida, seu relacionamento ou até mesmo seu trabalho? Liga lá que minhas colaboradoras estarão te orientando direitinho. 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É, olha, gente, já anota aí, hein? A cor da vela, o banho e o incenso para a semana. A cor da vela é Marsala, tá? É aquela vela que não é nem vermelha nem cor de vinho, ela fica ali no meio termo, tá bom? O banho seu, essa semana é maravilhoso, é com uma colher de mel. Se você não tiver mel, pode ser açúcar cristal ou açúcar mascavo. Lembre-se, sempre pescoço para baixo, hein? E o incenso é de rosas. Pegue uma varetinha, passe na casa toda ou na empresa toda, ou se preferir, uma varetinha em cada ambiente, tá bom? Gente... vamos lá, hoje a gente tá entrando com propagandas, então a gente tá se acostumando, tá? Eu não vou enganar você não, a gente tá com uma programação, mas toda hora tem que entrar aquela propaganda obrigatória, né? Então a gente tá se adaptando para que a semana que vem, hoje até peço desculpa, tá? Eu não vou falar para você a história cigana, vai ficar aí a curiosidade da filha da cigana, que é a continuação da história da semana passada, vai ficar pra semana que vem, hein? Mas agora, eu não sei se a Tule já voltou para cá ou não, eu vou colocar mais ouvinte no ar. Vamos ver se dá tempo. pelo menos uns dois eu acho que eu vou conseguir atender, viu, Tuli?
2: 98334-5777. Logo, logo vou colocar o telefone. O que foi, Rose, para repetir o telefone? Então vou repetir o telefone. Para você que quer mandar mensagem para dona Eliana, manda mensagem no 98334-5777.
6: Olha, gente, esse povo aqui é demais, viu? Eles entram no clima, ficam tudo energizados. Se vocês virem olhar aqui, a Tuli tá aqui dançando, tá cutucando o Rossini. Se eu pudesse mostrar, aqui tá uma festa,
2: é, viu? A sua energia com a gente aqui atrás, ué.
6: Graças a Deus, é o meu povo onde eu estou, vira festa, dona graças Eliana. À minha entidade.
2: Mas tem pergunta chegando.
6: Vamos
2: sim.
6: Lá.
3: Eu nasci no 30 do 8 de 70. Pago aluguel. Sábado que vem eu estou mudando para uma nova casa. E eu gostaria de saber alguma coisa que eu possa estar lavando a casa para que tudo dê certo. E eu queria saber se vai dar certo, se eu vou ser feliz nessa nova casa, se não vou ter nenhum problema. Eu agradeço muito, viu? Sou muito sua fã. Esqueci de dar o meu nome, eu me chamo Elvira Adriana Rodrigues.
6: Nome do meu povo espiritual, do meu povo cigano, vá positiva, vai dar certo sim. Sabe o que a senhora faz? Pega um balde, coloca bastante água e coloca um copo de cloro e lava todo o chão da casa. Depois pega anil, tá? Pode ser em pedra ou pode ser em pedra ou em pó, não pode ser líquido, tá? Aí você coloca num balde com água, pega um pano branco limpinho, hein? Do último cômodo da casa para fora, vai passando esse pano no chão e mentalizando boas energias, que ali você vai ser feliz, que ali você vai ter nova história, mas histórias boas e positivas. Eu tenho certeza absoluta que você vai ligar aqui dando um depoimento que você nunca foi tão feliz. E quem sabe as entidades te ajudem, mais na frente você saia depois daí para sua casa, né? Vamos fazer com que isso aconteça. Torço muito por você, viu, dona Elvira? Um grande beijo, viu? Fica com Deus.
2: Eu adoro essas respostas da senhora. E quem tá ouvindo a gente, por favor, as perguntas que estão sendo feitas e a dona Eliana estiver respondendo, manda mensagem depois aqui pra gente poder saber, sim, pra poder, né, claro, impulsionar. Tem mais mensagem chegando sim, dona Eliana.
6: Vamos lá por mais uma mensagem.
4: Eu tô trabalhando, fazendo alguns freelances na área da limpeza. Eu sou irmã da chefe. Às vezes eu chego lá, eu sinto que as pessoas não gostam muito de mim, não gostam da minha presença lá. Eu queria saber se eu vou conseguir continuar lá, sabe? Porque isso tem me feito muito mal. Eu sou Cristina de Souza Santos, eu nasci no dia 16 do 8 de 73. Muito obrigada.
6: Cristina, quem disse que para você trabalhar e defender o seu ganha-pão, alguém que tem que te amar no trabalho? Esqueça os outros, faça o seu melhor e garanta o seu trabalho. Se você esperar que te amem onde você vai, você nunca vai ficar em lugar nenhum. Sempre tem pessoas invejosas, sempre tem pessoas do contra. Também tem pessoas muito boas, tá? Mas no momento, concentre-se somente no seu trabalho, lembre-se que você precisa dele e esqueça que você é irmã da chefe ou do dono ou de quem quer que seja. Ali dentro você é funcionária, dê o seu melhor e vai dar tudo certo, tá bom? Olha, gente, agora eu convido a todos a me procurar, né? Ligar lá no meu consultório e falar, eu quero fazer uma iluminação espiritual. Gente, vocês não têm noção do que essa iluminação faz na sua vida, dentro do âmbito familiar, da saúde, de prosperidade. Olha, só passando por essa maravilhosa experiência para você entender o que eu estou falando, tá bom? Se você quiser, liga lá no consultório e fala, eu quero orientação porque eu quero fazer uma iluminação espiritual. E as meninas vão dar um jeitinho lá de encaixar você, para que eu explique direitinho, porque iluminação espiritual é o nome do trabalho cigano. É como se fosse uma sacola e dentro vai os trabalhos que cada um precisa. Então, a iluminação que é feita para Maria não é a mesma que é feita para o José, não é a mesma que é feita para o João, tá? O nome, lembra sempre, iluminação espiritual é o nome da sacola onde dentro vai todos os trabalhos que você precisa. E quem determina o trabalho que você precisa não sou eu, Eliana, não. É a minha maravilhosa cigana, que vai jogar a carta para você e vai falar, olha, precisa desse trabalho, desse trabalho, desse trabalho. E aí sim, aí você vai ver diferença total na sua vida. As pessoas que fizeram não se arrependem nunca e sempre dá depoimento aqui, porque viu que é um divisor de águas, tá bom? Corra e agenda, viu? Porque logo mais o meu povo cigano vai estar encerrando esse ano. Por quê? Daqui a pouquinho a gente já começa a fazer os encerramentos dos trabalhos que foram feitos durante o ano todo. E aí você vai querer passar o final de ano, as festas desprotegido? 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Agora, você já tá com a água aí preparada direitinho? Vamos já fazer a oração, o benzimento de cura através da água? Presta atenção, mentalize e coloque a sua fé acima de tudo.
0: Benzimento de cura através da água em nome de Deus. Com o poder de Deus, todo mal desconhecido sairá do teu corpo e cairá por terra, assim como caiu por terra o poderoso e precioso sangue de nosso Senhor Jesus Cristo, na hora da sua crucificação. Que a partir de agora, todo mal do sangue, que a partir de agora, todo mal da pele, que a partir de agora, todo mal dos ossos, que a partir de agora, todo mal da carne e todo mal do cérebro, todo mal de feitiçaria, bruxaria ou magia negra, assim como todo mal material ou espiritual dos órgãos do teu corpo, vá para as profundezas do oceano e fique preso nas correntes do mar sagrado para sempre. Senhor, pela cruz que padecestes, os olhos maus se fecharão. Pela cruz que padecestes, as bocas malvadas emudecerão. Pela cruz que padecestes, os maus pensamentos e desejos fugirão. E com a fé que tenho em Deus, com esta água eu te defendo. Com a fé que eu tenho em Deus, com esta água eu te livro de todo mal. Com a fé que eu tenho em Deus, com esta água eu te curo. Louvado e abençoado sejam os espíritos iluminados que, com a permissão do Senhor Deus, afastarão todas as enfermidades e malignidade do teu caminho. Salve o teu anjo da guarda, salve os espíritos de luz, salve o Senhor Deus, o maior poder do universo. Amém.
6: Beba agora todos os dias pela manhã um copinho dessa água ou coloque dentro do galão, que, enfim, galão, filtro, onde todos da casa bebem água. Se tem alguém hospitalizado, leve essa água, passe nos lábios da pessoa, se ela tiver condições, peça para ela beber uns 3 golinhos e você vai ver. Faça com fé e já todos estarão bem. Tule tem mais ouvintes aí, olha, hoje eu tô tentando atender vocês, hein, meus ouvintes? Não vão falar que eu não tô tentando, mas infelizmente são muitas perguntas, muitas ligações e eu não consigo, porque o tempo é curto, né? Mas quem não conseguir a resposta aqui, entre em contato lá no consultório, marca consulta, já vê se tem para o dia 7, também vou atender no dia 5, que é o sábado que antecede o feriado, tá? Só não atendo no domingo, tá? Domingo resguardamos, não tem como atender, tá? Mas você agenda e já vai lá. Vamos torcer para que seja você, mas se não for, vá me conhecer. Vou ter maior alegria em te receber lá, viu?
1: Eu sou de 27 de 3 de 75. tá? Eu moro aqui no Jardim Grimaldi e eu e minha mãe, a gente está com um problema aqui, que a gente está morando nessa casa e essa casa está carregada. Tem uns vizinhos que fazem barulho aqui, parece que está para vir aí a irmã da dona para morar bem aqui em cima, e parece que ela também não é barulhenta, não sei. Eu sei que a gente não quer ficar aqui por causa disso aí, e a gente está se sentindo mal aqui. E minha mãe tem um apartamento em Itapira. Eu gostaria de saber se a gente deveria ficar aqui e aguentar isso, ou a gente deveria ir lá para o apartamento de Itapira, se vai dar certo a gente ir para lá, se a gente vai conseguir abrir os caminhos indo para lá. Muito obrigado, tá? Deus abençoe.
6: Paulo, olha, se vocês têm um apartamento, por que se sujeitar a isso? Aqui está mostrando que se vocês ficarem aí, vai ter muita confusão. É melhor não. Se você tiver condições, vá embora, sim. Vá para o que é de vocês. Mas olha, qualquer lugar, infelizmente, tem barulho. As pessoas perderam a noção do respeito para com o outro, né? Fala assim, ah, é domingo, eu quero me divertir, tá? Mas o outro também tem direito de descansar, de curtir um silêncio. Mas, infelizmente, as pessoas não respeitam. E você sabe, né? As pessoas estão tão sem noção, a maioria, que se você falar qualquer coisa que seja, você corre o risco de levar facada. É o que a gente vê nos noticiários todo dia, né? Então, se puder evitar, agradeça a Deus que vocês têm lá esse apartamento. Se tiver condições, vá sim. Vá lá pro seu apartamento, tira sua mãezinha daí. Já lutou tanto, não merece estar passando por isso não, viu? Fica com Deus, viu? E muito obrigado pelas palavras aqui que se referiu a mim e ao meu povo espiritual. Olha, gente, a semana que vem teremos a continuação da história da lenda cigana. Semana passada foi da cigana Ariana, a cigana que queria tanto ser mãe, que deu a própria vida em troca de realizar o desejo de ser mãe, nem que fosse por uns instantes. Ela realizou o desejo e pagou com a sua própria vida. Afinal de contas, a palavra cigana, eu sempre falo, é contrato. Aqui na Terra, todos vocês precisam assinar, ir no cartório, reconhecer firma, fazer as coisas todas, né? E às vezes nem assim prevalece. A nossa palavra, a palavra de cigano, não precisa nada disso não, tá? Demos a palavra, a nossa palavra vale muito mais do que um contrato assinado. Nós ainda somos um povo que temos palavra, tá? Então foi assim com a cigana Ariana, ela falou e cumpriu. E semana que vem também contaremos a história da filha da Ariana, a ciganinha Rosa, que tornou-se uma linda mulher. E olha, uma linda história, viu? Não perca não, fique atenta aí e acompanhe, hein? Tenho certeza que você vai se apaixonar pela Rosa. Fizemos o benzimento de cura, todo mês faremos o benzimento de cura, uma palavra minha aqui, tá? Ou no último dia do mês, ou no primeiro dia do mês. Então, você já sabe, já compra as garrafinhas aí de água filtrada, já deixa separadinha aí, tá bom? Olha, gente, hoje, eu não sei se eu já vou ficando por aqui ou se ainda tem algum tempinho. Então, dá tempo ainda de pôr mais um ouvinte, gente, vamos lá.
8: Dona Eliana, meu nome é Cláudia, nasci em 3/6/73, né? Sou solteira, porém estou namorando, né? Da outra vez que eu mandei mensagem aí, a senhora falou que eu iria conhecer sim, e realmente eu conheci, menos de um mês, e tô namorando aí, tô fazendo 8 meses já. Então, minha pergunta é o seguinte, eu sou uma pessoa que eu me sinto rejeitada. Não estou falando a respeito do meu namorado, não, tá? Em relação à minha família, à minha mãe, eu sinto que eu sou uma pessoa muito rejeitada. E de uns tempos pra cá, eu só choro, eu falo que eu quero sumir, eu não quero mais ficar junto com os meus irmãos, sabe? Eu sempre fui uma menina, moça, muito dedicada à família, muito dedicada ao meu pai e à minha mãe. Meu pai faleceu em 2018, sinto muita falta dele, que era o meu suporte, né? E eu sinto que a minha mãe, ela me trata diferente dos meus irmãos. E eu moro com ela, eu que cuido dela, e eu que mais levo pedrada, sabe? E eu tô querendo ir embora, porque eu tô ficando doente com tanta coisa, sabe? Até a empregada, ela trata melhor do que eu.
6: Menina, vamos combinar o seguinte? Liga lá no meu consultório, seu caso é complexo, eu tenho muita coisa. Minha cigana tem muita coisa a lhe falar, a lhe ensinar. Primeiramente, você tem que se amar e se respeitar, mas isso é um assunto longo. Liga lá no meu consultório, agenda sua consulta, eu tenho certeza que você vai sair de lá se respeitando, se amando. E olha, liga que tem muita coisa para falar com você, tá bom? Infelizmente, não tem como, tem coisas que é muito sigilosa aqui, muito pessoal de vocês, que tem coisas que não dá para falar aqui, tá bom? Tem que ser realmente no particular. Eu vou te explicar tudo, a cigana tá falando que tem coisas a ver, coisas de vida passada, espiritual, tem a ver com uma depressão, uma tristeza que você carrega dentro de si, que muitas vezes você projeta para família, e não é, o problema está em você e não só na família, então é bem complexo, a gente tem que conversar. Liga lá, agenda, eu tenho certeza que você vai entender e que você vai mudar, você vai passar a acreditar em você, se amar e caminhar, tá bom? Olha, gente, hoje vou ficando por aqui, agradeço imensamente pela confiança que vocês depositam em mim, na minha maravilhosa cigana, desejo a todos uma semana iluminada, cheinha de luz para todos vocês, fiquem com Deus, até o próximo programa, se assim Deus, meu Pai Maior, me permitir. Beijos de luz a todos.
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11: Olá, bom dia, bom sábado para você ligado na Rádio Capital. De maneira geral, pouco movimento nas principais vias e corredores, com exceção da região do Brás, Avenida do Estado. Na passagem pelo Brás tem bastante congestionamento, hein? Quem vem da Zona Norte, finalzinho da Cruzeira do Sul, chegada à Avenida do Estado, muito movimento por ali. Para quem segue na direção do Cambuci, o caminho só melhora depois do Mercado Municipal. Para quem vem do Cambuci, tudo trava a partir do Museu Catavento, reflexo do grande movimento, principalmente na região do Brás. Dica para você ligado na capital, chegar e sair da região do Brás, melhor de transporte público, metrô, CPTM, linhas de ônibus que atendem a região, operando normalmente. 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
34: Bom dia, bom dia, bom dia. Começando mais um Domésticas em Destaque comigo, Janaína Souza. Um prazer estar aqui mais um sábado chuvoso. Tempo tá gostoso pra ficar deitadinho, ouvindo a gente, claro, ou até vendo pelo YouTube. Eu quero dar um bom dia pro Everaldo, pro Vini, bom dia pra quem, pros ouvintes que estão acompanhando a gente pelo YouTube, pelo rádio. Bom dia, bom dia, bom dia, bom dia, Gabi.
35: Bom dia, Jana, bom dia, Eve, bom dia, Vini, bom dia a todos vocês. Vocês que estão nos escutando, acesse no YouTube Capital com você, entra lá no comentário para interagir com a gente. Hoje o tema tá incrível, então dá para mandar bastante pergunta, tirem todas as dúvidas aqui de vocês, que eu sei que vocês já viram o tema para quem acompanha a gente no Instagram. Queria dar um bom dia ao pessoal da live. Tá aqui na live comigo a Rosimeiro Rodrigues, Gabriel Vieira, Marcela de Giuseppe, Ana Paula Lopes, Maria Quitéria, a Marateles, que tá sumida, apareceu de novo, a Cris Leles,

0: terceira de todas as quarta-feiras, Café com Benefícios, com reprise aqui na Rádio Capital, todos os sábados, às 19 horas. O programa de quarta-feira dele foi incrível, então não perca a reprise de hoje, até eu vou ver a reprise de hoje, porque ficou muito bom. E falando em reprise, reprise do Domésticas em Destaque toda terça-feira, às 20 horas.
1: Com certeza, e o Café com Benefício estava maravilhoso na quarta.
0: Eles receberam o Oscar Godoy,
1: Falei pra Gabi, eu tinha que pedir perdão pro Oscar, porque assim, São Paulina de coração e alma, e todos os jogos que ele apitava, eu xingava muito ele. A mãe dele, então, tadinho. Então, fala assim, olha, eu falei assim, eu devia pedir desculpa pra ele, mas foi um podcast. Gente, eu sempre falo que é um programa, porque parece realmente um programa. Eu falei que eles já estão com cara de programa de TV. Então, não percam, pessoal, porque tá maravilhoso mesmo. O Vini e a Stephanie é uma dupla que acertaram 100%, então não percam. E hoje a gente não vai perder muito tempo, porque é um tema muito importante. Eu tava falando agora com a nossa convidada, então eu quero dar um bom dia para Célia Miranda, mentora do método Obra Mais Limpa. Célia, seja muito bem-vinda. É um prazer receber você aqui pra gente falar. Porque eu falei para ela assim, nossa, eu acho que é uma das coisas mais difíceis de se fazer na parte de limpeza. Ela falou assim, me faça essa pergunta porque você vai ver que não é verdade. Então daqui a pouquinho eu vou fazer essa pergunta para ela. Célia, seja muito bem-vinda.
2: Obrigada pelo convite, né? Primeiro eu tô muito honrada de estar participando com vocês. Um abraço aqui para os ouvintes, quem tá no YouTube assistindo a gente. É sempre um prazer poder falar sobre limpeza profissional.
1: Sim, e o pós-obra, a gente colocou um tema bem assim, pós-obra sem mistério, como fazer uma limpeza profissional? Porque a gente que é leiga nessa parte do pós-obra, né, a gente vê um trabalho muito pesado, e a Célia ela vai desmistificar isso hoje e tirar essa nossa dúvida, mas antes eu queria saber um pouquinho da trajetória da Célia. Como que você começou nessa área e como que você se tornou a referência em limpeza profissional?
2: Bom, eu comecei por acaso, né? Como muitas mulheres, às vezes, elas se identificam muito com aquilo que eu conto. Então, eu tinha 3 filhos pequenos, precisava empreender, eu tinha acabado de me formar, eu fiz a faculdade de Direito, eu sou bacharel em Direito, e eu vi que, para começar na área jurídica, eu precisava de algum investimento, coisa que eu não tinha. E eu precisava trabalhar de um dinheiro imediato para cuidar dos filhos, sozinha. Então, imagina como foi essa luta.
1: Então, você, senhora, como que você prefere?
2: Fique à vontade.
1: Você se formou em Direito?
2: Sim, eu me formei em Direito em Leme, né? Interior de São Paulo. Em 2001, então eu sou bacharel em Direito. Nunca quis realmente advogar, porque eu pensava, poxa, eu preciso trabalhar com alguma coisa que me dê resultado imediato. Fui vendedora por muitos anos e me convidaram para entrar com limpeza pós-obra. Eu sabia, não tinha ideia do que era. Eu falei, mas é tranquilo, eu limpo a minha casa, como todo mundo pensa.
1: Sim.
2: Se eu limpo a minha casa, eu limpo qualquer lugar. Lê do engano, não foi isso que aconteceu.
1: Legal.
2: Comecei a trabalhar com uma sócia na época e, como muito boa vendedora que sou, já fui fazer venda numa grande concessionária e falei, maravilhoso. Então, de esquina, com muitos vidros, respingos de cimento no vidro e tinta e silicone. E aí eu falei, mas e agora? Eu achava que ia passar um pano e um álcool e ia sair. E aí eu comecei a entender que não era aquilo que eu pensava, que era um universo completamente diferente daquilo que eu estava acostumada a fazer em casa. Então, eu fui buscar essa ajuda. Claro que não tinha Google, né? Há 20 anos atrás, quando eu comecei. E eu fui buscar essa informação. Então, foram anos e anos buscando esse conhecimento até que eu entendi que limpeza pós-obra é completamente diferente de uma manutenção de limpeza e diferente de uma faxina comum.
0: Sim, e a gente viu que são 19 anos de carreira já, né, Célia? E 19 anos trabalhando com limpeza. Ensinaram para você que prática é só capaz de ensinar? Só a prática consegue?
2: Não, se você não tiver a teoria é importante e a prática também, mas um aliado ao outro é fundamental. Porque hoje a gente vende um serviço, mas eu faço limpeza em revestimento.

0: Então, como que eu entendo isso? Eu tenho que saber um pouco de venda, eu tenho que ter noções básicas de precificação, eu tenho que conhecer esses revestimentos, porque eu vendo serviço, mas eu faço limpeza em revestimentos. Eu tenho que conhecer os revestimentos. Se eu não conheço, eu não sei a importância que é limpar, eu não conheço produtos. E aí, isso vai afetar na hora de eu vender. Então, é importante tanto teoria quanto prática.
1: Você já formou mais de 700 alunos. O que mais surpreende você quando você começa a conversar com pessoas que estão iniciando?
0: Olha, algo que eu vejo muito, as pessoas elas têm vergonha de dizer, eu não sei.
1: Eu não sei.
0: Então, eu já vim trabalhar com pessoas e fui ensinar a pessoa a falar assim, eu já sei, eu tenho 30 anos de faxina. Muito bem, parabéns, 30 anos de faxina, excelente. Mas a faxina é algo que você limpa um imóvel que tem incrustação de gordura, por exemplo, com pessoas que moram. Uma limpeza pós-obra não tem incrustação de gordura, porque são revestimentos novos. Eles têm excessos de outros tipos de sujidades. Então, a pessoa falar para você, eu já sei, ela fecha uma porta para o conhecimento, e isso é muito ruim. Eu gosto de aprender sobre tudo. Se você for me falar qualquer assunto, eu paro para ouvir, porque tudo é um aprendizado e tudo tem correlação. Quanto mais a gente sabe, mais a gente descobre que não sabe nada.
1: Sim, verdade. Caramba, né? E é bem isso mesmo, as pessoas acham que sabem de tudo, né? Já tô há 18 anos, eu sei, a gente ouve muito isso, né? A pessoa achar que sabe muito pelo tempo que tá, ou é bem complicado isso. Na sua opinião, o que diferencia uma pessoa que simplesmente faz uma limpeza, né, profissional, de uma limpeza mesmo, aquela limpeza pesada?
0: Eu vejo que toda limpeza é profissional, tá? O que envolve essa limpeza profissional? Primeiro, quando a pessoa ela entende que o cliente não é o amigo dela. Eu entro na casa, então eu falo assim, eu sou profissional, eu tenho faxina todos os dias, de segunda a sábado. Só que vai trabalhar de chinelo, de bermudinha, de regata, na casa do cliente. Eu acho que isso não é o ideal para uma profissional.
1: Sim.
0: Segunda coisa é sentar na mesa com o cliente, ficar batendo papo, tomando café, abrindo geladeira. Cliente é cliente, ele não é seu amigo. Você não faz parte da família. Então, manter essa distância faz de você um profissional. Mesma coisa, eu trabalho só para uma construtora há 14 anos. Ele é meu cliente.
1: Sim, até uma coisa que eu falo para essas meninas, Célia, que eu vi muito. Depois que a gente começou o programa, veio muitas pessoas da área, né? E antes, uma coisa que eu sempre deixei para elas, entenda. Quando você é diarista, você é até parte de pós-obra também, eles não são teus patrões, eles são teus clientes.
0: Exato.
1: Então, assim, você não pode misturar essa situação. Esses dias teve uma polêmica, até de uma situação na parte de uma faxina. Aí foi da parte da alimentação tudo. Aí eu falei assim, a gente tem que ver tudo isso daí. Quando você é doméstica, você tem aquilo ali, é diferente de você fazer uma faxina, você ir esporadicamente a cada 15, eles são teus, você é cliente, são clientes, não são patrões. A gente vai dar uma paradinha agora e daqui a pouquinho a gente volta com a Célia.
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9: Voltando aqui mais um pouquinho, né? Hoje a gente tá com a Célia, ela é especialista no pós-obra, né? Aí eu tava falando com ela antes, que na minha cabeça era a pior parte de uma limpeza, que é esse pós-obra, é o mais difícil. Ela falou assim, não é não. Por quê, Célia?
10: Não é o mais difícil. O que as pessoas acham que é difícil? Porque não tem conhecimento sobre o negócio. Tudo que você não tem conhecimento torna-se um obstáculo na sua vida. Então, se eu não tenho conhecimento, pode ser... Eu vou dar um exemplo muito simples que as mulheres vão entender. Eu não faço a minha unha. É uma coisa simples de se fazer. Para quem sabe. Eu não sei. Eu já tentei, eu me machuco.
9: Eu
10: lixo a minha unha torta, vira um desastre. E eu dou muito valor para quem sabe. Por quê? Porque eu não sei fazer. Sim. Então, quem não sabe fazer, acha difícil. Quando investe em capacitação, quando investe em treinamento, bons produtos e também em equipamentos e acessórios, fica muito simples você limpar o vidro, fica muito simples você remover um resíduo do piso. Só que aí existe um processo, existe técnica, que a maioria das pessoas desconhecem. O brasileiro gosta de misturar produto, que é o clássico sabão em pó com água sanitária. Adora fazer isso, que não pode, né? Claro, sim, que você pode vir até a óbito. Mistura isso, liga a mangueira e sai lavando o imóvel. Danifica a pintura, danifica a marcenaria. E acha que isso é limpeza. Só que não é. Isso já não é há muitos anos. Com o advento da pandemia, isso também mudou bastante. Então, tem se falado muito de limpeza profissional. E esse profissional precisa entender que se ele é CLT, ele tem um patrão. Porque ele tem direito, sim, a tudo que tá ali nas leis. Agora, se ele é a pessoa é uma faxineira, uma diarista, ele é um prestador de serviço. Então, ele que se coloca como profissional. Vai vender o seu serviço, vai vender tudo aquilo que ele quer para gerar valor na hora dessa venda. Então, ele leva a sua comida, ele vai de uniforme, ele se comporta como um profissional. Se não, você está misturando as coisas aí e a limpeza pós-obra... Ela vende um serviço especial, é um serviço para clientes de médio e alto padrão, porque eles investem milhões em revestimentos, em terreno, condomínio, e é preciso você ter conhecimento para não danificar. Então, não é difícil, é você conhecer como funciona esse processo.
9: E hoje, para você fazer atendimento, né? Quando você vai pegar o imóvel de um cliente, você faz uma visita antes para você poder acertar a parte de preço, de quantidade de pessoas que você vai colocar nesse espaço? Como que você faz?
10: Eu atendo de duas maneiras, né? Então, como eu já estou há muitos anos no mercado, como disse um amigo meu, eu não vendo, eu sou comprada. Eu vendo, mas é que como eu tenho uma boa demanda, né? Eu fico ali em Campinas, atendo Campinas e São Paulo, e hoje eu atendo esse cliente, ou ele me manda um vídeo, local onde ele está, ele me manda um vídeo, bem detalhado, para eu observar grau de sujidade, grau de dificuldade, que isso importa muito na hora do fechamento do orçamento, ou eu faço uma visita técnica. Que a visita técnica, ela é importante quando você tem um imóvel maior, ou quando é uma área muito grande, condomínio de casas. Então, você me mostra uma casa, mas eu quero saber o entorno. Então, envolve muita informação para eu fazer a composição do orçamento. E tem muita gente ainda que fala assim, quantos metros quadrados são? 300 metros. Então eu cobro X o metro e joga. perde muito dinheiro, desanima, para no meio do processo, porque não é assim que faz um orçamento adequado. Então, é importante você conhecer. Vou dar um exemplo aqui para mulheres de novo. Eu vou me casar, por exemplo. Não, não é meu caso, tá? Opção deles, não vou me casar. Mas imagina que eu vou me casar. Tem vestido em São Paulo, né? Aqui tem uma loja específica, uma rua específica. Tem vestidos de 2 mil para aluguel e tem vestido de até 100 mil se você for para Paris. Então, depende. É um vestido de noiva, ambos são. Mas depende de tudo que envolve esse vestido. O imóvel é exatamente a mesma coisa. Pode ser um imóvel de 1.000 metros quadrados com revestimentos mais simples e com revestimentos importados, como eu já fiz limpeza de lavabo, com uma parede com pedras semipreciosas na parede.
9: Caramba!
10: Com torneira de ouro. Então, imagina...
9: Imagina a casa,
10: imagina, né? A responsabilidade que eu tenho em cima desse revestimento, para manter a integridade desse revestimento com todos os cuidados, com produtos específicos. Então, tudo isso depende. Depende muito do tamanho do imóvel, do tipo de revestimento, qual é o condomínio, horário de entrada, de saída. Então, envolve muitas coisas. Por isso, é importantíssimo a visita técnica para quem está começando.
9: Quais as atitudes que você acha que fazem um profissional de limpeza conquistar a confiança e a indicação para mais clientes?
10: Cumprir o combinado. É só cumprir o combinado. O que foi combinado? Eu vou limpar um imóvel. Aí o cliente vira para mim e fala assim, olha, interno da piscina você não precisa limpar, porque o meu pedreiro vai limpar. Então você coloca lá no orçamento. A parte da piscina interna não será realizado, então não faz parte desse orçamento. Objetivamente, é isso. E quando você vai fazer essa limpeza, o cliente fala, não, mas você não lavou a piscina. Não, mas a senhora não contratou. E se você não escreve isso, ele vai falar, não, eu lembro. Não, tá lá no orçamento, a senhora leu.
9: Tá tudo no contrato.
10: Então, tudo que você vai fazer, você tem que deixar num contrato. Ah, mas eu sou mais simples, eu não sei fazer um contrato. Escreve da maneira que você sabe. O que que tá incluso nessa limpeza. Isso é fundamental, para não ter problemas desse cliente ficar chateado, não te indicar no futuro. Então, combinou, cumpre. Ah, mas e se eu danificar um revestimento? Pague. Ah, mas não fui eu que fiz, foi meu funcionário que fez. Não tem problema. A responsabilidade é da sua empresa. Danificou algo do cliente, você substitui. Exatamente. Caramba. Pelo mesmo revestimento que tinha. Isso vai te dar uma notoriedade e vai fazer com que ele te veja como um excelente profissional. Porque errar, todo mundo erra.
9: Sim.
0: Sim, verdade. Sério, chegou uma pergunta aqui pra mim no WhatsApp, da Denise. Ela falou, Gabi, minha amiga teve um prédio construído ao lado da casa dela. E enquanto ela saiu para trabalhar, caiu muito cimento nas janelas de alumínio. E ficou muito escuro. Não tem mais como limpar?
10: Tem. Existe maneiras de limpar, porém... Aí entra uma parte jurídica, né, que eu falo, eu nunca atuei, mas o aprendizado ele fica. Se o prédio deixou a janela dela suja e incrustada de cimento, é a construtora que tem a obrigação de deixar essa janela limpa. Então eles vão contratar um profissional para que eles possam fazer essa limpeza, tá? Isso inclui piso, se tiver, entrou, invadiu o imóvel ao lado... O que for de responsabilidade da construtora, eles que têm que fazer essa limpeza.
0: Sim. É legal.
9: E, Célia, quais são os erros de limpeza que você mais encontra no dia a dia que poderia ser evitado? Que você vê?
10: A utilização de ácido. Tem muita gente que compra ácido do seu Zé da Kombi. Quem que é o seu Zé da Kombi? É aquele senhorzinho que ele faz lá na casa dele, né? Todos os produtos ali. Ah, eu tô falando mal de quem tá, né, trabalhando, ganhando seu pão de cada dia? Muito pelo contrário. Mas qual é o risco? O risco de você usar um ácido, você não saber que tipo de ácido é, não ter identificação. Alguém, por algum motivo, pode passar mal com esse ácido, por inalar, por exemplo, vai para o hospital, você não tem como dizer qual é o tipo de produto, porque ali não tem uma ficha técnica. Então, eu sempre aconselho usar produtos certificados pela Anvisa. Então, são indústrias que você pode puxar essa ficha técnica, né? E saber que tipo de ácido que é. Hoje, todo mundo quer usar ácido. Então, fala assim, eu compro lá um limpa-pedras e coloco no meu porcelanato. Porcelanato não é uma pedra, ele é um revestimento. Não pode limpar pedra, ele queima.
9: Nossa.
10: Aí, eu vou limpar uma outra pedra. Então, tem tipos e tipos de pedras que você pode usar determinados produtos. E muita gente compra, porque é mais barato, lava tudo com limpa-pedra, 6 meses depois, ou mesmo, em seguida, fica aquela mancha escura, vocês já devem ter visto por aí.
0: Sim.
10: Em banheiros de condomínios e escritórios, sim, a pessoa compra do produto mais barato, não dá treinamento e a pessoa simplesmente joga o produto puro no chão, queima na hora. Então, depois que queimou, ou é troca ou é polimento. Nossa. Aí o valor que ele vai arcar com esse prejuízo é muito maior. Então, utilização de ácido é o que eu vejo disparado em todo tipo de revestimento, em torneiras cromadas, em porcelanatos. Nossa. Principalmente, mármores, granitos. Eles vão só colocando, jogam sem qualquer conhecimento em produto. E produto químico você tem que ter conhecimento.
0: A gente já teve bastante relato aqui sobre mármore. Sobre
9: mármore,
0: sobre mármore manchar granito. O mármore, sobre as manchas que ficam, de não conseguir tirar da casa do cliente.
10: Porque mármore, o mármore principalmente, né? O mármore e granito são pedras naturais, muito utilizadas no Brasil. O granito, ele tem um grau de dureza maior, mas isso não quer dizer que ele também não manche. E o mármore, ele é mais maleável, então ele é muito poroso, ou seja, ele é muito mais fácil, suscetível de manchar.
9: Legal.
10: E a pessoa pega um, por exemplo, eu tenho uma bancada aqui no meu banheiro, então eu pego o produto, tava no chão molhado, eu ponho aqui, joguei lá e ponho aqui. Embaixo vai ficar aquela marquinha. Ficou.
9: Nossa,
10: aquela marquinha, ele tem uma queima ali. E depois tem como? Tem um polimento, mas na limpeza não tem como. É como se você fizesse uma queimadura ali numa roupa. Então vai ficar aquela marca.
0: Aquela marca,
10: tá?
0: É verdade, de roupa... Mas o da mancha, exemplo, a gente vê muito caso em pia de banheiro.
10: É sobre isso.
0: É sobre,
10: é produto que você utiliza no chão, principalmente água sanitária, que é comum as pessoas quererem usar em mármore.
9: Nossa.
10: Mármore não pode usar água sanitária. A pessoa usa muita água sanitária porque acha que tem um alvejamento. Ah, então isso vai alvejar. Não, não vai. Ele vai queimar o mármore.
0: É que eu aprendi aqui, mas na minha cabeça, quanto mais água sanitária eu jogava, mais limpo ficava.
10: Não, mas não fica mais limpo.
0: Pura,
10: ele vai danificando, sim, principalmente. Tem produtos alcalinos também, que você vai usando, você fala, mas é de baixa concentração. Mas usando diariamente, ele vai começar a mudar a coloração da pedra.
9: Nossa, que judiação. A gente vai dar uma paradinha agora e daqui a pouquinho a gente tá de volta.
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9: Voltando mais um pouquinho, às vezes quando vocês verem que entra, a gente continua conversando, é porque a gente já, quando termina a gente começa, e quando começa o programa a gente continua.
0: Exatamente.
9: Então não reparem não, porque vocês vão pegar muita coisa, vai ver muitas vezes isso. Célia, produtos, a gente já recebeu centenas de pessoas aqui que falam, eu levo a minha bolsa, eu levo o meu produto, você e a sua equipe levam o produto de vocês... Ou vocês pedem para o cliente comprar aqueles produtos que vocês utilizam?
10: Lembra que você me perguntou o que é um profissional?
9: Isso.
10: O profissional leva suas ferramentas. Quais certo. São as ferramentas? Os equipamentos, que é uma enceradeira, uma lavadora de pressão, um aspirador. Os kits de limpeza de vidros, acessórios, escada, extensão, tudo isso faz parte do profissional. Eu tenho que ter, porque eu sou profissional. Inclusive, os produtos. O cliente não fala para mim que produto que ele quer. Sou eu que tenho que ter o conhecimento e explicar para o cliente o que resolve o problema dele, tá? Então, sempre a gente leva produto. E dando uma dica aqui, o produto de limpeza pós-obra é completamente diferente de quem faz faxina. Você pode até utilizar, mas aí você está vendendo um serviço de faxina utilizando produtos profissionais que têm um valor agregado maior, tá? Porque ele limpa outro tipo de sujidade. Então... Quem faz faxina vai usar produto de mercado.
9: Agora, não, quem faz a pós-obra...
10: Quem faz pós-obra vai comprar, não compra em mercado. Esses produtos que a gente utiliza não é vendido em mercado.
9: É bom você falar isso, né?
10: Que é vendido através de representantes das indústrias.
9: Sim.
10: Por isso que a gente compra diretamente ali, né? Diretamente não, através do representante de uma indústria que tenha todas as certificações da Anvisa.
9: Que
10: imagina
9: legal.
10: Se eu não tenho esse conhecimento e eu venho a queimar, por exemplo, um porcelanato, 200 metros de porcelanato. Que uma loja para inaugurar, por exemplo, não posso. É uma responsabilidade muito grande. Eu tenho que ter parceiros que honrem também a legislação específica.
0: E a gente estava conversando aqui sobre ordem, exemplo, ordem não, é uma faxina, a pessoa já tem especificado, vou começar pela cozinha, que é mais fácil, o pós-obra ele é totalmente diferente, tem uma ordem certa que vocês usam para começar a limpeza?
10: Sim, existe o nome limpeza pós-obra, né, mas no Brasil, em alguns momentos, a gente faz a limpeza durante a obra. Por que durante a obra? Porque sempre tem um eletricista que está colocando... uma luminária, aí entra alguém que vai colocar o rodapé por último para não danificar, uma torneira, então sempre a gente encontra um prestador de serviço ou outro. Nesse caso, o ideal sempre é começar de cima para baixo. Por exemplo, se eu vou fazer a limpeza de um imóvel grande, então tem sacada, sempre do teto, luminárias, e eu vou descendo, por último chão. Se é uma loja, a gente faz a limpeza do mezanino, de tudo que é altura, ferragens, depois vai descendo do fundo da loja para frente da loja. Então, tem que ser isso. Salvo engano, se o cliente falar no imóvel, por exemplo, olha, eu vou receber 3 sofás na minha sala e eu preciso, não tem outro lugar para pôr, eu preciso que você limpe o meio da sala para que eu possa colocar esse sofá. Então, a gente vem, faz essa limpeza, dá como entregue e o cliente coloca ali o sofá. Tá? Isso é comum acontecer, sim. Porque às vezes ele compra os móveis e eles precisam, a loja precisa entregar e você fica ali sem ter onde colocar. Então a gente limpa esses espaços, mas isso é combinado com o cliente. Mas sempre tem uma ordem, sempre de cima para baixo e do fundo do imóvel para frente.
9: Pra frente. E o bom é do pós-obra, eu acredito que é quando vocês pegam para fazer essa limpeza, é vazio, né? Não tem assim, no começo, não tem nada, não tem móveis, então ele é uma coisa até mais tranquila, que eu digo, nessa parte dos móveis. De se fazer, né?
10: Exato. Essa é uma das diferenças de quem faz faxina, de quem trabalha, né, com a limpeza, a gente chama de limpeza doméstica, da limpeza que é a pós-obra. Por quê? Você não vai entrar, vai ter o cachorrinho, não vai ter gordura na geladeira, na cozinha, não vai ter que descongelar a geladeira. Independente se a pessoa faz esse serviço ou não, não é isso. Você vai encontrar um imóvel vazio. Muitas vezes já vai ter uma geladeira embalada, vai ter um sofá na sala que entregaram que não tinha mais prazo, porque às vezes a pós-obra atrasa. É raro, mas acontece sempre, da pós-obra atrasar. Então você precisa realmente entender essa diferença, que quem faz limpeza de faxina, manutenção diária ou quinzenal, vai ter uma família morando. Então você não retira resíduo de cimento, de rejunte, de massa, de textura, de silicone. É só limpeza de manutenção diária. Na limpeza pós-obra, você entra, o cliente ainda não mudou. Se é numa loja, é uma loja que não tem mercadoria. Você vai limpar tudo isso primeiro para ele entrar com a mercadoria e inaugurar a loja.
9: Isso é até importante do que você falou, viu? Porque o que acontece? Muitas diaristas, os clientes que elas contratam e a falta do combinado de antes, de um contrato, que hoje qualquer pessoa colocou no IA, eles conseguem montar um contrato perfeito para você. Muitas diaristas, eu vejo que o cliente faz isso. Eu vou contratar uma diarista para fazer essa parte da limpeza, terminei de fazer uma obra na minha casa. E aí elas vão, mas elas não vão com o produto que nem você falou, o produto especificado para aquilo. Então, diaristas, vocês não fazem pós-obra, porque realmente acontece isso, do cliente contratar elas para fazer esse serviço que não é delas, porque o pesado são produtos diferentes, que nem você falou, cuidados diferentes. É bom a gente frisar isso, porque muitas são contratadas para isso, viu?
10: São contratadas para isso, porém, elas não têm o conhecimento para isso. Mas não é, mas eu conheço o produto. Tudo bem, você pode conhecer o produto, você pode conhecer a técnica, mas você sabe vender um serviço? Então, tem faxineira, muitas vezes eu coloco nas minhas redes sociais, um imóvel, por exemplo, daí eu coloco lá, em quanto tempo você limparia? Já teve gente que falou assim, eu limparia em meio dia. Ela não entendeu o que é uma limpeza pós-obra. É uma casa de 2 andares, com 3 suítes, todas com armários embutidos, desce a escada com vidros altos, lavabo, cozinha, área de serviço e sala. Depois tem garagem e mais a calçada. Como que você faz uma limpeza em meio dia? É impossível. Sim. Por quê? Porque a gente vai, não é varrer e passar pano, é você remover resíduos de uma obra que durou 1 ano e meio. Então, falta muito conhecimento para quem está se aventurando nessa limpeza pós-obra. E aí, vem as reclamações. Mas o cliente não valoriza. Não é que o cliente não valoriza. Você não buscou capacitação para entregar um serviço que você não conhece. Então, você entrega algo que não é. Você vende algo que você não entrega. É onde todo mundo começa a reclamar, mas reclama porque não conhece.
9: Não conhece.
10: Não sabe a diferença de uma limpeza pós-obra e de uma limpeza doméstica.
0: Sim, isso era uma dúvida que veio na minha cabeça agora. Exemplo, como pós-obra, geralmente a casa está vazia, não tem nada. Muitas pessoas imaginam que, exemplo, é só jogar uma mangueira com um detergente, esfregar com a vassoura e tá limpo.
10: Pois é, isso não tá limpo, né? A limpeza profissional, por isso que muitas pessoas que até levam produtos, ela pode levar o produto, pode levar o aspirador, pode levar tudo isso, põe no carro. Eu acho fantástico, é uma faxina fina, uma faxina detalhada. Isso tudo acontece. Porém, tem gente que faz e fala, né? Eu limpei um apartamento em meio dia. Se você realmente vai fazer uma limpeza detalhada, não é possível que você faça essa limpeza em meio dia.
9: Sim.
10: Lembrando que uma faxina, a pessoa faz sozinha, no máximo em 2. Uma limpeza pós-obra, você trabalha com equipe. 4, 5 pessoas por dia.
9: Não uma sozinha.
10: Não, né? Limpeza pós-obra, mas é uma coisa muito pequena, então você fez sozinha. Caso contrário, você passa a ser escrava mesmo do seu dia. Você nunca tem tempo para crescer a tua empresa, para abrir novos negócios, para ampliar o seu negócio. Então, tem essa diferença também. Não é, eu vou, muitas vezes eu vejo e falo, eu faço com duas meninas. Então, são duas meninas. O cliente vai comprar você como duas meninas. O cliente pergunta para mim, com quantas pessoas você trabalha? Eu falo, depende do tamanho da obra. Depende do grau de sujidade, depende do grau de dificuldade. Então, eu avalio isso e eu entrego em X dias. Mas isso é a minha equipe.
0: E isso já passa uma outra imagem.
10: É uma outra imagem, é uma outra linguagem. Então, eu vesti, eu tenho uma aluna que faz limpeza, ela vende realmente meninas de faxina, e ela entrou na pós-obra. Então, você tem que desligar, vendo menina, uma menina custa tanto. Não, pós-obra, eu vendo uma equipe especializada em limpeza pós-obra. É outro negócio.
9: Sim. É só uma curiosidade minha, tá? Você já teve algum cliente que você deu o seu valor, ele falou assim, nossa, você tá louca? Assim, por não entender como é o trabalho?
10: Já aconteceu muitas vezes, tá? E aí a pessoa fala, nossa, mas você é especialista, a pessoa fala não pra você? Claro, existe comprovações de que você tem que fazer muitas vendas, tomar muitos nãos, aliás, pra depois você tomar um sim. E isso é em todo negócio, sempre vai ter muitos nãos e um sim. Você tem que persistir. Eu já fiz orçamento para um apartamento que vale hoje 7 milhões e o cliente, ele estava indignado, ele falava, tá, tudo bem, mas assim, é isso mesmo? Você tem certeza que é esse valor? Você não errou na hora do orçamento? Eu falo, não, porque nosso trabalho é diferenciado, faço toda a explicação, e ele não fechou. E tá tudo bem. Muito obrigado, eu desejo boa sorte, vem outro e tal. E tem muito cliente que me indica, muito arquiteto, muito engenheiro, e um deles falou assim, nossa, o cliente achou muito caro. Ela falou que ia contratar duas faxineiras. Eu falei, tudo bem, desejo boa sorte. E nada contra as faxineiras. É que a faxineira está sendo enganada nesse momento e ela não se deu conta.
9: Sim, é bem tudo isso bem. Mesmo.
10: E então, ele me chamou para um outro orçamento, fiz o orçamento, ele falou assim, ai menina, a cliente se arrependeu tanto. Falei, mentira. Ele falou, verdade. Nem te conto. Falei, eu detesto fofoca, mas me conta tudo. E aí, ele falou, realmente, foram duas faxineiras, não ficou bom. Aí ela contratou uma empresa, não ficou bom, e depois ela falou, nossa, eu devia ter ouvido vocês.
0: Sim, o barato saiu caro.
10: Muito caro, e isso acontece muito, porque o cliente ainda dá muito valor às coisas e não dá valor às pessoas.
9: É.
10: Ele compra, a cliente compra uma bolsa caríssima, ela compra troca de carro, ela compra um bom uísque, um bom vinho, sai para jantar, mas na hora do imóvel, ainda temos bastante resquício da escravidão. Então, nós somos o último país a abolir a escravidão. Por este motivo, muita gente ainda, a gente vê nos jornais isso, né? Pessoas trabalhando em serviço escravo.
9: Sim.
10: E a gente tem que romper, né? Essa algema e falar, não, eu sou uma profissional. Então, se a senhora não tem dinheiro para pagar, agradeço, porque o meu trabalho realmente é diferenciado, não é para todo mundo, e quem valoriza meu trabalho, eu entrego o impecável para ele.
9: Sim. Perfeito, parabéns.
0: E eu vejo... Eu lembrei, uma vez eu pintei uma parede de um estúdio lá do lado do salão da minha mãe. E aí eu falei assim, pintei a parede, agora foi um monte de tinta no chão. Vou jogar uma água, esfregar, detergente só, enxaguei e fui embora. No outro dia, quando eu voltei, tava um pó, uma poeira, sabe aquelas tintas que se espalhou inteira e secou e ficou aquele pó? Eu falei, meu Deus do céu, o que que eu
9: Gabriele,
0: fiz?
9: Gabriele. Sim. A Gabriele, ela já fez tudo que não pode fazer.
0: Tudo que não pode.
9: Ela já fez misturinha, ela já tentou ser...
0: desmaiei no banheiro.
9: A Gabi, olha, ela é ótima porque ela é o exemplo físico aqui,
0: vocês olham pra mim e falam assim, exemplo do que não pode fazer.
9: Ela é o exemplo físico do que não pode fazer.
0: Jana, tá aqui na live o Felipe falando, o Diários do Felipe, ele é um diarista também, que é amigo nosso, e ele falou assim, a Célia é a... Cadê o comentário dele? Ai, meu Deus, perdi tudo. Ele tava te elogiando aqui. E ele falou que, infelizmente, isso é comum. Ele falou que fez um orçamento para um grande influencer que comprou uma casa de 17 milhões e não quis pagar o pós-obra.
10: Então, já recebi esse tipo de... Ai, vamos fazer uma permuta. Não, obrigada. Eu sou uma profissional.
9: Tá certíssimo.
10: Como o influencer também é um profissional. Ele vive de ser influente e eu vivo da limpeza pós-obra. Sim. Então, meu valor é esse. Ai, eu não pago. Muito obrigada.
9: Tem quem pague.
10: E eu costumo falar assim, muito obrigada aí. Próximo. Próximo cliente, eu tô aqui.
0: Achei o comentário. É que tá muito comentário aqui no YouTube. Ele falou, a Célia é um ícone do pós-obra. Também a Gilda Cipriano tá acompanhando a gente aqui na live. Mandou mensagem aqui. Um beijo, Gilda. Bastante pessoa interagindo. Se você tem a dúvida sobre o pós-obra, manda mensagem aqui pra gente. Se a gente não conseguir responder aqui no YouTube, a gente grava um videozinho com a Célia depois e posta lá no nosso canal do WhatsApp. Então, você que acompanha a gente por lá, manda mensagem aqui pra gente.
9: Ah, e até a gente vai depois pedir pra Célia gravar um vídeo com a gente rapidinho de uma dica.
0: Exatamente.
9: Pra colocar no nosso...
0: Quem acompanha,
9: na segunda-feira do nosso canal.
0: Quem acompanha
9: que é muito
0: o nosso
9: importante.
0: Canal, a gente tem o quadro que é o DDD, Dicas do Doméstica de Destaque. Quer participar desse quadro também? Você é diarista? Tem alguma dica pra gente? Manda um vídeo pra gente, eu posto lá no canal, fica por dentro de tudo. Então manda mensagem, se quiser mandar mensagem pra nossa produção, mandar o link do canal, é o 11 983 34 5777.
9: Com certeza. Célia, é pra uma doméstica que trabalha com limpeza. E ela quer sair desse ramo, limpeza, a parte né, de diarista, e ela quer sair para esse ramo para o serviço pós-obra. Qual o primeiro passo que ela deve tomar?
10: Conhecimento. Qual é o conhecimento? É buscar capacitação na área. Por quê? Você vai vender um serviço para um cliente que ele quer a excelência. Você não vai vender para qualquer cliente. Então, um imóvel que está fechado, ele vai pedir para você explicar. Então, se você não sabe explicar, ele não vai fechar. Então, lá no comecinho, eu fui fazer um orçamento, bem no começo dos primeiros meses, e o cliente falou assim, você sabe lavar essa pedra? Eu falei, sei. O que, que você vai utilizar aqui? Eu falei, ah, é um limpa-pedras, que é uma resposta óbvia, né? É a pedra, limpa-pedra. Beleza. Lembra que eu falei que tem vários tipos de pedras. Tem pedra que não pode limpa-pedra, que é o caso do mármore. Ali, mas estava fácil. Eu falei, é isso. Ele falou assim, e depois eu quero que você faça uma impermeabilização. Você faz? Eu falei, faço. Ele falou, mas você vai utilizar aqui uma cera acrílica, um solvente à base de água ou um solvente à base de solvente? Você vai usar um produto à base de água ou à base de solvente? Ou uma cera acrílica? Eu falei, é. Aí ele falou assim, é? Eu falei, é, eu vou avaliar depois. Ele falou, não, mas qual desses produtos você me indica que eu vou comprar? Aí eu falei, eu vou avaliar e depois eu respondo. Eu não sabia, nem sabia que tinha produtos, né, à base de água ou à base de solvente.
0: Sim.
10: Sabia o que era uma cera acrílica, mas nunca tinha aplicado. Então, eu fui buscar essa informação para poder atender esse cliente. Então, quando você for fazer uma venda, você tem que saber o que você vai limpar. Você tem que conhecer esses produtos. Saber o que é uma sujidade orgânica e uma sujidade inorgânica. Se você não souber isso, que é o básico, um ciclo de Sinner, por exemplo, você não consegue gerar valor na hora da venda. É onde você desanima, você fala que o cliente não valoriza, mas a sua linguagem não ajuda, é tratar o cliente como seu amigo. Então, tudo isso tem uma postura profissional para você poder lidar com esse cliente. É o conhecimento, investir em conhecimento, é o caminho.
0: Conhecimento é a base de tudo.
10: Tudo.
0: Tudo nessa
10: tudo.
0: Vida, o conhecimento é o essencial.
9: E é possível, com certeza, eu acredito que seja, transformar o trabalho de limpeza em uma fonte de renda melhor, mas oferecendo serviços especializados.
10: Com certeza. Com
9: Sim,
10: certeza.
9: Né?
10: Tudo que você se prontifica a fazer e você, assim, você dá o seu melhor, que você quer entender o porquê, como, quando, e aí você vai aprender, você é um especialista, claro, em limpeza pós-obra, mas eu sei, por exemplo, de sistemas construtivos, de como limpa, eu fui para Dubai para conhecer, numa imersão em imóveis de luxo. Para quê? Para conhecer...
9: Imagina em Dubai os imóveis, né?
10: Exato, porque lá é muito diferente do Brasil.
9: Aqui, né? Lá Brasil... é tudo de pedra, né?
10: Não,
9: pedras.
10: Nem não... sempre. E assim, aqui a gente limpa janelas, a gente joga muita água. Dubai não tem água. Como é que você faz uma limpeza?
9: E aí
10: você vai aprender sobre o sistema construtivo. E vai conhecer quem, como é que eles fazem, por quê. Então, eu viajo pra Europa. Eu vou lá e fico perguntando, como que é aqui? É diferente, não é igual no Brasil. Lá na Europa era, pelo menos, muito frio, né? Agora tá mudando um pouco, mas era muito frio. Então, é diferente o sistema construtivo. Tipos de revestimentos são diferentes. Tudo é muito diferente de região para região. Você tem que entender do seu mercado. Então, toda vez que eu vou viajar, eu vou buscar esse conhecimento para trazer para os meus alunos. Quem não se especializa, não tem como ganhar mais. O ganhar mais depende do quanto você sabe mais. Quanto mais eu sei, mais eu consigo gerar isso rendendo valores para o meu bolso. Se eu não sei, o cliente vai me perguntar uma coisa, eu não sei responder. Ele pergunta se eu sei fazer isso, eu não sei responder.
9: E não adianta mentir, difícil, né?
10: Não, porque você vai mentir. Nesse caso do cliente, ele não fechou comigo, porque ele viu que eu não sabia responder. Não sabia. Ele falou, ela não sabe. Então, mentir é algo que não faz parte de um bom profissional. Você não pode mentir para você fechar um serviço.
9: Sim.
10: Você tem que ser transparente com o teu cliente. Tem que ter idoneidade. Se você der a sua palavra, é a sua palavra. Então, você tem que atender o seu cliente com excelência. Eu tava dizendo aqui, eu fui ontem, né? Eu viajei, imagina pegar 5 horas da tarde, fui para outra cidade, deixei todo o equipamento lá, porque hoje eu não poderia ir. Então, eu tive que fazer uma logística para deixar o pessoal trabalhando de manhã, por quê? Porque tem uma entrega de um imóvel hoje e eu sou responsável, Nossa. Porque é meu cliente parceiro. Tudo isso a gente tem que procurar atender da melhor forma possível, sendo muito transparente. Olha, esse horário eu não atendo o telefone, vou estar em tal lugar. O profissional, ele zela pela verdade. Mentira Sim. não cabe para um bom profissional.
9: Caramba. E Zélia, a gente já está chegando ao fim, Célia. Zélia, onde eu tirei Zélia, gente? Estamos já chegando, né? Estamos chegando ao fim. E como que as pessoas que estão acompanhando pelo rádio, pelo YouTube, pelas redes sociais, conseguem te encontrar?
10: Bom, eu tenho um canal no YouTube, né? É tudo junto, Obra Mais Limpa. Então, você vai encontrar lá muitas dicas sobre limpeza pós-obra, sobre postura, sobre posicionamento. Porque não é só saber limpar. Você tem que saber vender. Tudo. Você Sim. tem que saber precificar. Você tem que saber um pouco de gestão de equipes. Você tem que saber lidar com esse cliente. Porque tem clientes de todos os tipos. Então, a gente tem que ter bastante inteligência emocional para lidar com tudo isso. E no Instagram também. Obra Mais Limpa, TikTok, Obra Mais Limpa. Todas as redes sociais aí. Obra Mais Limpa, vocês me encontram lá.
9: Nossa, adorei o programa de hoje. Eu falo, gente, adoro saber dessas novidades. Sim. Adoro quando fala a Zélia. Gente, a Célia é uma pessoa viajada e procura saber. E ela falando aqui, eu ia imaginando. Por isso, quando ela falou de Dubai, eu vejo assim, uma grande. Mármore, pedra, tipo assim. Ela, não é bem assim. Então, assim, é sempre bom. Então, Célia, muito obrigada, né, pela sua participação hoje e por ter aceitado o nosso convite. A gente sabe que a tua agenda é bem complicada, como você falou mesmo. Hoje você teve que se remanejar totalmente para poder estar aqui. Então, eu acho que obrigada pelo carinho com a gente e por ter aceitado estar participando.
10: É um prazer estar aqui, poder falar para os ouvintes. Um abraço para todos. Falaram aqui, né? Eu procuro fazer o meu melhor, inspirar pessoas. Tem muita mulher que quer entrar, né? Eu falo muito de mulheres, porque as mulheres que fazem a maior parte Sim. têm
0: o Felipe de Campinas também.
10: E o Felipe, que é um homem na diária, eu acho que tem que ter mesmo, porque limpeza não é só de mulher, né? A gente tem que desmistificar isso. Obrigada. E é prazeroso demais poder falar sobre a limpeza profissional. Porque a gente tem que cada vez mais investir nesse conhecimento para nos tornarmos profissionais e para o pessoal achar e parar de achar que limpeza, faxina é um subemprego.
9: É
10: um subemprego. Ai, se eu não fizer nada na vida, vou ser faxineira. Não.
9: É isso mesmo.
10: Você entrega um serviço de excelência e se o cliente não te der valor, infelizmente, ele vai ter que limpar.
9: Sim, certíssima. Gabi, a gente tem a já tá prontinho para o convidado da semana
0: Sim,
9: que vem?
0: Sim, o próximo convidado ele já é da casa, Dr. Normando Neto.
9: Faz tempo que o Dr. Normando não vinha nos visitar.
0: Não, faz tempo que não faz uma visita, mas todo mundo aqui já conhece ele. Então, sábado que vem, tema importantíssimo, que é o Setembro Amarelo. Então, fiquem ligadinhos. Sábado que vem, 9 horas, espero por vocês, com o Dr. Normando. Célia, muito obrigada. Vou deixar um comentário aqui da Denise, que ela falou que o programa de hoje foi fundamental para o conhecimento. E pede para ela voltar, por favor. As ouvintes amaram.
9: Com certeza. A gente vai tentar conciliar a agenda da Célia, porque realmente é bem complicada. Mas a gente vai trazer sim, porque é um tema necessário. E você falou uma coisa que é as domésticas, as diaristas, elas realmente acabam enganadas quando elas são chamadas para fazer esse tipo de trabalho. Então, o programa de hoje, todos os programas, a gente vê como uma necessidade para levar até você que nem sempre que faz a diária, mas sempre conhece alguém. Então, não percam, todos os sábados a gente está aqui. Para quem precisa também de auxílio, meu sindicato é ali, na Avenida Casper Líbero, 383, 13º andar, sala 13C, na Santa Efigênia, próximo da Estação da Luz. A gente está ali todos os dias, de segunda a sexta, das 8h30 ao meio-dia e da 1h às 5h30. E logo, setembro, a gente está finalizando a nossa nova sede. Alphaville nos espera, vai ser bem meião mesmo, bem entrada de Alphaville. Minha nova sede, a gente vai colocar aqui a data da inauguração para que todos possam acompanhar com a gente também, né, Gabi?
0: Sim, verdade, vai ser incrível.
9: Que lá é bem necessário, porque e tá precisando. Então não percam sábado que vem, um tema importante. E sábado que vem, e domingo que vem o bailão.
0: Bailão da capital, estaremos lá e a gente quer vocês lá, não perca.
9: Então, um ótimo final de semana, fiquem com Deus. Se chover, cuidado, fiquem em casa. Se não, aproveitem o feriado e até sábado que vem.
0: Um beijo.
9: Tchau.
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37: De volta na capital, de olho nas estradas. Olha, você que vai sair de São Paulo pela Castelo Branco, atenção, tem muito congestionamento na região de Itapevi do 30 ao 32 e mais à frente do 35 ao 37, já próximo a Araçariguama. Tem ocorrência por ali, trânsito afunilado, pistas molhadas também, muita atenção. Chegada a São Paulo pela Castelo, trecho a partir de Osasco tem congestionamento, principalmente a pista interna, no acesso à marginal do Tietê. Rodoanel Mário Covas, nas duas direções, passagem pelo sistema Anhanguera Bandeirantes e Castelo Branco, nenhuma dificuldade nesse trecho. 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

0: muito bom dia pra você que tá ligado aqui na capital, no FM 77.5, no AM 1040, capital com você, no site, no aplicativo, vários canais de áudio aí na internet e no YouTube com imagens aqui, capital com você. Muito obrigado pelo carinho, pela sintonia, pela parceria. Você que já está aqui na capital e ficou acompanhando Domésticas em Destaque. Um beijo, meninas, para vocês que estão agora indo para casa descansar, curtir o final de semana. E nós seguimos aqui juntos até meio-dia com música, informação, prestação de serviço. Nesse sabadão que começa com mudança de tempo, né? Ontem à noite já mudou, depois de dias quentes. Acho que vamos ter um final de semana de tempo fechado, hein? Daqui a pouco tem a previsão do tempo completa para este final de semana, que é prolongado. Muita gente hoje de folga, muita gente viajou, muita gente está na preguiça, né? Ainda debaixo do cobertor, de pijama, não sabe o que vai fazer. Muita gente vai ficar em casa hoje e amanhã. É bom para comer, né? É bom para ver televisão, para ver uma série e também para ouvir a nossa, a minha, a sua capital. E quem está trabalhando, assim como a gente, acordou cedo, pegou ônibus, trem, metrô, tá na rua, no batente, que o seu dia seja muito produtivo. E vamos combinar aquilo de sempre, né? Nós fazemos companhia para você e você vai fazer companhia pra gente. E aqui no nosso sabadão, que já tava bom e fica bom demais, preparamos um grande programa para você. Daqui a pouco, quem não tomou, vai tomar com a gente.
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0: Já prepara o café, o chá, o suquinho para tomar café e bater papo com a gente com os assuntos que bombaram na semana. Tem a enquete para você participar. E por falar em enquete, já vou liberar o nosso WhatsApp para você mandar seu recado, mandar seu beijo, mandar o seu bom dia e contar pra gente que lugar de São Paulo, do Brasil ou do mundo você nos acompanha. Quem tá fora de São Paulo, coloca o 11 e manda mensagem pra gente no 98334-5777. Já pode mandar mensagem de texto ou grava um áudio pra gente, curtinho, de até 20 segundos, mandando o seu bom dia e contando de onde você está acompanhando a capital. Daqui a pouco tem o quadro que todo mundo espera.
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0: Já deixa papel e caneta aí do lado do rádio pra você anotar, hein? E aí, tá com coragem de sair, de curtir o final de semana, mesmo com um tempinho assim meio xoxo? Daqui a pouco tem...
1: Passei pra te contar!
0: Dicas de lazer pro seu final de semana. 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
0: Estamos juntos, eu, você, você e eu, Reinaldinho aqui com a gente no comando da mesa de som da capital, comandante Everaldo também está aqui, Vini Delacarte, nosso diretor artístico, e vamos juntos nesse sabadão gostoso. Olha, 10 e 10, hein, um número cabalístico, 10 e 10, nesse sabadão 5 de setembro de 2026, sabadão que já teve chuva em muitas regiões de São Paulo. E mudança de tempo, como eu falei agora na abertura do programa. Mas aqui no nosso É Bom Demais, a temperatura vai subir porque nós preparamos um grande programa para você. Com música, informação, prestação de serviço. E lógico, o WhatsApp já está pronto para sua participação, liberado. Já tem gente mandando bom dia. Mande também o seu bom dia, mande o seu alô para gente. Olha, daqui a pouco tem Vitória Almeida, daqui a pouco tem dicas incríveis. E eu quero saber do meu amigo... Reinaldinho Alves, embora eu já sei a resposta, mas eu vou perguntar. Por algum acaso, você viu, ouviu, ficou sabendo como foi a primeira noite do Rock in Rio? Alô, rei, bom dia!
3: Bom dia, Raul, bom dia a todos que estão aí ligadinhos nesse sábado gostoso, que já teve chuva, agora tem sol, né?
0: Sol e chuva.
3: Em alguns lugares de São Paulo tem sol, ainda a grande São Paulo também. Você acredita que eu dormi?
0: Dormiu. Como a maioria. Eu também, dormiu, né? também.
3: A única coisa que eu sei é de algumas mudanças de horário de show. Por exemplo, do Elton John, que foi remarcado para um outro horário. Isso eu sei. Mas como foi o primeiro dia, realmente, essa eu vou passar.

0: Ah, porque eu dormi tão pouco, menino.
1: Agora eu quero te fazer uma pergunta. Nesta manhã de sábado, 5 de setembro de 2026, já o nosso primeiro programa de setembro. Pergunte. Já dá pra começar a ver o cheiro do final do ano chegando. Tem desfile cívico.
0: Desculpa, a Beth tá me ligando.
1: Alô, aqui, Beth! Um beijo pra você. Beth. Segunda-feira, 7 de setembro, feriado, então muita gente emendou, muita gente viajou, muita gente até que conseguiu uma folguinha, né, vai fazer algum passeio, vai receber alguém em casa. 7 de setembro, na segunda-feira, inclusive tem desfile cívico lá no Sambódromo do Anhembi, gratuito.
0: Você vai?
1: Nunca fui, você acredita?
0: Nunca foi?
1: Nunca fui, sempre acontece alguma coisa que eu não vou, mas é um desfile interessantíssimo.
0: O meu cunhado, é o Roberto Oliveira, que é irmão da dona Elizabeth, ele é do CEVEX, que é o Clube dos Veteranos do Exército, ele desfila, então todo 7 de setembro a gente costuma ir até o Anhembi para assistir esse desfile aí.
1: É muito bacana, quem tem criança leva, é muito legal, se não chover, né? Vamos acompanhar a previsão do tempo. Só que é o seguinte, não tem jeito, todo ano que tem Rock in Rio, aumenta a chiadeira nas redes sociais.
0: Com certeza.
1: Porque cada vez mais, não é só rock que tem no Rock in Rio, apesar do nome ser Rock in Rio, o festival tem colocado outras bandas de vários segmentos. Essa reclamação não é nova, que muita gente reclama, que perde a tradição do evento, enfim. Mas é uma discussão muito grande. Uhum. O Rock in Rio, que já foi um festival exclusivamente de rock, hoje recebe atrações de outros gêneros. E eu pergunto pra você, fala, Reinaldinho, assim, na sua opinião, o Rock in Rio deveria ter só rock ou... pela grandiosidade do evento, ele tem que ser democrático e abrir ali. A gente já viu outros nomes, segmentos que não tem nada a ver com rock se apresentando nos palcos. Qual a sua opinião?
0: Cara, eu sou da seguinte opinião. Quem quer agradar todo mundo, acaba não agradando ninguém. Então, eu sou bem cético com relação a essas questões de cultura. Tipo, Rock in Rio, pra mim, deve ser rock.
1: Sim.
0: Barretos deve ser sertanejo.
1: Festa Junina, Caipira.
0: Festa Junina, Caipira. E lá no Nordeste, que tem o São João lá, as músicas culturais da região. Agora, apresentar, obviamente, para as pessoas um outro estilo musical, eu acho que assim, não colocando no palco principal, não que não mereça, mas como artista convidado. Sabe, pra acabar
1: pra
0: com essa briga?
1: Pra tem completar. Um arroz e feijão ali, tem que ser aquela misturinha de leve no prato.
0: Exatamente. No e hoje em dia a gente sabe que é possível fazer uma programação de maneira com que o artista se sinta ou sinta-se integrado naquele movimento. Porque às vezes eu chamo o caipira pra moda de viola
1: tá,
0: pra
1: então tocar. Então o Belo, que vai estar tá sendo lá, o Belo poderia cantar uma música de rock.
0: Exatamente. Assim como eu já fui em shows, por exemplo, esperando o Belo cantar. E no meio apareceu de brinde o Marcos e Belucci.
1: Sim, né? Sim.
0: Que sabiamente, uhum. Que não estava previsto o Marcos e Belucci,
1: claro.
0: Sabiamente puxou uma seleção de pagode dos anos 90 e cantou inclusive músicas do Belo.
1: Por que rock? Rock é guitarra, baixo, bateria, vocais. Enfim, a gente lembra de Elvis, de Beatles, de Rolling Stones.
0: Isso.
1: De Led Zeppelin. Aquela pegada mais... raiz, aquela pancada.
0: Isso.
1: Só que, e porque o rock, na verdade, é atitude. Acima de tudo, é um movimento, é atitude. Só que essa coisa do rock nunca estar sozinho no Rock in Rio, que já recebeu grandes nomes do rock internacional, desde 1985, quando o festival foi lançado, nós já tivemos convidados da MPB, da música nordestina.
0: De tudo?
1: De tudo. Já passou de tudo por lá. Então, muita gente é a favor, como você falou, que complementa, que não vai atrapalhar a força gigantesca da cultura daquele momento, mas também tem pessoas mais críticas. Se é Rock in Rio e tem pagode e tem axé, que mude o nome. Tem gente que pensa assim, gente que pensa assim.
0: Mas é verdade, Raul, porque acaba incomodando as pessoas que gostam do bom e do velho rock, assim como o pessoal do sertanejo sente-se incomodado quando tem um axé no palco do sertanejo, e o povo do Nordeste que é mais bairrista, mais tradicional, mais bairrista não, que defende melhor as culturas da região, eles se sentem incomodados, obviamente, quando tem um penetra, digamos assim, no meio da galera. Mas essa é a minha opinião, de repente as pessoas que estão em casa, elas pensam de outro jeito.
1: Exatamente. Quero sua opinião, 11 98 334 5777. E junto com a sua opinião,
0: rock pra mim é isso aqui, ó.
1: É isso, é rock.
0: Isso é rock, ó.
1: Rock in Rio, tem que ser só rock ou pode misturar tudo, hein? Nenhuma homenagem ao rock nacional. Tá chegando aí o nosso duelo musical.
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1: Semana passada deu o que falar de Jean Giovanni em duelo sertanejo contra o Panda.
0: Como é que foi?
1: Foi disputado, mas deu...
0: Foi cabeça a cabeça?
1: Não, 70%. Jean Giovanni na reta final do programa decolou. Gente. Quero saber hoje, hein? Música 1, tá chegando esse clássico aqui, ó. Todo mundo cantou, hein? Você cantou, hein?
0: Rapaz, isso aqui é da minha época, hein?
1: Hoje, 5 de setembro, é o dia do irmão.
0: Parabéns ao meu irmão Fábio Natalino.
1: Alô, Thiago, meu irmão.
0: Parabéns a todos os irmãos de Deus.
1: Somos irmãos.
0: Somos todos irmãos.
1: Música 1 é o olhar. Por que que é 43, hein?
0: Meio de lado, assim, desajeitado.
1: 43. RPM.

0: Deixa eu mandar beijo aqui pra Joelma Silva, pra Maria Quitéria, pra Patrícia Rodrigues. Bom dia, deveria só rock. O Rock in Rio se transformou numa grande porcaria. Tá aqui a Patrícia soltando o verbo aqui, hein? Com a gente aqui, Valdir, bom dia pra vocês. Manda um alô pra cidade de Registro, São Paulo. Estou acompanhando vocês pelo YouTube. Registro, São Paulo. Muita chuva lá, Reinaldinho.
1: Abriram as torneiras em Registro. Desculpa.
0: Tem muita gente perguntando da Vitória. Daqui a pouco Vitória Almeida aqui no estúdio, hein? Daqui a pouquinho, em instantes, ela está chegando. Com todo o seu brilhantismo, com toda a sua comunicação, com todo o seu charme.
1: Ela que é roqueira, hein, Raul?
0: Ela é do rock. Alô, Mônica Caleira, beijo pra você, Jordanópolis. O marido Adriano, a filhinha Júlia, também Aparecida Almeida, dizendo que o sábado já começou bom demais. A Rosana Coppola já está chorando. Não chore, Rosana. Não chore, fique feliz. Daqui a pouco a Vitória aqui no estúdio. Música 1, então, RPM Olhar 43. A Celina colocou aqui, Reinaldinho, que lá onde ela mora está tudo escuro. Parou de chover, mas lá no Grajaú o dia virou noite.
1: Tem jeito não, viu?
0: Aqui também, então, estou sentindo que deu uma escurecida de novo.
1: Aqui, hein? Já choveu. Já saiu o sol, agora escureceu de novo. Um dia bom pra ficar em casa, ouvindo é bom demais. Tomar um vinhozinho, hoje um vinhozinho, né? Assistir um filminho, Netflix, Everaldo. Seu Everaldo já...
0: A música 1, então, é RPM. Se você gosta dessa música, vote nela, música 1.
1: Não é das minhas preferidas.
0: Que ela volta no final do programa pra encerrar.
1: Me surpreendo.
0: Música 2, eu acho que já é o voto do Reinaldinho declarado. Já que
1: não sei, não sei.
0: Solta,
1: sei.
0: Qual é? 2?
1: Ah, bicho, aí, vamos separar os homens dos meninos, né, Vitória?
0: Aí sim.
1: Com todo o respeito, eu sei que a mulherada adora o Paulo Ricardo, mas, pô...
0: Clássico! Essa aí é de que ano, hein?
1: Olha...
0: Mas tá sempre atual.
1: É sempre atual.
0: Sempre atual. Que país é esse?
1: É do Brasil.
0: Sonzaço. Qual é o nome da banda?
1: É Legião Urbana, é Renato
0: Sobe, Luz. Sobe o som.
1: Vamos falar bastante, que a introdução é longa.
0: É, está enrolando. Vitória Almeida já chegou, está aqui no camarim se maquiando.
1: Tá toda
0: depois
1: bonita.
0: Depois de um longo trânsito em São Paulo, chuvosa.
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0: Que país é esse? Música 2.
1: Ó.
0: Música 2. Vota aí, Legião Urbana, que país é esse? Chegou o refrão.
1: Posso cantar?
0: Música 1, música 2, um duelo musical, ó. A gente tem que fazer aquela pausa que é rápida.
1: É rápido,
0: aquela que vocês já sabem que a gente tem que fazer. E na volta tem Vitória Almeida, na volta tem. Ó, Criar a Luz. Hoje vai falar de inveja e mal-olhado.
1: Muito bom.
0: Como é que a gente faz, né, pra evitar aquelas energias? A gente entra no lugar, né, Reinaldinho? E fala, nossa.
1: Tá carregado,
0: que parece, né? Que puxou minha energia.
1: É, exatamente.
0: Ou você entra no lugar, fica bocejando.
1: Ah, tem isso também.
0: Dá
1: as pessoas.
0: Sono.
1: Aí começa com aquela abrição de boca. Nossa, tá
0: são
1: carregado.
0: Aquelas energias invisíveis. Daqui a pouco vamos falar sobre isso. Não saia daí, na Capital 10 e 21.
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18: Bom dia, rei. Bom dia.
19: Bom dia.
18: Raul. Oi, lindo. Aqui é Marcia de Mogi. Ah, Raul, eu acho que no Rock in Rio tinha que ser só rock mesmo. Hoje em dia eu sou eclética, mas eu já fui bastante roqueira. Colega de Led Slay aí do Reinaldo.
19: Olha,
18: lá das épocas de 19, 20 anos. E o Rock in Rio tinha que ser só rock and roll mesmo.
19: Um beijo pra você, também um beijo pra Maria Souza, que está mandando beijo pra Vicky, pro Reinaldo. Ele está ouvindo a gente em Guaianazes, Zona Leste de São Paulo, né?
20: Um abraço à Zona Leste. Tem mais áudio chegando aqui, quer?
19: Manda.
21: Bom dia, Raul. Bom dia,
19: todos
21: da rádio. O Raul, eu acho que Rock in Rio é só, tinha que ser só rock.
20: Vendo, Raul?
21: Até porque é um evento que é uma vez por ano, só em dois anos, sei lá. E essas músicas populares brasileiras aí, tem sempre show. No Rio, São Paulo, Sim. Tá tendo sempre. E o Rock in Rio não, é coisa mais rara. Então tem que ser Rock in Rio. É rock, tem que ser rock. Mesmo se for um rock brasileiro, mas tem que ser rock. Entendeu? Então eu acho errado botar axé, Gilberto Gil, que não tem nada a ver. Entendeu? Não tem nada a ver. Não é que eu não gosto de Gilberto Gil nem de Ivete Sangalo. Eu gosto, mas na linha deles, entendeu? Então eu acho que tá errado. Tem que ser rock, então tem que mudar o nome do evento. Beijo pra você, Raio do Parque.
19: Um beijo. Olha só, gente.
20: Que?
19: Eu tô rindo pro povo da live aqui, vocês são danados, hein?
20: Que?
19: Primeiramente, a Parque Vila Lobo só chove, Fabi Anjos.
20: Isso aí, tá chovendo bastante.
19: Quem mais aqui? Chove em São Paulo e na represa nada. Pior que é verdade, né? Os reservatórios, eu fiquei sabendo que não chove no lugar certo, tem que chover.
20: A gente tá na bandeira amarela, inclusive, por causa disso, né? Por causa da estiagem.
19: Perfeito. Com a gente aqui também... A Gigi que assistiu ontem, Capital Inicial e Full Fights, ontem no Rock in Rio, foi muito bom. Eu perguntei se alguém tinha assistido.
20: O Capital Inicial eu sei, eu só não sabia se eu podia falar o que foi dito lá, mas teve uma polêmica lá envolvendo, antes do show começar, antes de cantar, inclusive, a música aí do Legião.
19: A Mônica, Raul, sobre o Rock in Rio, acredito que a essência, o DNA do rock não poderia se perder. Pra mim deveria ser rock puro, não misturar. Mas a questão capitalista foca no financeiro. Abraços da Mônica. Eu acho que tem uma pessoa aqui que pode falar muito sobre esse tema, né?
20: Não tenha dúvida.
19: Ela gosta muito do segmento.
20: É mais capacitada e preparada, inclusive.
19: Ela tem tudo a ver com rock. Vitória Almeida, nossa querida Vicky. que está aqui no seu lugar. E eu nunca vi um negócio desse. O povo na live só fala da Vicky. É. Muito bom dia, Vicky.
0: Bom dia, Raul. Bom dia, Rei, Evê, Vini, que eu já vi ali.
19: Tá ali,
0: nos bastidores, nas imediações. E, claro, uma ótima manhã de sábado para todos vocês que estão nos acompanhando aí pelo AM 1040, pelo FM 77.5 e aqui pelo nosso YouTube Capital com você. Já tô acompanhando aqui as mensagens do pessoal no chat. Calma, gente, calma. A gente
19: vocês
0: vai ter,
19: tão, ó, vocês
0: a gente vai
19: falando...
0: ter muito tempo pra comentar.
19: Vocês estão falando algo aí que nem eu estou sabendo. Vocês precisam parar de acreditar em boatos, em fake news. Só acreditem no que for falado no microfone, é bom demais. Não é, Reinaldo? Estão inventando coisas.
20: Estão inventando?
19: Estão inventando. Eu acho que estão inventando coisas aí na live.
20: É tudo fake
19: eu
20: news?
19: Eu não sei nada disso.
20: É tudo fake news?
19: Como disse, eu só acredito vendo e só acredito se eu ouvir da boca de Vitória Almeida.
20: Mas será depois, mesmo?
19: Depois. Só quero saber. Do Rock in Rio, e aí? Deveria ser, gente, só rock ou pode essa mistureba toda que tem hoje aí?
0: Antes de falar do Rock in Rio, quero pedir perdão aqui, né, aos nossos telespectadores, ouvintes e aos meus colegas pelo atraso. Gente, ó.
19: São Paulo,
0: a
19: São
0: gente
19: Paulo.
0: Confia em informações de rádios amigas sobre o trânsito,
20: não são,
0: Reinaldo?
20: Não são amigas.
0: Não são amigas, estão mais pra inimigas, tá? Porque eu fiz meu Uber, Alexandre, inclusive, perdão, Alexandre, fiz ele mudar o caminho porque falaram em uma rádio aí que o corredor norte-sul tava tranquilo e não tava não, tá? Até que tava, mas antes de chegar ali no início dele,
20: nunca
0: na Praça
20: esqueça.
0: Heróis da FEBEM, fiquei pelo menos uns 15 minutos parada ali.
20: Ali na Heróis da FAB?
0: Exatamente.
20: Imagina, ali é terrível. Ó, nunca se esqueça que o colega radialista é seu concorrente.
0: Uhum.
20: Então a probabilidade de te jogar numa furada
19: casca
20: é
19: de banana. Casca de banana.
0: Pois me jogaram, então por isso estou atrasadinha, mas cheguei, estou aqui, já tô vendo que o assunto é Rock in Rio.
19: É, e aí?
0: Gente, não acompanhei nenhum
19: eu
0: show.
19: Eu também não.
0: Eu vi que ontem foi um dia mais do rock, né? Gosto, como os meus colegas disseram aqui, mas eu não concordo com a frase de que Rock in Rio deveria ser só rock. Eu acredito que, por mais que o rock tenha muita força, hoje em dia ele não tem tanta força como alguns artistas do pop, né? E de outros estilos que o Rock in Rio acaba levando ali pro festival. Então, se você for depender somente das bandas de rock, eu acho que não vai ter nem público suficiente pra preencher aí toda a demanda que eles precisam de ver ainda, né? E, gente, é isso. O festival, ele quer vender. Ele quer vender, ele precisa faturar, ele precisa se pagar, não é um festival barato. Então, eu acho legal, sim, a gente trazer artistas de outro segmento sem ser o rock. Apesar que, não me levem a mal, eu prefiro o dia do rock também. Pra mim é o dia mais bacana, eu gosto de rock, eu gosto das bandas, mais do que dos outros artistas. Mas, por mim, não vejo problema nenhum em levar outros estilos pro festival, Raul.
19: Pois é, vamos ouvir as opiniões dos ouvintes, 11 983 34 5777. Eu só vou tirar uma dúvida antes de ouvir o mais opiniões, né? Porque, Vitória Almeida, eu sei que você não quer falar nada a respeito, mas... Aqui na live as pessoas estão levantando teorias que eu sinceramente não sei.
0: Olha...
19: E aí acusaram aqui Eli Correia.
0: Isso é culpa de Eli Correia, isso é culpa de Angela Matos, certas fake news que eu tô lendo aqui na live.
19: Angela
0: também,
19: Matos falando, né? Coisas.
0: E culpa até de Pai Valdir também. Lembra do Pai Valdir? Que vinha na Nani?
20: Lembra, é verdade.
0: Também, certas fake news que estão aqui no chat. Gente, olha... Não estou grávida, tá? Então, já vou matar essa fake news aí. Não sei quem foi que inventou, né, dona Ângela Matos? Não, Sandra.
19: Inclusive a Vitória, Rosana, ontem começou agradecendo à toa. Enfim, alguém não tá grávida. Seus cabelos estão bonitos aqui, os elogios
0: obrigada,
19: da Joelma.
0: Obrigada.
19: Enfim. Aí a Maria Quitéria escreve, Vitória, já estou com saudades. Hoje é dia do irmão, estamos falando de rock. E a nossa queridíssima Maria Quitéria está falando de saudade. Vai ter saudade, Vitória? O que eu sei, gente, é que a Vitória vai participar de um quadro já. Já está perto de você aí.
0: Eu tô vendo umas
19: ela vai dar notas.
0: Aqui.
19: Ela tem placas para dar notas daqui a pouco. Isso é um quadro. Mas tá aí já? Tá aí? Tá aí? Meu Deus do céu. Eu quero tirar dúvidas sobre fake news. Porque aqui na live foi citado o nome de Eli Correia, meu ídolo. O meu mentor. Nossa, aquele que é o nosso farol para os radialistas. Silvio Santos da TV. É Eli Correia para o rádio, o homem da comunicação, o homem sorriso do rádio. Então eu vou aproveitar e perguntar para o Eli Correia. Primeiramente, Eli, bom dia, sempre um prazer ter você aqui com a gente, mas só me responda sim ou não. Os ouvintes estão falando aqui que você falou algo de Vitória ontem. Enfim, ela não me falou nada. fake news, não é? Enfim, bom dia, Eli.
3: Ô, bicho, Raul Machado, bom dia, Vitória Almeida, nossa querida Vitória. Olha, agora são 10h32, 10h32. Raul, é um prazer estar aqui no seu programa.
19: Prazer nosso, Eli.
3: E respondendo a sua pergunta, viu, gente? Olha, ó, não se esqueça que todos os detalhes da vida de Vitória Almeida, nós estaremos contando na segunda-feira.
19: Ah, segunda-feira, na segunda-feira.
3: Às 2 da tarde, gente. Não perca a carta da saudade às 2 da tarde.
19: Mas tá falando em saudade de novo, aí eu começo a ficar preocupado. Eli, a sua opinião rapidinho, Rock in Rio, só rock ou pode ter um Sérgio Reis lá no palco, por
3: exemplo? Eu acho que o Sérgio Reis, apesar de ser um bom músico, um bom cantor, assim como o meu amigo amado Batista, não combinam muito bem, né, Vitória, com Rock in Rio, não combinam.
19: Então vota aí, RPM, Olhar 43 ou Legião Urbana, que país é esse?
3: Ah, o Eli gosta muito mais, porque a Lindinha gosta também do Paulo Ricardo, então o meu voto é do Eli Corrêa.
19: Então,
3: o meu voto é do Paulo Ricardo.
19: Dá um beijo na Cíntia, em toda a família, e toda tarde aqui na Rádio Capital, segunda-feira. Então aguardem que segunda-feira...
3: Então, ó, segunda-feira, às 2 da tarde, toda a história, toda a vida, toda a trajetória, tudo de Vitória Almeida.
0: Eu
3: vocês que
0: vida.
3: Estão especulando, vocês que estão com a boca de sacola, né, Angela Martins?
19: Porque, ó, tudo aconteceu depois que ela apresentou um trecho do seu programa.
3: Foi.
19: Dali pra frente, tudo
3: dali foi pra frente.
19: Foi.
3: Aliás, eu queria agradecer aqui a Vitória, pelo talento, pela desenvoltura, obrigada. Aos microfones, um dia que eu tive que correr daqui, né, rapidinho, e a Lindinha também não pôde vir, e a Vitória comandou brilhantemente aqui o Toda a Tarde. Obrigado, Vitória.
19: Valeu,
0: Eli. Obrigada, Eli. Você abriu muitas portas pra mim, agora eu tô requisitada.
19: Que talento.
3: Pois é, eu espero contar boas histórias 2 da tarde aqui. Oh,
0: gente, eu zerei minha vida. Foi. Vou virar tema de Carta da Saudade, é isso.
3: E foi tudo de improviso, viu, gente?
19: 10h33, ó, só pra lembrar que tá acumulada, né, o nosso enigma. São duas vozes misturadas, são dois apresentadores da TV aberta. Quem acertar é pra primeira pessoa que acertar. Tem que ser a primeira, tá? Vale no YouTube. Ah, Raul, eu respondi no YouTube, mas tem WhatsApp. WhatsApp que é o 11 983345777. Comandante Everaldo tá aqui também.
3: Tá aqui, bicho.
19: Tenta ver se você descobre. Semana passada a gente colocou. Vamos ver, Reinaldinho. É o primeiro.
3: Se eu não tenho for... o Celso e a Adriana. É isso. É a Ribeiro. É o Ribeiro.
19: Depois do intervalo, a gente vai fazer. Não sai daí. Depois do intervalo, as vozes vão se misturar aqui. Voltamos já 10 e 30. Olha como passa rápido. 10h34. Meu Deus do céu.
14: Demais.
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4: De volta na capital, muita atenção na cidade, tempo muito instável, temperatura em declínio, tem hora que chove, hora que garoa. Redobre atenção nas principais vias e corredores. Marginal do Tietê, péssima para quem vai em direção a Castelo, no trecho entre a chegada pela Ayrton e a Ponte das Bandeiras. A própria Ponte das Bandeiras, travada para quem vem da Zona Norte, todo o entorno da Praça Pan-Americana. Nas duas direções, Ponte das Bandeiras com muito congestionamento. Atenção motorista. A Cruzeiro do Sul também já apresenta lentidão na ponte nas duas direções. Depois do Sambódromo do Anhembi, principalmente a pista central é a melhor opção para seguir em direção a Castelo. Para Dutra e Ayrton, a Tietê tem vários pontos lentos pela Expressa, entre o Cebolão e a chegada pela Bandeirantes, e entre a Ponte do Limão e a Ponte da Vila Guilherme, permaneça na pista local para se aproximar da Dutra e Ayrton Senna. 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
8: Bom dia, Raul.
20: Oi.
8: Reinaldo.
20: Bom dia.
8: E a todos da equipe da Rádio Capital. Raul, por favor, manda parabéns pra mim. Amanhã será meu aniversário. Gostaria muito de receber parabéns de vocês aí da Rádio Capital. Beijo, Sandra de Ibiúna, estou na escuta.
19: Sandra! Opa. Sandra Ibiúna. De Ibiúna! Que Deus abençoe você, Sandra de Ibiúna.
20: Tá um chovendo na represa,
19: pra disse. Todos de Ibiúna. Feliz aniversário, saúde e paz. Que Papai do Céu abençoe você. E essa data se repita por muitos e muitos e muitos e muitos anos.
20: Ó, ó, ó.
9: Fala. Bom dia, Raul. Bom dia, Reinaldo.
19: Bom dia.
9: Eu acho que, sim, antigamente, né, o rock veio nos anos 80 com tudo e tal, mas hoje em dia já não, infelizmente, não tem mais essa essência, né? Existem vários e vários motivos, um deles é o financeiro. E o público mudou, né, não tem jeito, né? Eu, por exemplo, eu sou bem eclético. Eu escuto, aqui no meu trabalho aqui, eu escuto todo tipo de música o dia inteiro. Tem vezes que eu tô no forró, tem vezes que eu tô no pagode, tem vezes que eu tô no rock. O que eu não escuto mesmo assim é funk. Aqueles funk pesados, sabe? Tipo, essas coisas aí da juventude aí que fala muito palavrão, eu não curto não. Mas um funk legalzinho, anos 2000, tipo o Bonde do Tigrão, essas coisas eu ainda escuto. Então assim, eu escuto de tudo, cara, entendeu? Então eu acho que é isso, ó. Vai no palco lá quem quer, né, do rock. E outra, todos os anos é um sucesso danado, uhum. Vende todos os ingressos, mesmo sendo caríssimo. Então eles estão no caminho certo, estão acompanhando o mercado. É a minha opinião, né? Bom, agora, sei lá, cada um tem a sua opinião. E respeito todas, né? Falou, meu querido, um abraço aí pra vocês, um bom sábado.
20: Opa.
9: E é nóis, até domingo que vem lá no baile, hein?
20: Até domingo que vem, né?
19: Aliás, por falar em baile, né? Bailão Capital já é no próximo domingo, tá chegando.
20: Tá chegando, Raul.
19: Ainda bem que a frente fria veio neste, né? Eu tenho certeza que semana que vem o tempo estará melhor.
20: Se Deus quiser.
19: Olha, Vitória Almeida, eu estou sabendo, o Vini comentou ontem que a procura tá sendo grande e... é o último momento para garantir o lugar, porque quem não comprar corre o risco de ficar de fora deste que promete ser o maior baile de todos os tempos. Todo mundo preparando o look, vai ser demais, né, Vicky?
0: Vai ser demais, Raul, já tô pensando no meu look.
20: Ô, bicho, agora é o último
0: que tá faltando uma semana.
19: É o último beijo, Vini, Eli.
0: É, o último beijo do Vini, já tô pensando no meu look. Acho que quero fazer uma coisa meio anos 80, talvez. Uma jaqueta de couro, um cabelo mais bagunçado, uma maquiagem mais borrada, talvez. Tô pensando ainda. Mas, ó, se você ainda não garantiu o seu ingresso, corre lá no nosso site Capital com Você, clica no banner ou manda uma mensagem aqui no nosso WhatsApp 11 983345777 para você garantir o link do Simpla e realizar a sua compra. Gente, os ingressos estão acabando. A gente está comentando aqui já faz algumas semanas que não vamos vender ingressos no local. Então tem que garantir com antecedência, senão você vai ficar de fora. Como o Raul comentou, promete ser o maior baile aí do ano. É o último beijo do Vini, de fato, né? Então é o último baile dirigido e apresentado pelo Vini De La Carte. Então se você já foi nos outros bailes, vai lá prestigiar esse último baile do Vini. Se você ainda não foi também nenhum baile da capital, vá nesse, porque, sinceramente, vai ser o melhor de todos. A abertura que o Vini tá preparando, gente, é coisa de outro mundo. É realmente aí uma atração internacional, é diferente de todas as aberturas, opa, que ele já fez. Não posso dar spoilers,
20: eu
0: mas...
20: internacional?
0: É uma coisa meio internacional.
20: Olha só,
0: exatamente.
20: Você vai, né, Raul?
3: Eu estarei presente desde
20: preciso
3: o início.
20: Da sua carona, agora pra mais longe. Tá?
3: Estaremos juntos, sempre. No último você não voltou comigo, o penúltimo sim, né? O último você foi um pouco antes.
20: O penúltimo eu saí um pouco
3: pouquinho antes.
20: Sai fugido.
3: Você foi junto com o Silvio Santos, né?
20: Fui, mas veio pra cá. Aliás, o Silvio Santos me avisou, oi!
3: 10h43, bom dia, Raul, Reinaldo, Vitória e todos convidados a Elcia Helena.
20: Beijo, Elcia.
3: Quem mais aqui? Passou. Ah, ela disse que escureceu. Pode? Na Zona Norte, Jardim Tremembé.
0: Posso responder uma pessoa aqui da
3: live?
0: Pode,
3: claro.
0: A Tatiana Fagundes, ela tá me perguntando se eu curto System of a Down. Gente,
3: que é isso?
0: Eu
3: opa,
0: amo.
20: É uma banda.
0: É uma banda.
3: Como
0: de
3: é que
0: rock.
3: É o nome?
0: System, nem sei se eu tô falando certo, hein, Tatiana. System
20: cuidado,
0: of a Down.
20: Pode sair palavrão, hein?
0: É uma banda de rock pesado, hein, Raul? Inclusive, eu vi que eles confirmaram um show no Rio de Janeiro. Eu acho que o Alan também tinha me perguntado. Quem? Aqui na live. Eles confirmaram um show no Rio de Janeiro e eu tô louca pra ir, gente. Eu quero muito, eu gosto muito dessa banda.
3: A Márcia Regina falou que é o último beijo da Vicky.
20: Oxi.
0: Será?
3: Não tô entendendo isso. Não. Será? Continuo não entendendo. Agora vamos fazer o seguinte, vai, vamos lá. Mamonas Assassinas, era rock?
20: Então, né?
3: Ou pop rock?
0: Eu considerava um rock.
20: Qual é a música que você mais gosta do System of a Down, por exemplo?
0: Ai, todas têm um nome meio complicado. Eu gosto de uma que chama...
20: Eu vou colocar uma aqui, o Raul vai dizer se é rock ou não.
3: Não, peraí, deixa ela responder, ela vai falar o nome da música. Qual é a música?
0: Como é que é o nome daquela? Disorder, Disorder, Disorder.
3: Ai, Jesus. Disorder é meu quarto.
0: Esqueci o nome da música, esqueci.
3: Disorder. Desordem. Alan, o Alan escreveu que amanhã vai se endividar todo pra comprar um look novo. Porque ele não tem roupa pra esse evento. Muita gente indo atrás de look, hein? Look aí, ó.
20: O look tem que, né?
0: Ah, eu acho que essa do Disorder é Toxicity.
20: Toxicity. Ah.
0: Se eu não me engano, é essa. Posso estar enganada.
20: É essa?
0: Ó, só ouça.
20: Vamos ver, Raul, se é rock mesmo, se vale o ingresso.
3: Vamos ver.
20: Saber, né?
3: Alô, Priscila Artone, Vila das Mercês, chovendo forte. Foi no mercado comprar cerveja.
0: É isso aí. Aí, ó.
3: Aí sim, tem bateria.
0: Essa é rock de verdade. Eles tinham que estar lá no Rock in Rio.
20: É, realmente isso aqui tem que estar, né, Raul?
3: Uhum. Esse sim.
20: É assim?
0: Eu gostei que a Tatiana gosta de um rock pesado, é isso aí, hein? E o Alan também.
3: Mas tem, mas vai ter vocal aí ou não?
20: Eu espero que sim, né, Vitória?
0: Vai ter.
3: Eles gritam, né?
0: E eles falam muito rápido, tá?
20: Fala.
0: Eu tô avisando.
20: O tiriri, no começo... Eles também falam.
0: Não, no começo é lentinho, mas depois acelera.
3: Rock in Sampa. Agora sim.
20: Tipo Chitãozinho Chororó, gringo, né?
0: Não. Você vai ouvir.
3: Meu, isso é muito MTV, hein? Os clipes, hein?
20: Sabe aquele Oasis, aquela bandinha chamada Oasis?
3: É igual, né? A Vitória Mendes seria perfeita uma apresentadora da MTV daqueles tempos lá de...
0: MTV.
3: Anos 80, 90, hein?
20: Ela seria, mas Deus preparou algo melhor.
3: E aí, Alanis Morissette.
20: Ó.
3: Olha, tá bravo?
0: Desordem!
3: Ó, desordem! Desordem! Desordem!
20: É isso.
3: Esse aí é o que país é esse do rock?
20: Exatamente.
3: Do rock internacional.
20: Você falou do Mamonas, né?
3: É rock ou não é?
20: Então, lá vem um alemão, não é, né? Mas,
0: não,
20: tipo, o Vira pode ser.
3: Mas Brasília Amarela também não. Pelado em Santos. Aquilo ali é uma mistura, né?
20: É.
3: Vai, vamos lá. Biquíni Cavadão é rock.
20: Então.
3: Ou é pop rock.
20: Sempre teve essa polêmica de você rotular exatamente por conta
3: Jota
20: disso.
3: Jota Quest.
20: É pop.
3: Skank.
20: É pop.
3: Barão Vermelho.
20: É pop.
3: Ué.
20: Pop rock.
3: Titãs.
20: Titãs é pop rock.
3: Ué, qual banda de rock? Virguloides, lembra do Virguloides?
20: Não, não é rock não.
3: Aí é qualquer coisa, né?
20: Virguloides não é o bagulho do bumba?
3: É, bagulho
20: não. Não, que rock é onde? Pô, mas é legal isso aí, hein? É. Caberia lá. Vou até procurar um
3: Virguloides. Mas então, qual é a diferença? Banda de rock, nós não temos nenhuma rock, faz rock.
20: Então, eu acho assim que, por exemplo, Rita Lee era uma representante do rock. Rock,
3: sim.
20: Rock.
0: Sim.
20: Agora, Jota Quest, acho que não, né?
0: Não.
3: Então, então a discussão do Rock in Rio, a maioria das bandas do Brasil de rock são pop rock, nacionais, tá? Nacionais. Esse aí é o virgulói, começa com pandeiro, não dá,
20: é assim,
3: né?
20: É sim, isso aqui, você tá falando que é rock isso aqui,
3: não? Não é rock. Ó.
0: Obrigado, Alan. Você lembra disso, Vicky? Lembro sim.
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3: Lembrei de uma. Estou cometendo um erro.
20: Qual?
3: Raimundos.
20: Raimundos
3: é
20: rock.
3: Aí
20: é outro nível.
3: Coloca aí, quer ver? Aqui, Rádio Antigo. Raimundo. A mais pedida.
20: A mais pedida?
3: Coloca.
20: Mulher de fase, sem dúvida nenhuma.
3: Mulher de fase.
20: Rádio Antiga mesmo.
3: A gente quer ouvir guitarra.
0: Eu quero ver o Oco. Hã? Aquela é bem...
3: Como é que é? Oco?
0: Eu quero ver o Oco.
3: Aí sim. Olha.
20: Tem a mais pedida aqui também, tá?
3: É rock, aí, comandante Everaldo, vai!
7: Que mulher ruim!
3: Aí, guitarra!
7: 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De

0: É agora, Raul. Quem não tem uma?
1: Agora.
2: Agora! 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
1: apaixona. 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
0: Bela, vamos acordar, Bela. Uma hora.
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1: Ó, os nomes estão surgindo aqui. O Sepultura, gente. Como é que eu esqueci de Sepultura?
0: Sepultura é nosso?
1: É rock brasileiro. A Patrícia nosso? Lembrando aqui. Diz que é muito bom a série boa, também.
4: Boa, boa. A Gigi tá lembrando do Charlie Brown Jr.
0: Ah, boa!
1: Charlie Brown Jr. Oi,
0: mas é bom, é, bom, é bom a gente fazer essa polêmica aqui pra gente lembrar também.
4: É um rock meio praia, né? O Charlie Brown.
1: A natural. Tati falou que o filho dela de 16 anos ganhou o programa do governo. Está na Irlanda. Olha, do outro lado do mundo.
0: Chique. A tua música aí, Raul. Ah, só eu sei.
1: É boa, é boa, é boa, é boa. Essa é boa. É boa, Eli.
0: Mas é boa, oi.
1: Perguntaram pra você aqui de uma banda. Cadê aqui? Pulou.
4: Deixa foi a Idemir?
1: É.
4: Não, peraí. Acept.
1: É isso.
4: Vitória, você conhece o Acept? Gosto muito. Chovendo muito aqui em Taboão da Serra.
1: Acept?
0: É Acept? Não sei nem escrever isso aí, Vitória.
4: Não conheço, Ideli. Assim, o nome não me é estranho. Não é. É, vou soletrar aqui pro rei, pra
0: vocês
4: ver se ele acha.
0: Cometendo uma falha grave. Soletra.
4: Acept.
0: Acept. Mas é Acept. Nacional?
1: Ah, não só sei. Deus sabe.
0: Não, né? Não é nacional.
4: É internacional? É
0: internacional.
4: Acept.
0: Princess of the Dawn. É a princesa lá de baixo. São as músicas. É Balls to the Wall. Bolas no muro. As letras são essas. Não conheço, nunca ouvi.
4: Nomes esquisitos traduzidos para o português.
0: My balls.
1: Ó, a Márcia Regina.
0: Não, essa não, Vitória. Essa não. Agora não.
1: A Pete. A Pete é rock.
0: Pete é rock.
1: A Pete é rock. É rock.
0: Pete, deixa eu achar a Pete, ela merece.
1: A Sept é bom demais, o pessoal dizendo aqui, ó.
0: Gente, é bom demais, olha. É o programa.
1: A Pete. Tem o Ira.
0: Ah, e é isso.
1: Te
0: é
1: dance. Ira.
0: Eu falei que vocês estavam cometendo uma, né? Ó,
4: umas gafes.
1: Esse é o Acept?
0: Não, essa é a Pete. Confundi a Pete com a Sept. Mas eu vou tocar o Acept.
1: Eu não conheço. Eu não conheço. Mas... Me perdoem. A banda Romanos 7, é isso, Jama?
0: Rock 7?
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0: É um rock meio baiano, mas é rock.
4: Bicha arretada.
1: É um rock com açúcar, hein?
0: É. Não, mas mas tem pegada, ó, a guitarra.
1: Agora vem cá. Tem pagode gospel.
0: Tem.
1: Sertanejo gospel.
0: Tem.
1: E rock gospel.
0: Tem
1: também?
0: Tem.
1: É que eu não conheço.
0: Tem.
4: Banda Catedral.
0: Tem a Banda Catedral.
1: É um rock. Gente, como gospel. Eu sou idiota.
0: Ô, Raul, pelo amor de Deus.
1: Essa eu passei vergonha, vou pra baixo da mesa.
0: Mas já demos aqui ingresso pra assistir
1: já.
0: Catedral.
1: Verdade,
4: já,
1: verdade.
4: Já demos. E é muito bom, viu? Meu pai adora.
0: Essa música aqui é que ela fala palavrão? Se for, eu tenho que tirar antes.
4: Eu acho
0: que é, hein?
4: É,
0: você
4: sim,
0: me acha me soda. Acha,
4: é, não é? Me acha soda, é isso aí.
1: Olha aí,
4: e
1: ó.
4: É
1: ó.
3: Vai! Que você me adora.
0: Oh. É você que falou.
4: Soda.
0: É soda, gente. Vamos ouvir o Acept pra ver se...
1: Vamos ver.
0: A princesa
1: vamos
0: lá ver. De baixo.
1: Vamos. Alô, Ana Pereira, é Jardim Domitila.
0: Tá. Era o Manda e entrou aqui.
1: Vivian Renata, beijo, oh, Vivian.
0: Agora
1: beijo.
0: É isso aqui, Acept.

0: curtir.
1: Já curtir a vibe.
2: O ritmo é bom.
0: Essa é minha cara.
2: Música é ritmo.
1: Ó, o Reinaldo gostou, hein? E ele apresentou uma banda nova pro rei, que ele gostou.
0: Essa é boa.
2: Rosa de Saron.
0: É gospel.
2: Raul, na minha opinião, a melhor banda que já existiu no Brasil foi Legião Urbana.
0: Então, mais um voto pro Legião aqui.
2: Mais um voto aí.
0: Aí, Vitória, gostou?
1: Adorei, é? Gente. Que maravilha de programa.
0: Isso aqui musical, lá no Gas Burning, né? É sucesso, hein?
1: Com certeza.
0: Ah, fofinho.
1: Muito. Inclusive, um beijo pro pessoal do Gas Burning. Estive lá umas duas semanas atrás e eles são sempre maravilhosos.
0: Pergunta
1: sempre
0: pra
1: bandas
0: Marcia
1: ao vivo.
0: Não é? Ó. Sabe quem é roqueira, sou ouvinte? Marcinha de Mogi.
2: Ô, Marcinha, beijo. E o mais curioso é que a minha desinformação do rock chama a atenção e eu virei meme hoje com tantas tiradas fora.
0: Samba, né?
2: E o meu nome é Raul, que é do Raul Seixas. Putz, impressionante.
0: Aí, não,
2: e aqui estão pedindo Rock das Aranhas. Daqui a pouco a gente toca um pedacinho do Rock das Aranhas.
0: Estão pedindo aqui. Depois do Ball Cat, então o Rock das Aranhas.
2: Antes do intervalo,
0: Jerry, né?
2: Ó, só pra
1: nem repetir.
2: Pra acabar com os boatos que estão rolando aí, daqui a pouco teremos dicas incríveis, normal.
1: Sim, normalmente.
2: Vida segue normal aqui, não é bom demais. Estão inventando teoria, época de olha.
0: Ah, sei que foi uma cuidado com fake news.
2: É só fake news. IA tá surgindo. Vocês ontem, vocês. Tem gente que tá falando que ouviu o Eli. Eu já conversei com o Eli, vocês ouviram IA. Não era o Eli. Aquilo que foi falado não procede. Dicas incríveis, o que vamos ter daqui a pouco?
1: Eu ia falar Eli.
2: Eli!
0: Já girou a chavinha, né, Vitória?
1: Ai, a minha chavinha mental da semana. Raul, a gente vai ter hoje dicas incríveis com receitas. Faz tempo que eu não trago
2: umas
1: receitinhas aqui pra vocês.
0: Quero ver quem vai anotar.
2: Eu! Hoje vai ser eu.
0: Hoje é você?
2: Raul, eu e você, isso. Juntos.
0: Vamos anotar.
2: Vocês na ausência de Guilherme Queiroz, seremos nós.
1: E vocês vão gostar. Vocês gostam de morango?
0: Adoro.
1: Sim. Já comeram morango cravejado de travessa?
2: Nossa,
1: de
2: aí travecas? Tá na moda não. Agora, tá isso, né? Tá na moda.
1: Eu vi vários vídeos no TikTok no último mês, principalmente ali em agosto. Gente, isso aqui é o novo morango do amor, viu? Só que de travessa.
0: Com travecas?
1: É o quê?
0: Morango com quem?
1: Morango cravejado de travessa.
0: Esse é novo pra mim. Já comeu, Raul?
2: Nunca.
1: Mas tá bombando. Então, tem um processo um pouquinho chato ali no meio da receita, mas até que ela é simples. Então, daqui a pouquinho eu vou trazer pra vocês.
2: Se eu e o Reinaldo anotarmos a receita, a gente vai conseguir fazer?
1: Ah, vai. Tem com isso, certeza. Né? Consegue sim. E a segunda dica é um lanchinho de banana pra você comer ali no final da tarde, sabe? Com um cafezinho. Fácil, simples de preparar. Rápido de preparar. Então, daqui a pouquinho, essas são as dicas incríveis pra deixar todo mundo faminto aqui, não é bom demais.
2: É, Vitória, fala pro rei tocar Mundo Animal dos Mamões
0: Assassinos.
2: Temos que tocar.
1: Tem certeza.
2: Temos que tocar, sim.
0: Não seja por isso, vou aproveitar que até que o intervalo é menor.
2: Marcelo Nova.
0: Faz questão.
2: Com Raul Seixas, é legal. Marcelo Nova com Raul Seixas, aqui é lembrança.
0: Isso.
2: Vejo flores em você, Ira, estão pedindo aqui.
0: Tema dos outros, né?
1: Oh, olha. A Cleia falou aqui, a parte chata é o caramelo. Exatamente, Cleia. A gente vai falar sobre isso gosto. Durante as dicas.
2: Eu tô surpreso com o gosto eclético dos ouvintes do rock, que a gente realmente, a gente toca mais sertanejo e pagode.
0: Você,
2: eu
0: tô gostando de ver. Não, você fica subestimando os seus ouvintes.
2: É, antes do Mundo Animal, só coloca as vozes que a gente prometeu, as vozes
0: eu
2: misturadas.
0: Eu vou colocar. Aquelas que eu já entreguei, né?
2: Você já soltou uma e sem que... Mas não sei se... A produção mudou, hein? Atenção, a produção mudou, hein?
0: Posso colocar?
2: Pode.
0: Os dois? Eu venho a cada 15 dias, são os dois juntos.
2: Ele falou um e a produção mudou. Ó, prestem atenção, esse aqui, ó. Solta aí, ó. Duas vozes, ó. É um apresentador e uma apresentadora, ó.
0: Da Rússia, né?
2: Dois apresentadores populares. Quer ver, ó, vem cá. Tem aí na sequência só ele sozinho?
0: Tem.
2: Solta ele aí, vamos ver. Vamos ver se...
0: O Oslav.
2: Vamos ver.
3: Quem também?
0: Então não tem.
2: Tem, mas é outro. Acho que tá do lado.
1: Agora
2: tá do
1: eu
2: lado.
1: Já sei que...
0: É esse aqui?
2: Não sei.
3: Ah, não me lembro.
0: É. Ah, mas aí tá fácil de matar, né?
2: Tá fácil. Mas pra dar dica.
0: Parece que tá falando aqui.
2: Esse é um apresentador. Esse aí muita gente acertou.
0: Esse acertaram.
2: Agora tenta ver a sua voz feminina, mas ela fora de conexão. Fora de
0: ritmo. Fora de conexão.
2: Vamos ver se essa aí, ó. Não é seu rádio. Não é o seu celular.
4: Sim,
2: não é a Renata Vasconcelos.
0: Mas está em atividade?
2: Tá.
0: Mas fala russo, não é o que maravilha? Aí eu não podia falar.
2: Pode ser. É apresentadora de popular, programas populares.
0: Rapaz, eu não peguei.
2: Põe mais um pouquinho.
1: Nossa,
2: ela.
1: Nossa, não
2: ó,
1: peguei.
2: Ó, quer ver? Ela é famosa.
0: Ah, eu sei quem é.
2: Eu vou dar, uma dica. A gente vai pro mundo animal? Ó, vamos. Vou dar uma dica.
1: Tem a ver?
0: Vou dar uma dica. Dica, eles vão matar. Eu já vi que já erraram aqui com todas as dicas.
2: Não, mas essa dica aqui é pra ajudar. Um apresentador famoso de um programa de muita audiência. Pera e a aí. Apresentadora famosa de um programa de muita audiência, a dica que eu vou dar, quem prestar atenção vai entender. Nós vamos pro comercial, né? Mas tem a música que a ouvinte pediu, do Mundo Animal, Mamonas? Mundo
0: Animal.
2: Solta, começa a soltar ela baixinho, ó. É essa, Krusebeck, Mundo Animal? Filho.
0: Não é o Krusebeck?
5: Vai começar a baixaria.
2: Ó, prestem atenção nessa música que tem a ver com a apresentadora.
0: Tem a ver com a apresentadora?
2: Tem a ver. Tem a ver.
0: Você tem certeza?
2: Absoluta! Daqui 3 semanas você vai saber por quê.
0: É mesmo?
2: Não posso falar mais!
0: Olha!
2: Canta, Mamonas!

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3: De volta na capital, muita atenção na cidade. Chove bastante em algumas regiões, principalmente na região sudeste e região do ABC. Destaque para a marginal do Tietê e destaque também para a Praça Campo de Bagatelle na Zona Norte. Está tudo enroscado por ali, nas duas direções da Santos Dumont, na passagem pelo Campo de Marte. Está afetando a pista local da marginal do Tietê para quem segue na direção da Castelo Branco. Também afetando o caminho do motorista na Olavo Fontoura e na Brasleme. A Cruzeiro do Sul, alternativa para chegar e sair da Zona Norte. Portanto, evite o corredor Norte-Sul, principalmente o trecho da Praça Campo de Bagatelle. Está tudo enroscado por ali. 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
8: System of the Down. Fora que o vocalista é um gato, né, gente?
9: Conhece essa voz?
10: Minha amiga Tuli, maravilhosa.
9: E o vocalista é gato, né?
10: Ah, eu acho ele bonito.
9: É?
10: Ele,
9: gatinho?
10: Então, ele tem uma barba, assim, né? Ele é meio... ele é do lado das Arábias.
9: É?
10: É, ele é bonito.
9: Isso aqui não parece a Casa do Sol Vermelho lá, o Raul? A Casa... Ai, que brega, né? Isso é rock?

0: ingredientes todos das dicas?
1: Quem?
0: Reinaldinho! Nosso mestre Cuca! Dicas incríveis!
2: Dicas incríveis! Onde mais?
3: Ah, eu faço tudo.
1: Você faz tudo, né, Rei? Você faz live, mesa, anota dicas, bota música aí.
3: E namoro ainda, você acredita?
1: Ainda tem tempo pra namorar.
3: Ainda tem tempo pra dormir e namorar?
1: Isso aí, você é incrível, Reinaldo. Bom, 11 horas e 8 minutos, dicas incríveis no ar, né? Hoje com o Reinaldinho na retaguarda, anotando aqui os ingredientes. Uhum. A primeira dica, Rei, é a dica do morango cravejado de travessa.
3: De travessas, viu, gente?
1: Mas antes de passar aqui para vocês os ingredientes e o modo de preparo,
3: eu quero saber.
1: Quero convidá-los a nos acompanhar aqui no YouTube agora, Capital com você, porque vamos passar imagens. Aliás, a nossa produção já soltou aí um vídeo. Olha como é bonito,
3: Essa Rei. Produção tá eficiente. Nossa, gostei do que eu tô vendo. Oh, você sabe fazer isso, então?
1: Sei, lógico. Se eu tô trazendo aqui é porque eu sei fazer, né?
3: Porque assim, comer eu nunca comi, né? Por isso que eu pergunto.
1: Não, eu comi uma vez, que foi o que eu fiz. Não ficou profissional, mas ficou dá bom. Pro gasto, dá. Ficou bom, ficou
3: cachorro,
1: gostoso.
3: Meu.
1: Comeu, papagaio, também então, gostou.
3: Bom, o gato. Nem sobrou, né? Então tava bom.
1: Então é isso, gente. Entra aí no nosso YouTube Capital com você. Aproveita que você já tá entrando.
3: Isso.
1: Se você não for inscrito no canal, se inscreva. Deixa aí o seu like na nossa live. E acompanhe também a Capital pelo YouTube ao longo da programação da semana. Tem aqueles horários políticos chatos agora, né, Rei?
3: Fala assim do voo.
1: Eu falo. E aí, durante o horário político, você pode acompanhar aqui, continuar acompanhando a programação da Capital pelo YouTube. Então, o YouTube é uma ferramenta muito importante aqui para nossa Rádio Capital.
3: É isso.
1: Você puder nos apoiar, nos apoie, se inscreva e deixe o seu like.
3: Que funciona assim, quantos políticos estão falando e prometendo lá, a gente está entregando tudo aqui.
1: Exatamente. Entendeu, as melhores coisas acontecem somente aqui no YouTube.
3: Exatamente.
1: Bom, gente, então vamos lá para os ingredientes do nosso morango cravejado de travessa.
3: Eu tenho um computador. Eu vou anotar no computador, que eu quero fazer isso hoje.
1: Exatamente, anota aí, Rei. Uma lata de leite condensado.
3: Uma lata de leite condensado. Compensado?
1: Compensado.
3: Tá.
1: Duas caixas de creme de leite. 300 gramas de morango.
3: 300?
1: Exato.
3: Dá uma caixinha?
1: Ah, uma caixinha. Bota aí uma caixinha de morango.
3: Ok.
1: 100 gramas de chocolate branco para a cobertura. Uma barra de chocolate branco.
3: Chocolate branco?
1: Exatamente.
3: Tem que ser o branco.
1: Tem que ser o branco pra ficar esse efeito legal aí com o morango, tá vendo?
3: Ok, tá anotado.
1: Exatamente. Esses são os ingredientes do nosso brigadeiro cremoso.
3: Só isso?
1: Que é a base do nosso doce. E aí, vem os ingredientes da parte chata, que teve até uma ouvinte aqui que comentou na live.
3: Que é o caramelo, né?
1: Que é o caramelo. Ai, como eu odeio fazer caramelo.
3: Minha sogra te dá umas dicas depois.
1: Por favor.
3: Danada.
1: Preciso de umas dicas. Mas se você já tem prática, você vai conseguir fazer com o pé nas costas essa receita. E o que você vai precisar pro caramelo? Uma xícara de açúcar.
3: Uma xícara de açúcar.
1: Meia xícara de água.
3: Meia?
1: Aqui tá meia. Será que é uma também?
3: Não, melhor vamos botar uma. Meia. Vai que desanda.
1: Ah, então. Aqui na receita que eu peguei tá meia xícara de água. Não, vou arredondar pra uma.
3: Uma?
1: Então, uma xícara de açúcar, uma xícara de água.
3: Uma xícara de água.
1: Okay. Agora a reação. O Reinaldo entende de caramelo. Se ele tá falando, gente, vocês acreditem. Uma colher de sopa de vinagre.
3: Uma
1: tá certo isso, né?
3: Uma colher de sopa de vinagre, tá certo.
1: Precisa do vinagre.
3: Vinagre precisa.
1: E aqui, pra encerrar, o corante alimentício. Vermelho.
3: Qual vermelhinha?
1: Vermelhinho, pra imitar a cor do morango.
3: Vermelho. Não é o cor, é alimentício, viu, gente?
1: Alimentício, pelo amor de Deus. É um corante que não é pra ingerir, que aí eu mato você.
3: É isso aí. Se não morrerem antes.
1: Então é isso. Basicamente, esses são os ingredientes aí do nosso caramelo. Ah, e um detalhe muito importante.
3: Vai mais?
1: É, não é bem um ingrediente, mas é um utensílio que, se você tiver, vai ajudar muito.
3: A
1: que
3: forma.
1: É a forma, que é o tal daquele tapetinho de silicone.
3: Ah,
1: porque
3: muito
1: quando
3: bem.
1: Você preparar o seu caramelo, você vai ter que despejar ele ali em cima daquele tapetinho.
3: Isso.
1: No nosso vídeo, eu peguei um vídeo que nem tá mostrando esse passo. Mas você precisa de um tapete de silicone pra despejar o caramelo.
3: Botar lá o caramelo?
1: Ainda quente, espalhar ali nesse tapetinho, que é um tapetinho retangular.
3: Uhum.
1: E aí, você vai deixar o caramelo secar ali pra depois quebrar. Se você não tiver esse tapete, eu vi algumas pessoas falando que forma de alumínio funciona.
3: Tá certo.
1: Espero que dê. Porque eu usei o

0: tapetinho de silicone.
1: Na dúvida, a gente passa uma manteiguinha,
0: exato,
1: tá, gente?
0: Exato, dá uma untada na forma de silicone. Vi gente falando que usou tampa de Tupperware, mas aí não sei, não.
1: Não, é porque tem que ser flexível pra quebrar o cara.
0: Então, exato.
1: Eu entendo.
0: Exato. Vai. Então, de preferência, amiga, se você puder, compra um tapetinho de silicone. Não é caro, não. Você acha aí por 10 reais.
1: Naquela loja onde tudo é doce, tem.
0: Exatamente. Então, coloca aí como item essencial um tapete de silicone pra você quebrar o seu caramelo depois. Então, é isso. O modo de preparo agora. Começa pelo caramelo, tá? É. Então você vai misturar o açúcar e a água.
1: Misturar o açúcar e a água.
0: Uma colher de vinagre e algumas gotinhas do corante alimentício.
1: Ok.
0: Liga o fogo e vai mexendo com uma colher. Uhum. E aí quando começar a ferver, Reinaldo vai me falar se isso aqui tá certo, porque ele que é o especialista em caramelo.
1: Faço tudo.
0: Começou a ferver, você não pode mais mexer,
1: não,
0: né?
1: Não pode mais.
0: Então você tem que deixar ali. Qual que é o ponto, Rei?
1: O ponto é quando tiver, tipo... Durinho.
0: Eu vejo algumas pessoas, eu uso essa dica também, que é pegar um pouquinho do caramelo e colocar na água gelada.
1: Cuidado.
0: Isso, mas funciona?
1: Funciona,
0: né? Mas tem que tomar cuidado pra não se queimar, né?
1: Exatamente. Então... Porque aquela hora ali que você vai testar é a hora que vai cair na mão, cuidado.
0: É, então. Então, com muito cuidado, quando já tiver fervido ali algum tempo o seu caramelo, pega um pouquinho com a colher e joga num copo de água gelada. Se ele cair durinho, bonitinho... né, se você pegar ali com a mão depois de gelado e ver que ele tá durinho, aí tá no ponto. Então esse aí é o passo a passo pro caramelo. Fez isso, você vai precisar agora do tapete de silicone,
1: joga,
0: tá?
1: Joga no tapetinho.
0: Então você vai pegar o caramelo e vai transferir pro seu tapetinho de silicone, vai espalhar ele bonitinho ali, numa forma retangular, e depois vai deixar ele separado endurecer. Ali, pra endurecer. Exatamente, fez isso, você vai preparar o brigadeiro. E ele não é o mesmo ponto do brigadeiro normal, tá?
1: Ah, não?
0: Esse brigadeiro, pra essa receita, Rei, ele tem que ficar mais cremoso. É cremoso naquele nível que quando você pega com a colher, ele vai cair lentamente, sabe? Ele não vai ficar grudado na sua colher.
1: Ah, então não é pra fazer bolinha.
0: Não.
1: É tipo...
0: É cremoso.
1: Quase uma moussezinha.
0: Exatamente, okay. É um brigadeiro cremoso. Tanto que eu vejo até gente colocando leite em pó pra dar uma cremosidade. Uhum. Aqui na minha receita não tem. Mas se você quiser...
1: A gente põe.
0: Então, em uma panela, você vai adicionar o leite condensado... O creme de leite e vai mexendo muito bem com uma colher ou espátula até engrossar e você começar a ver o fundo da panela.
1: Tá.
0: Chegou nesse ponto, que é o ponto cremoso.
1: Não, ainda não.
0: Ainda não? Calma, Reinaldo. Reinaldo tá ansioso.
1: Tô querendo comer.
0: Nesse momento da receita, você já vai estar morrendo de fome, querendo comer. Mas paciência, que a gente tá quase lá. Então, quando seu brigadeiro pegar o ponto, que é o ponto cremoso, você vai desligar o fogo e vai transferir esse brigadeiro para uma travessa.
1: Ah, eu tenho que tirar, então, da panela?
0: Tira da panela, transfere para uma travessa e deixa ele descansando com um plástico filme por cima, em contato com o brigadeiro.
1: Pegou aí, Bela?
0: É isso aí, tem que deixar ele descansando por um tempinho. E aí agora você vai preparar a casquinha com chocolate branco. E aí é o momento que a gente vai utilizar o nosso caramelo também.
1: Eu quero saber como é que fica isso agora.
0: Então, o que, que você vai fazer? Você vai pegar o seu caramelo e vai quebrar ele. Se você tiver feito no tapetinho, é muito simples. É só dobrar o tapete que ele vai...
1: Quebra tudo.
0: Espatifar inteiro.
1: Se for na tampa da tapuérsia, é só você torcer de um lado pro outro.
0: Isso, vai fazendo um movimentinho ali, torcendo pra um lado, de um lado pro outro. Enfim, o importante é quebrar ali o seu caramelo. Quebrou, deixou reservado, você vai derreter o chocolate branco de 30 em 30 segundos no micro-ondas. Derreteu, pega esse caramelo já quebrado e mistura no chocolate.
1: Nossa.
0: É isso. Deixa reservado. Agora você vai montar o seu mousse lá na travessa, né? E aí como é que você vai fazer? Você vai colocar uma camada dentro da travessa, uma camada do brigadeiro,
1: okay.
0: Uma camada de morango e uma dica importante. Rei, tá vendo que lá no vídeo ela usa os morangos inteiros, ela não pica?
1: Então não pode picar por causa da água, né?
0: Não pode picar por causa da água, porque aí ele vai demorar. Se você colocar o brigadeiro inteiro, ele vai demorar mais tempo pra soltar aquela aguinha chata.
1: Entendi.
0: Que deixa o doce meio... Blé. Eu não gosto, não.
1: É, então... quem não sabe fazer, pica e depois fica daquele jeito molengo, né?
0: Exatamente, tá vendo? Ó, vem comigo com o Rei, que aí você vai comer um docinho
1: gostoso. De comida
0: gostoso.
1: Eu entendo, pode ficar tranquila.
0: Então, uma camada do brigadeiro cremoso, uma camada do morango, e aí você vai fazendo isso até gastar todo o seu recheio. E quando finalizar, você vai colocar a sua... não é a calda, né? O seu chocolate branco. Nossa. Misturado ali com o caramelo por cima pra fechar tudo. Espalha ali por cima do brigadeiro e leva pra geladeira. Nossa. Até endurecer.
1: Isso fica uma delícia.
0: Fica uma delícia, você não tem ideia, Rei. E essa receita, de verdade, tá bombando muito no TikTok, principalmente.
1: Tu já colocou no seu?
0: Não, ainda não.
1: Ah, então vamos
0: Mas
1: colocar.
0: Vou preparar e vou colocar lá no meu TikTok, no meu Instagram.
1: Agora,
0: inclusive, se não me segue no Instagram, me segue lá, Vitória Almeida.
1: Agora, depois de tudo isso, a gente pode inverter. A gente começa pela sobremesa e depois vai pro lanchinho, pode ser?
0: Exatamente.
1: É o lanchinho?
0: Agora é o lanchinho.
1: Mas, assim, pode ser. Pode quebrar o protocolo, né? Não precisa ser o lanchinho e depois a sobremesa.
0: Não, a gente começa pela sobremesa mesmo, entendeu? Gente feliz começa pela sobremesa. É o bom de ser adulto, eu falo isso pro Eric o tempo todo, é que agora eu posso começar pela sobremesa.
1: Exato.
0: Não tem mais regras impostas sobre mim.
1: Mamãe não manda mais, né?
0: Exatamente.
1: Eric, você tá
0: gente,
1: na roça,
0: é isso.
1: Amigo.
0: Esse é o nosso morango cravejado de travessa.
1: Nossa, adorei.
0: Claro, tem muitas. Quando uma receita fica muito famosa assim na internet, igual a do morango do amor, as pessoas começam a fazer variações.
1: Uhum.
0: Essa foi a forma que eu achei mais simples, tá? Mas você pode testar aí, pesquisar outros vídeos na internet que você vai achar facilmente. Ah, o modo de preparo que o pessoal tá utilizando para fazer essa receita.
1: Pelo jeito é bem fácil, requer um pouco de paciência. Tem que ter um pouco de paciência.
0: Exatamente, somente paciência e tá tudo certo. Vamos para a segunda dica,
1: Rei? Tô aqui, preparado.
0: Segunda dica muito simples também, é um lanchinho de banana pro seu final de tarde, sabe? Para você comer ali com um cafezinho.
1: Esse é o
0: Quem
1: bom.
0: Tá na live já tá vendo ali o nosso vídeo.
1: Isso aí eu
0: explicativo.
1: Faço em casa, hein?
0: Você já fez?
1: Já.
0: Ah, é gostoso, né, Rei?
1: Hey,
0: fica uma coisa meio agridoce.
1: Só eu como em casa, inclusive.
0: As meninas não gostam?
1: Não gostam. Nem desse, nem do viradinho de banana que eu faço, não gosto.
0: Não acredito. Ai, gente. Mas eu gosto muito desse negócio da banana com algo salgado. Que nem ali a gente vai colocar um queijo, né, um ovo.
1: Então, né?
0: Aí fica tão bom.
1: Cê
0: ô, meninas.
1: Você gosta?
0: Bela. Eu gosto.
1: De misturar o salgado?
0: Gosto.
1: O meu eu faço docinho, mas vamos pro salgado. Vamos pro salgado.
0: Bela e Beth, comam o doce.
1: A banana. Então, entendi. Fiquem tranquilas, viu, gente?
0: Gente, a então Beth. Vamos lá, porque o que você vai precisar e quais os ingredientes, né, pra essa receita. Claro, banana.
1: Claro.
0: De preferência, umas duas bananas. Se for pequena, pega aí umas duas bananas pequenas.
1: Uhum.
0: Ou uma banana grande.
1: É a nanica.
0: É a nanica.
1: Né?
0: A nanica é a grande, né, Rei?
1: A nanica é a grande. Todo
0: Exatamente.
1: Mundo acha que a nanica é pequenininha? Não, a pequenininha é a maçã e a pera. A nanica é a maior.
0: Exatamente. Então, ou duas bananas pequenas ou uma banana grande. Você também vai precisar de dois ovos pra fazer ali na receita.
1: Isso é fácil.
0: Uma pitadinha de sal, queijo mussarela a gosto.
1: Uhum.
0: E aqui eu vou deixar a gosto porque queijo é algo muito pessoal, né? Eu gosto de carregar de queijo.
1: Eu também.
0: Mas tem gente que coloca só umas duas fatiazinhas ali.
1: Já
0: só
1: dá
0: pra
1: um
0: dar
1: gostinho.
0: Uma graça, só pra dar um gostinho. Então, colocou ali as duas fatias de queijo. E é isso. Basicamente, banana, sal, ovos e queijo mussarela. E se você quiser finalizar, depois você pode utilizar um pouquinho de orégano.
1: Eu tô vendo, a pessoa colocou orégano lá.
0: aí eu já não gosto não, aí
1: pois
0: eu já
1: é.
0: Acho que fica com gosto de
1: eu
0: pizza.
1: Eu acho que vai acentuar um pouco o cheiro do orégano. Mas então, eu vou fazer hoje, essa eu vou fazer hoje.
0: Então vamos tirar tira o orégano se você não quiser, tá?
1: Não, é tipo sal a gosto, sabe? Se quiser, você põe.
0: Exatamente, como que você vai preparar? Quem tá na live aí já viu, é muito simples, você vai picar as bananas... Vai colocar elas numa panela, se você tiver
1: vai,
0: uma frigideira...
1: Olha,
0: então, é isso que eu tô vendo. Mas eu acho que com a frigideira antiaderente não precisa de óleo, não.
1: Na dúvida, um pouquinho de manteiga também, fica bom.
0: Coloca ali um pouquinho de manteiga na sua frigideira, liga ela e coloca as bananinhas picadas. Deixa essa bananinha dar uma dourada, né? Depois que dourou de um lado, você vai virar e vai deixar ela dourar do outro lado.
1: Só toma cuidado que você esqueceu no fogo, elas ficam todas moles. Aí perde o aspecto cofrinho.
0: Entendeu, né?
1: Entendeu. Não... Moedinha.
0: Ah, tem isso?
1: Tem. Você deixar muito, elas ficam... Principalmente se estiver muito madura, elas ficam meio molengas, assim. Aí não fica essas rodelinhas que ficam sozinhas, assim.
0: Olha, não fazia ideia.
1: Então... Vem comigo. Cozinha comigo.
0: Cozinha? Reinaldo, você vai assumir esse...
1: Ah, não dá. Ah, não dá. Não pode. Não, não.
0: Vai,
1: aí, vai,
0: sim,
1: vai, vai. Boca vai. De sacola.
0: Então é isso, fritou ali as suas bananinhas, você vai bater os dois ovos em outro recipiente, vai transferir, depositar ali por cima das suas bananas, vai deixar ele dar uma douradinha e depois vai vir colocando o queijo. Coloca o queijo ali por cima, uma pitadinha de sal, tampa a panela, né, pra esse queijo derreter bem. Tudo isso acho que em fogo baixo, né, Rei?
1: Fogo baixo.
0: Pra não queimar.
1: É porque é rápido.
0: Exatamente.
1: Depois que a banana deu aquela douradinha ali, quando você coloca o ovo, é rapidinho.
0: Já era,
1: coisa
0: já é
1: rápida.
0: Rapidinho, coisa rápida. Então tudo isso em fogo baixo. E aí tampa a panela, deixa ali por um minutinho só pro queijo derreter. E tá pronto
1: e
0: o seu lanchinho
1: quiser,
0: da tarde.
1: Põe o orégano, vá.
0: Se quiser,
1: põe o orégano.
0: Finaliza com o orégano. orégano, mas eu acho que não precisa não, porque senão vai dar um gosto de pizza. Que talvez Nossa, não seja interessante pra essa receita. Então é isso, gente. Espero que vocês tenham gostado das dicas incríveis de hoje. É sempre um prazer estar aqui com vocês, fazendo esse quadro. Esse quadro, inclusive, que já passou pela mão de outras meninas.
1: Já, né? Eu lembro que a Lívia fazia ele. Né?
0: Muito nostálgico aqui, pra Bom Demais.
1: Gostei. E sempre ouço... E faço as coisas que a senhora...
0: E eu gosto muito, Rei, porque eu recebo mensagem das pessoas falando que fazem mesmo. Mandam até foto, Reinaldo. Claro, às vezes tem umas pessoas que falam, ai, Vitória, não deu certo, não. Mas aí é questão de
1: mas tentando é habilidade, até
0: acertar,
1: né?
0: Exatamente. É habilidade. Não queria falar isso, mas já que o Reinaldo falou, às vezes posso. É a sua mão na cozinha que não tá muito boa. Gente, se vocês ficaram com qualquer dúvida, me manda uma mensagem lá no Instagram, vitoriaalmeidab.ofc, que eu te passo por lá, eu mando os vídeos de onde que eu encontrei essas receitas, ou te mando tudo escrito por lá mesmo. E é isso, gente, espero que vocês tenham gostado, é sempre um prazer estar aqui trazendo esse quadro pra vocês. Tô sensível hoje, calma. Tô emotiva. Oh. Daqui a pouquinho a gente vai falar mais sobre
1: isso. Sabe quem tá chegando?
0: Quem tá chegando?
1: Políticos.
0: Ah, então é isso, agora são 11 horas e 24 minutos, vamos ouvir, né, a cambada de políticos, daqui a pouco a gente tá de volta.
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23: Quem vai sair de São Paulo para aproveitar o feriado da Independência, Castelo Branco tem trecho bastante congestionado a partir de Barueri no 26 até o quilômetro 40 em Araçariguama. Muita atenção nesse pedaço porque chove por ali. Chegada a São Paulo pela Castelo tem lentidão no trecho final a partir de Osasco. Sistema Anhanguera Bandeirantes, saída de São Paulo, por enquanto está tudo tranquilo. Já o acesso à Marginal do Tietê pela Anhanguera tem congestionamento a partir do 16 e pela Bandeirantes a partir do 17. Chove nesse trecho, redobre a atenção, cuidado com redução de velocidade repentina. 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
14: Bom dia a todos. Bom dia, Raul Machado, Vitória, Reinaldo. É o musical, o jogo musical. Esse é o Sportioli e Adriana Galisteu.
4: Vamos ouvir, vamos revelar agora
14: na Joelma do Jardim Campinas.
4: Joelma, beijo pra você. Um rating praticamente entregado, né? Ela falou Adriana Galisteu. Bate com as dicas que eu dei.
5: Será?
4: Será? Vamos ouvir? Tem como ouvir?
5: Quem você quer primeiro? Ele ou ela?
4: Ele.
15: Olha, quem também aí sente aquela saudade,
4: lembra das revistas infantis? Tava fácil, né?
5: Foi da minha dica, então. Dicas incríveis.
4: Agora ela, que eu falei que daqui algumas semanas vai apresentar um reality show.
5: Eu achei que fosse, sabe quem? A do Louro, mas não é.
4: Ah, a Fazenda. Adriana Galisteu, aí.
16: Preparando pra grande final. Claro que a expectativa tá lá em cima, né?
4: Joelma, sexta aqui, ó. Pega aqui, Vitória, por favor. Ó, mostra aqui na câmera da Vitória, meu caro comandante Vera. Sexta repleta de produtos. Vem buscar a partir de amanhã aqui na capital.
5: Nossa.
4: Vitória Almeida, ontem ele Correia falou, queremos. Eu só acredito se você falar. Quer dizer. Aliás, só um recado aqui, Tati, o Supla. Fazer uma menção ao Supla aqui.
5: Supla.
4: E olha aqui, Reinaldinho, que eu tenho aqui. Eu ganhei pra ouvir os clássicos do rock.
5: Nossa, um cassete. É o cassete.
4: O quê?
5: O cassete.
4: Uma cassete. Vitória, nossa moranguinho. Muita gente falando aqui desde cedo. Quer dizer que hoje, às 11h35, é o seu último programa, não é bom demais? É verdade ou é mentira isso?
17: É verdade, gente, é verdade. Estou me despedindo aqui.
4: Que isso?
5: Não, é uma dia de festa, não é de...
4: Então o que o Eli Correia falou não era fake news?
17: Não era fake news. A gente tá aqui, ó, desde o início do programa, macetando o Eli, né? Chamando ele de boca de sacola. E o Eli não mentiu. Ele só mentiu sobre a parte da gravidez. Mas aí acho que foi mais a Angela Matos, né?
5: Foi, né?
17: Então, gente, eu não queria fazer um programa com esse tom de despedida, de tristeza. Então, por isso que eu preferi deixar pra confirmar essa informação aqui mais pro finalzinho do É Bom Demais. Porque eu queria fazer o programa do jeito que a gente sempre faz, né? Queria me despedir com o programa normal mesmo, com alegria, trazendo aqui as dicas pra vocês. E olha, não estou me despedindo só do É Bom Demais, como algumas pessoas já sabem, porque o Eli e o Vini também comentou ontem, e eu comentei na live também, agradecendo algumas mensagens. Eu estou saindo da rádio também,
4: gente. Está deixando a família Capital.
17: Estou, mas a família Capital estará para sempre no meu coração.
4: Ah, meu Deus. Quanto tempo de Rádio Capital, Vitória Almeida?
17: Quase 4 anos.
4: Uau.
17: Quase 4 anos de Rádio Capital. Assim, estou saindo porque recebi uma oportunidade muito imperdível, e eu acredito que a vida é feita de ciclos, né? Quem não se movimenta...
5: Você também?
17: Ah, também. também, a vida, vamos falar essa frase clichê, entendeu? A vida precisa de movimento e quem não se movimenta não muda. Eu sou muito grata, Raul, por todo o tempo que eu passei aqui na Rádio Capital. Aprendi muito com todos os meus colegas. A Capital foi a minha primeira casa nessa loucura aí chamada comunicação. Entrei aqui ainda na faculdade, né? Entrei como estagiária, fui promovida graças à oportunidade que o Vini deu a carte. E aqui eu quero destacar o Vini mesmo, porque, gente, o que o Vini faz por essa rádio, por toda a equipe aqui, é inacreditável. O Vini é, sem sombra de dúvidas, o melhor diretor artístico dessa cidade de São Paulo, se não do Brasil. Então, aonde o Vini estiver também é certeza de sucesso. E agradeço muito ao Vini, ao tio Amauri, a todo mundo pela oportunidade de crescimento. Agradeço o João, Reinaldo, EV, Raul... Junto. Todo mundo que me ensinou um pouquinho, sabe? Agradeço pelas broncas quando foram necessárias. Agradeço por toda a oportunidade de crescimento. Melhorei muito no microfone graças a vocês. Até aprendido aí com esses profissionais tão incríveis. Desde o começo do ano pra cá, trabalhando diretamente também com o Eli Correia e com a Cíntia. E esse pra mim foi um, acho que um maior presente. Assim, foi pra fechar. Ali, foi pra fechar com chave de ouro essa minha parceria, né, com os dois. E é isso, gente. Tô indo com o coração apertado, mas muito feliz por toda a minha trajetória aqui dentro da capital. Sei que as portas também sempre estarão abertas, assim como pra mim também. Sempre estarei aqui na Rádio Capital visitando vocês. Não vou estar muito longe também não, tá, gente? Se vocês quiserem acompanhar mais detalhes...
0: Vai sim!
17: Da onde eu tô indo, né? O que eu vou fazer da minha vida agora? Me segue lá no meu Instagram, que vocês vão ver muito a minha carinha por lá, viu, Raul?
4: A gente fica muito triste, por um lado, por não ter mais a Vicky aqui com a gente todos os sábados, também nas produções aqui na semana. Mas a notícia boa é isso, gente. Ela tá indo seguir a carreira dela. Tem gente no telefone, é isso? Alô, bom dia!
1: Alô, bom dia!
4: Minha querida Tuli!
1: Bom dia!
17: Antes de
1: mais nada, deixa eu só perguntar uma coisa. Então quer dizer que você tá sofrendo hate? Você tá grávida, Vitória? Por isso você tá saindo?
17: Não, eu tô sendo vítima de fake news, amiga.
1: Ah, é diferente, né? Mas você tá grávida, a louca?
17: Não, inventaram essa mentira. Eu não estou, entendeu? Daqui uns 5 anos, quem sabe? Mas sou muito perigosa. Me cuido muito, viu? Não, isso aí é mentira.
1: Isso mesmo.
17: Mentira.
1: Maravilhosa.
17: O que você tá fazendo aí na linha?
1: Como é que é?
17: O que você tá fazendo aí na linha?
1: Linda, maravilhosa, aqui deitada, te assistindo. Você tá linda como sempre.
17: Obrigada, amore.
1: É lógico prestigiar o programa, né? E prestigiar você também. É, eu enchi o saco do Raul pra poder entrar ao vivo, pra poder te desejar felicitações da sua vida. É, a gente, por mais que a gente trabalhe na mesma casa, o nosso horário é muito louco, a gente acaba não se encontrando, mas eu tenho um carinho muito grande e enorme por você. Seu coração é o tamanho de um oceano, é enorme. E é o seu privilégio trabalhar com você. Você foi uma ponte muito especial na minha vida aí dentro. E eu espero que a gente continue, pelo menos, se falando por carinho. Sei lá, saudade. Já tô aqui toda emotiva, porque eu já tô com saudade de você,
17: ai, gente. Não vai chorar, não, senão você vai me fazer chorar.
0: Mas já começaram o chororô,
17: pelo amor de Deus.
1: Não, não vou chorar. Eu sou uma pessoa emotiva. Eu posso chorar? Eu posso, gente?
17: Pode. Eu sou canceriana, amiga, então tudo bem. Não,
1: e eu sou capricorniana, então tô tentando me segurar.
17: Eu falei pra Tuli ontem, né, a gente conversou por WhatsApp, e eu falei uma coisa pra ela que eu vou repetir aqui. Eu não imaginava que nos meus últimos meses de capital, essa rádio ainda me traria mais um presente incrível, que é a amizade dessa pessoa maravilhosa.
0: Túlio
17: Simões. Como é uma pessoa do bem, com um coração gigantesco. Se o meu coração é do tamanho de um oceano, o seu é do tamanho do planeta Terra inteiro, tá, amiga?
1: Maravilhoso.
17: Foi muito legal também estar aqui com você, amiga. Sei que a gente não se cruza muito, né? Como você comentou, por conta dos nossos horários muito diferentes. Mas você tá sempre aqui no meu coraçãozinho. E você é mais uma das pessoas que eu vou levar pra minha vida. Todas as amizades que eu fiz aqui, gente, não ficam só aqui na capital. Elas vão ser levadas pra vida, porque são pessoas muito especiais. E jamais que eu vou deixar elas saírem da minha
0: mas
17: vida.
0: Mas tu acha que é só a Tuli? Tem
1: você
0: mais
1: é
0: gente querendo falar
17: com
0: você.
17: Ah, eu sei que tem muitas pessoas querendo falar comigo. Quem que tá aí agora? Tem alguém?
2: Muito bom dia, pessoal, é bom demais.
17: Olha aí.
2: Hoje não estou presencialmente.
17: Sumiu, né?
2: No nosso programa, mas era meu dever participar deste sábado tão especial. Afinal, hoje Vitória Almeida está fazendo a sua última participação oficial. Afinal, sempre será bem-vinda no nosso É Bom Demais, não é mesmo?
17: Com certeza.
2: Então, não poderia deixar de passar aqui. Preciso fazer essa despedida, entre aspas. Né? Porque, como eu disse, a Vitória não está deixando a capital, está deixando apenas o É Bom Demais. Então,
17: é o quê?
2: Eu tinha que deixar o meu recado para você, Vitória. Muito obrigado pelo espírito, gente, que você esteve conosco.
17: Tudo bem.
2: É sempre difícil, né, Thalita, em meio de dois homens, né? Então, você que às vezes tinha que administrar as nossas loucuras. E muito obrigado por também entrar nas nossas brincadeiras, os debates que a gente sempre participou. Então, só tenho que agradecer esse período que você esteve conosco. Você é brilhante, você é demais, você é uma ótima apresentadora. Vontade de falar até um palavrão de tão forte
6: posso falar
2: que você é.
17: O Reinaldo vai falar pra você.
2: Então, quero desejar um sucesso pra você, que você vai ter ainda muito sucesso, mais do que você já tá tendo. Tenho certeza disso. Você foi a apresentadora com mais tempo da
6: É verdade.
17: Mais longeva, tá?
2: Mais tempo aqui no Acebo Demais.
17: Nesse mês de setembro,
2: isso só mostra o tão competente que você é e a coragem que você tem de nos aguentar, né? Então,
17: que isso?
2: Muito obrigado por essa parceria. É sempre difícil gravar despedidas, entre aspas, ou melhor, só um fechamento de um ciclo.
17: Exato.
2: Seu aqui na capital, com É Bom Demais, mas para você também continuar no seu grande futuro na capital e outros projetos que você tiver. Então, um beijo para você, que a sua caminhada continue nesse trilho que você está seguindo, e vou passar na semana para te dar um beijo presencialmente de despedida de novo, passou, entre aspas, do nosso É Bom
17: Demais.
2: Vou
17: ficar esperando, hein, tá, Guilherme, na próxima semana.
2: Um beijo
17: para
2: todo mundo nesse sabadão, continue ligado no nosso É Bom Demais. Afinal, é o final de semana quente em São Paulo.
6: Não, onde?
2: Aí eu vou curtir um pouquinho também desse calor desse final de semana.
17: Não,
2: aqui na região.
6: Ele tá viajando.
17: Tá bom? Ele tá viajando.
2: Beijo, gente. É bom demais nesse sabadão. Não.
17: Aqui em São Paulo não tá quente não, Gui.
6: Menina, mas que depoimento.
17: Gente, que coisa
6: verdadeiro,
17: linda.
6: Sem roteiro. Meu mostra quanto Deus. Você é querida, viu,
17: Vitória? Eu tô muito emocionada, gente. Eu falei aqui que eu não quero chorar. Não vou chorar, estou segurando minhas lágrimas. Mas, Gui, você foi... Cara, você foi muito importante nessa jornada aqui pra mim. Sou muito grata pela sua amizade. Pra mim não foi estorvo nenhum aguentar vocês, até parece. Sempre foi um prazer estar aqui com vocês. Claro, tive as minhas falhinhas de vez em quando, porque a vida é uma loucura, né? Ainda mais a minha. Mas foi um prazer estar aqui com vocês. Espero que eu tenha entregado pelo menos um pouquinho ali de algo bom, né? Que vai marcar vocês. Como o Gui falou, eu fiquei quase 2 anos aqui nesse mês de setembro. No final do mês fariam 2 anos. Então fui a mais longeva e apresentadora de É Bom Demais. Eu acho que isso significa alguma coisa.
4: Sim,
17: né?
4: Ó, só um detalhe: o Gui tá em viagem.
17: Exato.
4: Por isso que ele tá no calor. E ele não sabia que você também sairia da Rádio Capital. Muita gente na live, liguei o rádio agora, vi que tá saindo da rádio, sim, ela já explicou, depois vocês voltem o vídeo, vocês vão acompanhar. Mas, ô Reinaldinho, tem mais gente, é isso?
6: Meu, tem um monte de gente querendo falar com você.
17: Que isso?
6: Seja no WhatsApp, infelizmente as pessoas que estão mandando zap, eu não vou conseguir, porque nós temos aí o horário político 12:30, mas tem colegas nossos também que gravaram depoimentos pra você.
17: Ai, meu Deus.
13: Oi, família da Rádio Capital.
2: Muito bom dia, pessoal da Bom Dia.
6: Calma aí que vai só entrar ela. Era aí que nós estamos com o estagiário aqui hoje. Sou eu, no caso.
17: O estagiário tá aprendendo, gente.
6: O estagiário tá aprendendo.
17: Nossa, mas como a minha amiga tá bonita, né?
6: Ela tá bonita. E sabe tá quando bonita. Ela entra lá na Assembleia, lá que ela tá trabalhando na Assembleia. Uns vídeos bonitos, né?
17: Não, ela
6: a
17: também
6: a câmera lá é melhor?
17: Ah, com certeza, né? Os equipamentos.
6: Ó, ouve aí o que ela falou de você.
17: Vamos ver.
6: Pera aí que o nosso estagiário 2 agora vai.
13: Oi, família da Rádio Capital.
17: Oi, família.
13: Ouvintes queridos, que delícia falar com vocês. Eu tenho muito carinho pela Rádio Capital, vocês podem ter certeza. Em especial hoje falo com a minha amiga querida Vitória Almeida,
17: te
13: a
17: amo.
13: Qual eu tenho muita admiração, a qual eu tenho um carinho gigantesco. Fico até emocionada de falar, porque quando eu conheci a Vicky, há cerca de 3 anos e meio atrás, eu sabia que a gente ia se dar muito bem. Mas eu não imaginava que a gente ia se tornar tão amigas, tão companheiras. Hoje eu digo com a maior tranquilidade do mundo que a Vicky é uma das pessoas que eu mais amo e que eu mais admiro profissionalmente e pessoalmente falando. Que trajetória linda você construiu aos sábados na Rádio Capital. Com muita ética, com muita responsabilidade, com muita seriedade. E sempre quando tem aquelas pausas para diversão, você faz isso muito bem. Então assim, Vicky, só tenho a dizer que você está construindo uma trajetória linda, de muito sucesso, de muitas bênçãos. E desejo que Deus te abençoe em todos os momentos, em todos os projetos da sua vida, porque eu tenho certeza que sua trajetória só está começando. Saiba que você tem uma amiga aqui que você pode contar sempre, sempre, sempre. Te amo muito, rezo e oro pela sua vida e pela sua trajetória. Um beijo com carinho e parabéns.
17: Ai, que linda, amiga, que carinho, Lívia, né? Diva. Gente, pra você ter uma noção, a Lívia, ela é tão especial que quando a gente saiu da rádio, claro, a gente não consegue se falar tanto, né, com tanta frequência por conta do trabalho dela lá, que é muito exaustivo, demanda muito, né, do tempo dela, mas... A gente virou aquela amizade, Rei, que não precisa estar se falando o tempo todo, imagino. Mas quando se encontra, quando conversa, nada mudou, sabe?
6: Eu tenho alguns amigos assim, eles são especiais.
17: E são
6: mesmo
17: as melhores amizades. Amiga, muito obrigada pelo seu depoimento. A Lívia também foi uma porta muito importante aqui pra mim dentro da capital.
6: Vocês chegaram todas juntas, né?
17: Não, quando eu cheguei aqui, a Lívia já tava, acho que um ano aqui na capital.
6: Ela já tava?
17: Sim, então, Rei, eu digo com tranquilidade que tudo que eu aprendi no dia a dia mesmo, na prática de produção, de jornalismo, lá na época do Infomusic, foi com a Lívia,
6: é verdade,
17: gente.
6: Verdade.
17: Nossa, que saudades. Foi com a Lívia. A Lívia foi uma professora, mesmo tão nova, foi uma professora pra mim aqui dentro. Então, amiga, se eu estou saindo, né, hoje, indo pra outros horizontes, né, porque eu tive você lá no comecinho pra me ajudar a melhorar, a montar, né, essa escada degrau por degrau. E para alcançar grandes coisas daí na vida, sei que você também é uma pessoa de muito sucesso e fará ainda mais sucesso futuramente, porque você é incrível, você é maravilhosa, todo mundo já sabe disso. E eu te amo muito, muito mesmo. Obrigada por ter separado um tempinho aí para participar aqui comigo.
4: Só o tempo da gente tomar uma água, a gente volta já 11h49 na capital.
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6: Oi, pessoal, eu, Rogério Rocha.
4: E eu, Bia Alves.
6: Passando por aqui para avisar vocês que todas as segundas-feiras, que horas, Bia?
4: Das 18 às 19 horas.
6: O programa tá no ar, com muito bate-papo, com entrevistas, brindes, presentes e muita alegria e música, Beatriz.
4: Com certeza, e a gente não pode deixar de convidar vocês, tá? Todas as segundas-feiras, das 18 às 19 horas, estaremos esperando. Um beijo.
6: Outro. Nossa, ficou bom, hein, Bia?
4: Claro, eu tô aqui.
6: Você puxou o pai,
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29: Últimas informações do trânsito na capital. Tudo enroscado ainda na passagem pelo Campo de Marte, Praça Campo de Bagatelle, da Zona Norte para a região central. A passagem ali por esse trecho do corredor, passagem também pela Marginal do Tietê, está bem difícil. Motorista usando a alternativa Cruzeiro do Sul, que está bem pesada também nas duas direções, na passagem pela Marginal do Tietê. Essa lentidão, esse enrosco na Zona Norte afeta o caminho na Olavo Fontoura e na Brasleme e também na Marginal do Tietê, principalmente para quem passa pela região ali da Ponte Cruzeiro do Sul, do Sambódromo, até a região da Ponte da Casa Verde. Muita paciência na região. Lembrando, em segunda-feira, feriado da Independência, rodízio estará suspenso na capital paulista, de volta normalmente na terça-feira. 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
4: Gente, vai ser com alegria, ganhou Legião Urbana. Ganhou Legião Urbana. É Legião Urbana que ganhou, né, Reinaldinho?
6: É isso aí.
4: Ganhou, a gente vai encerrar com Legião Urbana. E agora eu quero agradecer você, Vitória Almeida, por tudo que você fez pro nosso É Bom Demais. Eu lembro que eu conheci você no bairro, um dos primeiros segundo ou terceiro baile da Rádio Capital, e ali a Liv ainda era apresentadora de Bom Demais, e lógico, rolou uma conexão muito boa entre nós desde o começo. A Lívia saiu e a gente pensou em uma pessoa, quem vai ser, não tinha outro nome, era você. A gente torcia muito para que você aceitasse, você aceitou. Tenha certeza que você vai deixar, já deixou a sua marca registrada nesse programa, a gente vai sentir muita falta, mas a gente está feliz que você está seguindo sua carreira, está deixando a Rádio Capital, mas por um desafio que você tem condições totais de tocar, de seguir. E assim como a Lívia, assim como a Júlia, que passou aqui também, você sempre que voltar aqui, portas abertas, vem aqui curtir o seu espaço, que ele é seu, vai levar a sua canequinha, vai ficar lá na sua estante. Em nome de todos os operadores que ficaram aqui, Rosino, Rei, Luiz, o nosso Everaldo, em nome de todo o nosso time do Gui, que não tá aqui, muito obrigado por você ter feito a sua parte de uma maneira que foi bom demais.
0: Obrigada, Hawaii, que palavras bonitas, tô bem emocionada mesmo, de verdade. Gente, eu só tenho a agradecer, como eu já falei aqui tantas outras vezes, foi Bom Demais, foi a minha principal escola dentro dessa faculdade aqui chamada Rádio Capital. Foi maravilhoso estar esse tempo aqui com vocês. Agradeço todo mundo, os operadores, a direção, você, o Gui, a Lívia também, que quando saiu daqui, a primeira pessoa que ela pensou fui eu mesmo para assumir o lugar dela. E foi muito especial. Quero comentar aqui que não deu tempo de ouvir,
4: gente,
0: os áudios.
4: Muito, ela vai ouvir todos,
0: gente,
4: tá?
0: Gente, eu vou ouvir todos, mas tô lendo aqui também as mensagens no YouTube. Gente, só tenho a agradecer. Vocês são maravilhosos. Acho que a coisa que eu mais ouvi aqui na capital durante esses quase 4 anos é: vocês são minha companhia. Mas o que vocês não sabem, muitas vezes aí do outro lado, é que vocês também são a nossa companhia. Às vezes a única. Então, muito obrigada por todo o carinho, por todo o desejo de sucesso. Eu amo muito vocês e eu tô aqui ainda na próxima semana, tá? Eu sei que tem muita gente que me acompanha no Tamo Junto, o pessoal do Se Joga também com a Ângela e com o Rei, dos Altos Papos, que não estão aqui hoje ouvindo, então eu não tô saindo
4: até
0: deixando...
4: sexta-feira você tá aqui na rádio.
0: Não tô saindo sem comunicar ninguém, sem deixando vocês a Deus dará, não, tá? Na segunda-feira, no feriado, eu ainda vou estar aqui, com certeza o João vai querer fazer isso de tema do Tamo Junto, tá? Então ainda vou me despedir com vocês ao longo da próxima semana nos programas aqui da grade da Rádio Capital, mas aqui do É Bom Demais
4: é hoje
0: a minha despedida.
4: Foi o último dia.
0: Então, gente, muito obrigada por tudo.
4: Beijo, Vicky,
0: a gente
4: adora você.
0: Eu sou grata demais por tudo mesmo, de verdade. Obrigada por deixar as portas abertas e pode ter certeza que sempre que precisar de mim, eu estarei aqui também.
4: E a nossa história de amor com você da Capital do É Bom Demais é uma história sem ponto final. Então aguardem, semana que vem nós vamos começar a descobrir quem será a nova apresentadora do É Bom Demais. Tivemos a Júlia, tivemos a Lívia, tivemos a Vitória e a gente ficava, e agora, quem poderá nos defender?
1: Eu vou fazer com você igual eu faço com a Ângela. Eu vou ali, você vem comigo?
4: Vou com você.
1: Então vamos.
4: Tchau, gente. Tchau, até gente. Semana que vem, se Deus quiser. Um beijo.
0: Obrigada por tudo.
4: Sucesso, Vicky, arrebente. Beijo.

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0: Dorival Caymmi, João Gilberto e Caetano Veloso. Vamos lá.
1: O Rio de Janeiro continua lindo.

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0: Opa! Chegamos! Tudo bem com vocês? Olha, chegando aqui hoje vamos trazer aqui a doutora Vanessa De Santis, uma nutricionista maravilhosa, tá? Vamos bater papo. Se você quer perguntar sobre comida, informações, né? Participe aqui com a gente, 983-345-777. 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Bia Alves, tudo bem com você, querida?
1: Sejam bem-vindos, mais um dia de estar no ar aqui com muita coisa boa, muita novidade. Hoje eu tô de verde, porque se verde eu tô assim, imagina... Essa é a piada. Ah, não. Imagina a madura, né?
0: É.
1: Eu ia fazer a piada e errei, gente.
0: Você está triste por causa do Barreto? Acabou o Barretão? Tá triste?
1: Tô porque não fui. Peço que melhore, tá? Ano que vem. Tá. Peço que melhore.
0: Trabalhe, ganhe dinheiro e se começou o ingresso. Vai,
1: gente,
0: lá.
1: Ó, por favor, todo mundo faz hashtag Rogério, melhora aí, ó.
0: Ai, meu Deus do céu. Tudo bem, César? Como é que vai? Meu, sou filmmaker. Tudo bem com você?
2: Tudo
0: César
2: Augusto.
0: E aí, nossos patrocinadores, como é que você tá? Como que tá aí, Bia?
1: Eita!
0: Ó, rugido. Não é o imposto de renda, hein? 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
1: É uma grande parceira aqui também, cheia de coisas boas pra vocês.
0: É isso aí. Bom, então agora sem muitas delongas, né? Porque nós temos algumas paradinhas por causa dos nossos breaks, né, Rosino? Ah, lembrando, hein? Festa da Capital, dia 13 de setembro, no Clube Piratininga. Quem for falar comigo ou com meu irmão Ronaldo vai ganhar essa sacolinha aqui do Tá No Ar. É! Sacolinha maravilhosa aqui, ó.
1: Posso dar um spoiler em relação ao baile?
0: Pode sim.
1: Gente, eu inclusive tem um monte de gente no chat aqui, ó.
0: Daqui a pouco vou falar o nome de todos aqui.
1: Daqui a pouco a gente vai falar, mas ó, a gente vai sortear hoje um par de ingressos para Vini's Last Kiss.
0: Ah, é, olha só.
1: O baile da rádio.
0: Quero agradecer a Solange Pinheiro, porque ela ganhou a semana passada, mas ela não vai poder ir no baile. Ela nos doou o ingresso para poder nós fazermos um novo sorteio, tá bom assim? E além do par de ingressos para o baile, temos o que tem como sortear hoje? A cesta da Leão 13. Você parou? Eu achei que você tinha esquecido. Que tudo
1: não,
0: é ao vivo, né?
1: Eu fiz uma pausa dramática pra fazer então, o rugido.
0: Vou repetir, então. Então, além dos ingressos do baile da capital, o que temos hoje, Bia, pra te sortear?
1: A cesta da padaria Leão 13. Eu quase engoli o microfone.
0: Pois é, eu vi aqui.
1: É o preenchimento.
0: Bom, então assim, daqui a pouquinho, na segunda parte do programa, vamos sortear um par de ingressos para você ir no baile da capital, dia 13 de setembro, e uma cesta da padaria Leão 13, maravilhosa, tá bom? Nossa, que passeio. Mas agora quero apresentar a doutora Vanessa De Santis, nutricionista há mais de 17 anos, com 13 anos de experiência em hospitalar, diversas
1: especializações.
0: Às vezes eu dou umas engasgadas. Né? Eu já trouxe até uma fona aqui, tá? Mas às vezes dá uma... É de praxe, tá? Bia,
1: especializações.
0: Obrigado. Nada. E mestrado em gastroepatologia pela Unesp. Aos 35 anos, teve o sonho de ficar grávida. E decidiu transformar sua vida e iniciou uma transição de carreira. Há 4 anos, passou a atuar também como consultora científica e criou o método Elementar, baseado na individualidade de cada pessoa e no equilíbrio do intestino, fígado e hormônios. Atualmente, a doutora Vanessa atende no consultório, é professora pós-graduação, palestrante e consultora científica, com foco principalmente na saúde da mulher, saúde intestinal e hepática, nutrição esportiva e qualidade de vida. Menina, isso aqui é uma coisa maravilhosa. Doutora Vanessa, muito obrigado por ter vindo.
2: Eu que agradeço, estou muito feliz, adorei já essa entrada, essa, astral, assim, essa animação, gostei.
0: Tem erros, acertos, e assim a gente vai,
2: não,
0: né?
2: Não, mas é bom, segunda-feira a gente tem que começar com aquela energia alta, né? Isso é importante.
0: Muito bom, muito bom. Então vamos começar a nossa sabatina, mas não é aquela da televisão.
1: Ah,
0: não,
1: posso só dar um recado aqui? Galera, quem quiser fazer perguntas para a doutora, quem quiser aqui, ó, tirar sua dúvida, só mandar no WhatsApp da rádio, que é o 11 98334-5777.
0: Repita, por favor.
1: Posso pedir pra Tuli repetir? Tio Ronaldo queria escutar a voz dela.
0: Tuli, o Ronaldo quer escutar a sua voz.
1: Tuli, tio Ronaldo me passou um áudio que ele queria escutar a sua voz.
0: É maravilhosa,
1: Tuli. E quer te ver no baile. Cuidado, ele é perigoso.
4: Gente, eu tenho que ir pro baile porque eu tenho que trabalhar, né?
0: Sim, sim.
4: Preciso cumprir o meu contrato,
0: isso,
4: né?
0: Isso aí,
4: como é que é, Rosino? Pode ser, vai. Coloca aí, peraí que o Rosino vai preparar aqui.
1: Aí, tio!
0: Tio Ronaldo.
4: Ronaldo, para o Rorô que está ligado aqui, tá no ar com o Rogerinho Rocha. Eu vou passar o telefone, tá, Rô? É o 98334-5777.
0: Aê, Ronaldo!
4: Repetindo! 98334-5777.
0: Pronto, Ronaldo!
1: Ainda aí, bem tá. Que ele tá com o enfermeiro do lado.
4: Pra tirar pressão, né?
1: Ah, qualquer coisa ele reativa lá.
4: Ah, mentira!
1: Tio, não faz isso agora, hein? Não é dia.
0: Doutora Vanessa, nutrição é um sinônimo de dieta ou vai muito além disso?
2: Olha, o que eu sempre costumo dizer, todo mundo, é até a frase que eu mais tenho falado, sabe, Rogério? Todo mundo pensa assim, vou ao nutricionista para emagrecer. Então, nutricionista, perda de peso, emagrecer, dieta restritiva, vou cortar tudo. E não é assim. O que a gente tem que lembrar? Você é o que você come. O que você come vai passar pelo seu corpo inteiro. Então, como que a gente vai falar que a nutrição ou ir a um nutricionista é só para emagrecer? Não, né?
0: Sim, sim.
2: Porque
0: sim.
2: A nutrição, ela vai nutrir os seus órgãos, vai nutrir a sua mente, o seu intestino, o fígado, vai ajudar você a evitar ter doenças ou tratar se já tem alguma doença. Então, quando a gente fala de nutrição, eu acho que isso é o primeiro ponto, e eu adorei essa pergunta, até agradeço, é a gente pensar nisso. Nutricionista não é restrição e tampouco só emagrecimento. É você ter qualidade de vida, é você se sentir bem, é você ter energia, é você querer ter um sonho, como foi o meu, de engravidar, é você melhorar sua performance, sei lá, quem faz corrida de rua ou compete. Então, são vários os focos da nutrição, né?
0: Sim, sim,
2: não
0: sim.
2: É só essa questão do emagrecimento e restrição. Até porque, por exemplo, eu gosto de um chocolate, eu como

0: lembrar, dependendo do foco, tomar muita bebida alcoólica ou comer muito doce, não vai, ou o resultado vai demorar um pouquinho mais, mas não quer dizer que não vai acontecer.
1: Ouviu, né, Rosina? Bebida alcoólica devagar, Rosina. Bia, tem uma pergunta de ouvinte, né?
2: Temos, ó, a gente tem uma pergunta aqui. É, sobre as informações, né, que tem veiculado sobre não comer nada que esteja sobre a terra. Saíram algumas pesquisas, né? Como alface, couve, brócolis, rúcula, por conta do uso de agrotóxicos, né, que trazem as doenças corpóreas letais. O que, que você pode tanto esclarecer pra gente quanto orientar? Isso é verdade? Isso é fake?
0: Assim, Bia, o que que acontece? Quando a gente fala do uso do agrotóxico, infelizmente, é uma prática comum até para evitar estragar a produção. Só que o que a gente tem que lembrar, o agrotóxico em excesso, ele realmente faz mal para o nosso organismo. Mas não quer dizer que, às vezes, a porção que você vai comer tá ali super acumulado. Então, eu acho muito forte essa informação. Não coma nada que tá sobre a terra por causa do uso de agrotóxico. Porque a gente sabe que, por exemplo, todos esses alimentos que você citou, eles são importantes para a nossa saúde. Né?
1: Claro.
0: Eles são fontes de ferro, de vitamina B12, vitamina E, zinco, magnésio. Então, são nutrientes que são essenciais para o nosso organismo. Então, lógico, se eu puder escolher um alimento orgânico que não tenha o agrotóxico, ótimo, melhor. Mas não quer dizer que você, às vezes, consumiu algum alimento que foi ali produzido sobre a terra e tem o agrotóxico. Não é uma quantidade enorme.
2: Entendi.
0: Então, para trazer um risco para nossa saúde, teria que ser, assim, aquela quantidade enorme e o consumo frequente.
2: Sim. Entendi.
0: Então, o que, que é importante? Ter o equilíbrio. Vou tentar sempre consumir alimentos sem a inclusão do agrotóxico, né? Que são os orgânicos que a gente fala. Mas se não houver essa possibilidade, não quer dizer que você comer uma vez, outra, vai te trazer. Nossa, pra gente ter uma doença, são multifatores, gente. Não dá pra dizer que é só o agrotóxico. Entendi.
2: Perfeito, legal. Gostei muito da resposta.
1: Rosina, precisa dar um intervalo rapidinho agora. Olha, bem rapidinho, tá? Muito, já voltamos aí.
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1: Opa, voltamos hoje aqui recebendo aqui no programa a doutora Vanessa De Santis, nutricionista, tá? Olha, lembrando vocês que nos sábados das 15 às 16 horas a reprise do programa, né? Quem não perdeu hoje, assiste no sábado. Bia, quem tá na live com a gente, que eu quero ver o nome das pessoas.
2: Ó, vamos mandar um beijo aqui pra galera. Queria mandar pra Cláudia Alves.
1: Ô, Cláudia Alves.
2: Maria Pereira. Bora, Ivone Maria. Cristina.
1: Oi, Ivone.
2: Matheus Minhoto, conhece?
1: Quem é Matheus Minhoto, hein?
2: Conhece? Ó, a Vanessa tá aqui, Vanessa de Jesus, Ione, o Rodolfo tá
1: Rodolfo
2: aqui
1: Dias,
2: também,
1: finalmente,
2: ó.
1: Rodolfo.
2: A Monique Venturelli.
1: Boa, Monique.
2: Quem mais, gente, que tá chegando agora? A Rosemary Rodrigues, Carmen Maria, Fabi Anjos, deixe-me ver.
1: Sandrinha de Paula tá
2: Sandrinha
1: aqui
2: Sandrinha de Paula tá aqui com a gente. Ó, galera, sejam muito bem-vindos. E a Marli Gomes também, ó. Okay. Regina Belotto.
1: Muito bem, Marli. Obrigado, gente. Obrigado a vocês todos, tá bom? Olha só, doutora Vanessa, carboidrato é realmente um vilão da alimentação ou não?
0: Não.
1: Não?
0: Na verdade, o carboidrato é a principal fonte de energia para as nossas células. Sim. Então, a gente precisa comer para o organismo funcionar. Sim.

0: Até quando a gente fala assim de saúde mental, ah, tô cansado, tô muito estressado, tô com fadiga mental, então é importante consumir o carboidrato. Mas aí tem muita gente que pensa assim, ah, eu vou cortar o carboidrato porque ele que me engorda. E aí, se a gente faz uma comparação, por exemplo, 1 grama de gordura tem 9 quilocalorias. O carboidrato, ele fornece a mesma quantidade de caloria que a proteína, que são 4. Então, por que as pessoas cortam o carboidrato e não a proteína? Então, assim, ele não é um vilão. A questão é que tem vários tipos, né, Rogério? Então, a gente tem o carboidrato, por exemplo, que é o açúcar, que são nos doces, enfim. Aí eles contribuem para uma inflamação. Normalmente, a gente consome maior quantidade, são associados com a gordura. Então, isso que faz a gente ganhar o peso quando a gente consome muito carboidrato. Mas eles não são o vilão, pelo contrário, eles são necessários para a nossa saúde.
1: Muito bom você aqui. Você fala fácil, o pessoal entende. É muito gostoso de
0: Obrigada.
1: bater um papo com você. Pessoas como você, assim, que você esclarece totalmente assim, a parte bem.
2: Descomplica, né?
1: Descomplica, sabe? Isso aí.
2: Descomplica. Não falo
1: Faz.
2: nutricionês, né?
1: Não!
2: Todo mundo. E nem o
1: Gostei, gostei.
2: proibitez, que a galera tá acostumada a achar que a nutrição é, né?
1: Fala, Bia.
2: Eu queria fazer uma pergunta que hoje a gente tem muito mais acesso à parte da suplementação, né? E aí eu queria saber. O que que você acha, né, a sua opinião sobre essa parte da suplementação, das vitaminas, principalmente para nós mulheres, né? Eu não tomava suplementação até uns 4 anos atrás, passei por uma nutricionista, fiquei uns 3 anos com ela, e foi a partir dali que eu comecei, né? Tomar creatina, ômega 3, ela me passou também na época alguns outros suplementos, assim, focados, né, para a saúde da mulher. E eu queria saber o que que você acha, se é uma coisa que você recomenda para os seus pacientes, como que é para você na sua rotina?
0: Olha, Bia, o suplemento eu acho ele essencial. Só que para ele fazer efeito, o primeiro ponto é a gente adequar a nossa alimentação. Porque senão é aquilo que eu digo: se o seu corpo não tá equilibrado, você vai acabar fazendo um xixi e um cocô caro, porque não vai ser absorvido. Principalmente quando a gente fala ali do intestino, então acaba gastando dinheiro. Então, assim, o que que é importante? Primeiro eu vou comer bem e, como o próprio nome diz, o suplemento é um complemento. Então ele vai complementar a sua alimentação. Só que hoje tem muita gente que vê a propaganda. Eu mesmo na minha rede social falo muito sobre suplemento, mas eu evito falar de dose, porque senão a pessoa vai lá e compra o suplemento e às vezes ela não precisa. Ou às vezes ela fala, ah, vi que aquele é bom, tal, o profissional falou que o outro é bom, tal. Começa a tomar um monte junto e nenhum faz efeito de nada. Mas quando a gente fala da saúde da mulher, tem suplementos que são essenciais. Um deles, a creatina, para a saúde mental, para o funcionamento adequado das células, o ganho de massa muscular. Ômega 3 associado com a coenzima Q10, que eles são anti-inflamatórios. A gente sabe que, por exemplo, vitamina D, cálcio para a saúde óssea também é essencial. E aí, lógico que tem muita gente que eu vejo assim, ah, vou tomar vitamina C para ajudar a imunidade, ou vitamina B12, porque meu cabelo tá caindo. Aí a gente tem que observar mais a fundo, né? Porque, por exemplo, imunidade não é só deficiência de vitamina C, é o que você come, pode ser seu intestino, que o intestino tem relação com a imunidade. Então, assim, eu acho suplementos essenciais. Eu mesmo tomo alguns, suplemento meu filho e meu marido. E a maioria dos meus pacientes sempre tem essa indicação. Mas o primeiro passo é adequar a alimentação.
2: Alimentação.
0: Aí o segundo passo é a suplementação. E, por exemplo, eu trabalho bastante com fitoterapia. Aí entra a fitoterapia também, porque para a saúde da mulher faz toda a
2: Faz toda a
0: diferença.
2: diferença. Perfeito.
1: Olha, a Monique Vintorelli falou assim: tem uma vizinha que lava arroz, feijão na água do filtro de barro com o carvão ativado por causa dos agrotóxicos. Isso pode ter feito mesmo? Ou é um pouquinho de exagero, por exemplo, da vizinha
0: Não
1: dela?
0: tem uma explicação. Até eu falo assim, que eu sempre atuo muito com a base da ciência. Não tem uma explicação científica para a gente falar assim que o carvão ativado vai tirar qualquer tipo de substância química. E outro ponto, arroz e feijão, quando a gente até vê as pesquisas, a quantidade de agrotóxico se tem, nossa, é mínima. Não tem. Quando a gente vê de agrotóxico, ele é mais presente, por exemplo, no tomate. Saiu uma pesquisa que foi o alimento com maior quantidade de agrotóxico. Aí entram as verduras, os folhosos. Mas assim, tudo bem, o feijão, o arroz é um cereal, mas essa questão de lavar com água com carvão ativado não tem explicação científica que diminua qualquer acúmulo de produto químico, tá?
2: Perfeito.
1: Eu vou fazer uma pergunta aqui que vai. Ah, tem ouvinte? Oh, manda ouvinte, irmão. Quero ouvir você, gente.
3: Oi, Rogério. Eu queria ganhar os dois, a cesta e
1: Menina!
3: o
1: E os
3: ingresso.
1: ingressos?
3: Como eu não posso,
1: Ah.
3: eu gostaria do ingresso, porque eu já comprei seis Aí eu tenho uma pessoa que quer ir, eu não tenho condição de comprar para ela outro. Se eu ganhasse, eu poderia levá-la.
1: Bom, tá bom. Ó, vai, a minha Bia, você notou, Bia?
2: Barbosa, sim.
1: Um beijo, Barbosa. Obrigado, viu? Tá concorrendo sim, tá concorrendo. Olha só, eu vou fazer aqui uma pergunta, que essa é pro meu genro, né? É fácil, fácil aí. Doutora, e aquela famosa pergunta, posso comer chocolate e ainda assim ter uma alimentação mais saudável?
0: Sim. O chocolate, o que acontece? Primeiro ponto é a gente escolher um de melhor qualidade, que tenha pelo menos um maior percentual de cacau, 50% ou 60% de cacau. Não que o leite não possa ser, ou tem gente que fala de chocolate branco, mas chocolate branco ele é rico em gordura vegetal hidrogenada. Isso. O chocolate ao leite ainda ele tem ali um pouquinho de cacau. Mas se for pra gente escolher qual que é a melhor opção, 50% ou 60% de cacau pelo menos. E o ideal é sempre a gente comer após uma refeição. Então, por exemplo, almocei, aí de sobremesa vou e consumo um chocolate. Porque se a gente, por exemplo, Rogério, eu comi meio-dia e chegou 5 horas da tarde, tô com vontade de comer um chocolate. O que acontece? Você tá muito tempo em jejum. Aí você come o doce, vai ter um pico de açúcar no sangue. E isso vai fazer você comer cada vez mais. Então gera uma compulsão alimentar. O ideal sempre é você comer depois de uma refeição, ou seja, com o estômago cheio. Porque aí isso não gera esse pico de glicose e de insulina no sangue. E aí você consome em menor quantidade. Aí tem muita gente que gosta de comer à noite. Se for para escolher o melhor horário para comer o chocolate, seria depois do almoço ou até uma hora após, porque ainda tá no processo de digestão. À noite, o nosso corpo, ele tá, eu sempre explico assim, ele tá mais lento para digerir aquilo que a gente consome, inclusive os açúcares, que são os doces. Então, consequentemente, o que acontece? O risco disso é aumentar ali o açúcar no sangue, ou ser acumulado como gordura, é maior. Então, pode e é viável, gente. Tem, como eu disse, tem muitas pacientes minhas que comem chocolate todos os dias. Só que tem que tomar cuidado com a porção, não vou comer todo dia uma barra também, né? Então, seria aquela barrinha menor, ou um bombom, enfim.
1: Matheus, você tá salvo, Matheus.
2: Mais ou menos, que não é pra comer a barra.
0: É, uma barra é pra dividir ao longo dos dias aí. Isso. Da semana.
1: Tem ouvinte? Manda ouvinte, Balzino.
3: Doutora, o meu problema é doce.
1: Fissurada é o nosso, com doce. É o nosso,
3: menino. E sou diabética.
1: Também.
3: Dá uma dica aí pra mim, como eu posso substituir principalmente chocolate.
0: Olá. O chocolate, para quem tem o diabetes, o ideal seria mesmo, assim, 60%, 70% de cacau e sem açúcar, sem adição de açúcar. Uma coisa que ajuda muito, que eu falo que funciona para quem tem diabetes e ajuda a diminuir a vontade de comer doce, é banana com cacau e canela. Então, pega a banana, põe no prato, aquece ali no micro-ondas, coisa de um minuto, com cacau e a canela. O cacau, a canela principalmente, ela ajuda a controlar a insulina, que para quem tem diabetes isso é importante.
1: É. Aquecer a banana, isso? Aquecer a banana?
0: Corta ali a banana, aí salpica um pouquinho de canela e cacau. E aí põe um minuto ali no micro-ondas ou na frigideira, que eu falo que micro-ondas sempre é mais prático, tá, né? E aí consome, então isso ajuda no controle. A canela é importante pro controle da insulina e controlar, consequentemente, a glicemia. E eles ajudam a diminuir a vontade de comer doce. Então, ou assim, não gosto de banana. Pode ser uma pera, uma maçã, outra fruta que dê pra aquecer, que fica gostoso. Ou até assim, eu não quero fruta. Eu posso consumir, às vezes, um iogurte com um pouquinho dessa canela também, que aí vai dar aquele saborzinho e ajuda nesse controle da insulina e da glicemia. Então, funciona muito e diminui a vontade de comer doce. Façam em casa, fica delicioso.
2: Ó, gostei, hein?
1: Bia, aqui tá na live, por favor.
2: Ó, Ivone Cristina, Marli Gomes, o Rodolfo continua aqui, ó, pai.
1: Que graças a Deus, Rodolfo.
2: Que ele não fica.
1: É.
2: A Monique Venturelli, Regina Belotto, Joelma Silva, o Matheus tá aqui ainda. Olha só, várias pessoas. Ó, a Sabrina de Souza também.
1: Aperta o microfone, não sai sua voz.
2: Sabrina de Souza também.
1: Muito bem. Até a Regina Belotto falou assim, eu só como chocolate amargo, não gosto muito doce.
0: É porque é o paladar, né, que a gente habitua. Então, conforme o paladar, ele demora, Rogério, pra gente acostumar, 15 a 20 dias. Por isso que, às vezes, no começo de uma reeducação alimentar, é difícil a gente conseguir manter. Então, assim, eu comia chocolate ao leite. Então, passo pra, sei lá, um 30% de cacau, 40%, 50%. Aí você vai aumentando, porque seu paladar vai adaptando.
1: Doutora Vanessa de Santista aqui conosco hoje, tá? De hoje aqui, dia da nutricionista. Nós vamos a um rápido intervalo comercial e já voltamos. Não saia daí, eu vou ali com meu chocolate e já volto.
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0: Playlist do Tá No Ar by Bia Alves. Ah,
1: que
0: melhorou,
1: chique.
0: Hein? Melhorou, hein?
1: Upgrade.
0: Finalmente. Hoje estamos aqui. Fala, Tatuli.
1: Top. Top.
0: Bom, muito bom.
1: Ela tava dançando, ela tava gostou. Dançando,
0: é minha Rogerete favorita lá. Estamos recebendo aqui no programa Tá No Ar, doutora Vanessa De Santis. É, Bia, quem que tá? Vamos sortear agora?
1: Bora, vamos sortear, gente? Vamos,
0: já que a reação de Pinheiro, ela devolveu o ingresso porque ela não vai poder ir pro Baile da Capital, vamos sortear agora um par de ingressos para o Baile da Capital no dia 13 de setembro no Mundo Piratininga, a partir das 14 horas. E quem quer falar comigo tem a sacolinha, olha, comigo ou com o Ronaldo, vai ganhar uma sacolinha, vai ganhar um abraço e uma sacolinha.
1: No Vini Less
0: no Kiss. Par de ingresso da Baile da Capital foi para...
1: Foi a Meire!
0: Meire!
1: Ó!
0: Tem até o número do WhatsApp. Telefone 4...
1: O final do telefone é 4062.
0: Pronto, temos
1: telefone. Temos aqui, ó, 4062.
0: Pronto, anota aí, por favor. Ganhou já um par de ingressos para
1: o Baile da Capital.
0: Semana que vem vamos sortear mais um par de ingressos, tá bom? Hoje foi um par de ingressos. A semana que vem, outro par de ingressos. Bom, vamos lá, Bia.
1: Bora.
0: Que mais? Vamos lá aqui com a doutora Vanessa. Qual a importância da água para quem quer emagrecer ou ter mais disposição?
2: A água, a gente não pode esquecer que nosso corpo, 70% é água. Então, se a gente não bebe água, o corpo não funciona direito. Então, a água ajuda na digestão, ajuda a levar nutrientes para os órgãos. Então, por isso, ajuda na disposição. Ela também dá saciedade. Então, como eu falo, às vezes você tá com fome. Aí, se você pega uma garrafa de água, eu também em casa sempre tô com a minha garrafa. Aí, você bebe água... Ela vai matar ali a sua fome, né? Porque ela ocupa espaço dentro do seu estômago. E aí, consequentemente, você fala assim, nossa, tomei água, parece que sumiu a fome por causa disso. Sim. Ela ocupa espaço, então o estômago entende como se ele tivesse recebido o alimento. Então, por isso que ajuda no emagrecimento. Até, por exemplo, uma dica que eu dou pra quem gosta de água com gás, né? Que até pelo fato dela ter gás, ela ocupa mais espaço. Um tempinho antes das grandes refeições, almoço, jantar, meia hora, 40 minutos, toma um copo com água com gás. Isso vai te dar mais saciedade, então você vai chegar com menos fome na refeição.
0: Deixa eu já me dar uma pergunta. Ah. Então, e você comer alimentos com refrigerante, suco, água, isso também não é bom, né?
2: É porque assim, o que acontece, Rogério, o nosso estômago é um músculo. Aí você comeu lá, por exemplo, você come sempre 300 gramas de comida. E aí você bebe água, então aquilo estufa, certo? É. Aí se for na próxima refeição, você comeu o alimento, mas não bebeu água, consequentemente você vai comer mais pra ocupar aquele espaço que foi ocupado previamente pela água, né? Sim. Ou que seria ocupado previamente pela água. Então, o que eu digo? O comer junto com o líquido, com a água, por exemplo, você tem que controlar a sua saciedade. Você tem que saber aquela saciedade. Ah, eu montei meu prato, é isso que eu como e todo dia eu bebo água junto. Ok. Agora, se não, você usa aquilo pra te ajudar, né, na quantidade que você consome, aí você tem que tomar cuidado, porque quando a água não estiver disponível, você vai querer comer mais. Aí, por isso que vai engordar. Então, por isso que as pessoas falam assim, eu não devo beber água junto porque engorda. Não, não é que engorda. A questão é você ter o controle da quantidade que você come, até porque a água não tem caloria, né? Então, ela acaba não propiciando esse ganho de peso.
0: Quem tá aqui na live te mandando um abraço é a Alessandra Salom.
2: Ah, conhece, né? Lógico, minha amiga, minha grande parceira, beijo, Ale, minha paciente também, mas ela tá um pouco...
0: Bia, que tá mais da live aí, Bia, que mais tá? Que tem pergunta pro Rosino, já.
1: Ó, temos a Maria Quitéria, a Ivone, Joelma, Carmen Maria, a Alessandra, que você acabou de falar, tem a Marli Gomes, a Priscila também, ó, Vanessa de Jesus, um beijo pra todo mundo que tá no chat, viu, gente?
0: Vamos lá? Tem áudio.
3: Eu tenho 64 anos.
0: Menina.
3: E vou te falar, doutora, eu como muito e de tudo. Pra você ter uma ideia, eu como uma pizza inteirinha toda sexta-feira.
0: Minha Nossa Senhora,
3: eu como fome. De tudo que você possa imaginar. Fiz exames, meus exames tudo ok, maravilhoso. Não tenho colesterol, não tenho triglicérides, não tenho glicemia, não tenho nada. Eu peso 59 quilos. Eu tenho 64 anos. Já sou menopausa. Já saí da menopausa.
2: Pós-menopausa.
3: Então, e tem Tem noite que eu acordo mais ou menos 2 horas da manhã e vou comer. Já pensei que eu estava com ansiedade, por isso que eu como muito, mas eu não estou. Fui num psicólogo, até fiz umas terapias, mas não. Eu gosto mesmo é de comer. E, na verdade, eu queria muito engordar, porque eu me acho muito magra. É a Solange Prieiro. Tem algo errado? Os remédios que eu tomo, remédio não, eu tomo suplemento, eu tomo colágeno 2, eu tomo zinco quelado e eu tomo um remédio para dormir, mas não tenho problema nenhum. O que que você acha? Me dá uma luz aí, porque eu sou tão comilona e não consigo engordar 1 quilo. Sequer. Obrigada, um beijo, é a Sol Pinheiro, amo vocês, capital!
0: Obrigado, Sol! Linda. Morrendo de inveja, porque eu já não é o meu caso, eu como engordo. Pô, só em olhar já engordo, doutora, por favor.
2: É que no caso da Sol, o que acontece? Tem pessoas que têm um gasto calórico maior, que a gente fala que é a nossa taxa de metabolismo basal, que a gente até consegue ver isso com um exame mais profundo que chama calorimetria indireta, pra ver quanto que aquela pessoa gasta. Então, assim, tem pessoas que gastam, a gente até faz um cálculo assim para vocês entenderem brevemente. Às vezes 20 calorias por quilo de peso, 25, mas no caso dela, ela deve gastar muito, 40, 50. E aí, por que que ela não consegue engordar? Porque ela come provavelmente a quantidade de caloria menor do que ela precisaria. Tá? Então, assim, o que que acontece, Sol? O ideal seria você fazer um exame mais profundo para ver realmente o seu gasto calórico e aí fazer a sua alimentação mediante esse gasto calórico. Então, vai, se, por exemplo, fez o exame e você precisaria comer 3 mil calorias. O ideal é você comer as 3 mil para que você, pelo menos, não emagreça. Ah, eu quero ganhar um pouco de massa, quero engordar, aí teria que aumentar, ao invés de 3 mil, comer um pouquinho a mais, 3.500. Mas acontece, não é que você tá doente, nada disso. Como você mesmo disse, você fez todos os exames e tá normal. Mas tem pessoas que têm um gasto calórico maior. E aí tem a necessidade de suplementação? Sim. É que os suplementos que você toma, que nem colágeno tipo 2, é pra articulação, acho que zinco, que ela falou, ajuda na imunidade e na questão do equilíbrio do organismo, até saúde mental. Então, assim, quando a gente fala de ganhar peso, o ideal é de músculo, né? Não de gordura. Aí a gente tem que adequar a alimentação e muitas vezes, assim, um suplemento à base de proteína, tipo whey pro, tem uma proteína hidrolisada, enfim. Mas aí, pra você ganhar peso, seria isso. A gente tem que ver direitinho o seu cálculo de quanto você gasta de calorias por dia.
4: Legal. Tule!
5: Tem pergunta aqui, ó. A pergunta é da Elisete, ela é de Campo Belo, Minas Gerais. Olha, oi, que delícia, Elisete, que seu programa tá chegando, Rogerinho.
0: Obrigado, querida.
5: Ela tá perguntando o seguinte: pra complementar, diabético pode tomar vinho?
2: Bebida alcoólica.
5: Na verdade, desculpa, ó, tem uma pergunta antes, desculpa, agora que eu vi, ó. Pergunta pra doutora que tipo de dieta uma pessoa diabética vegetariana pode fazer. Uhum. O namorado dela se enche de carboidratos por preguiça de fazer verduras. E pra completar, o diabético pode tomar vinho. Agora essa é a pergunta correta.
2: Tá. Quando a gente fala de vegetariano, é muito comum ter isso, o aumento do consumo de carboidrato, porque aí a pessoa, assim, é vegetariana. Então ela vai, digamos, ocupar ali a necessidade dela calórica por massas, ou frituras, ou às vezes faz verdura, legumes empanado. E aí muita gente pensa, ser vegetariano tem qualidade? Não, nesse caso não, porque você tá comendo muita massa, muita fritura, muito doce, então aí acaba não sendo adequado. Quando a gente fala de um vegetariano pro emagrecimento, seria uma proteína vegetal à base de grãos ou à base da proteína de soja que entra, mas a gente tem que priorizar isso para qualquer pessoa. Sim. Verdura, legumes e fruta, não tem como, isso é essencial. Agora, quando ela fala da pessoa que tem diabetes, se pode consumir bebida alcoólica, o ideal não. Quem é diabético, consumir bebida alcoólica, até mesmo vinho, o que a gente não pode esquecer, o álcool, o problema é o etanol. O vinho, ele é benéfico, ok. Ele tem os fitoesteróis, que são anti-inflamatórios, mas ele tem o etanol, que é pró-inflamatório. Então, eu brinco assim, o vinho, ele tem um equilíbrio do bom e do ruim. Mas álcool não é benéfico pra ninguém, e principalmente pra quem tem o diabetes.
0: Tá vendo, Bia?
2: Então...
4: ouviu, pai? Ouviu bem? Limpou o ouvido?
2: Quem toma? Quem tem diabetes e toma vinho?
5: Ainda bem que eu não tenho nada disso.
2: O risco de aumentar mais essa glicemia é maior, então não é o ideal. Tá, quem tem diabetes não é o ideal tomar nenhum tipo...
4: Vou lembrar ele disso.
2: O vinho seria menos pior quando a gente compara com uma cerveja, que até a cerveja, muitas delas, tem um carboidrato, ou sei lá, um destilado, mas o ideal seria não consumir.
4: Ótimo, vou lembrar ele disso. Muito obrigada, doutora.
5: Chegou outra pergunta aqui também para a doutora. Pode soltar?
6: Pode. A minha pergunta é uma curiosidade. Ai, quero concorrer, quero participar das sextas, tá? A minha pergunta é, qual que é a diferença de nutróloga para nutricionistas? Beijos, Marinalva do Capão Redondo.
2: Então, qual que é a diferença? Quem é nutricionista, a gente estudou aí ao longo de 4, 5 anos só essa parte da alimentação mesmo. E nós somos o profissional que é responsável e tem a questão de poder prescrever a alimentação. Então, isso é uma ação específica do nutricionista. O que é o nutrólogo? É um médico, então ele fez primeiro a faculdade de medicina e depois ele fez a residência na área de nutrologia lá, ele se especializou. Mas quando a gente fala do nutrólogo, ele atua muito na questão de, por exemplo, quando um paciente consome, não pode comer por via oral, ele come, isso é muito comum em hospital, tá? Por via enteral, parenteral, o nutrólogo é responsável por essa prescrição, ou às vezes adequação de suplemento, mas quem é o profissional responsável pela prescrição de alimentação, planejamento alimentar, a dieta, é o nutricionista.
4: Bia? Boa. Doutora, agora eu queria perguntar, né, aproveitando aqui os nossos momentos finais do programa, pra gente também falar de uma outra especialidade que você atende bastante, que é em relação ao SOMP, né, que é a Síndrome dos Ovários Policísticos.
2: Uhum.
4: E aí eu queria, né, saber até da sua história, né, e como que essa experiência pessoal mudou a sua visão para o lado e para a nutrição, né?
2: É porque assim, o que acontece? Antes, essa síndrome era chamada SOP, Síndrome do Ovário Policístico. Aí ela foi vista como uma síndrome metabólica. Então, foi visto que é uma... o que acontece quando a gente tem essa síndrome? O ciclo menstrual não é regular. Então, normalmente... Por exemplo, eu menstruava a cada 40, 45 uhum. dias. Então, ao invés de ter 12 ciclos menstruais, um Sim. por mês, eu acabava tendo 10, 11, enfim... E aí, isso tem uma associação com maiores taxas de infertilidade.
4: Uhum.
2: Quando a mulher tem essa síndrome, normalmente ela tem uma resistência insulínica. Não quer dizer que ela é diabética, mas isso pode futuramente se tornar, né? A gente pode se tornar diabética. É muito comum a gente ter compulsão alimentar, alto percentual de gordura. E além disso, quando a gente vê a imagem, tem ali os microcistos dentro do ovário. Por isso que é a síndrome do ovário policístico. E aí, o que acontece? Quando eu tinha 35 anos, eu sempre quis ser mãe, desde jovem, mas aí foquei muito em profissional, e aí com 35 anos eu falei, eu quero ser mãe. Aí eu fui na minha ginecologista, ela falou, olha, Vanessa, você já tá mais velha, né? 35 anos pra ter o primeiro filho, muitas médicas falam dessa questão. Eu acho que o melhor seria você fazer uma fertilização in vitro. Eu falei, tudo bem, doutora, mas eu pensei, por que não criar um método e cuidar da minha saúde? Sim. E foi isso que eu fiz. Adequei ainda mais minha alimentação, suplementação adequada e virei rata de academia. 6 vezes na semana eu ia. Por quê? Quem olha pra mim, eu sempre fui magra, só que eu tinha alto percentual de gordura, o que não é benéfico pra quando a gente fala de engravidar. Então, meu percentual de gordura era 33%, e pra mulher o ideal é pelo menos 25% ou menos. Eu falei, não, eu preciso reduzir esse percentual de gordura. Aí foi o que eu fiz. Pra vocês terem ideia, eu perdi mais de 10% de percentual de gordura. Então, eu reduzi muito o percentual de gordura e meu peso não mudou tanto. Porque mudou a minha composição corporal. E aí, 6 meses depois, o meu positivo veio. Que hoje eu tenho o Miguel André, de 2 anos, que acabou de fazer. E eu falo que foi a nutrição que me ajudou. Porque mesmo... E aí, depois disso, eu falei assim, como eu atuei muito tempo em hospital, quando eu fiz a transição pro consultório, eu falei, nossa, eu sei atender todos os tipos de doença. Mas aí, essa minha história pessoal me fez focar um pouco mais na saúde da mulher, no sentido do quê? Ajudar mulheres que desejam engravidar, que sejam até mais velhas, como eu fui. Então, tenho pacientes hoje de 43, 45 anos, que atingem o objetivo E esse acompanhamento, tanto presencial como à distância, então já ajudei mulheres nos Estados Unidos com esse meu protocolo. E aí essa minha história fez criar o meu método, que é o método Elementa, que é focado na saúde do fígado, intestino e hormônio. Que legal. Então aí me fez focar na saúde da mulher. Então essas mulheres que querem engravidar, mas eu tenho um público muito grande das mulheres que estão na transição menopausal, né? Sim. Que é essa transição ali para menopausa, que tem mulheres que começam com 38, 40, 45, 50, enfim... Então, aí por isso que eu foquei na saúde da mulher, mas eu atendo hoje famílias, atendo homens também, mas a minha vivência falou assim, ah, talvez focar nesse público ajude, e é super gratificante, porque já muito conquistei legal. Aí muitos positivos também.
4: Sim, ó, que legal.
0: Muito bom, a live aqui tá bombando, olha, você vai ter que voltar aqui ontem.
2: Ah, daqui a com pouco, certeza, você... voltarei com todo prazer.
0: Maria Aparecida Santis.
2: É minha mãe.
0: Ah!
2: É, minha mãe.
0: Olha aí. Parabéns pelo dia da nutricionista.
2: É, minha mãe. Mãe.
0: Olha, como alimentar? Uma pergunta quase final. Uma alimentação impacta diferente a qualidade. Peraí, vou repetir.
4: Diretamente.
0: Como a alimentação impacta diretamente a qualidade do sono
2: tá.
0: e a disposição da atividade física, principalmente em pessoas com mais idade?
2: É, o sono, eu falo que ele é multifatorial. Então, muita gente chega até mim e fala, doutor, eu não tô conseguindo dormir e tô tomando melatonina. Não adianta se você não fizer aquela higiene do sono. Então, desligar a TV, tela. E aí, nesse sentido, comer alimentos pesados antes de dormir, pesados que eu digo, tanto grande volume quanto alimentos que tenham, às vezes, maior quantidade de gordura, que tenham uma digestão mais lenta, isso vai atrapalhar seu sono, porque você vai ficar indigesto. Enjoada,
0: coisa assim, rabada, as coisas mais pesadas.
2: É, assim, ou né? Às vezes assim, ah, eu quero comer uma pizza, ok, mas aí eu vou tentar comer com um intervalo, pelo menos, sugere de umas 3 horas entre o horário de você dormir e a sua janta. Então, por exemplo, você dorme 10 horas, vou tentar comer até 7 horas, porque aí tem um intervalo para digestão. Mas hoje, quando a gente fala do sono, além da higiene do sono, tem alguns nutrientes que são essenciais. Ok, a melatonina é importante, o triptofano é importante, magnésio é essencial.
4: Eu tomo
2: magnésio,
4: nós tomamos.
2: A modulação do estresse, porque se a gente tá muito ansioso, né, isso acaba... É, quando a gente tá ansioso, eu aumento cortisol. Cortisol alto prejudica sono.
0: Sim, sim.
2: Então, assim... Pra gente ter um bom sono, a gente precisa primeiro fazer essa refeição leve. Chás ajuda bastante, quem pode tomar chá. Só um adendo, gente. Chá não é porque é natural que todo mundo pode consumir. Que nem eu atuo muito com paciente que tem problema no fígado, sim, a famosa gordura no fígado. E tem muito chá que gera toxicidade no fígado, então a gente tem que tomar cuidado. Mas chás calmantes, como camomila, jasmim, erva cidreira, enfim, eles ajudam também. E evitar essa questão, assim, do estresse, né? Então, assim, as telas, eu sei que é difícil, mas não tem como a gente falar. Ah, e um ponto que eu acho que é essencial a gente falar é eixo intestino-cérebro. Se seu intestino não funciona direito, afeta a sua questão da saúde mental e isso também pode afetar o sono. Então, tem que cuidar do intestino.
0: Olha, papo muito gostoso, doutora Vanessa de Santis. Você vai ter que voltar aqui, não tem?
2: Não, eu volto e a gente
4: inclusive, doutora, live, fala até o seu arroba pra galera seguir, ó.
2: É, o meu arroba é Vanessa, é Nutri Vanessa de Santis.
4: Tela.
2: É igual, olá, isso, me aqui sigam. E eu gostaria de dar até um presente pra quem tá escutando, gente. Quem tá escutando, fala que tá aqui escutando a gente, tá no ar com o Rogério, a me capital. Manda ali um direct. Que eu vou dar uma sessão estratégica gratuita para todo mundo que tiver, já com um direcionamento para ajudar os primeiros passos aí na saúde. Só.
0: Muito bem, agora vamos fazer um sorteiozinho da sexta da Leandrina, mas antes eu quero dar para você um mimo nosso aqui da nossa sacolinha aqui do Tá No Ar, né? Junto com o copo que eu fiz no podcast aqui de Pode Rachar e Rir, tá?
2: Uhum. Então
0: tem uma canequinha aqui no Pode e uma sacolinha para você.
2: Ah, obrigada, Rogério. Muito feliz.
0: Foi um prazer enorme ter você aqui com a gente.
2: Eu que agradeço.
0: Bia, vamos deixar a doutora sortear essa aí?
2: Com certeza.
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2: Ai, que é uma delícia, viu, gente?
0: Maravilhosa, tá aqui com a gente.
2: Eu falo que não é porque eu sou nutri que eu não como, né? Vamos lá, vamos ver quem é. Elisete Barbosa, final 6218.
0: Pronto, Elisete Barbosa, parabéns. Ganhou a cesta da padaria Leão 13. Lembrando que todas as segundas-feiras nós estamos aqui das 18 às 19 horas e tem a cesta da Leão. Se você não ganhou hoje, tenta semana que vem, então mais vai sair. Doutora Vanessa, mais uma vez, por favor, o seu contato E rede social?
2: Tá, então, ó, o meu arroba é NutriVanessaDeSantis. Lá tem o contato direto também do telefone. Vocês podem me mandar mensagem no direct, sou eu que respondo, ou diretamente no WhatsApp, que minha equipe com certeza vai atendê-los da melhor maneira. Qual é o bis,
0: se a pessoa disser que viu aqui ou tá no ar no, na Rádio Capital?
2: É, aí você me manda um direct, fala, eu assisti o Tá No Ar com o Rogério Rocha, e aí você vai ganhar uma sessão estratégica totalmente gratuita, já pra gente começar a movimentar esse corpo aí e ter bons resultados.
0: Bicho, já mandou ir pra lá?
2: Oi?
0: Mandou mensagem pra lá? Manda mensagem
2: você? Não, ainda não, mas eu vou mandar assim que eu sair daqui. Não tô boba, gente, não vou dormir no ponto.
0: Bia, eu quero ver mais nomes aí que tá na live, pra gente poder encerrar o programa.
2: Ó, Ana Aparecida da Silva, Maria Quitéria, Regina Alves tá aqui também,
0: oh, vai. Beijo, Regina, cunhada.
2: Ó, né? Marli Gomes,
0: beijo, Marli.
2: Valdir, Carmen, todo mundo que ficou, gente. Cláudia Alves, tio Ronaldo, Maria Pereira também, Ivone Cristina, Joelma Silva, Vanessa de Jesus, Monique Venturelli, todo mundo aqui.
0: Legal,
2: gente. E eu mando o programa de hoje.
0: E quem quiser comprar ingresso, como é que fica o ingresso?
5: Tem que mandar mensagem no 98334-5777 ou acompanhar o programa aqui do Rogerinho toda segunda-feira, porque ele vai sortear, quem sabe você que está ouvindo e vendo.
0: É, segunda-feira tem mais um passe.
5: Exato. Sabe o que eu queria, Rogerinho, aproveitar? Eu queria mandar um beijo para uma amiga, que ela tá ouvindo, o nome dela é Renata.
0: Renata.
5: Ela fez aniversário antes de ontem, eu não consegui mandar um beijo pra Renata, ela.
2: Feliz beijo, Renata.
5: Um beijo, que o seu ciclo seja lindo, maravilhoso. Aproveitar que ela tá assistindo, tá no ar com o Rogerinho Rocha.
0: Obrigado,
5: parabéns, doutor, amiga, te amo.
0: Obrigado, doutor. Obrigado.
2: Eu que agradeço e queria dar parabéns a todos os nutricionistas, que eu sou professora, tenho alunos também. E agradecer todo mundo que assistiu. Um grande beijo pra todo mundo que me segue. Foi um prazer, Rogério. Muito obrigada mesmo.
0: Adorei. César, obrigado, César, por ter vindo aqui, viu? Obrigado mesmo. Bia, suas considerações finais, querida.
2: Gente, queria agradecer, doutora, pela sua participação. Adorei essas explicações. Você descomplicou a nutrição. Vou pegar no pé do meu namorado, meu pai também. Não escapa você, não. Mas eu adorei, foi um prazer ter aqui. E tá mais que convidada pra voltar.
7: Com certeza, eu agradeço e foi um prazer, gente. E a mensagem só que eu queria deixar final.
0: Deixe.
7: Nutrição, nutricionista não é restrição, é cuidado com a saúde,
0: gente. Viu, Rogério, tá vendo?
2: Escutou bem?
0: Fala, Turi.
5: Na verdade, a nutricionista é aquela paz de interior que fala assim: come, pode comer.
2: Come. Mas come direito. Mas,
5: ó, depois você tem que comer tal coisa. Ela é a consciência consciente.
0: Obrigado, Rosita. Obrigado, Tuli. Obrigado a você que esteve conosco aqui durante essa uma horinha aqui do nosso Tá No Ar. Segunda-feira que vem, espero vocês. Beijo. Valeu, gente. Obrigado.
2: Um beijo.
7: Beijo.
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5: Está começando agora mais um programa do Lincoln. Agora estamos aqui na 1040M, na 77.5. Para entrar em contato é muito fácil, 983-34-5777. 983-34-5777. Hoje vamos fazer um programa musical e para começar, Rosinô, cadê a Tuli? Cadê a Tuli? Oi, Tuli! Como é que você tá?
6: Eu estou bem, e você?
5: Tudo bem, graças a Deus. Eu tava com saudade de vocês, viu? Praticamente duas semanas, né? Corrido.
6: Duas semanas!
5: Campanha, duas semanas. Na rua, não para, acredito. Não para, né? Então eu tava lá corrido. E aí, me fala aí você, o que você fez esses dias aí?
6: Esses dias trabalhei bastante, graças a Deus. Foi bem, foi tranquilo essa semana. Consegui tomar durante a minha semana a minha cervejinha, que eu mais gosto.
5: Ei,
6: esse horário pode falar, Rosino?
5: Que beleza. Pode falar, né, Rosino? Essa hora, né?
6: Mas graças a Deus tá tudo bem, sim.
5: Maravilha. E pra entrar em contato, olha, 983-34-5777, esse é o nosso número direto aqui. Você pode fazer os seus pedidos musicais. E essa música agora, essa música não, essa vai ser um louvor. Eu vou dedicar um louvor. Vou dedicar um louvor
6: a um grande
5: amigo, a dois amigos, ao Emerson, ao Mauro, a família deles, a Priscila, a Gi. Tenho certeza que eles vão gostar muito, que é Fiel a Mim, Eixla.

0: Fiel a mim, Eixla. Que louvor maravilhoso. Gostou, Rosino? Muito bom, né? Maravilhoso, sensacional. E aí, Tuli? Demais, hein?
1: Pra falar a verdade, eu adorei. Eu até tava falando pro Lincoln aqui nos bastidores. Gente, eu sigo uma outra doutrina, mas quando toca louvor, toca mesmo.
0: Toca mesmo, é isso aí. Bom, vamos aos comerciais. E no decorrer, já entra em contato com 983-345-777 e deixe seu pedido musical. Valeu!
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0: Hoje não.
1: Ei, Tuli, Henrique e Juliano, Última Saudade. Esse estilo musical você gosta, né, Tuli?
2: Eu não sou muito fã de sertanejo.
1: Errei, viu, Rosinho?
2: Mas eu posso falar uma coisa? É. Eu gosto de sertanejo raiz.
1: Raiz.
2: Aquele modão, modão. Certo. Mas uma música dessa, não é que é infelizmente não, falei errado. Como uma música dessa, por exemplo, não tem como ficar parado.
1: É, gostosa. Entendeu? É gostosa de ouvir. Dela, né?
2: Mas eu gosto do modão. Modão eu gosto. Sei lá, Chitãozinho e Xororó, porque é daquela época quando era criança. O engraçado que eram aquelas músicas de modão que eu ouvia quando era criança, ouvindo a Rádio Capital.
1: Olha só.
2: E onde estou hoje?
1: Manda um abraço aqui, ó. Vamos lá. É, pro Benício, que menino maravilhoso. Eu falo que o Benício é um presente de Deus, viu, Tuli? Tá? A Daiane, o Valdemar, grande Valdemar, sempre sintonizado. Valdemar já mandou um abraço aqui pra nós. Valdemar, Jardim Japão, lá de Calcaia. É, a Heloísa, a Edna, o Rubinho, o Elson, grande parceiro, grande amigo. E Geraldinho, tem áudio aí, Tuli?
2: Tem um áudio aqui de um rapaz, certo, que a gente tá vendo se a gente tem no nosso sistema a música, mas a gente vai soltar por enquanto o áudio dele.
1: Manda aí.
3: O programa tá 10. Ó, já que colocou um louvor, eu também quero, tá? Também quero fazer o meu pedido e vai ser um louvor. Toca pra nós aí ouvir. Vou morar com o grupo Prisma Brasil, tá bom? É, pode colocar aí que eu também quero. Deu água na boca, e foi muito bom. E ofereço a todos da capital, principalmente pra Tuli, viu?
2: Ah,
3: esse hino é emocionante. Gosto muito do programa de vocês, Aniceto do Ermelino Matarazzo.
2: Maravilha,
1: obrigada. Grande abraço, meu irmão, muito obrigado. Já tá na ponta aí,
2: eu acho, Rosina, que é o que a gente encontrou por aqui.
1: É,
2: mas tá,
1: como é que é? Vou morar.
2: É, né? Meu lar, Prisma Brasil.
1: Do Prisma Brasil.
2: Isso.
1: Então é isso aí. Seu pedido é uma ordem.

0: Que louvor maravilhoso, hein? Prisma Brasil. Bom, vamos para a propaganda.
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Estamos com o programa do Lincoln e agora é o musicão que eu vou te falar, hein? A Fátima da Vila Maria, ela pediu Luan Santana. E é uma das que eu mais gosto, viu, Tuli? Rosinô, você tem aí tudo o que você quiser? Sensacional.

0: Rádio Capital 1040, Luan Santana, tudo que você quiser. E estamos na 1040M77.5. Para entrar em contato é muito fácil. 983-345-777. A Tuli queria falar comigo, Tuli? O que que é? Pode falar.
1: Não, eu tô vendo o pessoal na live, falando, comentando das músicas. Eu tô feliz ali, tô acompanhando.
0: Ah, legal.
1: E eu tô aqui atrás curtindo também.
0: Bacana. Agora tem uma que vai superar suas expectativas, Tuli. Essa daí você gosta.
1: Ah, pera, o que que é, Rosino? Ah, o Rosino tá pedindo pra mandar um alô pra Jardim das Flores em Osasco, que a família inteira dele mora lá.
0: Ah, é?
1: Jardim,
0: a galera...
1: Rochadale.
0: Maravilha.
1: É Rochedale? Rochedale.
0: Rochedale. Um abraço pro pessoal de Rochedale.
1: Ui. Que foi que você falou? Desculpa, eu tô aqui com... Rádio é assim,
0: a próxima,
1: gente.
0: A próxima música é maravilhosa.
1: Sim, a próxima.
0: Tá aqui, ó, o Leandro de Itaquaquecetuba pediu.
1: Itaquaquecetuba! Olha, extremo da Zona Leste, eu conheço pra lá.
0: Exatamente. Simplesmente Caça e Caçador.
1: Gente... Caça e Caçador, Fábio Júnior, aqui na Rádio Capital.
0: Obrigado!

0: E Caçador! Gostou, né, Tuli?
1: Gente, essa música me persegue. O Ray, que ele fica aqui na parte da manhã, o sonoplasta, ele fez um bullying comigo uma vez, que você tocou no programa essa música, porque eu cantei a minha vida inteira, era... Vestida de prazer, não... Eu descobri aqui na Rádio Capital, com e sonoplasta, com sonoplasta fazendo bullying comigo. E o mais engraçado é que essa música, ela tá me perseguindo. Hoje é quinta-feira.
0: Como é que era que você cantava? Vestida?
1: Vestida de... Aí ele falou, ele falou assim pra mim, o rei, mas como é que se veste de prazer? Aí eu olho pra cara dele, peraí, ele falou, Tuli, não é, e sim um grande prazer. Gente, eu quis enfiar minha cara dentro de um buraco. E o mais engraçado é que o universo, ele tá conspirando a meu favor. Essa semana... Eu acho que é a quarta, quinta vez que eu ouço essa música. E aí toda vez que toca essa música eu canto na rua, não quero nem saber. Vestida de prazer. E por falar em vestida de prazer, eu quero fazer um comentário. O pessoal tá comentando aqui na live. O Lincoln é mó bonitão. Gente, ele tem dona, viu?
0: Estão falando isso, tu?
1: Sim.
0: Caramba.
1: Nossa, eu tô aqui acompanhando o programa do Lincoln.
0: Obrigado pelos elogios.
1: É, né? Deixa da Mônica.
0: O tempo urge, vamos correr, Tuli, com isso daí. E agora, Tuli, agora vem cá, fala pra mim, Tim Maia, você gosta?
1: Te chamo síndico, pelo amor de Deus.
0: Chama o síndico, porra. Né? Então vamos com Vale Tudo aí, Rosino. Rose, boa.

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1: Rose, tá pronto aí? Vamos lá, Rose. Bom, agora a galera tava pedindo aqui Djavan. Djavan, se. Tá na bala aí? Show, pode soltar.

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0: O programa do Lincoln no 983345777. Estamos ao vivo na Rádio Capital, AM 1040 na FM 77.5. Tule, Djavan é incrível.
1: Não,
0: Tule.
1: É maravilhoso.
0: Djavan
1: é maravilhoso.
0: Ele é demais, né? Ele é demais.
1: E o pessoal curtiu, viu, Djavan?
0: Gostou,
1: pelo que
0: né?
1: eu vi, tô vendo aqui acompanhando a live.
0: Gostou,
1: adoraram o Djavan. Na verdade, o Djavan dos artistas que a gente tem aqui dentro do nosso país maravilhoso chamado Brasil, que é muito difícil, não tem nenhuma música que a gente não goste.
0: Exatamente.
1: Ele, eu acho, se não me engano, eu preciso até confirmar aqui a idade dele, mas ele já tá na casa dos 80, se eu não me engano.
0: Fato
1: né?
0: consumado, sim. Tem,
1: tudo,
0: tem tiver,
1: tudo,
0: Oceano.
1: Tudo. Maravilhoso,
0: tem
1: maravilhoso.
0: Muitas,
1: ele, e ele tem uma história, ele tem uma bagagem com as músicas dele. E o Djavan, eu falo que hoje em dia, infelizmente, não se fazem mais artistas como no caso do patamar dele. As músicas do Djavan é o tipo de música que consegue, a gente consegue ouvir, entender, tocar, sabe?
0: Exatamente.
1: Toca, gente.
0: Assim como o Fábio.
1: Ah, por favor, até o síndico Tim Maia. Até
0: o síndico também, é?
1: Até o síndico, eu amo
0: verdade, Tim Maia. Bom, estamos chegando ao final do programa do Lincoln. Eu quero agradecer a todos vocês, todos que ficaram linkados aqui, que acompanharam pelo YouTube, que se estavam sintonizados nas rádios, tanto na AM quanto na FM. O programa é para vocês, eu fico muito feliz que vocês estejam acompanhando. Isso é muito importante para nós. Rose, muito obrigado, Rose. Muito obrigado, Tule. Vocês são demais. A todos os ouvintes, muito obrigado por acompanharem mais uma vez. Que Deus os abençoe. E eu quero encerrar de uma forma agitada. Quero mandar um abraço para um casal de irmãos, que é o Ney Santos e a Eli Santos, grandes amigos, grandes parceiros. E essa música é a cara deles. Solta aí, Rosino!

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5: Oi, gente! Sejam muito bem-vindos a mais um episódio do Café com Benefícios. Aqui quem fala é Stephanie Dalmazio e aqui do meu lado está meu digníssimo...
6: Vini Della Carte. É sempre um prazer estar com vocês aqui todas as quartas-feiras, trazendo convidados maravilhosos e, é claro, a sua participação aí no nosso set, né? E hoje, convidados incríveis, bem de peso.
5: Ai, toda semana, né? A gente está ficando muito enjoado. Gente, pelo amor de Deus, eu tô mal acostumada. Estou me acostumando muito mal. E para você que tá aí online com a gente, não deixe de se inscrever no nosso canal, já deixa o seu curtir nesse vídeo e segue a gente lá no nosso Instagram, tá bom? A gente tá de olho em vocês, estamos crescendo cada vez mais, ajuda a gente a chegar nos 10 mil, gente, logo logo a gente vai ter uma festinha. Então assim, já se inscreve lá aqui no nosso canal e segue a gente no Instagram, né, Vini?
6: E quem sabe a gente tá festinha, traz seguidores, né, para a nossa festa.
5: Pra participar aqui com a gente, eu gosto da ideia.
6: Eu também gosto, e olha só, você... que quer ter aquele contato conosco, a gente tem o CafeZap, aquela linha direta com o Café com Benefícios. Então manda aquela mensagem pra gente no DDD 11 933832255. A gente adora receber as suas perguntas, sugestões, DDD 11 933832255.
5: Exatamente. 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E, é claro, uma queridíssima que está aqui na nossa plateia hoje, nossa parceirona Janaína Souza, com o programa Domésticas em Destaque na Rádio Capital 77.5, todo sábado às 9 horas. E é claro, né, gente, todo esse nosso papo sempre vai ser acompanhado de um bom café.
6: Eu gosto. Eu gosto de café, gente.
5: Nossa, eu fico com medo quando eu venho de blusa branca aqui, derrubar esse café.
6: E o tema hoje, meu povo, eu tenho certeza que você vai querer participar conosco, porque é sem filtro. Como assim sem filtro? O que os árbitros não contam. Nós vamos perguntar tudo e mais um pouco. E é claro que você que está aí também pode fazer a sua pergunta. Nós vamos ter um momento, tempo aqui, né? Um momento dedicado a você. Então já vai mandando aí no chat, já coloca aquela pergunta. Vamos colocar eles... Ele, ela, agora, tem ela,
5: meu filho, temos uma mulher aqui hoje, representando, vamos começar então?
6: Vamos começar,
5: vamos?
6: Vamos, quem é que chega?
5: Começou a apitar aos 14 anos, em 1994, e foi assistente de arbitragem na elite do futebol brasileiro entre 1998 a 2007, atuando em Copa do Brasil e Libertadores, uma das pioneiras da arbitragem feminina no país. Em 1998, se forma na Federal Paulista de Futebol e, desde 2008, atua no jornalismo esportivo e hoje é coordenadora e instrutora de árbitros na ENAF, CBF, além de primeira mulher a presidir a Comissão de Arbitragem da Federação Paulista desde 2020. Seja muito bem-vinda, Ana Paula Oliveira.
7: Eu que agradeço, Stephanie. Boa noite a você, boa noite, Vini. Boa noite. A esse cracasso que vocês vão apresentar, mas eu já vou cumprimentar que está do meu lado. Até porque eu me espelhei muito, muito nele. E a você que está nos assistindo. Eu comecei muito jovem, menina. Cheguei às Olimpíadas, que na época acho que a grande competição que se tinha para a mulher naquele momento era os Jogos Olímpicos, até porque o futebol feminino não tinha o prestígio que se tem hoje, né? Então, entre eu ir para um torneio mundial feminino e fazer campeonato brasileiro masculino, na época o presidente da Comissão Nacional entendia que era melhor ficar aqui. Fiquei na Federação Paulista presidindo, né, a Comissão de Arbitragem até 2023. Em outubro de 23 eu saio da Federação Paulista, fico um período praticando detox, porque trabalhar na gestão do futebol brasileiro não é fácil, sendo mulher, então é um pouquinho mais complicado. E como eu também sou jornalista, uma belíssima amiga, Michelle Sampaio, falou assim: Ana Paula, agora que você praticou detox, o que você acha de voltar para as atividades, para a sua área da comunicação? Então hoje eu me considero gestora e comunicadora, Stephanie, não só trabalhando com futebol, uhum, mas também me aventurando nas redes sociais, estou com o podcast O Esporte S.A. também, e atuo na Band Esporte como comentarista. Então estou vivendo esse outro lado, estou estudando, estou fazendo mestrado em economia e gestão esportiva, porque se amanhã ou depois também surgir uma nova oportunidade de voltar para o futebol, né? Por que não? Eu gostaria, e agora não só pensando em trabalhar com o árbitro, mas pensando em trabalhar sim numa equipe de futebol profissional, em especial na base ou no futebol feminino. Eu quero fazer parte dessa corrente que entende que o futuro do nosso país está na base. Quero contribuir com isso no futuro, quem sabe?
6: Nossa. Mulher de inspiração, né?
5: 100%! Então, já escreveu um livro?
7: Tô escrevendo. Tá. Olha, você foi cirúrgica.
5: Está na hora com uma história
7: dessa.
5: Menina,
7: eu comecei a escrever sobre uma passagem que aconteceu comigo e com outras companheiras dentro do futebol nacional, mas eu acho que ele vai acabar indo para uma outra seara, porque tem muita gente que está pedindo para eu escrever, assim, falando da minha carreira, uhum, dentro das quatro linhas, mas também com a minha experiência de liderança, trabalho em equipe, fazer uma associação, né, do, sim, que foi atuar no campo, atuar como gestora, mas também pensando no mercado corporativo. Porque eu estava mais numa linha de contar mesmo, narrativa, de contar a história. Eu gosto do jornalismo literário, sabe? De trabalhar com qualidade a narrativa. Estou escrevendo, mas dá trabalho.
5: Eu
7: escrever
5: imagino,
7: não é fácil hoje em dia, imagino, com qualidade. Mas quem sabe em breve vocês verão um livro meu aí. Quem sabe? Vamos ver.
6: Incrível. Agora, ele escreveu história e vem escrever, continua escrevendo história, né, gente? Estou falando do nosso querido, que foi árbitro de futebol entre 76 a 2001, conhecido por decisões rigorosas, polêmicas, incluindo expulsões em finais de Copa do Brasil. A partir de 2002, ele migra para o jornalismo esportivo, passando pela Record, Band, TV Gazeta e Rádio Transamérica, como comentarista de arbitragem, e ficou conhecido pelo bordão Carimba, Vini! Retornou à Band em 2025, onde atua atualmente no programa nosso querido Craque Neto. Seja muito bem-vindo, Oscar Godoy.
2: Oh, obrigado, obrigado, Aninha.
7: Ai, que bom te ver, sabe?
6: Um encontro de duas gerações, né?
2: Querida companheira de arbitragem por pouco tempo, mas querida companheira e, acima de tudo, querida pessoa. Boa noite, Vini. Boa noite, Stephanie. O nome da minha filha. Filha, só a grafia que é diferente, mas Stephanie. Boa noite para você que está de olho no café. 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E o benefício aqui, espero que seja muito importante para você ser informado e matar a sua curiosidade. E fazer essa corrente aí, vamos aumentar aí o número.
7: Qual que é a meta? 10 mil, é isso?
5: É ultrapassar isso, 10 mil. A meta é ultrapassar, né?
7: Então, gente,
2: vamos aumentar. Vamos lá. A plateia aqui também. Boa noite para vocês, pessoal aí da técnica que não aparece, mas faz a gente aparecer. Obrigado pela oportunidade, vai ser muito legal. Não sabia, no início do convite, eu não sabia que teria essa maravilhosa companhia, agradabilíssima companhia e, acima de tudo, uma inspiradora companhia, né? Porque serve de inspiração para as mulheres e, acima de tudo, para as pessoas que querem vencer no esporte ou no jornalismo.
7: E olha, vou falar uma coisa para vocês, quero agradecer ao Café com Benefícios, porque eu sou fã, somos amigos, parceiro, a gente se ajuda e tudo mais, e fazia anos que eu não via. A gente chegou a se falar por telefone, trocamos mensagem, mas como a gente mora em regiões totalmente distintas, então vocês conseguiram um encontro de gerações e de cumplicidade, respeito e carinho mútuo aqui, viu? Obrigada a vocês. Ai, a gente, por essa oportunidade.
2: Uma coincidência muito agradável. A gente poder aceitar o convite, né, na data, e independentemente de quem participaria. E por felicidade, ou para que a felicidade fosse maior, junto com a Ana Paula, que é uma pessoa que eu tenho uma admiração, um respeito, um carinho muito grande.
5: Que incrível, gente. Então, bora começar aqui o nosso bate-papo. Gostaria de saber, assim, para começar a nossa conversa, que é como vocês chegaram, ambos chegaram até a arbitragem, e o que fez vocês se apaixonarem por essa profissão?
2: Eu jogava bola, jogava futebol com a intenção de ser jogador de futebol profissional. Joguei no América Futebol Clube, time que eu ainda o tenho como time do coração, porque lá é desde o dente de leite até os 17 anos, tentando ser jogador de futebol profissional. Mas jogando bola eu arrumava confusão demais com a arbitragem. Eu não sabia a regra, mas quem estava apitando também não sabia, né? Porque era muito precária a informação e a formação de árbitros naquela época. E surgiu em 1976, eu já não tinha mais a pretensão de ser jogador de futebol profissional, em 1976 teve um curso de árbitros em São José do Rio Preto, minha cidade, até onde eu nasci, cresci e estou endividado até hoje lá. Então, eu falei, eu vou fazer esse curso de árbitro para aprender, diminuir o conflito com a arbitragem. Eu fiz o curso e gostei. Aí entendi que eu poderia me transformar num árbitro e realizar, completar aquele desejo de ser alguém no futebol como árbitro e não como jogador. Aí eu fiz o curso, passei na teoria em primeiro lugar. Em 1977, eu fui convidado para fazer esse mesmo curso, só que de uma maneira melhor e mais completa, na Federação Paulista de Futebol. Eu viajava de São José do Rio Preto a São Paulo uma vez por semana, fiz o curso e passei também na teoria em primeiro lugar. Em primeiro lugar na teoria de regras e em primeiro lugar foi a primeira vez que teve legislação. Eu passei em primeiro lugar, o único 10 então, até então. Eu

0: Eu falava, eu fiz curso de árbitro, não fiz curso de bandeirinha, porque na época era bandeirinha,
1: É
0: né?
1: verdade.
0: Aí eu encerrei a carreira ali em termos de aspiração para futebol profissional. E depois, eu fazendo futebol amador, jogos regionais, jogos abertos, eu apitei em 1987 a final do campeonato Jogos Abertos em Santos, Santos e Sorocaba, que era o time do Santos, contra o São Bento. E a nova comissão de arbitragem da Federação Paulista de Futebol estava assistindo, acabou o jogo. Para minha felicidade, eu fui bem no jogo, acabou, foram no vestiário me convidar para ser árbitro da federação, fazer o curso e tal. Falar, eu já tenho o curso, já sou formado e já me decepcionei com vocês, não quero saber de Federação Paulista de Futebol. Pô, aí eu era o Wilton, dói, mudou, agora até nós vamos dar chance à oportunidade. Eu falei, então eu vou, mas ó, eu só vou para ser árbitro, eu não vou ser bandeirinha. Aí, Ana, que legal, você apita infantil e bandeira juvenil. Eu
1: Isso
0: falei, não,
1: aí,
0: eu apito dois
1: os nomes estão
0: infantis,
1: certos.
0: eu apito dois infantis, não precisa bandeirar o juvenil. Aí, mais ou menos assim, eu consegui impor a minha vontade e teve um vácuo em 1987, 88, que quem ganhou a eleição na Federação Paulista de Futebol acabou fazendo. Proporcionando uma renovação, e nessa renovação faltava quantidade e qualidade. Eu consegui entrar pela quantidade que necessitava e também sobressair, conquistei meu espaço pela qualidade. Foi daí, então, de 87 para frente, que eu coloco como uma carreira de árbitro profissional com muito sucesso, porque ser um dos melhores, ou por alguns anos, o melhor árbitro do Brasil durante 10 anos, não é para qualquer um.
1: Não mesmo?
0: Não é para qualquer um.
1: 10 anos é
0: Dez, dez
1: horrível.
0: anos. 10 anos entre um ano melhor, um dos melhores. Então, isso foi a minha realização e o legado que eu deixei para os meus filhos de terem um pai, personagem ou pessoa pública digna, respeitada e admirada, e servindo de referência, né, para alguns. Referência que eu digo não precisa ser só para quem quer fazer a coisa boa, né? Para quem também não quer fazer a coisa ruim.
1: Com certeza.
0: Aí terminei a minha carreira, terminei a carreira também gloriosa. O término foi glorioso porque eu apitei por quatro federações distintas
1: Caramba.
0: simultaneamente. Nenhum árbitro ainda tem no Brasil profissional que apitou quarta, quinta, sábado e domingo. Quarta, quinta, sábado e domingo. Eu apitei por quatro federações distintas e encerrei a minha carreira aqui em Jundiaí.
1: Olha aí.
0: Et Jundiaí e Paraguaçuense. Eu falei, eu quero fazer esse jogo, que eu vou parar, vou encerrar a carreira. Eu já estava um ano além, né? Porque eu tinha que parar com 45 na
1: Sim.
0: época, eu parei com 46. Eu falei, eu vou nesse jogo, porque era o Et campeão e o Paraguaçuense disputando rebaixamento. Falei, eu vou fazer um gol. Vou fazer um gol num jogo oficial, que é para encerrar a carreira e ter um episódio a mais, um capítulo a mais para ser comentado. Paraguaçuense começa ganhando o jogo de 1 a 0. Tive que apitar o jogo sério do começo ao fim, Aninha. Aí não deu para fazer o gol. Eu acabei, encerrei aqui em Jundiaí. É uma maneira muito gratificante, preparado, sem trauma, sem nada. Você fez a pergunta até agora, para a Ana disse do destaque dela de Olimpíada. Eu queria ter ido na Olimpíada de 2000. Eu era o árbitro indicado e a FIFA modificou o sistema e usou a Olimpíada como laboratório de ensaio para o árbitro que fosse ter idade para disputar, para participar da Copa do Mundo. Aí eu dancei ali. Meu filho mais velho fazia natação e não conseguiu índice para a Olimpíada por um acidente automobilístico que ele sofreu. E eu tinha quase certeza que estaríamos eu e ele na Olimpíada. Ia ser a maravilha, pai e filho na mesma Olimpíada, mesmo que em modalidades distintas. Como ele não alcançou índice, eu também não sendo indicado, não fiquei frustrado. E em 2001, falei, ah, chega, já estou satisfeito, vou terminar. Já tinha formação jornalística. Daqui é um momento exato para eu iniciar minha carreira jornalística e esportiva, e dali para frente tenho participado, às vezes ininterruptamente,

0: às vezes com alguma interrupção, mas estamos aí também marcados no jornalismo esportivo.
1: Que
2: Sensacional,
1: demais.
2: né?
1: Se agora precisa voltar aqui com o Neto.
0: Então, cara, eu voltar aqui é mais fácil. Agora
1: A gente vai dar um jeito.
0: trazer o craque Neto já é mais difícil, mas ele gosta daqui, porque ele jogou aqui também, né?
1: Que
0: Ele
1: legal.
0: jogou aqui no Eti Jundiaí. Tem conquista dele aqui pelo Eti. Mas é gostoso. Convidem, vamos fazer aqui os donos da bola no café
2: Um
0: com
2: benefício.
0: benefícios.

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13: Agora eu quero saber da Ana Paula, né? Porque como que foi que você chegou, né? Porque tanta mulher linda, maravilhosa como você quer estar nas passarelas, né? Uhum. Mas aí você decidiu ir para arbitragem. Como foi isso?
14: Então, Vini, eu acho que eu deveria ter feito as duas coisas, porque quando adolescente, né, eu entrei porque meu pai teve um problema financeiro muito grave, eu já era atleta, então já fazia natação, já fazia atletismo, jogava handball e vôlei na época, essa fase de formação, e no momento em que o município de Sumaré era uma referência, quando se queria morar bem, falava-se, vai para o interior, para a cidade de Sumaré, a cidade da Orquídea, e que de fato era uma cidade de uma estrutura extraordinária, não só na parte do lazer, na parte esportiva e do ensino, era uma referência. Eu estou falando aí no início dos anos 90, né? Eu adolescente. E meu pai foi logo no princípio, quando o Hortolândia se emancipou, meu pai já era árbitro de futebol amador, foi um período que ele perdeu tudo. E a Liga Hortolandense de Futebol estava precisando, e como o Godoy trouxe, naquela época não tinha os cursos de preparação para árbitros, nem do amador como se tem hoje. Era muito um curso de oralidade, muitos árbitros não sabiam ler e escrever, e eu fui com 14 anos para ser mesária, para ajudar no ganha-pão em casa. Sabe que você vai lá, vamos falar assim, equivalente hoje, eu fui para ser mesária para ganhar R$20 para ajudar a cuidar dos meus irmãos mais novos. Então você fazia 4 jogos, você coloca 20, 40, 60, você tem R$80, já dá pra fazer, dá pra comprar uma carninha. Uma carninha, já. Pra quem não tinha, dá pra comprar uma carninha. Então eu fui mais com esse objetivo de ajudar a mamãe, e aí como curiosa que sou, geminiana clássica, tomei gosto, porque os árbitros chegavam pra mim e falavam, Ana Paula, eu expulsei por jogo brusco grave. Aí eu falava, nossa, mas o que é jogo brusco grave? Mas eu escrevia, não sabia o que era, mas estava lá, escrivã, né? E aí eu falei pro meu pai, eu gostaria de fazer o curso de arbitragem. Aí em 95 foi meu primeiro curso, assim como o Godoy, eu não fiz pela federação, eu fiz pela Liga Hortolandense de Futebol, fui a primeira da turma e a primeira mulher a ter feito um curso bonitinho na região metropolitana de Campinas naquela época. Tinha 15 anos. Aí atuei 3 anos, né? Na verdade, 2 anos e meio no futebol amador. E aí um colega do papai falou, olha, a Federação Paulista, isso foi no ano de 97, a Federação Paulista abriu o curso para árbitros e depois de 10 anos ou 15 anos, voltou a aceitar mulher. Porque até então não podia mulher fazer. Só que eu estava com 17 anos. Porque as avaliações, eu faço aniversário em maio. E o processo seletivo, a mulher obrigatoriamente tinha que ter 18 anos completados. Olha que loucura, Vini. Meu pai não quis, porque meu pai machista era aquela coisa, tipo assim, eu ser árbitra perto dele, eu era mascote da turma, criança, então estou fazendo jogo ali, Sumaré, Hortolândia, Americana, Campinas, mas com o papai perto. Quando eu resolvi andar sozinha, que eu quis sonhar com um profissional, você falou assim, mas por que você quis ir para o profissional? Porque um colega do meu pai falava assim, Ana Paula, você não sonha com Olimpíadas? Eu sempre sonhei com Olimpíadas, gente de tiquinha. Eu falei, sonho, mas é difícil para quem não tem recurso conseguir ter um treinamento de alta performance. Então ele falou assim, olha, por meio da arbitragem você pode chegar. Aí o olho brilhou, né? E aí fui conversar com meu pai foi contra, porque meu pai, como todo homem da época, entendia que futebol não era para mulher, nem para jogar, e tampouco para atuar. Era legal atuar com ele, dentro do lugar onde ele cuidava. Fora da presença dele, não era um ambiente para mim. Mas mesmo assim, fui escondida, vim para São Paulo, vou falar assim, fui para São Paulo, fiz as avaliações, isso aconteceu em janeiro. Aí fiz as provas físicas, como eu era atleta, então meu biotipo ajudava, uma mulher de 1,75m, era magérrima, atleta, assim, cantou, passei, fui uma das primeiras nas avaliações físicas, fiz a parte teórica, como tinha feito o curso na Liga, fui para lá já experiente, assim, para mim não era novo as perguntas que se tinha. Aí fui muito bem, fiquei entre os 10 da turma, e recebi o telefonema da Dona Doris, que Deus a tenha, querida Dona Doris.
13: Quem é Dona Doris?
14: A Dona Doris era secretária do presidente na época e atuava na escola de árbitros, né? Ela dava o apoio para a comissão de arbitragem. E aí eu lembro que todo mundo sempre sonhava com o telefone da Dona Doris por dois motivos. Primeiro, para poder saber se você estava no curso. E depois, quando você recebe a primeira escala, eu vou contar isso, quando você recebe a primeira escala, que ela ligava para falar. E aí foi muito curioso, porque eu fui fazer o curso, sem autorização do papai, falei com o meu chefe na época, eu trabalhava numa empresa de cobrança. Gente, fui cobradora, tá?
13: Pegar o telefone. Uma ligação da Ana Paula.
14: Cobradora! Depois eu fui trabalhar como relações públicas, e aí eu lembro que eu falei com o meu chefe, falei, olha, eu preciso que você me autorize, porque o curso era toda sexta-feira à noite. Só que eu não sei se eu vou ser aprovada, e eu lembro que em fevereiro eu recebo o telefonema da Dona Doris, falando que eu tinha passado, que eu estava selecionada para fazer o curso, era a primeira turma, depois, como eu falei, de mais de uma década sem ter participação da mulher, e foram selecionadas 10 mulheres, 5 na turma de sexta-feira e 5 na turma de terça, porque eram duas turmas de 80 pessoas, né? Então, para você ver já a amostragem, eram só 10 vagas, de 160, 10 vagas só, 5 meninas na terça e 5 meninas na sexta. Então foi aí que eu comecei a querer e deslumbrar o futebol profissional. Assim, foi muito difícil para mim no começo, porque eu trabalhava para ajudar minha mãe, porque papai era meio sem noção, então era eu e mamãe que cuidava da casa. Quando eu fui fazer o curso na federação, que agora houve uma reforma e melhorou, porque hoje o curso ele é mais barato do que na minha época, vou falar por quê. Era um salário mínimo, então você imagina, para uma menina que ganhava 2,5 salários, um salário mínimo era para eu pagar o curso. O outro era para dar para mamãe, sobrava para mim meio salário. Para pagar a minha alimentação, olha só, a minha alimentação, os meus estudos, que eu estava estudando ainda, e viajar para São Paulo. Então foi um momento muito difícil, foi um momento que literalmente eu vendi o almoço para comer a janta. E assim, se você não pagasse também a federação, vamos supor, você faz o curso, passou, fiz todas as avaliações psicológicas, tudo bonitinho, fui aprovada. Se você não estava com a conta em dia, você não podia ir para o estágio, fazer o apito na categoria de base. Então, olha a loucura que era. Então, para mim, foi bem sofrido. Trabalhava muito no futebol amador para conseguir ter um complemento de renda, para conseguir pagar a federação. Então, foram 10 meses. E eu não gosto do termo para nós. E assim, vocês estão tendo o privilégio de falar com dois árbitros formados e jornalistas formados na velha guarda, em que o diploma se tinha valor, né?
13: Porque hoje era necessário,
15: o diploma era necessário.
14: Era obrigatório. Hoje, infelizmente, a gente está retrocedendo em alguns pontos e avançando em outros, né? Então eu estudei, fui para a universidade, fiz bonitinho a formação, e era muito difícil, então, você conseguir conciliar tudo isso. E eu queria ser árbitra central. E diferente do Godoy, eu não pude bater no peito. Vou ser árbitra.
15: Eu queria fiz curso de árbitra, não fiz curso de assistente, pô.
14: Eu queria ser árbitra. Eu fui para ser árbitra, minha personalidade é de árbitra. E eu dei muito, sorri muito na fala dele. Vou explicar um pouco depois, um pouco mais à frente. Porque, assim, eu nunca fui uma pessoa como eu posso dizer, fui lutadora, gosto de artes marciais, mas eu nunca fui do confronto na luta do contato físico, não gosto. Eu acho que a gente tem que respeitar, até porque como lutadora, a gente nunca vai dar o primeiro tapa, né? A gente vai mais se defender e depois reagir. Mas dentro da história do futebol, ele gosta.
13: Já a gente vai te perguntar.
14: Mas ele gosta. Só que assim, o que eu gosto dele, da personalidade do Godoy, porque o ambiente para nós, para a mulher, ele era tão hostil, ele era tão ruim para você conseguir sobreviver, que a gente acaba se absorvendo de algumas atitudes que não são corretas. Eu falo porque agora eu investi em terapia, investi em coach, para trabalhar essa evolução e falar com mais clareza para vocês. Sim. Porque eu sempre fui uma mulher, mesmo menina, pô, participei de Grêmio Estudantil, fui vinculada à política da minha cidade, Hortolândia Sumaré. Então essa coisa de você brigar pelos benefícios, já que a gente está falando de café com benefícios, de igualdade, de ter coragem de falar com comando, só que isso incomoda. Quando você é uma pessoa que indaga,
16: sim,
14: você passa a ser uma pessoa não bem vista. Como a gente, eu prefiro o termo em espanhol, né, que se queda errado, né? Você coloca a pessoa distante para não ter tantas oportunidades, porque é indagadora, é questionadora, porque a gente foi criado numa sociedade que se você questiona, que se você propõe o diálogo, você não é bem visto naquela época. Você tem que ser tirado, você tem que ser permissivo, você tem que ser omisso. E eu sempre fui uma pessoa que me colocou, então acho que isso também fez com que minha trajetória fosse árdua, não vou dizer difícil, mas que fosse árdua. Mas então eu entrei com esse sonho de ir para uma Olimpíada, consegui superar todos os preconceitos que vivi dentro, todos os assédios que vivi, seja sexual, seja moral, e estou de pé aqui para falar sobre isso, que eu acho que é importante. Fui para duas Olimpíadas, eu fui como árbitra, assistente, porque não me deixaram ser árbitra, porque naquela época falaram para mim, olha, a gente tem um projeto que vai ser uma única árbitra em São Paulo, mas precisamos de duas assistentes. E como os professores sabiam que eu já vinha, era ratinho da Várzea, e a Várzea é uma grande escola para árbitro, então eu falava assim, a gente precisa de você para ser assistente, em geral eu era assistente 1, por quê? Porque sabia apitar, sabia tomar decisões técnicas e sabia atuar na função assistente. Então nessa época falaram para mim, olha, se você quiser seguir e sonha em fazer um jogo, que o meu sonho era fazer Palmeiras e Corinthians, o principal clássico de São Paulo. Tudo bem que eu fui vaiada no meu primeiro dia de aula, sofri o primeiro bullying ali, porque os caras falaram, tira, é louca, o que é essa garota de...
16: Caraca,
14: né? Não, porque o professor perguntou, olha que inocência também. E quem é criado no interior, a gente é mais inocentão. E não é tão safo assim, né? O professor perguntou, qual que é o seu sonho no futebol primeira aula? Sabe quando você se apresenta?
13: Você
14: eu falei, ó, filha de árbitro. Já atuo no futebol há 4 anos. Eu vim aqui pra ser a melhor e pra fazer Palmeiras e Corinthians. Fui vaiada. Os homens falaram, quem é essa aí? Será que ela, que mundo que ela vive? Uma mulher fazer um clássico?
13: Tá maluca?
14: Tá maluca? Não, tô
16: perguntando.
14: Eu tô maluca, seria. E foi muito curioso, porque assim, e me assustou, sabe? Porque foi uma hostilidade que eu não estava acostumada. Por quê? Porque no amador eu fui acolhida pelos amigos do papai. Então, pra mim, era um ambiente saudável. Depois que eu fui entender o ambiente tóxico, que era a escolha que eu tinha feito pra mim. Mas aí se me perguntarem, valeu a pena? Valeu porque eu estou aqui falando com vocês. Valeu porque eu fui para duas Olimpíadas, uma como árbitra assistente, fui a árbitra revelação do torneio olímpico de 2004. Eu tenho essa medalha e essa referência. Depois tive o prazer de ir nas Olimpíadas de 2016, aqui no Rio, de ter sido chefe de delegação da Seleção Brasileira de Futebol Feminino. Fui a primeira mulher a fazer 4 finais na Federação Paulista. Fiz final de Copa do Brasil, que naquela época se dizia impossível fazer. Fui a primeira mulher a fazer todos os clássicos brasileiros. Quando eu digo clássico, é Bavi, é Grenal, é Palmeiras e Corinthians, e assim sucessivamente. Fui a primeira mulher a fazer Copa Libertadores masculino. Porque naquela época a gente fazia igual. Eu sou da geração que atuou na paulistana feminina com Cici em campo. Era meninota. Só que as pessoas não valorizam esse histórico passado, então a gente precisa resgatar um pouco isso. Então vivi tudo isso no campo de jogo, fui para a área da comunicação como o Godoy, aí quando eu estava começando a construir uma carreira sólida, assim como ele comecei na Record, Da Record eu fui para o SBT Minas, tive um programa lá, Alterosa no Ataque, ao lado do Jair Carvalho, em que eu apresentava, fazia reportagem. Só que aí o amor pela arbitragem gritou mais alto. E aí em 2014 eu largo tudo, salário bom, sabe, Stephanie, você está ganhando bem. Porque naquela época a gente ganhava dinheiro. Né? Naquela época ganhava dinheiro.
15: Nesse ramo.
14: No ramo de comunicação.
15: Nesse ramo.
14: Porque no ramo de futebol, esquece.
15: Nesse ramo.
14: Não, como árbitro de futebol profissional, imagina, a gente fazia por amor mesmo e pelo sonho. Hoje os árbitros ganham dinheiro, na nossa época não se ganhava. Mas na comunicação se ganhava muito bem. Para você ser um apresentador de um programa esportivo, os valores eram muito bons. Hoje, infelizmente, eu sei que você tem um lastro, uma trajetória longa, né? No meu caso, que estou retomando, vou ainda ter que comer arroz com feijão, mas faz parte do processo. E aí eu largo tudo para voltar para o futebol, porque na época tinha iniciado um mestrado na Unicamp, e foi quando lançou a Escola Nacional de Arbitragem. E eu falei, pô, eu posso contribuir. E liguei na época para o Sérgio Correia, que era o presidente da Comissão Nacional, perguntando se eu podia voltar, porque eu e ele, não sei se vocês vão perguntar, a gente teve uns probleminhas aí. Mas ele me aceitou de volta. E eu sou tão apaixonada pela arbitragem, é uma coisa que exala em mim, assim, que eu abri mão de tudo, eu abri mão de uma carreira que eu estava consolidada já no jornalismo, abri mão de altos salários para voltar para a minha paixão, porque eu tinha uma missão comigo. Eu parei de atuar em 2010, no profissional. 2010. E eu tinha um compromisso que era resgatar a arbitragem feminina, porque a gente viveu um momento bonito, que foi o ano de 2003 a 2008 ali, depois houve uma queda, e eu me sentia na obrigação de voltar a contribuir para a arbitragem, em especial para a arbitragem feminina. E aí eu volto em 2014, passando por tudo, por humilhação, por preconceito, por sacanagem, você sabe disso, né? Por ter coragem de peitar o sistema. Mas eu digo que valeu a pena, porque se hoje a gente tem Daiane, se hoje a gente tem Edna, se hoje a gente tem Neuza, é porque eu amassei o barro lá atrás para que elas tivessem condições de estar hoje, não só no campo de jogo. Eu amassei o barro como gestora. Eu briguei por elas, eu briguei por direitos, eu briguei por espaço, eu corri atrás para que elas tivessem treinamentos iguais aos dos homens, para que elas fossem preparadas da mesma maneira que o homem que é preparado para o Mundial, para que tivesse as mesmas condições. Então isso é fruto de muito trabalho. Às vezes a gente não é citado, e tudo bem, faz parte do jogo, e eu voltei e consegui dar essa contribuição ao ponto de ter tido a honra, porque para mim foi uma honraria, que também não foi fácil, mas presidir a Comissão de Arbitragem de São Paulo, para mim, foi a maior honraria da minha vida quando a gente fala dentro do campo de jogo. Olha que eu fiz finais, fui para Jogos Olímpicos, fui árbitra de revelação em vários torneios, fui por 5 vezes a melhor do país, mas que eu não podia receber o prêmio, porque se uma mulher recebesse o prêmio naquela época, os homens entendiam que era um absurdo, porque uma mulher não podia ser melhor que um homem, ai, sério. Gente,
16: que perturbação, meu
14: juro
16: Deus.
14: Juro por Deus, pra vocês terem uma noção, ó, eu recebi o prêmio. Não, eu recebi o prêmio, realidade daquela época.
15: Essas situações,
14: muito
15: as mulheres viveram e foi evoluindo e conquistando, e hoje ainda não conquistou tudo o que pode, mas veja que como era a mulher, as limitações que eram impostas às mulheres na sociedade.
14: Sim. Né? Não tinha direito.
15: Não podia nem votar. Veja só como a mulher foi conquistando. Lentamente, mas foi conquistando. Ainda falta muito para conquistar, principalmente o respeito. Né? O respeito pelo ser humano, para nem não dizer a mulher. Mas no segmento futebol, a Ana Paula tem uma ajuda, uma contribuição enorme.
14: Olha, hoje a Neuza foi eleita já por 3 anos consecutivos a melhor e ganhou valor em espécie. Na minha época, era uma coisa tão louca que eu ganhei o prêmio em São Paulo de melhor, em 2005 para 2006. Era só um troféu, lembra, Godoy? A gente ganhava um troféu, não tinha prêmio financeiro. Não tinha prêmio financeiro.
16: Pois é, gente.
14: E mesmo assim, depois que eu ganhei esse prêmio, para você ter uma noção do machismo, nós tínhamos um ranqueamento e no ano seguinte, quem ganhava o prêmio era o número 1. Aparecia como o melhor. O meu nome apareceu em terceiro. Eu era árbitra FIFA, só que eu não podia estar à frente dos outros assistentes FIFAs. Então hoje, graças a Deus, essas meninas não sabem o que é isso. Sim. Elas sofrem, mas não se equipara ao que eu sofri, o que a minha geração anterior à minha sofreu. Então, assim, aí eu vou para a gestão e tento e consegui fazer coisas muito bacanas pela arbitragem de São Paulo. Acho que hoje o treinamento FIFA que São Paulo tem foi uma conquista, porque antes uma federação não podia receber um treinamento, só a confederação. A gente conseguiu levar isso para São Paulo, a gente conseguiu levar um código de ética, como o Godoy trouxe, de que homens, mulheres e qualquer outra opção fosse respeitada.
16: Sim.
14: Porque se uma mulher ou um homem tivesse uma opção diferente de ser cis, vamos colocar assim, ele era subjugado, ele era tratado com desrespeito. A gente criou um código de ética para falar assim, não, nós vamos trabalhar a educação, aqui a pessoa tem que se sentir segura, sabe, começar a criar ambientes saudáveis. Acho que isso foi um grande legado. E conhecendo o Godoy, ele vai entender, conduzi a arbitragem de São Paulo por 4 anos dentro do que eu acreditava ser correto. Não houve interferência externa, tentaram, mas nunca deixei, porque eu entendo que a mudança comportamental da sociedade se passa por quando você tem cargos de liderança e tem coragem de agir da forma correta sem deixar interferência política tomar conta. E quem quiser lembrar desse histórico, pega lá de 2020, né? Vamos falar assim, de 2020 a 2023, foram 4 campeonatos paulistas. Eu quero que vocês me tragam como foi esses 4 campeonatos. Então, eu acho que isso é um ponto importante, lógico, porque para a gente acreditar na gente, e eu gosto dessa segurança do Godoy e acabo me apropriando um pouco dela, a gente acaba incomodando. Porque quem tem coragem de se expressar, quem tem coragem de se colocar, quem tem coragem de brigar, quem tem coragem de fazer o correto e Sim. não se deixar manipular, paga o preço.
16: Uhum.
14: Mas eu prefiro pagar esse preço, acho que a arbitragem me deu tudo isso, tive uma carreira linda, continuo tendo o respeito que eu tenho. Hoje sou convidada para conferências, sou convidada para palestrar em grandes empresas, tudo em decorrência de toda essa trajetória que eu vivi dentro e fora de campo, também na gestão. E ainda é uma barreira, mulher em cargos de liderança, comandando grandes corporações, igual eu comandava 700 pessoas.
16: Nossa.
14: Sem falar de imprensa, sem falar de clube.
15: Principalmente de clube.
14: Então, assim, era algo inimaginável uma mulher ter um cargo desta grandeza.
16: Sim.
14: E eu ainda tenho sonhos, eu ainda espero, se for da vontade de Deus, galgar outros cargos na gestão, seja na gestão da arbitragem ou não, ou de um clube, como eu falei, porque eu acho que a gente tem cada vez mais de brigar pela qualidade, pela capacidade do ser humano.
16: Sim.
14: E que não tenhamos mais que discutir gênero. Eu acho que a Copa do Mundo Feminina vem para isso. Vamos ver se a gente consegue, né, Vini? A equidade de gênero.
13: É verdade.
14: Vamos tentar.
13: Eu vou te falar uma coisa.
14: Mas foi isso. Entrei por acaso, me apaixonei e estou aqui até hoje. E quando falo de arbitragem,
13: tá,
14: o sangue pulsa.
13: Né? São duas trajetórias incríveis, brilhantes. Vocês têm fãs inúmeros aqui, né? O Jaime falou assim, olha, para mim a Ana Paula foi a melhor árbitra que eu já vi, que eu já conheci, né? Elogiando o Godoy também, que muitas pessoas conhecem essa trajetória.
14: Árbitro corajoso, viu?
13: Corajoso, né? Depois nós vamos falar dessa coragem.
14: Corajoso!
15: Aqui, né? Eu diria que é mais ignorante do que corajoso.
14: Eu digo que não.
15: É. A partir do momento que você ignora os perigos, aí você faz algumas coisas que... Como que fez isso, mano? Pensou? Não pensa assim, pensa não faz, né?
13: E olha, depois dessa a gente vai para o intervalo, conhecemos essa trajetória, as duas trajetórias incríveis, né? E depois do intervalo, a gente vai querer saber muita coisa. A gente volta já.
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13: Voltamos! É,
16: com cafezinho novo.
13: Né?
16: Gente, não sou tonta? Que isso?
13: E você que está aí nos acompanhando, nos assistindo, pode mandar sua pergunta aqui, né? Queremos agradecer a sua participação.
16: Exatamente.
13: De nos acompanhar. Quero agradecer também a nossa plateia. Temos plateia hoje aqui. Muito obrigado pela presença de todos vocês. Né? E é claro que teremos também participação da plateia, assim como vocês aí, nossa plateia virtual. Então mande sua pergunta aqui no chat que nós vamos fazer para os nossos convidados.
16: Com certeza. E Vini, eu tava pensando uma coisa aqui que é muito polêmica, né? Não sei, me falaram que é polêmica no mundo do futebol, que é o nosso queridíssimo VAR.
13: VAR,
16: que ó, na época de vocês não existia o VAR. Né?
15: VAR sou eu.
14: Olha, se tivesse VAR na minha época, eu ainda estaria em campo, hein? Certeza.
13: E qual é a opinião de vocês sobre o VAR?
15: Oh, o VAR é tão uma ferramenta tão útil, tão boa, porque eu vivi essa situação semelhante no showball. Porque no showball, antes de implementarem no futebol, no showball nós colocamos isso. Mas não tinha o árbitro do VAR, era o árbitro usando o monitor, usando a tecnologia para confirmar ou mudar, né? Modificar a decisão inicial. E era assim que eu pensava que o VAR seria colocado no futebol. O árbitro, que é a única pessoa que vê o lance daquela maneira, aquela visão momentânea, só o árbitro do campo viu, no ângulo que ele está, com a tensão que ele está, com a fadiga ou não, só ele viu. Se ele não tem certeza, porque a minha geração, a geração da Ana, muitas coisas nós marcávamos por dedução e não por visão. Você deduzia pela reação corporal de quem está envolvido, quem está envolvido, a reação de quem está olhando. Então eu pensava que o VAR seria uma ferramenta para auxiliar o árbitro a confirmar ou alterar a decisão inicial, a interpretação inicial, a visão, completar a visão que ele teve daquela jogada, daquele lance. Mas não isso que é feito hoje. O cara do VAR, o árbitro do VAR, não pode mudar a interpretação do árbitro de campo, mas o árbitro de campo só aceita mudança ou modificação porque o árbitro de campo está sendo covarde. Covarde, porque a decisão final é dele. Ele não tem que transferir para o cara do VAR e nem dividir com o cara do VAR.
13: Você não aceitaria?
15: Não, eu aceitaria o chamado. O que você viu, Godoy? Eu vi isso, isso e isso. Ele falou, você não quer vir dar uma olhada na imagem para você confirmar ou não o que você viu inicialmente? Eu iria lá, não precisa ficar falando na minha orelha, me dê as imagens, eu olho e volto lá e tomo a decisão, confirmando ou retificando. Isso que a gente está vendo no futebol de hoje aí, principalmente recém agora, no jogo do São Paulo, como é que o árbitro pode ficar, os árbitros, 6 minutos vendo a mesma imagem que eu, que nós, pela TV, vimos.
13: E como já ele... julgou, né?
15: Então, mas nós estamos vendo o mesmo que ele está vendo na TV. Sim. Mas só ele viu no campo. E o que ele viu no campo não marcou. Ou entendeu que não foi nada. Então ele não deu. Como que depois de 6 minutos ele pode mudar a interpretação inicial dele e confirmar um erro? Porque se depois de 6 minutos ele confirma um acerto, tudo bem. Aí depois de 6 minutos... ele foi chamado para o VAR pelo árbitro do VAR. O árbitro do VAR faz ele mudar de ideia e confirmar um erro.
14: Olha que interessante agora. A gente vai ter contraponto. Oh. A gente vai ter contraponto no programa agora. Primeiro, eu sou favorável ao VAR. Segundo, eu entendo a fala do Godoy, porque de fato, na nossa época, você tinha que decidir em 6, 8 segundos. E você decidia trabalhando não só o que você via, mas percepção do seu arredor. E essa percepção passava pelo som, pelo contato, pé com pé, canela, porque às vezes você não via, mas você falava, opa, pegou, porque o toque na bola é diferente do toque no corpo humano, sim, pé com pé. Com a evolução, a própria FIFA passa a treinar os árbitros o seguinte: vocês só vão marcar o que vocês conseguem ver, não mais o que vocês acham que aconteceu. Então, aí começa a trabalhar posicionamento, leitura, onde o árbitro tem que se colocar, onde ele tem que correr, antecipação. Na época do Godoy, você corria atrás da linha da bola. Depois, há uma evolução que você não usa mais como referência a bola, mas as questões táticas de estar, em determinados momentos, à frente da linha da bola. Quando eu digo à frente, que a gente fala que é o ponto futuro, né, para a geração antiga. E quando eu fico atrás da linha da bola? Só quando são situações na área penal. Na área penal, eu nunca posso estar à frente. Eu vou ter que estar atrás. Fora essa situação, eu sempre vou estar à frente. Então, houve uma evolução no treinamento e preparação dos árbitros, inclusive de sua leitura. Quando vem o advento do VAR? Quando nota-se que você, mesmo trabalhando os árbitros, na preparação física, em todas as valências possível, é humanamente impossível um árbitro correr mais do que uma bola. Se a gente fala de gramado sintético, entre tantas outras coisas. E aconteceu na Europa várias situações, como uma classificação da França para uma Copa do Mundo com uso de mão, que o árbitro não viu. Em Copa do Mundo, uma Inglaterra que foi desclassificada por uma bola que tinha entrado no gol e entenderam que não tinha entrado. Foram erros grosseiros que o árbitro não tinha condições de decidir. Seja no papel de assistente, seja no papel de árbitro. Aí vem a tecnologia. Eu sou favorável. E eu entendo que o problema que nós temos aqui no Brasil são exatamente 2 pontos. Treinamento e preparação do árbitro que está no campo, do árbitro que está na cabine. Porque o que está na cabine, ele vai fazer checagem de todas as jogadas, tudo. Porque ele tem ângulos que o campo não tem. Sim. Então o trabalho dele ali é full time o tempo todo, checando todas as imagens. Quando a gente vai para uma situação como a situação do São Paulo, em especial, a gente está falando do jogo Red Bull Bragantino versus São Paulo, é esse o lance, né? Que o Daronco ficou 6 minutos?
15: Sim.
14: É esse. Ali, qual foi a falha? Eu entendo que a decisão final foi correta, diferente da linha do Godoy, porque o jogador do Red Bull levanta o pé, eu entendo que ali ele faz um movimento adicional. Se o atacante valorizou ou não, é uma outra questão. A gente vai analisar a hipervalorização do atacante. Mas que o defensor levanta o pé numa situação que não deveria, levanta. Agora, por que que gera tanta polêmica? E aí eu concordo plenamente com ele. Porque o Daronco, quando vai na área de revisão, ele não deveria ter demorado 30 segundos. Se mostrou a imagem e ele concorda com a imagem, que ele errou, ele volta e dá o pênalti. Se ele entende que ele acertou, 30 segundos, volta lá e fala, é tiro de canto ou tiro de meta. Agora, a partir do momento que ele leva 6 minutos para decidir, aí todo mundo começa, foi o VAR que interferiu, foi o VAR que mandou, não, o papel do VAR é se ele, na interpretação dele, de acordo com a mesma aula que o árbitro de campo recebe, por ter um privilégio de uma câmera que o árbitro não tem, porque o árbitro agora, na minha época, eram 6 segundos, hoje a tomada de decisão é 3 segundos. Caramba. É tudo muito rápido, isso tudo é estudado, tá? Então, eu fiz isso, é decisão, isso é decisão. O campo não tem, aí o VAR tem, aí o VAR vai analisar. Recomendei a revisão. Ah, é o VAR que decide? Não. O que eu estou fazendo? Vini, vem dar uma olhada. Porque para mim existe um possível pênalti porque o jogador faz um movimento adicional. Eu já narrei para você. Se chegou na área de revisão, eu não tenho que falar mais nada. E aí eu concordo com o Godoy também.
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5: O jogador de futebol hoje, e especificamente se a gente ficar só na modalidade futebol, o jogador de futebol hoje é formado diferente. Quem ensinava o garoto a jogar bola era o ex-jogador, hoje é professor. Então, vai para o campo ensinar quem tem uma formação acadêmica. Então, nós passamos a ter aí uma geração, para ficar só no futebol, uma geração acadêmica. Então, nós temos jogadores acadêmicos, professores acadêmicos, jogadores acadêmicos, e aquele jogador que aprendia a jogar descalço, machucava o dedão. Hoje, nós não temos essa criança que faz isso. Nós não temos uma criança que joga no campinho e não pode deixar a bola cair no vizinho, porque o vizinho não devolve a bola. Hoje nós não temos o juiz que vai apitar na várzea, no campinho, de calças, de botina, igual eu apitei meu primeiro jogo, né, de calça, botina, eu expulsei o jogador não quis sair, eu bati no jogador. Então, nós não temos esse aprendizado.
6: Receber aquela fungada também, né, daquele não, lugar que o cara quer te matar na hora ali.
5: Naquela época, se apitava o jogador, os times não concordavam com o juiz, tirava o juiz. Eu falava, eu vou, mas eu não saio. E quem eu expulsar, sai. Eu não saio, eu não vou trocar. Ah, uma vez eu estava numa chácara também, apitando, eu expulsei o dono da chácara falou, eu não saio que a chácara é minha. Eu falei, eu jogando, você não apita. Eu apitando, você não joga, pô. Você pode enfiar a chácara onde você quiser.
6: Aqui queimando sou eu.
5: Acabou o jogo. Não teve o jogo. O cara não deixava eu apitar e eu não deixava ele jogar. A chácara era dele. Acabou o jogo, acabou o churrasco, acabou tudo.
6: Então, e cachei, então, nem pensar.
5: Então você vê que tem técnicos hoje, maravilhosos técnos de futebol brasileiros, vencedores que não conseguem de jogador. Ah, não pode falar palavrão, não pode olhar feio, não pode chamar.
6: Acho que é muito atenção.
5: Não, é muita frescurinha, né? O vocabulário, se fala alto já dá assédio moral, se fala alto dá assédio educacional. Pô, então não estamos no futebol. Então eu falava pro jogador, eu xingava o jogador falava, se você me xinga, eu também posso te xingar. Eu falei, perfeitamente. Eu te xingo, você pode me xingar, mas eu te expulso, você não pode me expulsar. Então vai pra PQP, joga essa. Outro dia o árbitro xingou o jogador, os dois times queriam bater no árbitro, times, só porque mandou tomar na extremidade externa do reto. Você tem um palavrão mais bonito e desabafado que é, vai tomar na extremidade externa do reto. Ah, isso é desabafo, não dá infarto, ninguém vai falar um palavrão desse, não dá infarto, e ninguém mata também porque ouviu um palavrão desse. Então, o que eu vejo
6: que hoje não pode mais, tá?
5: O que eu vejo nessa geração
6: não se aceita mais.
5: É um conflito social, né? eu tenho 71 anos. Olha só o conflito que eu convivo, né? Social com o cultural, né?
11: Você tem 71?
5: 71, sou de 55.
14: Você quer que eu fale a minha idade, então? Gente, que agora a gente vai entrar aqui.
5: Então, veja... Ainda bem que eu já sou idoso, eu tenho direito a cometer várias infrações.
13: É fraca, né?
5: Várias infrações sociais, né? Porque é conflitante. Eu vejo ali na plateia um pessoal jovem, mas um pessoal também da minha idade, não da minha idade, da meia. Deve ter um conflito, que eu vi meus netos falando, como, dá um tapa nesse moleque. O pai não pode bater no meu, porque não pode, confia teu, soca a mão na bunda dele, né? Não pode bater. Tem marca de chinela na bunda até
14: agora
5: hoje.
14: Agora eu vou pegar o gancho do Godoy. Ele trouxe um ponto importante, trazendo um pouco para a discussão de gênero. Eu acho que é fundamental. Eu não sou da geração dele, né? Eu sou 25 anos mais nova, né? É isso, está com 70, é isso mesmo. 25 anos mais nova que ele. Mas tive a oportunidade de vê-lo no campo de jogo. Não tive a honra de trabalhar com ele no profissional. Quando saiu a escala para a gente estar junto, você criou um Almeida.
5: É, eles
14: o único jogo deixar. Que eu ia maneirar para ele, o senhor me brigou com a comissão, e aí saiu da escala, colocaram... Eu falei, gente, eu tava toda felizona que eu ia maneirar pro Godoy, chegou lá outro árbitro. Eu falei, o que aconteceu? Brigou com a comissão de arbitragem. Mas o que eu quero trazer aqui, que o Godoy traz, que naquela época se aceitava, os jogadores eram... Era o linguajar da bola, né? As palavras de baixo calão, elas eram muito utilizadas. Os palavrões eram um recurso de linguagem. Não estou dizendo aqui se era certo ou se era errado.
5: Não, era certo. Era um recurso.
14: Que você utilizava para gerenciar. Eu tive que aprender, Stephanie, a falar muito palavrões e você vai entender onde eu quero chegar. Só que aí que tá, dentro do futebol, na época, e eu vou falar como gestora, que fiquei 10 anos como instrutora em treinamentos e comandando, né? A mulher falar palavrão é engraçado, né? Porque os homens, ele sabe disso, os homens no dia a dia, até para dar uma chamada de atenção, para não falar esporro, até para dar uma chamada de atenção, usa do recurso do palavrão, usa do tom de voz, usa do bater na mesa, e aí olha para você ver a discussão de gênero, porque eu fui criada nesse ambiente. Tudo bem que eu sou mais nova do que ele, mas os meus professores que me treinaram eram duros, eram grosseiros, usavam de palavrões para você corresponder no campo de jogo. E a gente entendia que aquilo fazia parte, certo? Uhum. Quando eu vou para a instrução e para a gestão, que aí ele fala da geração que vem do mimimi, aí a mulher que se coloca, que fala forte, porque o meu timbre de voz já é grave, né? Uhum. Que fala forte e que o colega vem, fala firme com você, você responde, aí a gente é histérica. A gente não pode bater na mesa.
11: Sim.
14: Quantas vezes eu vi superior meu bater na mesa, chutar a porta, fala aí que não, chuta a porta, dá soco na porta. A única vez que eu bati na mesa, você não tá entendendo, não, foi uma coisa absurda, um acontecimento. Você acredita nisso?
11: Eu acredito.
14: Então são coisas que também você fala assim, porra, como que ele pode, eu na mesma função não posso. E assim, de tantos anos, uma vez.
11: Sim.
14: Fazem de forma corriqueira. Então esse é um ponto também que nós temos que evoluir, temos que trazer para o debate, temos que nos colocar, porque mulher em cargos de liderança não pode ser fruto de uma cota. Eu entendo que a regulamentação ela é importante, porque se não há regulamentação, a gente não dá espaço para as minorias. Então a gente precisa de uma regulamentação para que as minorias possam ter oportunidades. Mas uma vez que eu criei uma regulamentação e dei espaço para essas minorias, e aí eu digo aqui não só para a mulher, eu digo para as pessoas pretas, mulheres pretas que sofrem muito, eu acho que é importante a gente estar trazendo. A gente pode falar de discussões de gêneros e tudo mais, né? Dos transexuais agora que estão buscando o seu espaço. A gente não pode dar só pela regulamentação. A gente tem que confiar também na capacidade. Sim. E na qualificação desse profissional. Ele precisa ter voz. Ele precisa ir para uma reunião e permitir que ele se coloque.
11: Sim.
14: Agora, não adianta eu dar espaço porque eu estou cumprindo uma norma de uma regulamentação, e quando vai para uma reunião de 14, que tem uma mulher, ela não pode se colocar. Está errado.
11: Sim.
14: Então a gente não está, de fato, trabalhando o desenvolvimento. A gente está trabalhando com hipocrisia. Concorda? Sim. Ah, porque é politicamente correto ter uma regulamentação que ampare, então eu vou atender porque eu quero ter o ISO 9000. Não, a gente tem que pensar além disso. A gente tem que pensar, não, tudo bem, eu tenho uma regulamentação, eu preciso escolher pessoas para estarem em postos, X e Y, mas eu vou melhor capacitá-los, né? Eu vou dar condições para que eles tenham espaço, de fato, e que quando forem se colocar, quando se colocarem diante para expressar suas opiniões, que ela seja ouvida, que ela seja respeitada, que ela contribua para uma sociedade melhor e maior, né? Quando eu digo na grandeza humana. Por quê? Concordo com ele em partes, assim, eu entendo que a gente precisa evoluir. Sim. Eu acho que a educação que eu recebi à base de porrada, tiro e bomba, não é o melhor caminho. Eu apanhei muito do meu pai. Meu pai era extremamente agressivo. Não acho que esse é o caminho. Eu acho que a gente tem que avançar, sim. A gente tem que abrir o diálogo, sim. A gente tem que buscar outras formas de fazê-lo. Mas que seja algo, de fato, trabalhado, trabalhado e executado para todos. Não só quando convém.
11: Sim.
14: Porque aí, quando convém, eu atuo. Quando não, eu mascaro. Vocês percebem? Então, acho que a gente tem que trazer esses debates à tona e um pouco além. Tem a brincadeira de um tapinha não dói, mas acho que existem outras maneiras de educar sem precisar do tapa e termos grandes homens e grandes mulheres e grandes cidadãos. Eu sou favorável a isso, acho que evolui muito, porque quando a gente também cresce num ambiente hostil, a gente tende a replicar o errado.
11: Sim.
14: E eu acho que o grande desafio nosso é se dar o direito de se reeducar, de se transformar e contribuir para esse novo que está surgindo. Né?
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0: Né? E aí ele até intimida, ele intimida o técnico, né? Ele intimida o juiz, o árbitro, né? Então
1: A
0: existe muito essa fama.
1: independência do a, independ, a rede social deu voz a todos. Hoje todo mundo tem voz e produz conteúdo. Produz conteúdo e multiplica esse conteúdo. Antes a gente também produzia conteúdo, mas ficava mais limitado, né? Eu falo a gente, quando você emitia sua opinião no bar, para meia dúzia, num churrasco para 8, 10, 15 pessoas. Hoje você emite a tua opinião certa ou errada, não vamos discutir ou não classificar dessa maneira. Mas você emite a tua opinião e multiplica a sua opinião, seja ela boa ou ruim. Agora, essa boa ou ruim é que está mostrando que o ser humano está evoluindo, com a evolução ele está involuindo, ele está regredindo, porque nós estamos vendo um grau de falta de respeito e de
0: Excelente
1: violência
0: colocação.
1: que, para os dias de hoje, eu creio que quem estava 20 anos lá atrás fazendo uma projeção futurística não pensava que nós estaríamos cometendo as atrocidades que estamos cometendo hoje, tão evoluído e com tanto recurso nas
0: Sim,
1: mãos.
0: perfeito.
1: Então, eu acho que está faltando. Vamos estudar isso socialmente, aí, sociologicamente. Alguma coisa está errada. Onde que está o erro? Tá na família ou está na sociedade? Está dentro da sua casa ou na hora que você sai da sua casa? E aí entra no campo profissional. A gente chama atenção o jogador de futebol, mas isso acontece.
0: Em todas as áreas, né, hoje.
1: Você não pode chamar, você tem que pensar de que maneira você vai chamar a atenção do teu funcionário. Você vai ter que chamar a atenção para ele falando no ouvido dele baixinho, aí ele fala que foi ofendido e ninguém ouviu. Ou você pode, estando nervoso, dar um esporro, gesticular. De que maneira você vai chamar a atenção do funcionário? De que maneira você vai chamar a atenção do teu filho para o vizinho não falar que você está cometendo violência dentro de casa? Que jeito que você, homem ou mulher, esposa ou marido, vai discutir no momento de raiva, por qualquer motivo que seja, até por causa da falta do dinheiro? Que jeito que você, casal, vai discutir? O vizinho não achar que está tendo uma violência doméstica, seja contra o marido ou contra a esposa, contra o companheiro ou contra a companheira. E aqui não se fala em termos de sexo, de casal lá, né? Ou quem é o homem, ou quem é a mulher, ou quem é
0: Não
1: isso.
0: importa, vai,
1: Tá?
0: entendemos. Vambora, vambora.
1: Então, nós estamos tendo isso. Um conflito comportamental que está refletindo. Todo dia tem um ato violento, um crime contra a mulher. Mas todo dia cria-se medida protetiva, cria-se isso, cria-se aquilo. Por que que o homem está sentindo tanto orgulho de matar a mulher ou de cometer uma violência contra a mulher? Então, alguma coisa está errada. É na mulher que está o erro? Não. O que está errado é na reação comportamental do filho da puta do homem, porra. Só pode ser. Porque ele não aceita ser corno? Pô, seja só corno! Você quer ser corno
0: Você só
1: e assassino, filho da
0: criminoso,
1: puta?
0: é.
1: Pô, seja só corno! Porque
0: Aceita?
1: a briga tá nisso, menino.
0: Sim.
1: Pega o celular
0: Você
1: e
0: só
1: vê.
0: briga.
1: Você quer ter uma traição mais gostosa do que a virtual? Você não é corno físico, você só é corno virtual,
0: Virtual.
1: pô! Não teve contato, não teve nada. Aceita numa boa e seja só
0: Dói menos,
1: corno. Seja só corno. Ah, não, ele quer ser corno assassino. Filho
0: Ah,
1: da
0: quebra o
1: puta,
0: celular na
1: porra.
0: parede, tá bom demais.
1: Quebra o celular. Ah, vou me vingar. Bom, sexo virtual é seguro, não precisa de preservativo, não pega
0: Não dá
1: doença, não
0: filho,
1: tem
0: né?
1: engravida, porra.
0: Sem
1: Só.
0: pensão, sem pensão.
1: Agora, se ela falar que engravidou virtualmente, aí você vai separar. Só isso, porra. Só isso, corno. Separa, porra.
0: Demais, gente.
2: Vamos beber uma água.
0: Vamos. A gente já volta.

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13: Voltamos, estamos de volta aqui no Café com Benefícios. Papo tá gostoso, papo tá quente e é claro com a participação de vocês. Mas agora, Stephanie, nós vamos fazer aquele quadro maravilhoso que é o Sem VAR.
14: Tanto. A gente criticando o VAR até agora.
15: Criticaram tanto que tiraram o VAR.
14: Tiraram o VAR. É isso, uma homenagem, Oscar.
15: Tiraram. Ah, eu sou a favor do VAR, porque com o VAR eu apito. Perguntam pra mim, como você apita? Como você... Pô, eu apitaria fazendo sexo.
14: Eu apitaria
15: fazendo... Apitaria fazendo sexo.
14: Parte.
15: E você para lá, de para de bimbar lá e fala, pera um pouquinho, amor, deixa eu dar uma olhada lá. Ah, não foi nada, hein? Volta pra lá e...
14: 30 segundos.
15: Vambora.
13: Nossos convidados receberam uma plaquinha de sim ou não, né?
14: Sim e não, e vão só levantar a plaquinha. Em alguns momentos,
16: tá bom,
14: a gente vai perguntar para eles...
16: Agora é sério, né?
14: Darem uma explicadinha no sim deles, ou talvez o não. Quer começar?
13: Vamos lá.
14: Você, sua dicção é muito melhor que a minha.
13: Ah, para, maravilha. Nós somos uma dupla incrível. Não precisa de VAR para dizer isso.
14: Ui.
13: Olha só.
15: Como é que você falou aí que vocês são o quê?
13: Uma dupla incrível. Aê! Testado. Então, assim, vamos lá. Já teve um time do coração antes de virar árbitro? Sim.
14: Chocada.
13: Não. Ana Paula, não. E Godoy, sim.
14: Já riu em uma situação que não podia rir?
16: Várias vezes.
13: Já foi aplaudido pela torcida depois de uma partida?
16: Opa!
15: Ei, Godoy é nosso rei!
14: Olha, tem até...
16: Já fui várias vezes, inclusive num Grenal, né? Grenal em 2005, eu fui aplaudida pelos gremistas e pelos colorados, acho que foi um dos jogos que mais me marcou, assim... 80 mil pessoas no Beira-Rio. Sensacional.
14: Gente, é sensacional. Quem lembra, tipo, de datas, assim, eu acho maravilhoso.
15: Eu fiz um Bavi, terminou o jogo, os dois técnicos, o técnico do Bahia e do Vitória, foram me convidar para jantar junto. Eu falei, olha, esse convite é maravilhoso. Não, o convite é maravilhoso, é uma honra. Mas amanhã vocês mudam de time e vão dizer que eu, depois de um determinado jogo, eu estava jantando com vocês. Se eu equivocadamente decidir a seu favor, vão dizer que por causa do jantar. Então eu não vou, não, porque eu nunca errei, deixar bem claro.
14: Eu pude
15: nunca estar
14: equivocado, errado.
15: Jamais. Nunca, você errou, Godoy? Nunca, nunca. É raro quem não concordou comigo.
14: Falando em jantar, já comeram alguma coisa escondido, certo? Só para não dividir?
16: Vai lá. Como?
14: Já comeram alguma coisa escondido só para não dividir?
16: Comeram alguma coisa, comida.
14: Ana, que é isso? Temos pessoas menores.
15: Se é de comer.
16: Mas outra coisa também não se come?
15: Não.
13: Sim, Godoy, você que vai responder. Já comeu alguma coisa escondido, Godoy?
14: Só para não ter que dividir.
15: Pô, mas quando, tá, quando tem pouco, você põe na boca. Você põe na boca e pensa que vai pro você tá comendo.
16: Não, eu sou bonitinho, eu divido.
15: Divide.
16: Acho que eu perguntei o que que era. Tem coisa pouco, que divide, tem coisa que eu não divide.
15: Não, se tiver assim, pouco, se tiver pouco, alguma. Eu pego. Ainda mais, se for o último lá. Você pode ver, dei 3, 4 lá e largo o último. O último é mais gostoso, cara. Aí ninguém pega. É, porque quem tá pagando a conta, bom, a conta vai ser dividida que se ferra. Vamos comer.
13: Já teve vontade de expulsar um técnico, mas segurou?
15: Várias vezes, pô. Você não expulsa, segura, depois você expulsa. Ou depois no jogo, ou depois no outro jogo.
16: Não, não, porque o técnico que eu precisei levantar a bandeirinha pra expulsar, eu tive coragem de fazê-lo, foi Luxemburgo, no jogo Cruzeiro e Fortaleza, chamei a Silvia pra tirar de campo.
14: Caramba.
16: Que é um querido amigo. Beijo, Luxa. Te adoro.
14: Já xingaram algum jogo assistindo pela televisão?
16: Já xingaram?
15: Todo jogo. Todo jogo. O que mais xinga é o banana do árbitro. Já? E o filho da mãe do técnico.
16: Já.
13: Pizza no café da manhã?
16: Nunca.
14: O quê?
15: Pô, tá de sacanagem, pô. Não tô isso, na Itália, gente. Pizza no café da manhã.
14: Pizza com leite gostosa, de tomate?
13: Ketchup?
14: Nunca. Não, ketchup. Plaquinha não pra
15: pizza
14: você.
15: Pizza no café da manhã? Vamos de sacanagem.
16: Never.
15: Só se eu tiver uma miséria desgraçada, se eu tiver a pizza de ontem pra comer aquele pedaço que sobrou.
16: Não, daí é uma situação de sobrevivência.
15: Pior, ó, feijão gelado é mais gostoso que pizza do dia anterior.
13: Concordo, também gosto.
14: Já?
13: Amo feijão gelado.
15: Feijão gelado de ressaca? Nossa, uma delícia. Mas, ó, pizza não. Do outro dia não tem jeito, cara. Gente, não,
16: não
15: é
16: impossível.
14: Eu adoro pizza.
15: Eu vou ficar milionário se eu conseguir inventar uma máquina que esquenta a pizza.
14: Café da manhã late ainda.
16: Não, não dou conta.
15: Que esquenta a pizza e deixa uma pizza gostosa.
13: Pizza como chegou, né?
15: O cara que. Essa raia de medir caloria. O cara que inventou a maquininha de medir. Queimou tantas calorias. Mas como é que mede a porra da caloria que você queimou, cara? Ah, fazendo amor queima tantas calorias. Mas você tá medindo aonde, pô? Qual termômetro que você tá usando pra medir, pô?
14: Ai, eu tô com dor da risada.
16: Eu acho que você não anda praticando.
15: Não! O quê, meu bem?
16: Eu acho que
15: você
16: não anda praticando. Demais, quando a gente fala demais.
15: Não,
16: aqui... é falta.
15: Eu tô falando demais disso? Você que tá levando pro esse lado. Falando pra caloria. Que máquina que mede caloria? Claro que inventar essa máquina fica milionário. É, porque você vê aí, vai tomar o café, tem tantas calorias. Vai tomar água, tem tantas calorias. Mas não,
16: é chato.
15: Tudo tá medido nisso.
14: É, virão aqui, ó.
16: A vida é mais que isso.
14: Já fingiram que não ouviram uma provocação de jogador...
16: Várias vezes. Isso faz parte da inteligência emocional de controle do jogo.
15: Ah, isso faz parte da vingança. Você não ouve agora, daqui a pouco você ferra ele. Mas eu não falei nada, você não falou agora, mas agora mesmo você falou. Pensa que eu esqueci? No outro jogo, pensa que eu esqueci o que você fez naquele? Hoje você tá
13: Já falou. Estou chegando sem ter saído de casa?
16: Já.
15: Quem nunca fez isso?
14: Quem nunca? Eu, tipo, tô...
16: Quem nunca?
15: Ainda mais se quiser dar um flagrante.
13: Assim, né? Já deu um flagrante?
14: Vai ficar pra depois do
15: Oscar. Deu um flagrante? Ó, mas do quê? No quê?
13: Olho digital.
15: Não. Esse negócio de corno aí... Você não fica tranquilo, não, porque você é, foi ou será.
16: Isso é questão de tempo.
15: É tudo uma questão de tempo. Eu até agora estou invicto, mas...
16: Isso é o que você acha.
14: Sempre o último está bem.
15: Por isso que existe esse ditado aí, né? Corno é o último a ficar sabendo.
16: Cuidar para não ser manso, hein?
15: Ah, e outra coisa, né? Não serei assassino.
16: Por favor, né? Por favor.
15: Você também. Seja
16: aceita
15: só
16: a derrota, corno. Tá tudo bem.
15: Seja só corno, não seja um corno assassino.
14: Já tiveram medo de sair do estádio depois de uma partida?
16: Não. Por todo o BO que já aconteceu...
15: Nunca. Não. Medo nunca. Até porque quando eu saía para fazer um jogo, eu já saía sem saber se eu voltaria vivo ou morto. Mas saía para fazer o jogo do jeito que eu queria.
16: Nós éramos
15: fazer.
16: Corajosos, né? Nossa época.
15: Corajoso.
16: Não tinha segurança, não tinha estrutura que se tem hoje. Não tinha, né, os acompanhamentos. Eles
14: chegavam e saíam com segurança.
16: É, hoje depende do, essa... depende do. Na nossa época, dependendo do jogo, quando dava 15 minutos para acabar a partida, sumia todo mundo. Sumia segurança, sumia militar, sumia. Deixava você.
15: Hoje existe uma proteção e uma punição maior.
16: Hoje é mais severo, né? As punições são mais severas. Eu acho que isso é uma grande evolução. Nós ficávamos expostos, né?
15: Eu tive uma passagem que eu tava saindo de Camburão. E a torcida balançava o camburão no portão, e eu falei pro policial, eles vão tombar esse negócio aqui, dá um tiro aí. Ele falou, não, ele só balança, mas não tomba.
16: Já aconteceu.
15: Dá um tiro aí, pô, dá um tiro que o povo
14: só
15: corre.
14: Só um sustinho.
15: Dá um tiro, o povo corre. Falou, não, ele só balança. Eu falei, legal, eu já tô acostumado, vocês param aqui só pra gente ficar...
16: Só pra sentir, o
15: homem passa nem Wi-Fi, meu porra.
16: Já vivi essa emoção do de estar no camburão e a galera.
15: É humilhante.
16: A sensação que vai virar.
15: É humilhante.
16: É. Nós éramos arbitragem raiz.
13: Hoje
16: a probabilidade disso acontecer é quase zero, né?
15: Eu acho que no futebol profissional.
16: Hoje não tem mais. Não.
13: Agora, pra gente encerrar o sem VAR, a pergunta que não quer calar.
14: Nossa.
13: Toca em mim, produção.
14: Que não dá pra colocar
13: uma
14: musiquinha, né?
13: Se pudesse escolher de novo, seria árbitro outra vez?
16: Certeza, eu seria.
15: Eu seria
16: e seria menos briguenta.
15: Eu seria agora. Se eu deixar apitar com 71 anos
16: de idade. A gente volta agora. Só pra voltar pro VAR.
15: Volto melhor.
14: Pode fazer seu jabá.
13: Iria pro VAR?
15: Não.
16: Eu trabalharia no VAR com facilidade.
15: VAR escabal. Quem decide sou eu.
14: Eu tenho uma pergunta sobre o VAR. O pessoal que trabalha no VAR também tem a formação igual vocês?
16: A mesma. A formação é a mesma. Todos recebem a mesma instrução. Seja árbitro central, seja assistente, seja VAR, a formação é a mesma. Lógico que quando você vai para a competição, aí existem os treinamentos específicos. Mas todos recebem a mesma aula. E aí no campo de jogo, o assistente vai treinar o específico, o árbitro específico e o VAR o específico.
14: Perfeito, Vini! Ai, gente, o que vocês acharam da nossa dinâmica? Foi rapidinho. E agora a gente tem uma notícia um pouquinho triste para vocês, que é um dos nossos convidados vai ter que ir embora um pouquinho mais cedo, mas o outro ainda continua com a gente, então podem ficar tranquilos que a nossa live continua.
15: Pipocou.
16: Não, deixa eu explicar, deixa eu marcar, gente.
15: Ficou com medo da plateia.
16: A gente tem mais 10 minutos. Deixa eu explicar para quem tá em casa. Eu vou ter que sair um pouquinho antes, mas a gente dá para ouvir as meninas que estão aqui, inclusive os meninos. Obrigada pela participação. É que eu atuo também na 105 FM, que inclusive é uma rádio, uma das mais ouvidas aqui na região, né, na região metropolitana de Campinas, em Jundiaí. E nós temos um grande clássico hoje, que é Santos versus Palmeiras, o jogo de volta da Copa do Brasil. E eu estou escalada para comentar esse jogo, então eu vou sair daqui e já vou aproveitar a audiência de quem, assim que terminar o programa, Café com Benefícios, já vá para o YouTube da 105 FM ou na frequência do rádio 105.1. Para nos ouvir, que estarei lá. Mas ainda dá tempo, eu acho que para uma ou duas perguntas, rapidinho. Stephanie, Vini.
15: A pergunta é rápida.
16: E era que eu queria.
15: A resposta que é demorada.
16: Um chope com essa figura depois? Mas não vai dar, vai ter que deixar para a próxima. Saudade.
15: Não faltará oportunidade, querido. Nossa.
13: E olha só, nós vamos fazer agora, nós estamos com uma plateia aqui, e nós vamos fazer uma pergunta que virá da plateia.
14: A gente não faz ideia qual que é, inclusive.
16: Temos 10 minutos.
13: Então vamos lá, olha só, e você que está em casa também pode mandar sua pergunta aqui para a gente, porque o Godoy também vai responder você. Então vamos lá, Tem gente da plateia querendo falar, né? Tem muita gente virtual querendo perguntar, muitas perguntas chegando aqui no YouTube. Então vamos para a plateia agora e vamos saber qual será a pergunta. Quem é que chega com a gente? Boa noite.
12: Oi, boa noite. Gostaria de fazer uma pergunta. O árbitro ele já pode entrar em campo já pressionado para favorecer algum time?
16: Pressionado, você fala por uma equipe ou outra?
12: Isso.
16: Ah, isso acontece muito. Acho que uma das coisas que nós aprendemos na figura de ser árbitro de futebol é lidar com a pressão. A pressão faz parte, ela já acontece previamente, dependendo do árbitro, igual o Godoy, dependendo do nome dele, quando saía, ele já recebia pressão antes, durante e depois da partida. Acho que um dos grandes exercícios que nós fazemos, e aí a inteligência emocional, é saber lidar com essa pressão e controle de ansiedade também, para que isso não interfira na tomada de decisões no campo de jogo.
15: O árbitro já é pressionado antes de ser escalado, porque no jogo de hoje, acontece algum problema, o time que se sentiu prejudicado já começa a se manifestar pressionando aquele que será escalado no jogo seguinte.
14: Perfeito, e parece que temos outra pergunta, gente, vindo da plateia. Por favor, a próxima pergunta.
17: Oi, boa noite. Para ambos. Alguma vez, algum dirigente procurou vocês para um suborno, alguma coisa assim, para favorecer o time?
15: Eu não sei se ele foi na minha casa me subornar. Mas eu ia fazer o jogo do time dele no dia seguinte. Ele veio um dia antes na minha casa. Alguma coisa boa não era. Pra me desejar boa sorte, não era. Então, antes dele falar o que ele tava fazendo lá, eu bati nele.
16: Não deu espaço. Acho que o Godoy. O Godoy trouxe algo aqui que eu entendo ser fundamental e importante. E eu falo sobre isso nas minhas palestras. O corrupto conhece outro. Ele não vai subornar ou se colocar sabendo da retidão que você é. Como o Godoy mesmo falou, o fato dele ter ido até a casa dele, ele não deu espaço para que essa pessoa se pronunciasse. Eu já presenciei, não foi comigo, aconteceu de eu estar chegando no jogo, cheguei depois, porque há partidas, na minha época, que você saía com o carro da federação e outras você ia com o seu próprio carro, quando você estava no meio do caminho até o jogo. E eu, ao chegar no jogo, percebi que alguma coisa não estava legal. Mas como eu tinha um contato muito, muito bacana com aquele presidente, eu cheguei para ele e falei assim, você não vai fazer isso hoje, porque eu estou aqui. E se isso de fato acontecer, eu vou ter que denunciar. E eu vou denunciar. E, ou seja, eu falei para ele, falei, eu estou te dizendo. E foi um problema que eu tive, porque automaticamente ele já tinha feito um acordo com o profissional que ia conduzir a partida, eu estava como assistente, e ele declinou dessa decisão. Então vocês imaginam que foi a minha vida com esse profissional depois me perseguindo. Mas eu entendo que eu fiz o que era correto, porque se ele não declina, eu teria que tomar a decisão correta de denunciar. Então eu acho que passa muito por aí, as pessoas se conhecem, e no meu caso, eu, Ana Paula, com muito orgulho e com muita honra, digo que nunca fui assediado. Nunca. Nunca chegaram. E nesse caso, o presidente, quando me viu, ele falou assim, desculpa, Ana, eu não me atentei à escala. Vou desfazer. E foi muito assim, ele foi lá, buscou a mala, que antigamente era uma mala, né? Uma maletinha.
15: Sei, eu não vi.
16: Ele foi lá, buscou, saiu e conversou com o árbitro, e isso gerou um problema para mim, porque tem aquela coisa também dos profissionais que são protegidos, ou não são protegidos por um viés político. E aí esse árbitro ainda veio para cima de mim e falou assim, olha, o problema é seu, se você é protegido ou não, eu estou fazendo o que eu acho que é certo. E se me tirarem da escala, pelo menos eu vou dormir à noite. Então assim, gente, cometi erros, porque toda profissão a gente erra, cometi grandes acertos, mas nunca me deixei levar por pressão ou agir de má fé por uma questão de intencionalidade, porque recebi uma coisa ou outra. Isso nunca aconteceu. E é algo que eu tenho um orgulho muito grande, porque se você está no futebol há 30 anos, para quem começou com 14, né, bebê? Tá 15 velhinha. Anos? Então, tô velha já, tô velha. Mas também, né, os 40, os 40 pontos.
15: Ajeitada.
16: Eu acho que você passar 30 anos...
15: Isso é assédio.
16: Perigoso.
15: Ah, hoje você tá ganhando. Posso te elogiar? Posso te elogiar?
13: Ao
15: tá,
13: vivo.
15: Então, tá bem.
16: Bom, gente, passar 30 anos e nunca ter se submetido, seja no campo, seja como instrutora, seja como gestora, é uma marca que eu carrego e tenho um orgulho enorme de carregar, que é ter transparência, credibilidade, seriedade e, principalmente, honestidade. Não tem preço. E com essa fala, eu agradeço, Stephanie, pela participação, pelo convite. Vini, que é de Sumaré, outra boa!
13: Ai, Ana, que delícia!
16: Adorei pelo conhecido estar aqui. Peço perdão à nossa audiência, porque eu vou ter que me retirar agora. Vocês vão ficar com esse cara que é sensacional. Eu sou fã e obrigada pelo presente de estar ao lado dele. Eu fiquei sabendo ontem, ou antes de ontem, que eu estaria com você.
15: Eu achava que eu estava vindo te substituir.
16: E olha que massa.
15: Não pensei que éramos nós dois juntos. Muito bom não, te ver. Porque você merece... Deus
16: continue te conservando
15: merece,
16: com essa autenticidade.
15: Obrigado, querido. Você merece todo o nosso carinho, nosso respeito, admiração pelo que você fez, continua fazendo e continuará nos proporcionando...
16: Vai fazer chorar aqui, hein? Não vale.
15: Nos proporcionando essas atitudes maravilhosas em defesa da causa específica da arbitragem no futebol e, acima de tudo, em defesa da cidadania.
16: Obrigada, meu amor. Eu tenho que agradecer. Admiro, respeito demais. E aqui é a prova que os diferentes podem andar junto. Quando se respeita.
13: É,
16: eu respeito demais esse cara. Um agradecimento especial a toda a produção que está aqui, que ninguém está vendo. Gente, obrigada. Parabéns pelo projeto. Que Deus ilumine vocês. A esse auditório, né? Eu nunca imaginei que a gente fosse ter um auditório aqui tão bacana, tão participativo. Acho que riu com a gente, né? Se divertiu um pouco. Então, assim, gente, muito obrigada. Não vou dizer que eu vou sair à francesa, porque eu vou ter que levantar, vou ter que me retirar. Obrigada, viu?
13: Obrigada. Beijo. Enquanto a Ana sai, nós vamos lá para a plateia, que a plateia vai fazer uma pergunta.
18: Boa noite. Godoy, hoje em dia, com tanto dinheiro envolvendo o futebol, você acha que os árbitros sofrem pressão de empresários, de empresas no futebol? Existe alguma coisa nesse sentido?
15: Como você chama?
18: Caio.
15: Caio, vou falar uma coisa para você e serve, como eu sempre falo, único segmento envolvido no futebol, que é vigiado, fiscalizado, tomado conta 24 horas por dia, é o árbitro. Todo mundo cuida da vida do árbitro. E para nossa felicidade da arbitragem, nós estamos tendo no Brasil escândalos enormes envolvendo pessoas que não deveriam nunca estar envolvidos, mas até agora não surgiu o nome de um árbitro. Nós já temos jogadores punidos, que cumpriram a punição e continuam jogando no futebol, mas não temos nenhum árbitro que foi punido e continua no futebol. Não temos nenhum árbitro que foi denunciado, suspeito, atuando no futebol. E você pega a quantidade de pessoas, como o programa é ao vivo, você pega a quantidade de pessoas envolvidos no caso Vorcaro, não tem um árbitro de futebol. Olha só como são as coisas. É o segmento mais vulnerável, o mais fiscalizado e eu não vou dizer que é não corrupto, mas é o mais difícil de ser corrompido pelos números que a gente vê ou pelos fatos que a gente toma conhecimento.
14: Caramba, gente. Nossa, mereci uma salva de palmas? Uma salva de palmas, por favor. Gente, caramba.
15: Porque, olha, a gente toma... Na época que prevaleceu o Parmalat no futebol de São Paulo, patrocinando o Palmeiras, minha mulher era orientada para me comprar um produto Parmalat no supermercado. E não tinha celular. Não compra nada Parmalat. Para ninguém estar com a maquininha lá e fotografar lá, ó, encher o carrinho de Parmalat e tal. Então, o árbitro toma um cuidado. Você está tomando água num determinado local, os caras vão falar que é cachaça, que é vodka. Você está tomando guaraná, eles vão falar que é cerveja. Você não pode ficar devendo para ninguém. Porque mesmo não devendo, mesmo não sendo, você vai ser acusado, vai ser ofendido, vai gerar suspeita todas as suas atitudes. Se você for contemplado no consórcio, deixa para trocar o carro e pegar o carro novo, depois, mas muito depois de um jogo importante que não, ou de um jogo que não tenha surgido polêmica ou discussão, porque senão o teu vizinho vai falar: é, o time tal te deu um carro novo, hein?
14: Ai, gente, que absurdo.
15: Você tem que ter uma vida pública igual a mulher do nosso amigo César. É. Não basta ser, tem que parecer, confirmar. Que você não é o que as pessoas, principalmente torcedores maldosos, pensam.
13: Agora, Godoy, chega uma pergunta aqui das nossas redes sociais, você, né, nossa plateia digital.
15: Aumentou ou não aumentou? Aumentou ou não aumentou? Aumentou ou não aumentou?
13: Ô, senhor! Olha só, o Marcos, de Campinas, mandou assim pra gente. Godoy, se você diz que nunca errou, então eu quero saber, qual foi a decisão que mais gerou pressão, críticas e até desconfiança sobre você? Mas que até hoje você sustenta que estava 100% certo.
14: Uau!
15: Ó, não tem uma decisão que eu tenha tomado, que tenha gerado isso e aquilo e tal. O único erro, aí foi erro mesmo, eu brinco que eu nunca errei, porque quem erra é quem interpreta diferente de mim. Eu marquei um pênalti num jogo Grêmio e São Caetano, um jogador que é daqui, tem uma imagem, um nome, não sei se ainda reside aqui em Campinas, que é o Marinho. Marinho jogando pelo Grêmio, fez um pênalti, eu marquei o pênalti, ele fala: Godoy, eu toquei na bola. Mas eu estava muito próximo da jogada, quase que ele acerta em mim. E eu marquei o pênalti. Aí, pela reação dele, eu falei: puta, o Marinho é um cara decente, um cara correto. Se ele está falando que não foi, eu acho que agora, aí eu já fiquei em dúvida, eu acho também que não foi. Aí vem a pressão, blá, falei: ó, eu marquei e tá marcado. Por quê? Eu ainda pensando em anular o pênalti. Mas se eu anular o pênalti, tudo que eu marcar depois do outro lado, vão querer que eu anule também. Então é o seguinte, se eu errei, até então eu fiquei em dúvida, não tinha certeza. Depois vendo na televisão, eu vi que eu errei mesmo. Então na dúvida é o seguinte, vai bater. E goleirão, pega aí pra salvar a minha e a tua. E o goleiro não pegou. Vini, ferrou nós, né? Eu e ele. Quer dizer, eu torcendo pra ele pegar a bola antes do cara chutar. Se ele pegar antes de chutar, os caras vão falar: pô, mas não bateu. Não bateu porque não quis. Você demorou, porque já tava autorizado. Mas esse foi um erro que eu carrego, mas só depois na TV, vendo na TV, que confirmou que eu tinha errado. Esse daí é o único que eu posso falar que foi um erro. Pela televisão, foi um erro grosseiro. Se tem VAR, eu não teria errado. Teria sido um árbitro perfeito. Porque eu corrigiria o erro no VAR, né? Corrigiria no VAR.
14: Justo. Godoy, temos uma pergunta agora do Luiz. Você que viveu o futebol por dentro, qual é a maior mentira que o torcedor brasileiro acredita sobre a arbitragem em futebol?
15: A maior mentira, ou pelo menos até agora, uma grande mentira é ficar convivendo com essa covardia, esse mau caratismo esportivo de técnicos e jogadores e dirigentes que tudo transferem de incompetência momentânea ou contínua, individual ou coletiva, para a arbitragem. Então, perdeu o jogo, culpa do árbitro. Errou o gol, culpa do árbitro. Tomou um frango, culpa do árbitro. Foi incompetente taticamente, culpa do árbitro. Foi inferior ao adversário, culpa do árbitro. Então, essa culpa do árbitro é a maior mentira. Porque ontem mesmo eu estava vendo um jogador no primeiro tempo e após o jogo falando: para mim não foi pênalti, quer dizer, na interpretação dele não foi pênalti. Aquilo significa que ele não quer aceitar que aquilo foi pênalti ou ele não conhece a regra? Muitas vezes é por desconhecer a regra. Uhum. Mas se fosse a favor dele, ele teria coragem, a hombridade de falar isso? Talvez no intervalo não. E depois do jogo? Talvez. Ó, eu tô ganhando, mas para mim não foi pênalti. Você não vê isso.
14: Não vê.
15: Você não vê isso. Então, essa é a grande mentira com que convive o torcedor. A falta de honestidade, de hombridade esportiva nos segmentos que envolvem o futebol.
13: Agora, um árbitro que está começando hoje vai apitar o seu primeiro jogo. Qual o conselho que você daria para ele?
15: Eu não diria para o árbitro que está começando hoje, eu diria para aquele cara que vai fazer o curso de arbitragem e quer ser árbitro. Não depende só da tua competência, depende muito de quem te comanda. Agora, se você quiser agradar quem te comanda, você não será nunca alguém realizado. Porque você está querendo agradar quem te comanda. Então seja um árbitro que você entende que o árbitro tem que ser. Se você entende que o árbitro tem que ser daquele jeito que você entende que tem que ser, seja você. Não agrade, porque cada vez que mudar o comando, você mudará de comportamento. Então você nunca terá um DNA, você nunca terá uma identidade. Você nunca terá uma imagem a ser entendida e respeitada. Eu fiz a minha carreira assim. Eu apitei para mim. Eu satisfiz a minha vontade e não a vontade de quem me comandava. Então, a Aninha citou alguns exemplos de conflitos meu com quem comandava. Ah, você não... Cara, eu não preciso do futebol. O futebol, se eu preciso do futebol, o futebol também precisa de mim. Se eu não preciso do futebol, o futebol também não precisa de mim. Eu vou ser alguém na vida, independentemente da minha passagem pelo futebol. Eu fui alguém na vida graças ao futebol, publicamente. Mas eu também sou alguém na vida sem ser árbitro.
14: Gente, é maravilhosa esse tipo de resposta tão densa e com tanta personalidade igual o Godoy tem. E estamos chegando ao fim, infelizmente, né, Vini? E temos uma última pergunta para o Godoy aqui, da Tatuí da Zona Leste. Fala, Godoy, boa noite, tudo bem? Parabéns pelo programa aí, parabéns pelas explicações, você e a Ana Paula. Eu só queria me lembrar se em alguma ocasião no início da sua carreira como árbitro, você apitou os jogos da Várzea. Exemplo, a federação fazia muitos campeonatos amadores, você chegou a trabalhar neles? Porque eu tenho uma pequena impressão que você apitou um jogo meu. Meu apelido é Tatuí, jogava no Paulistano do Jardim Coimbra, que foi campeão varziano, campeão da Kaiser. Eu queria saber de você, se você chegou a apitar o jogo meu. Eu acho que sim. Quero saber se você se lembra de ter trabalhado no Amador no início da carreira.
15: No início da carreira, eu fiz jogos amadores. Aqui em São Paulo, a gente vinha para cá, fazia, ficava o dia inteiro apitando lá no campo da Frum, do campo da Vila Maria, daquela ponte da Vila Maria. Lá ficava o dia inteiro lá apitando, de manhã até de noite, sem comer, sem tudo. Eu apitei final da Copa Kaiser, né? O Copa Kaiser, eu apitei uma final também, mas eu, de nome eu não vou lembrar de você, não. Não lembro, tanto aí para falar. Mas o grande aprendizado da minha arbitragem, da minha essência de arbitragem, foi na Várzea. Porque ali na Várzea você mostra o quanto você tem de maior qualidade, que é a coragem. Coragem para tomar decisões, coragem para manter as decisões tomadas, coragem para ser arbitragem.
13: É isso. Godoy aqui no Café com Benefícios. Muito obrigado.
15: Eu carimbo, Vini. Eu carimbo o convite, Stephanie, pela oportunidade de estar aqui podendo conviver esses minutos com vocês. Próximos e à distância. Não faltará oportunidade para repetirmos a dose, corrigirmos o VAR.
13: É isso.
14: Vai ser maravilhoso, Godoy. Agradecemos imensamente pela sua presença, por todo o seu conhecimento. Obrigado. E todas as risadas que demos aqui. Oh, foi maravilhoso.
15: Oh, tem que ser assim, pois esse negócio de muita seriedade, a vida já nos impõe tanta coisa lá fora. Hoje, se você sorrir no trânsito, você corre o risco de estar ofendendo o camarada do lado. E o trânsito é um exemplo maravilhoso, porque tudo aquilo que você quer fazer, você não quer que o outro faça.
14: Sim.
15: Verdade. Tudo aquilo que você quer fazer. Você quer entrar na frente do outro, mas quando alguém quer entrar na tua frente, você fica bravo. Você quer andar devagar aquela hora, mas quando alguém anda devagar, te irrita. Pô, você também não anda devagar, fela da mãe.
13: Eu acho todinho. Só um minuto. Estão me dizendo aqui no ponto, o VAR está me dizendo que você falou alguma coisa errada aqui no programa. Brincadeira.
14: Eu errei?
15: Não, eu não erro. Seria um erro do programa. O erro maior você vai me trazer, né?
14: Se você em casa gostou de toda essa brincadeira, dessa conversa maravilhosa dos nossos convidados, eles foram maravilhosos, eu amei essa conversa, Vini, foi super diferente, né?
13: Foi incrível, né? E eu quero aproveitar para agradecer você que está em casa nos assistindo, né? Agradecer os nossos convidados, que foi a peça fundamental deste episódio. Com certeza. E agradecer também, Stephanie, a todos os envolvidos, né, neste episódio, que deram com garra, né, toda a nossa produção, que estão aqui, né, a nossa equipe técnica, né, esse momento, e o café está quase para fazer um ano, né?
14: Pois é, gente, semana que vem temos um episódio de aniversário do café, então assim, vai ser super especial, a gente espera você ao vivo com a gente, quarta-feira, às 19 horas, aqui, ao vivo no YouTube. E também, né, o pessoal que dá reprise da rádio todo sábado. Esperamos você para comemorar com a gente. A gente vai preparar umas surpresinhas para vocês, então esteja ao vivo com a gente.
13: É isso. Então a gente se despede aqui, né, com muito carinho, né, e agradecendo a todos envolvidos. A você que está aí do outro lado, ao nosso ouvinte da Rádio Capital, também um muito obrigado. E semana que vem tem mais.
14: É isso, até a próxima pauta. Tchau.
15: Tchau, tchau.
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